0: anunciou a regulamentação da abertura do mercado de energia, permitindo que consumidores de baixa tensão escolham seu próprio fornecedor de energia elétrica, o que alcança consumidores residenciais, pequenas indústrias e comércios.
1: Até dezembro de 27, todo o comércio e toda a indústria poderá escolher de quem comprar energia. E até novembro de 28, todos os consumidores brasileiros.
0: Também foi regulamentado o mercado de hidrogênio de baixa emissão de carbono no país. O decreto prevê a estruturação do Sistema Brasileiro de Certificação de Hidrogênio, que tem como objetivo comprovar o desempenho ambiental do hidrogênio em comparação com outros combustíveis. Reportagem Graziele Bezerra.
2: Estradas, portos, aeroportos e hidrovias. Um documento aponta os principais desafios no modal de transportes do Brasil.
3: O Plano Nacional de Logística mapeia problemas atuais, prevê demandas que devem crescer e aponta onde a infraestrutura de transportes precisa avançar em até 2025.
4: O plano reúne 31 eixos prioritários de transporte para os próximos 24 anos. São 12 rodoviários, 8 ferroviários, 4 aquaviários e 7 intermodais, que combinam diferentes formas de transporte. Outros 11 eixos integram um banco de projetos para estudos futuros. Com 112 objetivos prioritários, o Plano Nacional de Logística identifica problemas que precisam ser enfrentados hoje, demandas que podem crescer até 2050 e oportunidades de desenvolvimento regional. O plano também identifica a necessidade de ampliar o uso de ferrovias, hidrovias e cabotagem, e de melhorar a integração entre diferentes modos de transporte. Entre os desafios estão os gargalos para o transporte de produtos importantes para a economia brasileira, como soja, milho e carnes. O ministro de Portos e Aeroportos, Tomé Franca, defende novos modais para ampliar o escoamento.
5: O grande gargalo do setor portuário hoje não é mais a sua capacidade, mas o acesso aos portos para que a gente possa ter maior eficiência. A gente precisa integrar esses modos de transporte. Portanto, eu acho que o PNL ele aponta para esse futuro da infraestrutura brasileira.
4: Hoje, as rodovias respondem por mais da metade do transporte de cargas e o setor emite cerca de 217 milhões de toneladas de CO2 por ano. O ministro dos Transportes, Jorge Santoro, explica que o PNL vai ser o principal instrumento de transformação do setor para a próxima geração.
6: Então, isso é um investimento que tem um efeito multiplicativo na economia muito relevante, muito importante. E a gente, com esse PNL, está procurando propor um olhar diferente para o país nos próximos anos.
4: O documento foi elaborado pelos Ministérios dos Transportes e de Portos e Aeroportos, com participação dos estados, do setor produtivo, da sociedade civil e de especialistas. Reportagem Pablo Mundim.
3: Como a gente ouviu na reportagem de Pablo Mundim, o Plano Nacional de Logística prevê ações até o ano de 2050. Cerca de 5.300 empresas brasileiras foram diretamente afetadas pelas novas tarifas de importação anunciadas pelos Estados Unidos contra o Brasil.
2: Para ajudá-las a enfrentar as dificuldades causadas pela perda do mercado norte-americano, a Agência Brasileira de Promoção de Exportações, Apex Brasil, anunciou uma série de ações.
3: Elas envolvem atendimento individualizado para encontrar outros países compradores e auxílio para adaptação a novos mercados.
2: Mais cedo, eu conversei com o presidente da Apex Brasil, Laudemir Miller, sobre essa atuação. Acompanhe.
7: Presidente Laudemir Miller, um prazer ter o senhor com a gente aqui na Voz do Brasil. Seja bem-vindo. Então, vamos falar pra gente, explica pra gente, por favor, sobre esse plano de diversificação de exportações. O que que é essa nova estratégia criada pela Apex para ajudar as empresas que foram afetadas pelas novas tarifas dos Estados Unidos?
8: Oi, Mariana, um prazer estar aqui. É um plano de socorro, de atendimento às empresas que estão sendo impactadas pelo aumento de tarifas pelo governo americano. Nós temos hoje vários setores, mais de 2 mil produtos estão com tarifas elevadas. Você imagina que de uma hora para outra o empresário brasileiro está enfrentando um imposto a mais, uma tarifa a mais de 40%. Então, nós vamos apoiar diretamente as empresas brasileiras, vamos trabalhar com 5.300 empresas para que que essas empresas, o empresário, possa encontrar, ficar frente a frente com o comprador internacional do mercado dele, né, do produto dele, em mercados alternativos. Então é isso que a gente vai fazer. Nós vamos fazer isso por meio de feiras internacionais, rodadas de negócios, trazer compradores ao Brasil, e o nosso objetivo é realmente fazer com que, apoiar esses empresários para que eles diversifiquem, encontrem um novo caminho, encontrem um novo mercado.
7: Pois é, o senhor mencionou aí 5.300 empresas, né, afetadas, que podem ser ajudadas por esse novo plano. São 35 setores econômicos. Quais são esses setores, presidente? Onde é que o problema é mais grave? E o plano, ele tem mecanismos aí para priorizar alguns setores onde, entre esses 35, onde o problema seja ainda pior?
8: Nós vamos atender a todas as empresas impactadas, né? 5.300 empresas, todas as empresas impactadas pelo tarifaço. Claro que a gente tem algumas prioridades, são setores que estão sofrendo mais, né? Porque a gente tem muitas empresas, por exemplo, do setor de rochas, que pega muito, né, aí a região do Espírito Santo, que os Estados Unidos é o mercado principal. A gente tem o setor de madeira, que pega a região sul, que os Estados Unidos é o mercado principal. Móveis, a gente tem calçados, têxteis, enfim, de várias regiões do Brasil. Nós vamos priorizar estes setores numa estratégia também setorial. A Apex Brasil, que é a Agência Brasileira de Promoção de Exportação, nós temos uma parceria com 29 entidades setoriais empresariais que estão conosco nesse grande movimento, né, de apoiar essas empresas. Então a gente tem prioridade, mas nós vamos atender todas as empresas, cada uma delas individualmente. E aí, Mariana, até para as empresas, né, as pessoas que estão ouvindo a Voz do Brasil e acompanhando a gente, o Brasil, neste mês de julho, nós exportamos 35 bilhões de dólares. E de janeiro a julho, a balança comercial brasileira já registra 220 bilhões de dólares de exportação. Ano passado, nesse período, a gente estava em 200 bilhões. E o que está acontecendo, né? Nós temos, portanto, 20 bilhões a mais em relação ao ano passado. Nós caímos a exportação para os Estados Unidos em 3 bilhões de dólares, mas nós tivemos um aumento para a Europa de 3,1 bilhões de dólares, para a Índia, que é um mercado que agora a gente está tracionando mais as nossas exportações, nós crescemos 2 bilhões e 700 milhões, nós crescemos 11 bilhões e 300 milhões para a China. Então, a exportação brasileira está num caminho muito importante. A gente já tem um superávit da balança comercial no Brasil deste ano, nessa metade do ano, de 50 bilhões de dólares, mas tem setores que estão sofrendo com o mercado americano. Então, nós estamos num movimento geral para trabalhar a diversificação das exportações brasileiras, com um foco específico nas empresas que estão sendo afetadas. E a gente vai trabalhar com vários mercados. Vamos trabalhar com o Canadá, com o México, a gente vai trabalhar a África, vamos trabalhar com a Europa, que a gente tem esse acordo tão importante, com a Alemanha, vamos trabalhar com a Ásia, principalmente, né? Não só China, mas Filipinas, Indonésia, Malásia, Singapura, que o Brasil acabou de assinar um acordo. Então é um grande movimento de ampliação das exportações do Brasil, de diversificação das exportações brasileiras, mas principalmente, sabe, Mariana, para pegar na mão, para atender aquele empresário que de uma hora para outra está enfrentando um imposto de 40%. É para esse empresário que é esse plano. E o que, que a gente vai fazer? Nós vamos colocar compradores internacionais do produto dessa empresa frente a frente para que ele possa negociar. E a gente vai fazer isso, inclusive, com isenção de taxa. Nós não vamos cobrar os serviços que geralmente a Apex Brasil cobra, né? A gente tem algum subsídio, mas dessa vez a gente vai fazer com uma isenção total de taxa para esses setores, porque realmente as empresas estão precisando. E ainda mais, muitos empresários nos falam assim: mas eu estava preparado para os Estados Unidos.
7: Sim, inclusive, uma alegação, né? É um mercado específico, eu tinha que vender para a demanda da forma como eles apresentam. É possível adaptar isso para outros mercados?
8: Muitos, por exemplo, falam assim: mas a minha máquina, ela está certificada para o mercado americano, né? O meu produto tem uma certificação específica, eu fiz uma adaptação, eu mudei minha embalagem, seja específica para os Estados Unidos. Nós vamos poder atender também essas empresas, inclusive com apoio financeiro para a certificação, para a mudança de embalagem no valor de até R$40 mil. Então, as empresas que trabalharem com a Apex Brasil, que se inscreverem, que entrarem nesse nosso plano de diversificação, vão ter uma série de medidas de estar frente a frente com um comprador internacional, mas também de se preparar. E o empresário vai poder ele buscar uma certificação, vai poder ele, por exemplo, fazer uma adaptação no produto, e aí a gente vai ter uma metodologia, inclusive, de fazer um ressarcimento de até R$40 mil para realmente a gente trabalhar nos próximos 12 meses para que essas empresas encontrem um novo mercado. Nós não queremos e não vamos, Mariana, abandonar os Estados Unidos. Estados Unidos é um mercado muito importante, nós vamos continuar trabalhando nos Estados Unidos, junto com as empresas brasileiras, inclusive junto com as empresas americanas. Nós temos um escritório, a Apex Brasil tem um escritório em Washington, onde nós vamos trabalhar para que o setor privado estimule, negocie um aumento das isenções. Nós queremos que mais produtos brasileiros fiquem isentos, os produtos já isentos, nós queremos aumentar a nossa participação no mercado americano, mas o nosso ponto principal agora é diversificar as exportações brasileiras e pegar na mão, apoiar esses empresários que estão sofrendo com esse aumento de tarifa repentina, né? O que muda os negócios, muda toda a estratégia, e a Apex Brasil, a Agência Brasileira de Promoção de Exportações, junto com 29 entidades do setor privado brasileiro, vão trabalhar a partir de hoje já, junto com as empresas, para que elas possam encontrar um novo mercado e seguir as exportações.
7: Presidente, o senhor mencionou até um atendimento individualizado que vai ser feito com as empresas, né? Ou seja, cada uma sendo atendida na sua especificidade. Exato. Os empresários, então, que estiverem, né, esses 5.300 empresários que estiverem interessados em receber esse apoio da Apex Brasil, como é que eles devem proceder? Onde eles podem procurar informação? Como é que eles podem acessar a Apex?
8: Eles podem procurar diretamente a Apex Brasil, que é apex.com.br. Então, a gente já está preparado para atender essas empresas, e o atendimento é individualizado, Mariana. Sabe por quê? Porque cada empresa tem a sua realidade, tem o seu produto, tem a sua estratégia, tem a sua maturidade. Então, nós vamos atender uma por uma, montar uma estratégia para o seu produto, para um mercado alternativo. A gente tem uma base de inteligência muito importante de oportunidades dos mercados internacionais para cada um desses produtos, mas também toda uma estratégia com 29 entidades do setor. Então, a empresa também pode procurar a sua entidade. Empresa de calçado, de móveis, de plástico, enfim, de 29 setores que a gente está, que nós estamos trabalhando nessa parceria, nesse grande movimento, nesse esforço extraordinário. Toda a nossa equipe está mobilizada. É a hora de a gente se unir para diversificar as exportações brasileiras, para apoiar os nossos empresários que tanto trabalham, que têm orgulho do seu produto. A exportação muitas vezes é um sonho para o empresário, né? E esse sonho, em alguns casos, está interrompido. Então, a gente quer voltar a sonhar com outro mercado, para que esse produto, que é tão bom, que é resultado do trabalho de muitas pessoas, de homens, mulheres, empresários, empresárias, possam encontrar um novo caminho, possam encontrar um novo mercado. E aí, esse é o trabalho que a gente começa a fazer a partir de hoje.
7: Muito bem, nós conversamos com o Aldemir Miller, presidente da Apex Brasil. Presidente, muito obrigada pela sua entrevista à Voz do Brasil.
8: Obrigado, Mariana, e obrigado aí a todos os ouvintes que acompanham a Voz do Brasil.
2: E uma pequena correção, o endereço da página da Apex é apexbrasil.com.br.
3: A Agência Nacional de Proteção de Dados determinou que o Discord suspenda as transmissões ao vivo na plataforma no Brasil.
2: A medida preventiva foi tomada após a identificação de falhas na proteção de crianças e adolescentes.
3: A decisão faz parte de uma fiscalização iniciada na semana passada, após episódio que resultou na morte de um adolescente de 13 anos.
9: As transmissões ao vivo, as famosas lives, realizadas dentro da plataforma Discord, serão suspensas após determinação da Agência Nacional de Proteção de Dados, a ANPD. O bloqueio deve começar em até 3 dias úteis e vale também para outros recursos de compartilhamento de vídeo. Segundo a agência, foram identificados riscos graves relacionados ao uso das lives para violência, assédio, automutilação e incentivo ao suicídio envolvendo crianças e adolescentes. O Discord é uma plataforma que permite a troca de mensagens por texto, voz e vídeo. O serviço também reúne comunidades em que os usuários podem conversar e interagir em tempo real, sobretudo por meio das lives em jogos online. De acordo com a ANPD, pela forma como o serviço funciona, o Discord não consegue analisar o conteúdo das transmissões em tempo real. A plataforma depende de sistemas automatizados e de denúncias dos próprios usuários para identificar possíveis violações, como explica o superintendente de fiscalização da ANPD, Fabrício Lopes.
10: Se o Discord não consegue ter acesso ao conteúdo transmitido, ele não consegue, de maneira espontânea e automatizada, agir em tempo para evitar essas violações que acontecem ali dentro, como exposição de crianças e adolescentes a conteúdo violento, a incitação à automutilação, a maus tratos e até tortura de animais, entre outros conteúdos proibidos pelo artigo 6º do ECA Digital.
9: A agência ainda apura outras possíveis falhas, como problemas na verificação de idade e na remoção de conteúdos que violem os direitos de crianças e adolescentes. O superintendente de fiscalização da ANPD, Fabrício Lopes, explica ainda que a suspensão será mantida até que a empresa comprove a adoção de medidas técnicas, de segurança e de governança que sejam adequadas para proteger os menores de 18 anos.
10: Essa suspensão ela vai ser por prazo indeterminado, porque o motivo que justificou essa suspensão precisa ser vencido antes de que a plataforma possa restaurar essas funcionalidades. Enquanto permanecerem as razões técnicas que justificaram essa suspensão, a gente não entende como possível a restauração dessas funcionalidades.
9: O Discord tem 3 dias úteis para comprovar o cumprimento da determinação e 10 dias úteis para apresentar recurso. Caso sejam confirmadas as irregularidades, a empresa também poderá sofrer sanções previstas no Estatuto Digital da Criança e do Adolescente, o ECA Digital, incluindo multa de até R$50 milhões por infração. A decisão faz parte de uma fiscalização iniciada na semana passada, que investiga um grupo criminoso suspeito de incentivo ao suicídio por meio do Discord, resultando na morte de uma adolescente de 13 anos no último dia 22 de julho. Segundo a plataforma Discord, uma investigação interna identificou evidências de que a atividade criminosa foi coordenada em outras plataformas e afirma contar com equipes especializadas que trabalham no combate a indivíduos envolvidos em atividades violentas. Reportagem Thaís de Araújo.
2: Hoje é Dia Nacional dos Direitos Humanos.
3: E nesta data vamos falar sobre o Clique Cidadania, um aplicativo móvel gratuito desenvolvido que funciona como um guia digital de direitos, serviços e políticas públicas.
11: Encontrar o serviço público certo nem sempre é uma tarefa simples. Para ajudar nessa busca, o aplicativo Clique Cidadania reúne informações sobre direitos e orienta como acessar serviços de assistência social, saúde, educação, trabalho e renda. Além das orientações, o aplicativo também reúne canais de atendimento para situações de violação de direitos, como o Disque 100 e o Ligue 180, como detalha Fernanda Becker, coordenadora-geral de promoção dos direitos das pessoas migrantes, refugiadas e apátridas.
12: É um lugar de acessar direitos. Você tem informação sobre o direito e sobre o órgão, a instituição que você pode buscar, né? E aí tem a geolocalização, você consegue georreferenciamento de achar onde está aquele espaço no seu território. É na palma da mão.
11: Além de explicar a função de cada serviço público, o aplicativo conta com um mapa integrado que mostra onde ficam as unidades, como CRAS, CREAS, unidades básicas de saúde, conselhos tutelares e outros equipamentos públicos mais próximos da localização do usuário. Como é integrado ao sistema de navegação do celular, também permite traçar rotas até os locais de atendimento. O aplicativo também pode atender a demandas específicas e disponibilizar novos temas, como explica Fernanda Becker.
12: Ele é um aplicativo dinâmico, né? A mais nova guia dele é de brasileiros retornados, né? Repatriados. Para quando as pessoas que chegam aqui, a maioria deportadas, assim como os migrantes, que às vezes estão muito tempo fora do país, já passam a entender os seus direitos, quais órgãos e quais instituições buscar.
11: O Clique Cidadania está disponível de graça para celulares Android e oferece conteúdos em português, espanhol e inglês. Reportagem Luciana Colares de Holanda.
2: Instituições federais de ensino superior terão 154 mil vagas em cursos de formação continuada para professores da educação infantil em 2027.
3: A partir de 17 de agosto, as instituições interessadas em oferecer os cursos poderão se inscrever na chamada pública no Sistema Integrado de Monitoramento, Execução e Controle, o SIMEC.
2: As inscrições devem ser feitas até o dia 9 de setembro e os resultados serão divulgados em 9 de outubro.
3: O endereço para inscrição é cimec.mec.gov.br.
2: Foram reabertas as inscrições para instituições de ensino criarem novos programas de residência médica.
3: Também é possível solicitar ampliação de vagas nos programas já existentes.
2: Novos pedidos podem ser feitos até 31 de agosto.
3: Podem participar instituições federais ligadas ao Ministério da Saúde ou da Educação, órgãos públicos e instituições privadas sem fins lucrativos.
2: A inscrição pode ser feita no site site sigresidencias.saude.gov.br.
3: E essas foram as notícias do governo federal.
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2: Fique agora com o Minuto do TCU e em seguida as notícias do Poder Judiciário e do Congresso Nacional. Boa noite.
3: Boa noite para você, até amanhã.
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17: O presidente do STF se reúne com representações diplomáticas do grupo de países da América Latina e do Caribe.
18: Urna eletrônica ganha nova interface para as eleições 2026.
17: Para o STJ, poderes para atuação extrajudicial de advogado não limitam procuração geral em processos judiciais.
18: Boa noite, eu sou Marcela Luiz.
17: E eu sou Walter Lima.
18: O presidente do Supremo Tribunal Federal, ministro Edson Fachin, se reuniu hoje com representações diplomáticas do grupo de países da América Latina e do Caribe.
17: Na ocasião, ele destacou duas prioridades da agenda externa do STF. A primeira prioridade é a defesa da democracia constitucional que, segundo Fachin, se encontra sob pressão em diferentes partes do mundo. Na ocasião, ele falou sobre a importância da independência judicial. Vamos ouvir um trecho da fala do ministro.
19: Em particular, tenho buscado, seja multilateralmente, seja bilateralmente, contribuir para a articulação de uma rede de cortes supremas e tribunais constitucionais atentos para a autonomia dos juízes como pressuposto da democracia constitucional. Afinal, são os juízes, sobretudo os juízes constitucionais, os guardiões últimos dos direitos fundamentais.
18: A segunda prioridade da agenda externa do Supremo, apontada por Fachin, é a ênfase na América Latina e no Caribe, com a consolidação de uma região de encontro, de entendimento e cooperação.
17: O presidente do STF também destacou que o Supremo vai sediar, em novembro deste ano, o 11º encontro do Fórum de Cortes Supremas do Mercosul.
18: Plenário do STF reconhece validade da moratória da soja e decide sobre leis de Rondônia e Mato Grosso que restringem benefícios fiscais.
17: A moratória da soja é um acordo privado e voluntário firmado entre empresas que impede a aquisição de produtos de fazendas localizadas em áreas desmatadas após julho de 2008 na Amazônia. Marta Ferreira.
20: O julgamento começou em março, mas foi suspenso após o Supremo decidir encaminhar o caso ao Núcleo de Solução Consensual de Conflitos. A ideia era buscar um acordo entre as partes. No entanto, em junho, houve um recuo que impossibilitou um consenso sobre o tema. Na retomada do julgamento, o plenário reconheceu a validade das leis estaduais e a licitude da moratória da soja. Também decidiu pela consequente extinção das ações e procedimentos relacionados à sua suposta ilegalidade.
18: Urna eletrônica ganha nova interface para as eleições 2026.
17: Com as novidades, votação será mais acessível e intuitiva. Fábio Ruas.
21: Na interface, uma nova fonte torna a urna mais acessível para pessoas com deficiência visual, porque o desenho das letras privilegia contraste, espaçamento e definição dos caracteres, facilitando a leitura. Também foi inserida uma barra de progresso que permite ao eleitor acompanhar em tempo real o andamento da votação. Além dessas novidades, também foi ampliado o uso de Libras, a língua brasileira de sinais, em diferentes etapas da votação.
18: Procuração dada a advogado para atuar em processos continua válida, mesmo se conceder poderes para atuação fora da justiça, perante órgãos administrativos.
17: Essa conclusão é do STJ. Fátima Uchoa.
22: Ainda na fase de conhecimento em ação de indenização por danos morais, uma operadora de plano de saúde substituiu advogados e apresentou procuração que dava às novas representantes amplos poderes para o foro em geral e as autorizava a representá-la perante especialmente duas autarquias federais. A terceira turma do STJ reconheceu a regularidade da representação processual da empresa e afastou a necessidade da intimação pessoal no cumprimento de sentença. Segundo a relatora, ministra Nancy Andrighi, nesse caso, quando a procuração prevê expressamente poderes gerais para o foro, a inclusão de atribuições extrajudiciais, ainda que qualificadas como especiais, não restringe a representação judicial.
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18: Uma boa noite.
17: E até amanhã.
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24: Eu sou Paula Groba.
25: E eu sou Humberto Pinheiro.
24: E estes são os destaques de hoje do Jornal do Senado, que começa agora.
25: Senado aprova protocolos de atendimento a doenças cardiovasculares no SUS.
24: Vagas ociosas em ônibus escolares rurais poderão atender professores e universitários.
25: Segurança pública pode ter prioridade na restituição do imposto de renda.
24: Boa noite.
25: Boa noite.
24: Doenças cardiovasculares são a principal causa de morte no Brasil, mas em muitos casos o desfecho pode ser diferente quando o atendimento é rápido e o tratamento começa nos primeiros minutos.
25: É justamente para agilizar esse socorro que o Senado aprovou um projeto que prevê protocolos específicos para o atendimento desses casos no SUS. Os detalhes com o repórter Douglas Castilho.
26: O maior gargalo combatido pela proposta é a falta de previsão específica para que as unidades de pronto atendimento, UPAs, utilizem terapias trombolíticas, que consistem basicamente na utilização de remédios capazes de dissolver coágulos sanguíneos. Esse tipo de procedimento médico desempenha papel crucial na resposta imediata a casos como o de infarto do miocárdio, sobretudo em localidades onde não seja possível realizar práticas mais complexas como cirurgias. A relatora substituta, a senadora Damaris Alves, do Republicanos do Distrito Federal, Federal falou da necessidade de aprovação da medida.
0: No infarto agudo do miocárdio, a rapidez no reconhecimento do quadro clínico e na instituição do tratamento adequado é fator decisivo para a sobrevida e o prognóstico do paciente.
26: Na prática, já existem normas do Ministério da Saúde que possibilitam a padronização do atendimento no SUS. Porém, os parlamentares optaram por dar força de lei ao protocolo. O projeto vai à sanção presidencial.
24: E seguiu para a sanção presidencial o projeto que amplia as possibilidades de estoques de insumos pelo governo para alimentação animal. A proposta altera o programa de venda em balcão da Conab, que facilita o acesso de pequenos criadores ao milho em grão.
25: O texto inclui produtos como sorgo, caroço de algodão e farelos de soja e milho. A medida também permite à Conab comprar estoques em leilões públicos para dar mais segurança ao abastecimento em períodos de quebra de safra e instabilidade climática. O projeto vai à sanção presidencial. A relatora do projeto, senadora Tereza Leitão, do PT de Pernambuco, explicou a urgência da aprovação do texto.
1: É muito importante para o momento atual que nós vivemos com a ameaça dos impactos climáticos provocados pelo El Niño.
24: O Senado também aprovou a medida provisória que abriu crédito extraordinário para garantir o pagamento de ajuda de custo às famílias da zona da Mata Mineira que tiveram perdas materiais provocadas pelas fortes chuvas na região.
25: A medida provisória seguiu para promulgação. Repórter Alexandre Campos.
4: O Senado confirmou a medida provisória que abriu crédito extraordinário no valor de R$75 milhões ao orçamento do Ministério da Integração e do Desenvolvimento Regional. Esse valor garantiu o pagamento de apoio financeiro às famílias residentes na zona da Mata Mineira que tiveram prejuízos materiais e perderam bens por causa de fortes chuvas no início deste ano. O governo transferiu uma parcela única de R$ 7.300 a cerca de 10 mil famílias atingidas. No entanto, parte dos recursos liberados pela MP ainda não teve destinação. Se a medida provisória não fosse aprovada antes do fim do seu prazo de vigência, esse montante não poderia mais ser usado, como explicou o presidente do Senado, Davi Alcolumbre.
5: O governo federal ainda tem um saldo. E se nós perdermos esse saldo do crédito extraordinário, algumas propostas em relação a desastres naturais vão perder o objeto no Ministério, para que essas famílias que foram atingidas por esse desastre não percam esse apoio do governo federal.
4: Como não sofreu alterações durante sua análise no Congresso Nacional, a medida provisória segue para promulgação.
24: Professores e estudantes do ensino superior poderão utilizar vagas ociosas nos veículos do transporte escolar das áreas rurais.
25: Foi o que aprovou a Comissão de Educação. O projeto segue agora para análise do plenário. Repórter Rodrigo Rezende.
6: O projeto garante que as vagas ociosas no transporte escolar rural possam ser utilizadas pelos professores e por universitários. O senador Camilo Santana, do PT do Ceará, que apresentou o relatório favorável ao projeto feito pela senadora Jussara Lima, do PSD do Piauí, ressaltou que a possibilidade de uso do transporte se dará apenas após o atendimento de todos os alunos da zona rural da educação básica. Camilo apresentou uma emenda que permite que os estudantes de institutos federais também possam usar do benefício.
7: Mas muitas vezes o transporte ele vai ocioso, com assentos ociosos. Então, esses assentos vão permitir que professores, que muitas vezes precisam se deslocar, que às vezes não tem um transporte próprio, não tem incentivo, eles vão poder utilizar. E a gente incluiu, que não estava previsto, também os alunos dos institutos federais, que também muitas vezes sofre com essa questão do transporte, deslocamento da sua casa aos campos.
6: Para possibilitar a utilização dos assentos vagos, o projeto modifica uma lei de 2004 que criou o Programa Nacional de Apoio ao Transporte Escolar.
24: Segurança pública e agilidade no atendimento a pacientes com câncer serão as principais prioridades do senador Sargento Reginauro, do PSDB do Ceará. Ele assumiu temporariamente a cadeira do senador Eduardo Girão do Novo, também do Ceará, que se licenciou do mandato para disputar as eleições de 2026 como candidato a vice-presidente.
25: Ao tomar posse, Reginauro afirmou que vai trabalhar pela efetivação da chamada Lei dos 60 Dias, que estabelece prazo máximo para o início do tratamento de pacientes pacientes com câncer após o diagnóstico. O senador lamentou que, em muitos casos, a demora do atendimento pelo SUS pode agravar a doença e até contribuir para a morte dos pacientes.
24: Reginauro também destacou ter sido o primeiro bombeiro a ocupar uma cadeira no Senado. Segundo ele, sua trajetória política começou na luta classista, em defesa dos profissionais da segurança pública, que à época tinham pouco reconhecimento e valorização.
2: Nós éramos uma categoria para ilustrar bem. O bombeiro é praticamente como um extintor, mas você só lembra dele na hora do incêndio. Hoje se debate a valorização dos profissionais da segurança.
25: Já o senador Carlos Fávaro, do PSD de Mato Grosso, defendeu o projeto de sua autoria que proíbe as apostas online, as chamadas bets. O parlamentar relatou casos de famílias que enfrentam dívidas, conflitos e perda de renda associados a apostas.
24: Segundo Fávaro, o problema vai além da atuação de plataformas irregulares e está relacionado ao próprio modelo de negócio das bets. O senador avalia que a regulamentação não é suficiente para eliminar os riscos e defende o fim das autorizações existentes com um período de transição de até 5 anos.
3: Ouvi mães que não dormem mais porque os filhos apostam o salário inteiro, não tem como pagar o aluguel. Ouvi pais que descobriram que o cartão de crédito estava estourado porque o filho jovem entrou numa espiral de apostas que ele não consegue parar. Ouvi esposas que perderam o casamento porque o marido esconde dívidas de apostas.
25: Profissionais de segurança pública poderão ter prioridade no recebimento da restituição do imposto de renda.
24: O projeto foi aprovado pela Comissão de Assuntos Econômicos do Senado e, se não houver recurso para o plenário, segue para a Câmara dos Deputados. A reportagem é de Marcela Cunha.
8: Se virar lei, os profissionais de segurança pública terão preferência na restituição do imposto de renda, depois dos idosos e dos contribuintes, cuja principal fonte de renda é o magistério. A medida alcança os profissionais de segurança pública previstos na Constituição e no Sistema Único de Segurança Pública, além dos agentes do sistema socioeducativo. Autor da proposta, o senador Jaime Campos, do União de Mato Grosso, afirmou que a prioridade é uma forma de reconhecer o trabalho de categorias que enfrentam riscos diariamente.
9: São policiais, bombeiros, guardas municipais, agentes penais que deixam suas casas para enfrentar a criminalidade. Não estamos falando de privilégio, estamos falando de reconhecimento.
8: A mudança não altera o valor das restituições, nem cria uma nova despesa para o governo, como explicou o presidente da Comissão de Assuntos Econômicos, o senador Renan Calheiros, do MDB de Alagoas.
10: Não tem repercussão fiscal, inverte apenas a ordem das prioridades e atende com essa prioridade os profissionais da segurança pública que cuidam da proteção de vida das pessoas.
8: Se não houver recurso para análise pelo plenário do Senado, o texto segue para a Câmara dos Deputados.
25: Com edição de Paula Groba e trabalhos técnicos de Eliseu Caires, o Jornal do Senado fica por aqui. Acompanhe agora as notícias da Câmara dos Deputados. Boa noite.
24: Boa noite e até amanhã.
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12: Deputados criam programa que promove a inclusão digital de idosos.
27: Câmara analisa a participação de sindicalistas em conselhos estatais.
12: Projeto reconhece o trabalho das mulheres no setor da pesca artesanal.
27: Parlamentares pedem votação do fim da escala 6x1 no Senado Federal.
12: Boa noite. Benedita da Silva, do PT do Rio de Janeiro, cobra do Senado a votação da proposta que reduz a jornada de trabalho e acaba com a escala 6x1. A congressista argumenta que a mudança amplia o tempo de descanso e de convivência familiar dos trabalhadores.
27: Benedita da Silva considera que a redução da jornada também pode favorecer a saúde e a produtividade dos cidadãos. Para ela, os avanços tecnológicos permitem rever o tempo de trabalho sem retirar direitos ou comprometer a atividade econômica.
12: Carlos Aratini, do PT de São Paulo, defende o fim da escala 6x1 e a redução da jornada de trabalho semanal para 40 horas, sem diminuição dos salários. O deputado pede que a presidência do Senado dê andamento à proposta aprovada pela Câmara.
27: Carlos Aratini argumenta que a medida vai permitir mais convivência entre os trabalhadores e suas famílias. Segundo deputado, a redução da jornada também é viável diante dos ganhos de produtividade proporcionados pelas novas tecnologias.
13: Trabalho.
12: Projeto que permite a participação de sindicalistas em conselhos de estatais avança na Câmara. A repórter Maria Neves traz mais informações sobre a proposta.
14: A Comissão de Trabalho da Câmara aprovou o projeto do deputado Raimundo, PT do Rio de Janeiro, que autoriza a participação de dirigentes sindicais nos conselhos de administração de empresas públicas ou de economia mista. Atualmente, a legislação proíbe a presença de sindicalistas nesses conselhos. Para Raimon, essa vedação não se justifica e é inconstitucional. Na opinião do deputado, impedir que um cidadão ocupe o cargo de representante eleito dos empregados em um conselho de administração de empresa estatal por ser dirigente sindical se choca com a liberdade associativa prevista na Constituição. Relator do texto, o deputado Bongás, do PT do Rio Grande do Sul, acrescenta que ninguém melhor que o dirigente sindical para defender os interesses dos trabalhadores nos conselhos das empresas públicas.
15: Quando a categoria precisa indicar alguém, o dirigente sindical pode também ser indicado. E eu quero dizer, até como ex-dirigente sindical responsável de estudar com mais profundidade, dedicação de tempo, conhecimento das legislações, que ele pode exercer melhor esta representação da categoria nos interesses da estatal.
14: Como forma de evitar um possível conflito de interesses, o projeto prevê situações em que o dirigente sindical não deve participar das decisões do Conselho de Administração. A proposta veda a participação nas deliberações sobre assuntos que envolvam relações sindicais, remuneração, benefícios e vantagens, inclusive em matérias de previdência complementar e assistenciais. O projeto, que autoriza a participação de dirigentes sindicais nos conselhos de administração de empresas públicas, ainda será analisado pelas comissões de administração e de Constituição e Justiça. Da Rádio Câmara de Brasília, Maria Neves.
27: Silvia Cristina, do PP de Rondônia, cobra a votação da proposta de emenda à Constituição que garante a transposição de servidores dos ex-territórios para os quadros da União. A deputada critica o fato de a proposta estar parada na Câmara há mais de 2 anos.
12: Por isso, Silvia Cristina pede o apoio dos colegas para reunir as 22 assinaturas necessárias à inclusão da PEC na pauta da Comissão de Constituição e Justiça. Para a deputada, a medida representa justiça e reconhecimento aos trabalhadores dos ex-territórios.
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13: Economia.
27: Luiz Lima, do Novo do Rio de Janeiro, avalia que o poder de compra do salário mínimo diminuiu nos últimos anos. O deputado compara os preços entre o governo anterior e a atual gestão federal, afirmando que a quantidade de sacos de cimento comprados com um salário mínimo caiu de 69 para 45.
12: Luiz Lima lamenta o que classifica como empobrecimento das famílias brasileiras, devido também à alta no preço dos alimentos. O parlamentar acrescenta que o salário mínimo do Brasil está entre os mais baixos da América do Sul.
27: Jandira Fegali, do PCdoB do Rio de Janeiro, ressalta a necessidade de um projeto nacional de desenvolvimento focado na soberania econômica, tecnológica e ambiental, em contraposição a propostas de privatização e alinhamento geopolítico externo.
12: Jandira Fegali argumenta que o país deve usar suas riquezas estratégicas para gerar empregos e fortalecer a indústria. Ela defende um Brasil competitivo e sofisticado, alinhado a parceiros comerciais importantes.
13: Agricultura.
27: Afonso Rando, PP, cobra uma solução para o endividamento dos agricultores atingidos pelas secas e enchentes no Rio Grande do Sul. Ele critica a medida provisória que cria linhas de crédito para renegociar dívidas rurais e afirma que nenhum produtor conseguiu acessar o benefício.
12: Afonso Rã defende mudanças na medida para garantir o refinanciamento aos produtores que atendam aos critérios estabelecidos. O deputado observa que mais de 180 mil agricultores gaúchos dependem da renegociação para retomar a produção.
11: Meio Ambiente.
27: Célia Jacriabá, do PSOL de Minas Gerais, alerta que julgamentos de ações previstos no STF podem enfraquecer o licenciamento ambiental e facilitar a exploração mineral em territórios indígenas e quilombolas. Ela chama a atenção para os riscos à saúde das comunidades e para a biodiversidade.
12: Célia Jacriabá também cobra a votação na Câmara do projeto que criminaliza a misoginia. Para a deputada, adiar a análise da proposta significa deixar as mulheres mais vulneráveis à violência.
11: Previdência.
27: O projeto que reconhece o trabalho das mulheres no setor de pesca artesanal já está pronto para sua última votação na Câmara. A repórter Silvia Munhato conta quais as medidas propostas.
13: A Comissão de Defesa dos Direitos da Mulher da Câmara aprovou o projeto que reconhece formalmente as mulheres que atuam em todas as etapas da cadeia produtiva da pesca artesanal, como trabalhadoras do setor. Na prática, o texto assegura a elas acesso a direitos sociais e previdenciários, como auxílio-doença, seguro-defeso e salário-maternidade. O projeto define como trabalhadoras da pesca as mulheres que exercem atividades de preparo de redes e embarcações, captura, cultivo e manejo de organismos aquáticos. Também estão incluídas as fases de beneficiamento, transporte, comercialização e até a gestão e produção de conhecimento ligadas à cultura pesqueira. A deputada Laura Carneiro, do PSD do Rio de Janeiro, autora do projeto, afirma que a proposta deixa de ver o trabalho dessas mulheres como um complemento do realizado por seus companheiros.
16: E, ao mesmo tempo, ela tem que estar disponibilizado a ela as linhas de crédito que são disponibilizadas aos pescadores artesanais e também, e muito importante, quando do defeso ela não recebe nada. Então imagina, ela é uma marisqueira, trabalha no marisco, mas ela não é considerada pescadora artesanal e ela não recebe nada.
13: A deputada Rogéria Santos, do Republicanos da Bahia, relatora do texto, diz que a cadeia produtiva da pesca depende diretamente do trabalho feminino, especialmente no beneficiamento do pescado, para agregar valor ao produto. A proposta que reconhece o trabalho das mulheres na cadeia produtiva da pesca ainda será analisada pela Comissão de Constituição e Justiça. Da Rádio Câmara de Brasília, Silvio Minhato.
12: Giovânia de Sá, do Republicanos de Santa Catarina, defende a revisão das regras de aposentadoria especial para trabalhadores expostos a agentes nocivos. A proposta reduz exigências de idade criadas pela reforma da Previdência e prevê benefício de 100% da média das contribuições.
27: Relatora da matéria, Giovânia de Sá pede urgência para votação no plenário. A deputada avalia que as regras da reforma da Previdência prejudicaram categorias submetidas a atividades insalubres, como mineiros, metalúrgicos e trabalhadores expostos a agentes químicos, físicos ou biológicos.
11: Desenvolvimento Regional.
12: Padre João, do PT de Minas Gerais, reclama do fechamento de agências do Banco Itaú em pequenos municípios da Zona da Mata. Ele defende que a instituição financeira, sindicatos, Ministério do Trabalho e órgãos de defesa do consumidor promovam debates sobre os impactos da medida.
27: Para exemplificar a insensibilidade do fechamento, Padre João cita Urucânia, cidade onde a maioria dos 4.500 clientes do banco tem dificuldades para usar serviços digitais. Ele destaca que servidores estaduais vão ter que buscar atendimento presencial em outros municípios.
11: Educação.
12: Na avaliação do IDEB, Índice de Desenvolvimento da Educação Básica, o município de Parnarama, no Maranhão, alcançou o primeiro lugar do estado na categoria Anos Finais da Rede Pública Municipal. Para Rubens Pereira Júnior, do PT, o resultado é fruto do esforço conjunto da Secretaria Municipal de Educação, do corpo docente e das famílias.
27: Segundo Rubens Pereira Júnior, a conquista reflete a convicção de que o desenvolvimento social e a construção de um futuro melhor só ocorrem quando a educação é entendida como pilar de transformação. Ele reforça o compromisso de apoiar o avanço dos indicadores da região.
11: Justiça.
12: Jorge Sola, do PT da Bahia, cobra investigações e a responsabilização de políticos da oposição sobre denúncias de um desvio bilionário de recursos do INSS e de contratos irregulares envolvendo o Banco Master e a gestora Reag Investimentos.
27: Para Jorge Sola, decisões de ministros do STF indicados na gestão anterior e a condução da CPI do INSS são exemplos de proteção a alguns investigados. Por outro lado, o parlamentar destaca a recuperação de mais de 2 bilhões de reais para os aposentados, promovida pelo atual governo.
12: Júnior Amaral, do PL de Minas Gerais, cita o escândalo envolvendo fraudes no INSS para reiterar críticas ao governo federal. O deputado questiona supostas relações entre pessoas ligadas à atual gestão e integrantes apontados como envolvidos no esquema.
27: Júnior Amaral também acusa parlamentares governistas de tentarem distorcer os fatos, afirmando que o eleitorado deve dar uma resposta nas urnas. O parlamentar afirma que é preciso responsabilizar os envolvidos nas fraudes e combater a corrupção no país.
11: Segurança Pública.
12: Luiz Couto, do PT da Paraíba, defende a aprovação do projeto que criminaliza a misoginia. Na visão do deputado, manifestações de ódio e discriminação contra as mulheres não podem ser confundidas com opinião ou liberdade de expressão.
27: Luiz Couto lembra que o projeto já foi aprovado pelo Senado e teve o regime de urgência aprovado na Câmara. O parlamentar acredita que a votação da proposta é um passo importante para reforçar a proteção às mulheres.
12: Para Fernanda Pessoa, do PSD do Ceará, a Lei Maria da Penha representa uma das principais conquistas brasileiras no enfrentamento à violência contra a mulher. Mas a deputada cobra mais avanços no que diz respeito à prevenção, proteção e punição a agressores e autores de feminicídios.
27: Fernanda Pessoa ressalta a trajetória de Maria da Penha, que transformou sua dor em luta em defesa das brasileiras. Ela também defende urgência na aprovação da lei que tipifica a misoginia, sustentando que o ódio e o desprezo contra as mulheres precisam ser enfrentados pelo Estado e pela sociedade.
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12: Tadeu Venere, do PT do Paraná, critica a tentativa de registro de candidaturas de agentes políticos declarados inelegíveis pela Justiça Eleitoral. O deputado cita ainda a ausência de candidatos em debates para cargos majoritários.
27: De acordo com Tadeu Venere, a Operação Lava Jato teria causado prejuízos ao Paraná e ao Brasil, com impacto sobre o mercado de trabalho. Para ele, envolvidos na ação buscam novos cargos públicos, apesar das restrições impostas pela Justiça.
12: João Carlos, do Republicanos, do Amazonas, anuncia seu retorno à Câmara de Vereadores de Manaus depois de ter atuado por 4 meses como deputado federal. Em sua avaliação, o conhecimento acumulado em Brasília servirá para conectar melhor as demandas locais ao debate nacional.
27: João Carlos observa que a atuação federal serviu para reafirmar a importância do Estado e da região amazônica para o restante do país, não apenas como paisagem distante. Ele ressalta ainda a relevância da atuação de vereadores no cotidiano das famílias e nas comunidades locais.
1: Ciência e tecnologia.
12: A Câmara aprovou a criação de um programa para promover a inclusão digital de idosos. A repórter Paula Bittar acompanhou a votação.
17: A Comissão de Constituição e Justiça da Câmara aprovou um projeto que cria o 60 Digital, o Programa Nacional de Oficinas Digitais para a Terceira Idade. O objetivo é promover a inclusão digital por meio de capacitação tecnológica gratuita. A proposta prevê parcerias com escolas, universidades, centros de convivência e outras instituições para as oficinas, que deverão abordar temas como usos de smartphones e aplicativos de comunicação, acesso a serviços bancários e públicos digitais, navegação segura na internet e prevenção a golpes digitais e uso das redes sociais de forma segura e produtiva. O relator na CCJ, deputado Júlio César Ribeiro, do Republicanos do Distrito Federal, ressaltou a importância da inclusão dessa faixa etária.
19: A tecnologia faz parte da nossa vida e precisa estar ao alcance de todos, inclusive da população idosa. A proposta, ela é simples, é ajudar os idosos a terem mais autonomia e segurança para o celular, acessar serviços, se comunicar e utilizar as ferramentas digitais no seu dia a dia. É inclusão, independência e mais qualidade de vida para quem tanto já contribuiu com o nosso país.
17: O projeto que cria o Programa Nacional de Oficinas Digitais para a Terceira Idade já pode seguir ao Senado. Da Rádio Câmara, de Brasília, Paula Bittar.
27: Merlong Solano, do PT do Piauí, pede que o Congresso regulamente

0: Glauber Braga, do PSOL do Rio de Janeiro, critica a abertura de processo contra a deputada Érica Hilton, do PSOL de São Paulo, no Conselho de Ética. O parlamentar acusa o órgão da Câmara de agir de forma seletiva.
1: O Conselho sem ética tem que acabar. Está virando praxe. Atacam, agridem, e aí depois, quando a pessoa se defende, tocam o Conselho de Ética para cima para tentar calar vozes divergentes. Eu quero saber quando que o Conselho sem Ética vai avaliar algum caso de parlamentares envolvidos com orçamento secreto. Quando é que isso vai acontecer?
2: Glauber Braga também critica as chamadas emendas PIX, que permitem a transferência direta de recursos indicados por parlamentares para estados e municípios. Ele defende mais transparência na destinação do dinheiro público e afirma que a concentração de recursos pelo Congresso prejudica investimentos essenciais para o país.
0: Termina agora o jornal Câmara dos Deputados, produzido pela Rádio Câmara, com trabalhos técnicos de Everson Urani e apresentação de José Carlos Andrade e Luciana Vieira. Uma boa noite para você.
2: Ótima noite. A Voz do Brasil volta amanhã.
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2: Massa FM 10 em ponto. Boa noite para você, tudo bem?
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2: Muito prazer. Eu sou o Gilson Campos, te acompanho até 10 para meia-noite com o programa mais romântico do Brasil.

Massa FM, a minha rádio é Massa, Daniel, declaração de amor. Começou o programa mais romântico do Brasil. E a gente começa já com a nossa história de hoje. Se você puder tirar um tempinho para ouvir a história. Se conseguir ficar pertinho do rádio. Nosso WhatsApp liberado, viu? WhatsApp do amor, 11-3509-9290. Capricha no recadinho do coração. Tem música da minha vida já já. Tem tradução também às 11 da noite. Você pode oferecer. Hoje com a música do Aerosmith, Crazy. Você gosta? Então oferece. Na história de hoje, a Rafaela nos conta que tem 23 anos e que tem vergonha de contar a história. Ela diz assim: Gilson, eu sei que talvez muita gente diga que eu estou sendo ingênua, mas é meu primeiro namorado, ou pelo menos o homem que eu acredito que seja meu namorado. Tudo começou há alguns meses. Entrei em um aplicativo de namoro sem grandes expectativas. Foi lá que conheci um rapaz. Pelas fotos, achei ele bonito, educado, com a aparência de ser um rapaz tranquilo, de família. Comecei a acompanhar as redes sociais dele. Ele sempre posta fotos. Fotos com familiares, amigos, lugares que frequenta. E aos poucos fui acreditando que estava conhecendo alguém de verdade. Já faz pelo menos 3 meses que conversamos pelo WhatsApp. Conversamos bastante. Falamos sobre a vida, sobre sonhos, sobre futuro. E eu confesso, eu me apaixonei. Só que existe uma coisa estranha, Gilson. Durante todo esse tempo, ele nunca me mandou um áudio. Nunca ouvi a voz dele. Também nunca fizemos uma videochamada. Quando pergunto, ele diz que a câmera do celular está com problema. Promete que quando arrumar, vamos fazer uma chamada de vídeo. Eu acreditei. Acreditei tanto que em determinado momento até mandei um pix para ajudá-lo a arrumar o celular. Mas depois ele me disse que acabou usando o dinheiro para comprar um remédio para a mãe dele que estava precisando. Eu fiquei com pena e aceitei a explicação. Mas os dias passaram, as semanas passaram, e até agora eu nunca vi esse homem falando comigo ao vivo. Nunca ouvi a voz dele. E ele também nunca quis me encontrar pessoalmente. O que me deixa confusa é que durante a semana ele conversa comigo. Mas chega o fim de semana e ele desaparece. Às vezes manda poucas mensagens. Outras vezes simplesmente some. Depois aparece com alguma explicação. Eu tento não desconfiar, mas minha cabeça começa a imaginar coisas. Será que ele tem outra pessoa? Será que ele é casado? Será que as fotos realmente são dele? Será que estou apaixonada por alguém que nem sequer é quem diz ser? Nós já trocamos fotos e agora ele está querendo estreitar ainda mais a nossa relação. Começou a pedir fotos íntimas, mas estou com medo, muito medo. Porque no fundo existe uma voz dentro de mim dizendo: Rafaela, você tem certeza de quem está do outro lado? É uma pessoa real? É uma pessoa que você acha que é? Meus pais também estão preocupados. Eles dizem que depois de 3 meses, se ele realmente gosta de mim, por que nunca ligou? Por que que nunca fez chamada de vídeo? Por que não quer me encontrar? Meu pai diz: se esse rapaz quer namorar você, que venha até a nossa cidade, que mostre quem é ele. Minha mãe acha toda a história estranha. Mas eu estou apaixonada, Gilson. E talvez seja justamente por isso que esteja com tanto medo de descobrir a verdade. Porque se eu descobrir que ele não é quem diz ser, vou perceber que me apaixonei por uma pessoa que talvez nunca tenha existido. E tem outra coisa que me preocupa. É meu primeiro namorado. Nunca vivi algo assim. Não sei se estou sendo desconfiada demais.
ou se estou ignorando sinais que não estão... Aliás, sinais que estão bem na minha frente. É, Rafaela, uma história bem complicada, né? Muito complicada. E a Rafaela pergunta aqui, ó, quero saber da família Massa. Você acreditaria em um namorado que depois de 3 meses nunca mandou um áudio, nunca fez uma videochamada e nunca quis encontrar pessoalmente? Vocês mandariam as fotos íntimas que ele está pedindo? E a pergunta que mais me assusta, será que estou apaixonada por um homem de verdade ou por alguém que criou uma identidade para me enganar? É. Família Massa, a enquete de hoje está no ar. O que que você acha? Áudio de até 1 minuto? Ela está vivendo o amor? Ou caindo em uma grande armadilha? Você confiaria nele ou cortaria o contato agora? 11-3509-9290. A sua opinião, família Massa, é muito importante. A Rafaela está com o seu primeiro namoradinho e conheceu ele pela internet. Então, se você puder aconselhá-la, mandar a sua opinião, se conhece alguém que já viveu algo parecido ou está vivendo algo assim, nos conte. 11-3509-9290. 10h10, boa noite. Gustavo Mioto, impressionando os anjos na massa.

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0: Massa FM, a minha rádio é massa. Perdoa, César e Paulinho, 10h22, boa noite para você. Muito obrigado pelo carinho, pela companhia de sempre. Tapete vermelho estendido, essa é a Massa FM. E o nosso programa romântico mais ouvido de todo o Brasil. Estamos conversando, debatendo aqui sobre a história de hoje da Rafaela, de 23 anos. Ela namora há 3 anos, aliás, há 3 meses, com um rapaz que ela nunca nem ouviu a voz. Nunca fez videochamadas. E ele ainda pediu dinheiro e agora quer fotos íntimas. Família Massa, o que você acha? Ela está vivendo um amor ou caindo em uma grande armadilha? Você confiaria nele ou cortaria o contato agora? Ele mentiu para ela sobre a questão do celular, né? Que a câmera está estragada, ela mandou um pix. Aí ele disse que teve que utilizar o dinheiro para comprar a medicação para a mãe e não pôde arrumar o celular e vai levando o namoro, mas ela está bastante preocupada, por isso está pedindo o teu conselho aqui na Massa. 11-3509-9290. Boa noite, Gilson. Diz para ela cair fora, isto é um golpe. Elias de Criciúma, obrigado, viu, Elias? Abraço para você. Oi, Gilson, boa noite. Sou Valdo de Florianópolis. Porteiro, minha opinião é que ela deve cair fora, é golpe. Diz o Valdo. Bom trabalho, Valdo. Muito obrigado pela sua participação. Oi, boa noite. Quem fala?
1: Amiga, não mandei fotos íntimas, nada. Eu fiz isso, tava namorando um rapaz, ele se passava por outra pessoa, falava comigo todos os dias em áudios, mas até que um dia mandei uma foto íntima. Aí o que aconteceu? Veio o golpe. Ou eu mandava R$1.000, eu depositava R$1.000 para ele, ou ele mandava as fotos e os áudios dos meus filhos. Aí o que aconteceu? Bloqueei ele, troquei de número.
0: Muito obrigado pela sua opinião. Viveu algo parecido com o que a Rafaela tá vivendo. Será que é, gente? Vamos aconselhar então a Rafaela. Oi, boa noite.
2: Boa noite, aqui é Leandro de Campo Largo. Quero oferecer, mandar um abraço para o povo lá da DFCL, mandar um abraço para minha mãe, Helena Aparecida de Santos, e para o meu amigo Fabiano, com a Cris, casal que são casados aí. E fala, dizer para essa moça aí que não se iluda. É, foto íntima não se manda e que largue a mão disso. Acho uma pessoa bacana que venha respeitar ela e venha cuidar dela, da vida dela aí. Um pensamento da cidade, ela, que esse cara aí acho que é um pilantra, um jaguar, né?
0: Muito obrigado pela sua opinião. Vamos ouvir mais um. Oi.
3: Boa noite, meu nome é Aparecido de Curitiba. É, sobre isso, eu acharia que ela não cairia nesse golpe, não. Porque se a pessoa amar ela, ela não precisa estar mandando foto íntima deles, não. E o certo seria ela, para ele ver ela como ela veio ao mundo, teria que casar primeiro, casar na igreja, para daí pra valorizar o que tem. Senão, se cede agora, é a mesma coisa que vai ser um passatempo só, e ela só vai sofrer. Grande abraço.
0: Abraço para você, muito obrigado pela participação. Olá, boa noite.
4: Boa noite, Gilson. Aqui quem fala é o Vigilante Isaías, falando aqui diretamente de Curitiba.
0: Boa noite.
4: E a respeito da enquete aí, o que eu diria para essa moça é que quem quer ficar no anonimato não está afim de se aparecer. Então, se a pessoa não está afim de aparecer para uma pessoa que ele diz estar gostando, é sinal que ele não quer nada com nada. E a respeito também de mandar foto íntima, não caia nessa não, porque isso daí depois pode dar uma dor de cabeça. Valeu, Gilson, um abraço.
0: Abraço, valeu, muito obrigado. Bom trabalho pra você, viu? Olá.
5: Boa noite, Gilson, tudo bom aí? Satisfação falar com sua pessoa aí.
0: Opa, obrigado.
5: A área massa aí, ó. Respeito a enquete aí, ó. Aqui é o Flávio aqui de Prescaba, caminhoneiro. Respeito a enquete aí, aconteceu comigo já isso aí, tá? É, certamente é um presidiário que tá falando com ela por WhatsApp aí, positivo. É nóis aí, rapaz, o rádio é massa aí.
0: Obrigado. Boa viagem pra você, viu? Oi.
6: Pessoal da Massa FM, essa história tá muito estranha. Primeiro que essa menina precisa procurar um psicólogo. Não tem como ela se apaixonar por uma pessoa que ela nunca viu. Falar que é namorado, já começa aí. O problema não tá nem no rapaz, tá nela. A minha rádio é massa.
0: Obrigado pela sua participação. Mais um, e você pode participar também, viu?
7: Boa noite, Edilson.
0: Boa noite.
7: Boa noite, família Mar. Essa história tá me cheirando o golpe. Então, ela que se cuide e não manda nada. E é isso aí. Um abraço para meus amigos. E é o Anderson de Campo Largo. Um abração.
0: Obrigado, Anderson. E você? O que você acha? Ela está vivendo um amor ou caindo em uma grande armadilha? Você confiaria nele ou cortaria o contato agora? 11-3509-9290.
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0: Massa FM 10:31. Boa noite pra você que tá aqui junto com a gente no programa mais romântico do Brasil. Fique à vontade, viu?
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0: 11-3509-9290, WhatsApp do amor, liberado pra você participar.
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0: Homem Quando Ama, na Massa FM, Chitãozinho Chororó, 10h37 agora. Boa noite pra você.
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0: É verdade. Qual música marca a sua história de amor? Você pede a música e junto a história. 11-3509-9290. Boa noite, Gilson. Que alegria poder dividir a minha história com você. A música da minha vida marca o ano de 1998 e tem o rosto do meu marido, o Tiago. Na época, a gente namorava há 2 anos e ele passou num concurso público no interior. Eu fiquei na capital. Gilson foi a fase mais difícil do nosso relacionamento. A gente achou que não ia dar conta da distância. Um dia eu estava no meu quarto arrumando umas gavetas e chorando de tanta saudade. Com o rádio ligado, quando começou a tocar o Zezé, cantando que tentava esquecer, mas não conseguia não pensar nela, desabou o mundo. Eu sentei no chão e chorei feito criança. Na mesma hora, o telefone tocou. Era o Tiago chorando do outro lado da linha, de um orelhão, dizendo que estava ouvindo a mesma música no rádio da praça lá no interior e que não aguentava mais ficar longe. Ele pediu transferência, voltou para mim no mês seguinte e a gente casou. Essa música é o nosso elo. Renata, mas que história linda, né? Sintonia de almas, não é verdade? Vocês dois chorando, ouvindo a mesma música. Isso não é coincidência, e ainda em cidades diferentes, né? Isso é amor de verdade, não tem outra explicação, não. Ah, e o Tiago fez a melhor escolha da vida dele. Aumenta então aí o volume, que essa dupla sabe como judiar de um coração apaixonado, não sabe? Pra não pensar em você, 1998...

0: Massa FM 10h46, Biafra, seu nome. Esse é o Minha Saudade a Você. Estamos contando a história da Rafaela, né? Ela namora 3 meses. E nunca ouviu a voz dele, nunca fez videochamada. Ele pediu também um pix pra ela, pediu fotos íntimas. Ela tá achando estranho, por isso entrou em contato com a gente. Contou a história. Família Massa, o que você acha? Ela está vivendo um amor ou caindo em uma grande armadilha? Você confiaria nele ou cortaria o contato agora? 11-3509-9290. Boa noite, Gilson. Como dizia Santo Agostinho, só amamos o que conhecemos. Ela está caindo em uma cilada. É o Roberto Gama, motorista de aplicativo Capão Raso. Obrigado, viu? Bom trabalho para você. Boa noite, Gilson. Sou a Cristiane de Bebedouro, interior de São Paulo. Fala para ela sair fora dessa, é golpe. Esse cara está mentindo para ela. Ele é um pilantra, ainda mais agora pedindo fotos íntimas. Cristiane, obrigado. Um beijo para você. Olá, quem fala?
1: Boa noite, é Elvira de Capeiras. Não faça isso. Ele não será de verdade. Meu primo também caiu nessa. Meu primo também, ela pedia pix e ela nunca fazia áudio e nem a voz, só escrevia. A gente foi atrás e descobrimos que era tudo golpe. Ela queria dinheiro, queria, e era uma pessoa que nem existia.
0: Muito obrigado pela sua opinião, por compartilhar a tua história com a gente.
2: Cortar a relação na hora. O homem mente, o homem não é confiável, ele é traiçoeiro e ainda por cima é casado. Quer voto íntima dela para talvez mostrar numa roda de amigos e ir ainda fazer pouco dela. Não, tá totalmente errado. Já começou errado, na minha opinião. Meu nome é Mari. Boa noite, Massa.
0: Obrigado, Mari, pela sua opinião. Oi.
3: Oi, Dilson. Boa noite.
0: Boa noite.
3: Aqui é a Ana de Colatina. Olha, eu falo pra essa menina aí, a enquete de hoje, uhum. Eu falo pra ela pular fora. Aconteceu comigo isso aí. Pula fora, bloqueia ele, não dá mais atenção, que ela vai sofrer muito mais. Isso aconteceu comigo, tá bom? Isso quer dizer pra ela, filha, pula fora. Já pertinho da gente, já acontece as coisas erradas, imagina longe assim. Bloqueia ele e sai fora, porque isso aconteceu comigo. A minha rádio é Massa.
0: Obrigado pelo seu conselho, viu? Victor e Léo, Não Me Perdoei, versão ao vivo, na Massa.

0: Obrigado, Tati, um beijo. Boa noite, Dilson. Eu também acho que pode ser golpe. Pelo que esse rapaz está fazendo com essa menina, ela precisa abrir os olhos, se afastar e não acreditar mais em tudo que ele diz. É importante que ela se proteja e não deixe que ele continue enganando ou manipulando ela. Obrigado. Oi, boa noite.
1: Boa noite, Edilson. Anne de Pissarras, meu conselho para essa moça é se afastar desse rapaz, pois ou ele é recluso no sistema prisional ou ele é casado, porque com todo esse tempo, se ele realmente gostasse dela e fosse verdadeiro, ele teria já se encontrado com ela nesse tempo.
0: Muito obrigado pelo seu conselho, viu, meu amor? Oi.
2: Oi, amigo. Boa noite. Boa noite. Aqui é Jota Gonçalves, de Vitória, Espírito Santo. Esse cara é um pilantra, rapaz. Só dele pedir essas coisas pra essa mulher, isso é falta de respeito. Quando o amor de verdade tem respeito, tem moralidade. A minha rádio, aqui em Vitória, é massa.
0: Muito obrigado. Quem mais tá aqui? Você? Boa noite.
3: Olá, Dilson. Boa noite. Sobre essa história de hoje, o que eu tenho a dizer para essa pessoa, fia, cai fora de sair, porque isso pode te trazer um tormento para o resto da sua vida, pode tirar sua paz o resto da sua vida, porque uma pessoa virtual, ela se passa e faz o que quer. Então, não tem identificação dele, não tem um sinal dele, então você já vê o sinal que não é uma boa pessoa. Isso vai te trazer transtorno mais pra frente, ou sofrimento. Então, o que você tem que fazer? Bloqueia, esquece isso. Eu vejo que você pode estar numa carência e tá levando a esse comportamento. Mas Deus é tão bom que vai preparar uma pessoa pra você, uma pessoa boa e uma pessoa presente. Porque esse negócio virtual, como dizem, internet é terra de ninguém. E é verdade isso. Então, escuta seus pais. Meu nome é Elisângela.
0: Elisângela, obrigado pelo seu conselho. Oi, boa noite.
4: Boa noite, aqui é Binho de Natal. Sobre a enquete aí, manda ela pular fora. Isso aí é uma armadilha pra ela. Eu tenho um amigo que caiu nessa daí também. O cara viajou 80 quilômetros pra conhecer a mulher. Quando chegou lá na rodoviária, ela não apareceu. Ela também nunca tinha mandado áudio nem ligação de vídeo também pra ele, entendeu? Então isso aí é golpe.
0: Muito obrigado. Então é isso, né? Provavelmente é um golpe. Melhor sair fora mesmo. Bloquear tal, enquanto, né, 3 meses. Beijo pra você, obrigado por confiar na gente aqui na Massa FM. Amanhã tem mais histórias e foram aí as últimas respostas de hoje da nossa enquete. Já já tem muito mais, peraí.
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3: Massa FM 112. Boa noite para você que tá aqui junto com a gente. Obrigado pelo carinho, pela companhia. Eu sou o Gilson Campos.
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3: Vou ficar grudadinho em você até 10 para meia-noite. E conto com você. Participe aqui com a gente.
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3: 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Liberado o WhatsApp do amor, 11-3509-9290, para você abrir o seu coração, mandar um beijo, mandar um abraço, me falar o que você está fazendo e com quem você está nesse momento especial. Aproveitar para desestressar, espairecer a mente, dar uma relaxada, pausar um pouquinho a vida, né? Dar aquela deitada na cadeira espreguiçadora, né? Ou espreguiçadeira, não é? Com amorzão de preferência, viu, gente? Então pode caprichar um recado aí. Utilize aí todo o seu amor e romantismo para abrir o seu coração. Deixa a emoção tomar conta do ambiente e a energia do amor. Tradução, a gente curte a partir de agora.
5: Vem cá, querida. Você sabe que me faz subir pelas paredes. Com seu jeito de fazer essas maldades parecerem boas. Parece que estamos mais fingindo do que fazendo amor. E sempre parece que você tem alguém além de mim nos seus pensamentos. Garota, você tem que mudar esse seu jeito louco. Está me ouvindo? Você diz que vai partir no trem das 7:30 e vai pra Hollywood. Garota, você já veio com essa desculpa tantas vezes. É como se sentir mal parecesse bom. É, esse tipo de amor faz um homem virar um escravo. Esse tipo de amor manda um homem direto pro túmulo. Fica louco. Louco, querida, fica louco. Você provoca e depois vai embora. Sim, você me deixa louco. Louco, louco por você. Querida, o que posso fazer, querida? Eu me sinto tão triste. Você faz as malas e fica dizendo como é difícil, tentando me dizer que é hora de partir. É, mas eu sei que você não está vestindo nada debaixo desse sobretudo. E que isso tudo é só um faz de conta. Esse tipo de amor me fez querer fechar as cortinas. Esse tipo de amor é... Agora eu nunca... Nunca, nunca mais serei o mesmo. Fico louco, louco, querida. Fico louco. 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Sim, você me deixa. 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Eu me sinto tão triste. 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Porque estou ficando louco.

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0: Massa FM, Roberto Carlos, Ana Castela, como vai você? Versão ao vivo na Massa.
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0: Dilson, a música da minha vida foi um pedido de desculpas em 1982. Eu era muito explosiva e, numa briga terrível por ciúmes sem fundamento, eu expulsei o Roberto de casa. 3 dias depois, a raiva passou e bateu o desespero. Eu vi que tinha cometido o maior erro da minha vida e que estava perdendo o homem maravilhoso. Eu comprei uma fita, gravei Heart Say I'm Sorry, do Chicago, fui até a casa da minha mãe, onde ele estava ficando, né? Aliás, fui na casa da mãe dele, onde ele estava ficando. Entreguei a fita na mão dele. Pedi para ele ouvir e caí no choro. Dilson Roberto me abraçou tão forte que eu perdi o ar. A gente fez as pazes ali mesmo e prometemos nunca mais deixar o orgulho falar mais alto. Estamos juntos até hoje. Tereza, que história linda a sua. Muito obrigado por enviar o seu pedido musical. E desculpas não diminui ninguém, viu, Tereza? Pelo contrário, engrandece a alma. Ainda bem que você teve tempo de consertar esse erro. O amor falou mais alto e a trilha sonora não podia ser mais perfeita. Chicago, Hard to Say I'm Sorry, de 82.

FM, Rick Renner, essa tal Liberdade, 11:23. Boa noite para você aqui no Minha Saudade. Obrigado pelo seu carinho, por sua companhia. Os primeiros recadinhos de hoje, mas antes, deixa eu mandar beijinho especial aqui para Lenizete Coco, Eli Cabral, abraço pro Leonardo, Cidiane, um beijo, Elisete Oliveira, beijo para você, Isa Pires, beijo, Gisele, beijinho, Elaine, um beijo para você, Lucineide Souza, um beijo, Lesinete, também aqui, beijo, Edileuza, beijão, Ana Cláudia, beijo na bochecha, Débora, beijo, Edilza, beijinhos, Luana Nunes, um beijo, tá? Cristina Pereira Valverde, beijão, Jaque Passos, beijo pra você, oi Micaele Marcos, um beijão, viu menina? Minha saudade é você, Rivail Leone, do bairro Santa Cândida, Curitiba, muito obrigado. Aqui é a Ana de Itajaí, estou a caminho de Foz do Iguaçu, escutando a Massa FM e quero oferecer o programa de hoje pro meu namorado Bruno. Boa viagem para Foz do Iguaçu. Ela disse que é a primeira vez que está viajando. David, meu filho, onde existe uma mãe de joelhos, existe um filho que permanece de pé. Tenha fé e nunca perca a esperança, porque Deus está cuidando de tudo e olhando para você. Quero que você sinta todo o meu amor, mesmo nos momentos em que eu não puder estar ao seu lado. Minha oração é para que Deus te proteja, te fortaleça e ilumine sempre o seu caminho. Que Deus abençoe você e a todos ao seu redor. Eu te amo muito, filho, com todo o amor da sua mãe Aurélia. Boa noite, Dilson. Manda um abraço para o meu amigo Marcel, vigilante de Goianésia, Goiás. Estamos aqui ouvindo vocês do Goiás. Obrigado. Bom trabalho. Boa noite, Dilson. Tudo bem? Tudo bem, sim. Aqui é a Tassi. Manda um beijo pro meu esposo, Maicon, que está ouvindo o programa. A Ponta Solta também está por aqui. Você está longe do meu abraço e não do meu pensamento. Um cheiro da sua morena. 11-3509-9290. Já já mais recadinhos, beijinhos. Então você pode mandar aqui no nosso WhatsApp, fique à vontade. Use e abuse sem moderação.

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12: 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Massa FM 11:29. Boa noite. Você chegou agora na Massa, muito obrigado pelo seu carinho. Tapete vermelho estendido, pode entrar, viu?
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12: 11-3509-9290, seu recadinho do coração, seu beijo especial. Será muito bem-vindo aqui na nossa programação, tá bom?
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0: Massa FM, Nico Rezende, Esquece Vem. 11:35 na Massa. Boa noite pra você. Deixa eu mandar um beijinho aqui. Pra quem que eu vou mandar um beijo? Pra Paula Viana. Paulo Roberto Amâncio tá aqui, um abraço, viu, Paulo? Serenita Maria, um beijinho. Maria Terezinha, beijinho pra você também. Gabriela Alves, um beijo. Elisângela Santana, beijão pra você, obrigado. A Daiane e o Rômulo, casal com cadeira cativa aqui também na Massa. Ela diz aqui pro Rômulo que tá com bastante saudades, que te ama muito e que tá louca pra te ver novamente. Um beijo aí, viu, Daiane? Obrigado pelo carinho de sempre. Patrícia Santana, beijão pra você. A Denise de Nazaré também tá aqui, beijo. Oi, Jaque, beijinho pra você. Rosângela, beijão. Ruth Pereira, beijo pra você. Abraço pro Rafael. Eliane, beijo. Mariana de Brusque, beijão também. Ruth Ferreira Lima, beijo. Fernanda Flores, um beijo pra você. Oi, seu Mara Nardino, beijão, viu? Yasmin Victoria, beijinhos. Andriele, beijinhos também. Paula Ribeiro, beijo. Joel, abraço. Muito obrigado pela companhia. Boa noite, quem é?
1: Boa noite, aqui é Binho, de Natal, Rio Grande do Norte. Tô voltando a acompanhar a Massa FM aí. Escutava ali na época de 2014, 2015, na época do Mário César aí, Companhia da Massa. Gostaria de pedir uma música Brian Adams de 1985, Heaven, pra minha namorada. Dia 14 a gente faz 6 anos, né, junto. Se puder tocar essa música aí, tá eu e ela escutando hoje a Massa FM.
0: Muito obrigado, seja bem-vindo de volta. Hoje já é o Wesley Oliveira que faz o Companhia da Massa. Inclusive, você pode ouvir, né? Obrigado. Tapete vermelho estendido, que bom que você voltou. Ponta solta, manda um recadinho aqui. Você está longe do meu abraço e não do meu pensamento. Um cheiro da sua morena. 11-3509-9290. Participe com a gente. É muito importante que você abra seu coração. Falta pouco para acabar o programa. Dá tempo ainda de você mandar seu áudio ou seu texto, tá bom? Ou simplesmente participar para que eu possa mandar um beijo. Mandar um abraço para você que tá aqui curtindo a massa, não é? Obrigado.

Massa FM 11:45, Bryan Adams, Heaven. Aqui na programação do Minha Saudade é Você. Últimos beijinhos, bitocas e beiçadas da noite. Beatriz Oliveira Silva, beijo pra você, tá? Marisa Dias Gonçalves, um beijão. Oi, Lúcia, beijo pra você, viu, menina? A Rosângela tá aqui também, um beijo. Liliana de Melo, beijo pra você, Lili. Sirlei Paz de Almeida, um beijão pra você. A Cleuzinha também, né? Também aqui com a gente, obrigado, um beijo. Maura de Camargo, beijão pra você. Nilzete Aparecida, beijo, viu? Adriana Pereira, beijão. Tem mais? Tem, claro que tem. Tem o Ander, abraço, viu, Ander? A Claudenora, beijinho pra você, viu, Claudenora? Eu tive um primo chamado, aliás, eu tenho, né? É o Claudenor. É, Eli tá aqui também, beijão pra você, Eli. A Geise Silva, um beijão pra você, obrigado. Cíntia Cunha Lara, beijo. Quem mais tá aqui? Janaína Santos, um beijão pra você, viu? Emanuele Pertelli Manzoli, um beijo pra você. Beijão pra você que tá trabalhando também, é motorista de aplicativo. Pra você que tá dando carona pra gente também no busão, no caminhão, no seu carro particular. Você que tá no motel ou no hotel, nas lanchonetes, nos bares da cidade. Na região metropolitana, pessoal da zona rural, curtindo a massa também. Obrigado, viu? Você que trabalha na farmácia, postos de gasolina, policial militar, guarda municipal. Quem mais? Quem mais? Ah, o pessoal das ambulâncias particular, do SAMU, você dos postinhos de saúde, das UPAs, das UBSs. Obrigado. Um beijo enorme no coração. A gente se fala amanhã agora, 6 da tarde, comecinho de noite. Vem aí o Companhia da Massa com Wesley Oliveira. Você não perde por esperar. E a gente, obviamente, se fala amanhã, tá bom? Ah, e tem uma coisa que eu queria te falar também. Sabia que tá 9.100 o nosso... 9.100 o stop do Tamo Junto e Misturado. Será que sai amanhã? Tenha uma quinta-feira abençoada.

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0: Mas FM faltando 8 para meia-noite.
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0: Eu sou Wesley Oliveira, até as 4, tamo junto.
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0: A minha rádio é massa, simbora meu povo. Amor e alegria, tudo de novo. Vamos enfrentar mais uma madrugada, até as 4, tamo junto.

mas como é bom ter você do outro lado do rádio. Tá tudo bem? Tudo tranquilo? Ah, vamos entrar na quinta-feira já, hein? Pezinho já pro fim de semana. Coisa boa ter você na Massa FM. Daqui a pouquinho o nosso tema pra você interagir, participar com a gente. E ó, já convido você a adicionar aí o nosso WhatsApp pra mandar aquele boa noite bem animado, pra mandar aquele alô, pra me xingar também. O importante é você participar. 11-3509-9290. 11-3509-9290. Manda sua mensagem. Daqui a pouquinho vou abrir a linha pra gente papear também. Tem muitos quadros durante a madrugada. Então vamos embora com o Panela Massa só começando.

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0: lugar, gente, lindo demais. Valeu!
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0: E aí, Wesley, vamos?
1: Vem, Wesley, vai começar.
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4: Simbora, meu povo, amor e alegria, tudo de novo. Já entramos na quinta-feira, dia 13 de agosto. Simbora que até as 4 da manhã é festa e alegria no rádio. E eu tô contando com você, hein?

No seu Boa Noite Bem Animado aqui no 11-3509-9290. Pode mandar, hein, aquele Boa Noite Bem Animado pra gente começar bem, hein? Em instantes o nosso tema. Será que vai ser polêmico hoje? Será que vem bomba por aí?

0: Bora, bora, bora, gordinho preguiçoso. Wesley, manda um abraço pra galera da Frente 13,
1: Frente
0: da
1: Paliteira 13.
0: Doce, Dalzinho da Sema, Rodrigão, Neno Preto Panda.
1: Toda a galera ligada aqui na nossa madrugada, hein? Pois não.
2: Bom dia, Wesley, seu cara de bolacha, uma seu trouxa, urso,
1: vagabundo.
2: Ou seu elefante.
1: Teu pai.
2: Solta meu óculos, senão eu vou ir na rádio, te pegar, vou te encher de bolacha.
1: Vem aqui, rapaz. Você é macho, vem aqui.
3: Boa noite, Wesley. Manja Xana na área. A língua mais nervosa de São Mateus. E minha rádio é massa, vamos que vamos, até as quatro, uhul!
1: Aí, rapaz, tá todo mundo na massa.
4: Eu não me engano, eu sou teu macho, machucado de paixão.
5: Boa noite, Wes.
1: Oi.
5: Ezequiel de São Carlos, caminhoneiro.
1: Olha, Ezequiel.
5: Bora que bora, por mais uma madrugada aí, né?
1: Mais
5: vamos
1: uma.
5: Lá. Junto até as quatro. Eu botando você aqui.
1: Nunca.
5: De boa.
1: Sai fora, rapaz.
5: Bora que bora, minha rádio é massa. Bora que começou a putaria.
1: Não, que nada. Ô, rapaz, que isso? Mas foi na sua casa.
6: Boa noite, bom dia, Wesley.
1: Bom dia.
6: Vamos de novo pra mais uma. Beijo, meu paçoquinha.
7: Paçoquinha. Tá,
1: quem é
7: tá,
1: você?
7: Tá aberto aqui o microfone, foi mal.
1: Tudo bem, Gil?
7: Eu tava ouvindo aqui. Ah. E você abriu o microfone. Paçoquinha por quê?
1: Não sei, porque eu sou gostoso.
7: Ah, não sei. Você quer ser tortoso, eu quero ser tortoso.
1: Ah, vai te catar também. Tá ruim, senhor. Manda de novo aí, rapaz. Ô, Dilson, como é que estão as coisas? Tudo bem?
7: As coisas estão de melhor pra ótimo.
1: Maravilha, é isso.
7: Energia positiva, né?
1: Enfrentar mais uma madrugada aqui. Como é que foi o programa romântico? Foi bom?
7: Ah, o programa tá cada vez melhor.
1: É?
7: Ah, uma delícia.
1: Minha saudade é você?
7: Minha saudade é você.
1: Aí sim.
7: Hã?
1: Aquela voz romântica bonita,
7: não,
1: né?
7: Não, voz normal.
1: É?
7: É assim, ó. Minha saudade. É você.
1: Nossa.
6: Boa noite, Wesley. A minha rádio é massa.
1: Ai,
6: uma bem. Ótima noite pra você.
1: Obrigado.
7: Você falou de voz, hein? Que voz é essa?
1: Só
7: aí?
1: Mulherada aqui, olha lá.
7: Que vozeirão,
6: hein? Boa noite, amigo Wesley. Boa noite, galera da madruga. Fer por aqui.
7: Oh.
6: E vamos nessa.
1: Aí,
6: adoro.
1: Só mulherada.
7: Ah, mulherada
1: em peso aqui.
8: A mamãe mandou um beijo pro Tiquito.
1: Ó, criança, vai dormir, menino.
7: Tio, quem? Qual que é o tio?
1: Vai acordar cedo amanhã.
7: Não, mas, e o tio? Qual que é o tio que falou? Tio Vitor?
8: A mamãe mandou um beijo pro tio Dilton.
1: Tio Dilton? É você.
7: Quase eu, né? Ah, é eu?
1: A mamãe
7: sou
1: tá
7: eu?
1: Mandando um abraço. É,
9: foi correndo olhar primeiro.
1: A mamãe de olho, vai.
6: É sério isso?
1: O quê?
6: Paçoquinha?
1: Paçoquinha.
6: Agora fiquei pensando, por que paçoquinha?
1: É, por quê?
6: Perguntei pra moça aí.
7: Paçocar, né?
1: Ô, Eze, paçoquinha que não dá pra comer uma vez. Tá bom, vai te catar. Tá pro meio do inferno.
9: Toda noite eu dava
1: um apelido carinhoso,
7: é,
1: né?
7: Carinhoso. Mas Wesley, você guarda a paçoca quadradinha ou aquela que parece assim uma rolha?
1: A de rolha.
7: De rolhinha.
1: De rolha é melhor.
7: É melhor.
1: É melhor.
6: Gilson, ele é paçoquinha porque ele é redondinho, lindo e gostoso. E não fica com ciúme, tá, seu chato?
1: Tá vendo? Toda noite eu dava explicação.
7: Aí. Wesley, eu quero direito de resposta.
1: Pode falar.
7: Eu não disse nada.
10: Boa noite, resto de bariátrica.
7: Eita.
10: Tamo junto até as quatro.
1: Vá pro inferno, rapaz. Você me respeita, viu? Seu mal acabado.
9: Boa, vá pela janela.
5: Sim, bom lindo. Dia, né? Bom dia, Wesley.
1: Bom dia.
5: Sandrão, motorista da Marone aqui.
1: Fala.
5: A voz. Até as quatro da madruga. É impressão minha ou o Dilson tá querendo me traçar,
1: Wesley? Ô, Dilson, é impressão minha ou você tá querendo me traçar? Ele perguntou.
7: Não, eu não quero traçar ninguém, não.
1: Ah, tá, não. É impressão minha.
7: É impressão sua.
1: Não, tá bom.
9: Toda noite eu dava uma.
11: Oi, Wesley, bom dia.
1: Já
11: como
1: tracei.
11: Vai vocês, Laneres? Meu gordinho favorito, meu macio.
1: Ah, não.
11: Oi, Dilson, seu lindo, seu gostoso. Você é maravilhoso, Dilson. Que voz maravilhosa e gostosa você tem, Dilson.
1: Tá vendo?
11: Sonho com você todos os dias com essa voz.
1: Isso,
11: sussurrando no meu ouvido, Dilson. Você é maravilhoso. Te amo, te quero, te desejo. Ivan Neres, nada melhor como um dia após o outro. Uau!
1: Ele pensa em você todo dia,
7: esse
1: tá vendo?
7: Ivan Neres aí.
1: Tá vendo?
7: Ele quer você.
1: Não, não, ele falou você. Não vem correr, não.
12: Bom dia, Wesley. Bom dia, Dilson.
1: Oi.
12: É Nádia de Chapecó acompanhando vocês até o finalzinho do programa. Hoje estou de plantão.
1: Aí.
12: Grande beijo para vocês e para todos que estão ouvindo.
1: Obrigado, querida.
13: Boa noite, Wesley. Paçoquinha, porque eles querem te empaçocar.
7: Quem é? Quem é?
1: Sua mocra, eu não sei lá quem que é.
7: A vozinha, a vozinha, não é? O que, que você achou?
1: Ah, chega de besteira, que paçoca. Vamos embora. Meia-noite 27, gente. Vamos embora.
7: Acabou.
1: Até às 4 da manhã. Amor e alegria, tudo de novo. Vamos lá fazer a diferença em mais uma madrugada, hein? Bora lá se divertir. Em instantes tem o tema. Você já sabe, né? Um dia sem sorriso é um dia perdido. Então vem pra nossa madrugada, espalha pra

0: Wesley.
1: Oi.
0: Um beijo, Odilson. Realmente você tem uma voz linda, maravilhosa.
2: É a Zena,
0: não é? Dá vontade de sair voando em ter aí, viu, Dilson?
2: É a Zena.
0: Um beijo, Dilson. Tô ouvindo você. Você é a Zena de Osasco. Tchau, tchau, meu lindo.
2: Hein, ela quer vir voando?
1: Eu não preciso de Osasco.
2: É, pode vir tranquila.
1: Ô, Dilson, você já saiu com ouvinte?
2: De novo essa pergunta?
1: É só pra... Já saiu?
2: Não, nunca saí com ouvinte.
3: Mentira.
1: É, temos a máquina que o Ratinho mandou importar.
2: Você ligou essa máquina sem me avisar?
1: Sim, o Ratinho mandou importar. É o detector de mentiras da massa.
2: Meu Deus.
1: Né? Então você nunca saiu com nenhum ouvinte?
2: Ah, claro que não.
3: Mentira.
2: Tá errada essa máquina.
1: Não, é sério. O Ratinho mandou. Tá duvidando do Ratinho?
2: Não, claro que não. Já saí, patrão.
1: Aliás, o seu Ratinho, eu tô no período de experiência ainda, você me mantém aqui, viu?
2: Ratinho tá ouvindo, lá do camarim, lá do programa, lá, viu?
1: Tá ouvindo?
2: Tá ouvindo agora no carro.
1: Olha, obrigado pela máquina, viu, seu Ratinho? Eu gosto de pegar os outros na mentira aqui.
2: Essa máquina tá estragada, Wesley.
1: Ô, Tio, você já teve relações...
2: Cuidado!
1: Homoafetivas?
2: Não, vou responder isso não.
1: Porque
2: a máquina tá ligada,
1: tá com medo.
2: Essa máquina é mentirosa.
1: Agora o pessoal tem medo da máquina, tá vendo? Bom, vamos ouvir mais alguns aqui, já vou pro nosso tema de hoje, vai.
4: Boa noite, Wesley, vamos junto até as 4. Wesley, não deixa o pessoal ficar te zoando, chamando de gordinho, cara. Eu tenho a solução pra isso. Além de ser um bom instrutor de academia, eu também tenho uns menininhos, viu? Só chamar.
1: Você tá me oferecendo bomba, velho.
2: Veneninho, é?
1: Tá oferecendo anabolizante.
2: Que isso?
1: Tá louco, cara.
5: Bom dia. Tudo bem com vocês?
1: Bem.
5: Tô aqui.
1: Hã?
5: Na ligadinha agora na massa.
1: Ah, você é maravilhosa. Obrigada pela companhia. Meia-noite e meia, vamos pro tema.
2: Tema. Essa é a trilha do tema?
1: É. Vídeo de segurança de um elevador viralizou após registrar o desespero divertido de uma mulher ao se deparar com uma barata no chão. Ela estava no elevador, apareceu uma barata no chão.
2: Do elevador?
1: É.
2: Que isso?
1: As imagens mostram a mulher fazendo uma dança improvisada para desviar do inseto, chegando a tentar forçar a porta para escapar. O que arrancou risadas e identificação dos internautas.
2: Caraca, mano.
1: A pergunta de hoje é a seguinte, Dilson.
2: Ah, qual que é?
1: Você tem fobia de alguma coisa ou não? Já deixou de ir em algum lugar ou fazer algo por causa desse medo, essa fobia?
2: Você tá perguntando pra mim?
1: Sim.
2: É, fobia é... Eu tenho uma fobia.
1: Qual?
2: Eu morro de medo do elevador parar e ser aqueles elevadores pequenos. Aí eu... com medo, né? Sempre quando eu entro no elevador, eu já dou uma olhada pra ver se tem sinal no celular.
1: Então
2: né?
1: Você tem claustrofobia.
2: É. Então não é fobia, não?
1: Não,
2: não
1: é
2: tem
1: uma fobia
2: no final. Fobia
1: é,
2: no final.
1: É uma fobia. E você tem medo de inseto, assombração, palhaço?
2: Eu tenho medo de perereca.
1: Sabia.
2: Não, pá, não perereca, sabia. Perereca.
1: Eu sabia.
2: Sabe por que eu tô falando isso?
1: Sim.
2: Minha mãe tinha aquele filtro de barro e eu era molecote. Sabe aquele filtro de barro?
1: Sei.
2: Toda vez que eu chegava perto do filtro, a perereca pulava em mim. E era geladinha, sim. Sabe? Aí eu saía, tá aí pra lá, perereca. Você não tem medo de perereca, não?
1: Eu não.
2: Tem, você tem cara que tem. Não. Liga a máquina aí.
1: Não, aqui, ó, a máquina tá aqui.
2: Essa máquina,
1: pode fazer
2: essa máquina é a favor do
1: pode
2: apresentador.
1: Pode fazer a pergunta.
2: Você tem medo de perereca?
1: Não.
3: Verdade.
5: Ou é, eu tenho fobia de barata, viu?
1: Barata,
5: nossa senhora. Não tenho fobia nem de lagartixa e muito menos de cobra. Mas de barata eu tenho.
1: Barata, tá
2: vendo? Mas cuidado, ela falou que não tem fobia de lagartixa?
1: É.
2: Minha mãe disse que se a lagartixa morder você, só larga quando trovejar. É sério? Nossa. Minha mãe falava isso. Eu tinha medo. Minha mãe falava.
4: Sou hétero.
1: Tá bom, eu já
2: entendi. Que foi isso aí? Sou hétero.
1: Dudu Camargo. Olha lá, ó.
4: Sou hétero.
1: Eu, Dudu, entendi já que você não precisa ficar se autoafirmando.
4: Sou hétero.
1: Tá não bom, já. Não.
2: É o Dudu, né, que tá
1: Dudu,
2: se autoafirmando.
1: É. Bom, vamos começar então nosso Companhia da Massa. Umas musiquinhas, eu já volto pra te ouvir no 11 3509-9290.
2: Wesley.
1: Pra cima.
2: Ó a perereca aí, velho. Ah!

0: Bora pra cima, gente, fazendo a diferença em mais um dia. Quinta-feira, dia 13, hein, gente? Volto já com o nosso tema de hoje. Tem alguma fobia? Responde aí.
1: Perereca.
0: Diz só o balão de sorvete.
1: É o quê?
0: O balão de sorvete.
1: É o Wick?
0: Derreteu.

0: Márcia FM, Guilherme Santiago, som, imagem. 12:42 agora. Estamos de volta com o nosso tema de hoje, que é o seguinte: você tem fobia de alguma coisa? Já deixou de ir em algum lugar ou de fazer algo por conta do medo, da fobia? Conhece aquela pessoa que morre de medo de inseto? Tem gente que tem medo de palhaço também, né? O Gilson falou agora há pouco, antes de ir embora, que ele tem medo de perereca, né? Mas por causa de um trauma de infância. E você, conta pra gente aqui no 11-3509-9290.
1: Bom dia, Wesley!
0: Bom dia!
1: Meu torresminho de rolo! Bom dia! Que riazinha é por cá, hein? Raposa é o palco!
0: Boa!
1: Da galera aí que tá mó neblina na Raposa, hein? Cê tá doido?
0: Neblina aí, rapaz!
1: Bora que bora, mais uma madrugada! Vamos buscar um combustível ali, positiva!
0: Pose, obrigado pela companhia, mais um companheiro das madrugadas!
2: Sei lá, né, gente? Eu penso assim, fobia, né? Tem muitas pessoas que tem, né? Eu sou o Jaque, né?
0: Oi, Jaque!
2: A tática, enfim. É, eu falo assim, eu tenho fobia de galinha.
0: Galinha?
2: Portanto, que eu... Muitos anos atrás eu trabalhei em CIF, né? Que conhece a doença do frango, né? Tudo, né? Enfim, não vou falar o nome da empresa, né? Enfim. Mas assim, a fobia que eu tenho é frango, galinha.
0: Galinha.
2: Deus, se eu for pro meu lado, Deus me guarde. Não dá, não. Galinha caipira eu não como também.
0: Não come?
2: Apesar que eu não como nem frango, né? É muito difícil. Carne, eu não sou muito... Não sou muito de carne.
0: Entendi, ó, tem medo de galinha, hein, caramba.
3: Fala aí, Wesley, tudo certinho, beleza? É o Marcelinho Uber, boa noite pra você e para todos os ouvintes. Mano, o que me causa medo, assim, é entrar numa casa e saber que morreu pessoas lá dentro, cara. Não entro, não. Meu pai morreu no hospital e eu fiquei uma semana sem ir pra casa. Ficava dormindo na casa de um amigo meu lá em Moema, cara.
0: Nossa, cara.
3: Embaçado, se eu souber que alguém morreu na casa, eu não entro, cara. Onde minha irmã mora... Morreu uma senhora lá, né, antes de ela comprar a casa. Eu fui umas 4, 5 vezes só. Minha irmã já mora lá quase uns 20 anos. E eu não vou na casa da minha irmã, ela nem sabe que é por causa disso.
0: Você sabe que eu tava vendo o programa do Ratinho? Foi um cara lá que ele falava de fantasmas. E aí ele tem um aparelho que, segundo ele, dá pra conversar com os mortos. Deu um medo aquilo lá. Então ele vai nos cemitérios, nessa coisa toda. Dá um medo na gente, né?
4: Bom dia, Wesley.
0: Bom dia.
4: Wesley, eu tenho fobia de elevador, de andar de elevador.
0: Elevador.
4: A minha rádio é massa.
0: Obrigado. 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

0: Márcio FM, José Augusto, Me Esqueci de Viver.
1: Me esqueci de viver.
0: Ô Wesley, boa noite. Hoje eu tive um sonho, eu fui assaltado. E quando de repente você veio me salvar com roupa do Homem-Aranha, me deu aquele beijo. É o Alan Bean que mandou. Obrigado, viu? Tudo de bom pra você, valeu, tudo de bom. 1:06, estamos de volta com o nosso tema de hoje. Você tem fobia de alguma coisa? Conhece alguém que tem morte de medo de inseto, assombração, palhaço, sei lá? Conta pra gente aqui o seu medo. Se abre pra mim, conta. Vamos lá, 11-3509-9290.
2: Bom dia, Wesley.
0: Bom dia.
2: Tudo bem?
0: Muito bem.
2: Te amo.
0: Ah, eu também te
2: amo. Te amo muito.
0: Obrigado.
2: Bom, quanto à enquete, o medo que eu tenho, a fobia, é ver sangue.
0: Sangue?
2: Eu não posso ver sangue. Nossa, eu não posso ver sangue. Ah, eu tenho pânico, eu tenho medo, eu tenho pavor, eu tenho desespero. Eu entro em depressão, eu fico mal, parece que eu vou desmaiar.
0: É.
2: Sabe, essa é minha fobia, é um pavor. Quando eu vejo sangue, aí eu fico desesperada. Bom dia, Wesley. Aqui é a Rita de Taipas. Te amo.
0: Ah, e você é maravilhosa. Obrigado. Vamos lá, 1:07, gente. 1:07.
3: Bom dia, Wesley. O Robson por cá.
0: Ô, Robson.
3: Tô puxa do Palito Doce aqui em Mendonça. Ô, Wesley, eu tenho apavoro de ver aranha ou caranguejo.
0: Aranha.
3: Eu tava pescando uma vez e olhei nos meus pés. A água tava limpinha, tava cheia de caranguejo em volta. Eu saí numa disparada, moço, dentro da água.
0: É mesmo?
3: Aí pra eu voltar a pescar, o cara teve que arrumar uma bota de borracha pra me pôr no pé e eu vou entrar de novo, senão eu ia embora pra casa. Eu tenho pavor de aranha e caranguejo.
0: Meu, e o caranguejo tem uma aparência feia, né, rapaz? Vamos
4: lá. Wesley, na verdade, eu tenho fobia de barata.
0: Barata, é.
4: Sou muito Maria Macho, mas tenho fobia de barata.
0: É mesmo?
4: Tenho pavor desse bicho repugnante. Quer ver eu virar uma mulherzinha? Bota uma barata na minha frente. Eu pulo, eu grito, eu esperneio, eu quero subir na cadeira, ou subir na mesa, ou subir em qualquer lugar pra fugir da barata. Agora, uma perereca,
0: que isso,
4: eu gosto, hein?
0: É mesmo?
4: Claro, das quentinhas. As geladinhas, não. Ai, dá gastura. É. Mas as quentinhas eu gosto. Quentinhas e molhadinhas. Uhul! Adoro.
0: Peraí! Ela fala com tesão na voz. Vai.
5: Bom dia, Wesley.
0: Bom dia.
5: Ó, sobre a enquete. O meu pavor é realmente de barata. Porque barata. A barata é audaciosa. A gente vai tentar matar ela, em vez de ela ficar com medo e correr de medo, não. Ela vem pra cima da gente.
0: É.
5: E a bicha voa.
0: Voa!
5: Aí ela voa. Uma vez ela voa no meu cabelo. Pense na gritaria. Eu fiquei desesperada. Aí isso que dá raiva. A aranha eu tenho medo, mas a aranha foge da gente. A barata é audaciosa, ela vem pra cima da gente.
0: Pra cima.
5: Então eu tenho pavor de barata.
0: Sabe,
5: barata é nojenta.
0: Uma vez um tio meu falou que não existe homem hétero depois que a barata começa a voar. Eu dei razão pra ele.
6: Ô Wesley, eu não tenho medo, tá ligado? É nojo, viado.
0: Nojo.
6: E uma vez aconteceu uma situação comigo.
0: O quê?
6: Eu fui dormir na casa de um pessoal, mano. E colocamos um colchão no chão, né? Não tinha cama, a gente jogou um colchão no chão e foi dormir. Mano, acordei de madrugada, velho. Com as duas baratas na minha boca, mano. Mano, que nojo, velho, que eu tenho de barata, mano. Não é medo, é nojo, mano.
0: Nossa, minha mãe.
6: Mano, as duas baratas, Wesley, na minha boca. Eu babando e as baratas bebendo baba, velho. Que nojeira, mano.
0: Nossa, minha mãe falava, então é verdade. Ela falou, se não escovar os dentes, a barata vai entrar na sua boca. Minha mãe falava, ai, que nojo, mano. Caramba, cara, você não escovou o dente, né?
7: Ah, Wesley, eu não tenho fobia de altura, de bicho, eu tenho fobia de lugar. Por exemplo, Francisco Morato, eu tenho fobia de lá, mano. É uma concentração de gente feia por metro quadrado. Deus me livre.
8: Meu maior medo é teste de gravidez positivo.
0: Você
8: é louco.
0: É,
8: não, tá 30 bom. Dias preso.
0: Não vai pagar pensão? É isso que eu entendi? Ou é impressão minha?
9: Muito bom dia, Wesley, tudo bem?
0: Bem.
9: Oi, meus maçudinhos e minhas maçudinhas. Como vocês estão? Tá tudo bem? Eu espero muito que sim. Então, Wesley, sobre a enquete de hoje, eu tenho ofidiofobia, sabe de quê? De cobra. Morro de medo de cobra. Gente, mas eu tô falando de cobra de verdade, viu? Eu tenho pavor. E tenho tripanofobia também, sabe de quê? De agulha. Morro de medo de agulha. Não sei nem como botei silicone no meu corpo. Até hoje eu queria entender.
0: Nossa, querido. Cobra e agulha. Caramba.
10: Ô, mano, tem um vídeo que eu vi esses dias. A mulher tá com Tesla no cemitério e o sensor do carro começa a pegar movimento de pessoa. Só que não tem pessoa. Você vê os bonequinhos tudo passando assim na frente do carro, mas não tem. O Tesla fica acusando que tem um monte de pessoas, cara. Depois ela passou uns dias, fez novamente outro cemitério. Aconteceu de novo, velho. Você até é maluco, velho. Mas nem ferrando que eu vou comprar um Tesla. Já pensou?
0: Tá amarrado.
11: E boa noite, sou a Tainara de Genville. Quero mandar um áudio pro meu marido, Lucas Castro, dizer que eu amo muito, muito, muito ele. Ai, que lindo. Tô morrendo de saudade dele, tá bom, vida? Te amo muito, tá? Não vejo a hora de te ver.
0: Que lindo.
11: Vai pro pai,
0: filho. Que lindo. Pai. Olha que bonitinho.
12: Boa noite, boa noite, boa noite, Wesley. Tudo certo? Aqui é o Valcir por cá. Viu? Agora coloquei você aí, me conta o que tá acontecendo aí. Agora consegui colocar, vou Sai, deixar cara. Até as 4 da manhã.
0: Quem deixar o quê?
12: Tudo dominado aí, como é que tá? Qual que é a enquete de hoje?
0: Sai, pô, a enquete de hoje. Você tem alguma fobia? Medo de alguma coisa? Inseto? Sei lá, assombração? Né? Olha, eu tenho um pouquinho de fantasma. Fantasma dá um medo na gente, né? Principalmente aqui de madrugada, que não fica ninguém. Tá todo mundo dormindo. Então dá um medinho na gente, sim, viu?
13: Rapaz, eu tenho pavor de viado. Deus me livre.
0: Ah, o animalzinho. Ah, é selvagem, tem que tomar cuidado. Vamos lá, mais mensagem chegando aqui. Bora ouvir!
14: Ah, maçudinho. Eu não tenho fobia de nada, não.
0: Não?
14: Eu tenho fobia de pobre, mano.
0: Pobre.
14: Eu odeio ficar perto de pobre, mano. Vá uma palestra.
0: Obrigado, vá uma palestra.
15: Ô Wesley, o Ezequiel por aqui. Cara, o medo... Minha fobia é altura, cara.
0: Altura?
15: Nossa, eu tiver em altura, velho. Minhas pernas travam. Subir numa escada, qualquer altura. Não importa a altura. Subir numa laje, cara, se olhar pra baixo, acabou, hein? Acabou, travou. Não desce mais.
0: A montanha russa não dá pra você ir, né? Vai.
16: Então, Wesley, respondendo a enquete, eu não tenho medo de fantasma, bicho, barata, nada disso. Mas uma coisa que me deixa um pouco, assim, apavorada é o elevador, né? Se trava, se você fica lá... Ai, me dá um pavor só de pensar.
0: Elevador... Elevador é complicado.
17: Fala, Wesley. É o Cláudio Curitiba. Wesley, sobre fobia, eu tenho medo de mariposa. Meu Deus, um dia eu tava descendo a ladeira de bicicleta, era meia noitinha, assim, já tava anoitada. Rapaz, a mariposa não foi, rapaz. Eu vindo na minha frente, ela veio, eu tentei esquivar de um lado, tentei esquivar do outro. Rapaz, ela entrou dentro da minha boca, cara. Mas uma serpela da mariposa virou em nada, em nada, em nada, em nada. Rapaz, quase morri. Que cheguei em casa e ainda levei uma surra da mãe. E a mãe falando, dá leite pro menino que sara. Eu tomei quase 2 litros de leite, não sarava, a boca inchou, tudo inchou. Cara, enfim, eu tenho um pavor de mariposa, rapaz.
0: Nossa, é pior que eu também, viu? A mariposa é aquela borboleta gigante, não é? Ó, dá um medo mesmo, rapaz. Voa, ela voa assim, né? Dá uns rasantes. Vamos lá, mais mensagem, 11-3509-9290. Se abre pra mim hoje, estamos falando sobre medo.
18: Bom dia, companhia da massa. E Wesley?
0: Oba!
18: Aqui é o Muriel, de Foz do Iguaçu. Tava ontem lá no Paraguai, no Campo 12. Agora estamos aqui no Céu Azul, aqui pra fazer um descarrego.
19: Assim,
18: cara, a minha fobia é aranha e cobra, cara. Biá, você não tá entendendo, eu não posso nem ver esses bichos aí que... Não, você não tá entendendo, cara. Você tá doido. A minha rádio é massa. Tamo junto. Mandou um alô aqui pra galera aqui que tá aqui no Céu Azul, aqui na LAR, pra fazer um descarrego.
0: Valeu, Céu Azul!
20: Bom dia, Wesley.
0: Bom dia.
20: É o Ilho de São Bernardo, vigilante. Wesley, sobre a enquete de hoje,
0: Diga.
20: Cara, o que eu tenho medo mesmo, medo, é a língua do vizinho, viu?
0: Ah, sim.
20: Língua de fofoqueiro.
0: E tem até umas velhas que ficam na janela, né, rapaz? Fica só de olho, né, na vida dos outros. Ou elas têm medo de mulher casada, viu? Uma vez tomei um pau do marido. Marido de uma, sou traumatizado. É, não, é bom você ficar longe mesmo. Ainda bem que foi só um pau.
19: Boa noite, Wesley, tudo bem?
0: Tudo bem.
19: Eu tenho fobia de fantasma, assim como você, porque eu trabalho de noite também. Normalmente eu fico sozinha na recepção. E então sempre acontece umas coisas assim muito aleatórias. A maquininha começa a imprimir o histórico de cartão.
0: Nossa.
19: A bombona de água começa a fazer barulho.
0: Nossa.
19: Alguma coisa bate. Bem do nada.
0: Caramba. Olha, a nossa querida trabalha sozinha também na madrugada, hein?
21: Boa noite, Wesley. Pretão, na paz. Ô, Wesley, a única fobia que eu vou te contar a verdade aí, ó, que eu tenho, mano, é fobia de mulher ciumenta, mano. Porque eu vou falar pra você, mano. Mulher ciumenta demais, mano. Puta que pariu, mano. Nem Satanás aguenta, pelo amor de Deus. É a única fobia que eu tenho.
0: Obrigado, querido.
22: Bom dia, Wesley, ursinho Puff.
0: Eu
22: tenho medo é de ganso.
0: Ganso?
22: O bicho é bravo, hein?
0: Ah, é bravo, é.
22: Dá cada carreira na gente, você é louco, mano.
0: Eu tenho, sabe, qual que é aquele lá que tem um pescoço gigante? O cara falou... Ela já leva, não é aquele que tem um pescoço, é avestruz? É avestruz, não é? Nossa, gigantesco, é avestruz. Eu tenho medo de avestruz. Ó, ele corre, meu. Ó, ele corre a 70 km por ano. Não dá nem pra escapar. Eu gordinho desse jeito.
23: Oi, Wesley. Bom dia. Tudo bem? É a Marisa, caminhoneira.
0: Ô, Marisa.
23: Tava uns dias de folguinha em casa. Agora voltamos.
0: Ai, que beleza.
23: Na atividade. Saindo de Maringá e direto pra Campinas. Wesley, sobre a enquete. Eu tenho medo de olhar pra trás e ver... pneu da carreta fumaciando, rapaz.
0: É.
23: Aí é a hora que o filho chora e a mãe não vê, viu? É só segura na mão de Deus e vai.
0: Obrigado, minha amiga.
24: Ai, eu não tenho medo de fantasma, não, Wesley.
0: Não?
24: Já vi um filme uma vez de uma mulher dando umas bimbadas com um fantasma que apareceu de madrugada no quarto dela.
0: Ah, não é possível.
24: Nossa, eu fico aqui esperando um aparecer, não aparece um lazarento.
0: Porque você é bem depravada também, quer fazer amor com fantasma agora? Pô, não é possível. Oh, não, quero, tô esperando um fantasma em bimbar aqui que eu vi num filme, não é possível, querida.
25: Oi, amor meu.
0: Oi.
25: Tudo bem, Brasil?
0: Bem...
25: Você é, né, o medo, né?
0: É.
25: Da enquete. Tem tanto, né?
0: É.
25: Mas não levar desaforo pra casa, né?
0: É o medo.
25: Por favor. Beijo.
0: Obrigado. Eu adoro você, viu? Olha, eu vou te contratar como comentarista do programa. Olha, pra mim, os comentários dela são maravilhosos. Você é perfeita, viu, querida?
26: Teve uma vez que eu achei que eu tava transando com um fantasma, Wesley. Mas era a avó do meu amigo. E ela não tinha morrido ainda.
0: Tá bom. Tá bom, muito obrigado.
27: Alô, melancia gigante.
0: Fala.
27: Padeiro aqui da Avenida Paulista.
0: Fala, padeiro.
27: Eu tenho fobia de altura. Não gosto muito de altura, não, viu?
0: Altura.
28: Bom dia, eu, bolo fofo.
0: Bom dia.
28: Parece que quer atrasar com o fantasma. Prazer, fantasma.
0: O Wesley fala para que eu posso ser o Gasparzinho dela. Aí, tá vendo? Já começa o estar...
29: Olá, Wesley. Tudo bem? Boa
0: bem.
29: Madrugada.
0: Boa.
29: Wesley, eu tenho um pavor de aranha.
0: Aranha?
29: Ui. Desde criança.
0: É.
29: Mas eu também tenho pavor de altura, sabe? Não posso nem olhar pela televisão. Mas aconteceu uma coisa que eu já contei aqui, que meu namorado me levou pra conhecer o Morro do Cristo. E lá é alto pra cacete.
0: É.
29: Mas quando ele me levou e a gente deu uma namorada lá no morro, eu não fiquei com medo, não.
0: Você fez amor no morro? Olha que danada, maravilhosa.
30: Oi, Wesley, boa noite, meu amor. Gigi Uber de Osasco, que saudade. Wesley, que história é essa que você vai chamar uma pessoa pra ser comentarista aí, hein? Que história é essa? Tá me traindo, Wesley? Pelo amor de Deus, velho, eu quero essa vaga também, Wesley.
0: Ô, Juju, você tem medo do quê, hein? Fiquei curioso, o que você tem medo?

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3: Uma bicha assumida.
4: Wesley, eu morro de medo de altura e também morro de medo de mulher pelada. Sabe quando você sobe no elevador muito alto, prédio muito alto? Morro de...

0: Presley. Oi. É o Val-Val aqui.
1: Oi, Val-Val.
0: Esses que falam que tem medo de viado são os que mais correm atrás depois.
1: Ah, é?
0: Fala, fala, fala, mas vive pegando uma na esquina.
1: É mesmo?
0: Boa noite, nossa rádio é massa.
1: Ó, o Val-Val aí, ó. Vera, passo em frente a uns lugares aqui onde eu moro, tem um pessoal meu na madrugada, na calada da noite. Verdade, meu.
2: Wesley, eu não gosto desses apelidos maldosos, viu, Wesley, que fazem com você. Você é muito lindo.
1: Ah, querido, muito obrigado. Mamãe até tentou me convencer. Vamos marcar um dia pra eu lhe... Obrigado, viu?
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4: Eu também tenho medo de altura. O salto passou de 15 e já começa a me dar vertigem.
5: Ô, Wesley. As más línguas estão falando aqui que você tem medo de perereca, né?
1: Não, não.
5: E o que você gosta mais de ver na tua frente é a cobra.
1: Não, não, não, não. Equivocado.
6: Mamãe, por que eu faço isso?
7: Fala, Wesley, beleza?
1: Beleza.
7: Bom dia.
1: Bom dia.
7: Marcos, aqui de Curitiba.
1: Fala, Marcão.
7: É o seguinte, eu também uso esse método aí das baratas que vai à noite lamber o canto da boca. Eu falo pros meus meninos lá em casa também.
1: Minha mãe
7: eu
1: falava.
7: Eu tenho meu menino e minha menina. E eu falo pra eles, são pequenininhos, eu falo pra eles que vocês não escovar o dente, a barata vem comer o restinho da comida na boca deles. É pra já. Não passa um dia sem escovar o dente. Tá, funciona.
1: Minha mãe...
7: Um abraço. Minha rádio é massa.
1: Minha mãe tinha o mesmo método, rapaz. Né? Mas você viu que é verdade, mãe, que o nosso ouvinte falou que acordou com a barata na boca, né? Ou é a Zé que dá aquela dica pra eu conquistar uma gatinha, oferece uma música pra ela. Opa, pra já. Aqui, ó. Ó. Já indiquei aqui, essa música aqui é maravilhosa, ó. Ó. Manda o refrão aí, ó.

0: mulher se derrete. Você manda essa música pra ela. Né?
1: Sou capaz de roubar até a lua.
0: É uma música pra conquistar mesmo.
1: Você é linda de olhar. E...
0: quer ver? Você, mulher, você não gostaria de receber essa música aqui, ó?
1: Está ó.
0: Eu sei conquistar. É.

0: conheci.
1: O gordo é embaçado, né? Até na hora de dar a bimbada com a mulher, ele tem que escolher a música que fala de comida.
2: Nossa, querido. Não, você não importa, eu quero saber da mulherada aqui. 11-3509-9290.
3: Gostosa que eu já conheci.
2: Olha lá, ó, vamos ver.
4: Me derreto, não. Meu Deus, me mandar uma música dessa.
2: Você é uma mocré, você não é parâmetro. Música boa dessa.
3: Você é chocolate com licor de cereja.
2: Toda mulher se derrete.
5: Minha prima também falava que tinha medo de dormir e acordar com a barata na boca. Fui lá e coloquei o meu Abel Ferreira na boca dela. Falei, calma, não é barata, é uma cobra.
3: Eu já conheci.
2: Ou essa aqui é a Vicky. Não. Outra mulher, vamos ver.
6: Wesley, meus medos são barata.
2: Barata.
6: Altura.
2: Altura.
6: Multidão e vento.
2: E vento.
6: Bah, vento, então, meu Deus, acabou a mulher. Né? Tá bom, meu querido. Um
2: obrigado,
6: beijo.
2: Viu?
6: E a minha rádio é massa.
2: Ou essa é broxante essa música, Pamela. Vocês não gostam de nada também, não tem? O cara quer ser romântico, uma música bonita dessa. Ser bruto mesmo, né?
7: Meu, Wesley tem medo de avestruz porque um garanto um pescoçudo aí passou por ele e pegou ele de jeito.
2: É, tua irmã.
7: Garanto pegou ele de jeito aí, o pescoçudo meteu nele, por isso que ele tem medo de avestruz.
2: Ah, pro inferno.
8: O meu medo é receber essa música como romântico. Não, não gostei não.
2: Você é uma mocreia. Ah, você não sabe apreciar o que é o romantismo de verdade. Tá? Por isso você sai com esses homens que não prestam aí.
9: O tal do gordo é complicado, né, cara? Olha a música que ele quer mandar pra mulherada.
2: Qual que é o problema?
9: Meu pai do céu, o tal do gordo é complicado.
2: Sabe, música romântica. Ninguém sabe apreciar o verdadeiro romantismo. Vamos lá, mais áudio.
10: Bom dia, Wesley. Wesley, ontem tinha botado em você, eu botei em você até as 4 da manhã, depois eu tirei e coloquei na concorrência. Olá, tá devagar, o cara tá sorteando de presente 500 gramas de café, pó de café.
2: É?
10: É a primeira vez que eu venho sortear numa rádio café.
2: Nossa, saí de casa pra buscar 1.000 quilos de café. Fala pra ele que eu faço um pix, pra ele parar de sortear isso aí, que se sair de casa, gastar busão. Buscar meio kit de café. Não, não dá, não iria. Tá devagar mesmo, hein? Por isso tá todo mundo aqui na massa, hein?
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12: Só falta você mandar a música do Marquito daí pra conquistar a mulher. Pelo amor de Deus, na mesma pegada.
2: Não é, não.
13: Eu adorei a música.
2: Aí, ó, uma mulher de verdade. Aê! Tá vendo? A primeira, aí, ó. Ó, chupa, ó lá, ó.
13: Eu adorei a música.
2: Aí. Isso que é uma mulher de verdade, sabe apreciar o verdadeiro romantismo, né? Maravilhosa, maravilhosa. Bom, continua respondendo aqui o nosso tema de hoje. Você tem fobia de alguma coisa, hein? Medo de inseto, assombração, sei lá. Conta pra nós, hein? Já vou abrir a linha também pra gente papear, hein?
14: Pra conquistar umas barangas, velho, essa madrugada ainda tem que mandar a música. Tem que mandar porcaria nenhuma, só mandar um cheeseburger pra essa moto de gordo aí, você já pega.
2: Cala a boca no alto,
6: bonito. Musiquinha broxante.
2: Ó, mais uma que não sabe do romantismo.
15: Social. Eu tenho fobia de cobra. Nossa, uma vez eu e minha irmã estávamos andando na rua e uma cobra morta. Eu saí correndo, com coisa que a cobra fosse vir atrás de mim. E a minha cachorra, um dia encontrou... Sempre encontrava a cobra. Incrível. E ela veio trazendo pra minha irmã. Nossa, nós duas saímos correndo. Deus me livre, cobra na minha frente.
8: É verdade, até nisso ele pensa em comida, ao invés de pensar em bimbar.
2: Ô, querida! Profissional. Ô, Wesley, tudo bem? Boa madrugada, tô me rachando de rir aqui, viu? Com essa música que você ofereceu para as mulheradas. É o Adilson Porteiro, ouvindo pela primeira vez. Aê, Adilson! Aê! Ele falou, eu vim da concorrer. Ah, que maravilha aí!
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2: Você já sabe, né? Quando te perguntarem que rádio você escuta, você fala, eu escuto o gordinho da massa lá. Massa FM o dia inteiro e a noite inteira também. Aí você dá uma ênfase, assim, principalmente de madrugada. Então, assim, eu adoro a madrugada da Massa FM. Me ajuda que eu tenho uns boletos pra pagar, tem que reagir no Ibope aí. Ajuda nós,
0: né? Fala, Wesley, meu gordinho saliente. Esse videozinho aí é pra quem tem fobia de altura. Eu, a única fobia que eu tenho é acordar cedo pra ir trabalhar.
2: É bom que você mandou o vídeo, a gente tá na rádio, né? Vai, bom. Bom que você mandou. Vai todo mundo ver, vou colocar aqui. De
16: transação. Potência, Manaus 99 de Chapecó. E aí, Wesley, como é que você tá?
2: Beleza.
16: Ligado aqui na massa. É, o tema de hoje é bem polêmico, é muita gente com medo, né, Wesley?
2: É.
16: o que eu não sou chegado, não é questão de ter medo. O que eu não sou chegado é com ladrão, Wesley.
2: Ladrão,
16: não sou chegado, não. Né? Não é que eu tenho medo, eu não sou chegado. Porque se eu consigo pegar ele antes dele me pegar, ele se ferra. Mas a coisa que eu não sou muito chegado é ladrão. Não sou chegado não, ó.
2: Duvido, passa dois caras numa moto e fala, dá um celular. Fala, toma, querido, toma. Duvido. Assim, falando, todo mundo é macho. Quero ver na hora lá com um revólver na cara.
17: Primeiro lugar, pudim da massa.
2: Primeiro lugar! Aliás, parabenizar a Massa FM Curitiba, primeiro lugar no Ibope!
18: Bom dia, Wesley, boca de mousse.
2: Boca de mousse.
18: Hoje não vai ter transmissão ao vivo pra nós aí?
2: Ah, esqueci de ligar a live, né? Tocando a música aqui, já a gente volta. Vou abrir a linha pra gente papear também. A gente vai pro segundo tema da noite. Tem muita coisa pra acontecer. Se você quiser contar uma fofoca também, fica à vontade. O nosso programa adora. Tem algum dilema e tá passando por um momento difícil no relacionamento? Aqui a gente palpita. Enfim, fica à vontade pra participar no 11-3509-9290. Madrugada, você já sabe, né? 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
2: Essa música aqui eu lembro de zona. Mas é boa demais, hein?
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Eu mandei uma mensagem pro Divino. 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

Hits FM, Vitor e Léo, lembranças de amor. E a nossa live, eu tinha esquecido, mas agora tá ao vivo lá no TikTok, nosso estúdio da massa com imagens, você pode entrar lá. TikTok, você procura Wesley Oliveira Rádio. Bom, Wesley Oliveira Rádio é o ícone vermelho, você entra aí, bate aquele papo com a gente. Silene Oliveira já tá com a gente lá na nossa live participando. Manda um abraço para nós aqui de Praia Grande, o João Adilson.

0: de presente pra você.
1: Oi!
2: Bom dia a todos os ouvintes aí de Marco. Bom dia, Wesley.
1: Bom dia!
2: Família Curitiba falando. Wesley, minha filha, sabe qual que é? É daquelas cobras, mas não é aquelas cobras que rastejam, é aquelas de duas pernas, sabe?
1: Ah, cobra de duas pernas.
0: Não é preto, tem um bico.
1: Não sei, não.
0: Que o bico no peito do Chico Preto.
1: Não sei qual que é essa cobra de duas pernas, não, viu?
3: Fala, Wesley. Beleza, meu querido, como que você tá? Aqui é o Marco de Maringá, Paraná. Wesley. Fala a verdade, cara, o que eu tenho pavor é rato, velho.
1: Rato, né?
3: Você tá doido, cara.
1: Caramba, mano.
3: A gente sabe que não faz nada contra a gente, mas se vê ele de longe, você tá doido. Dar uma carreira pro nosso lado é capaz de cê tá doido. Eu tenho pavor de rato. Abraço, meu querido.
1: Obrigado, tudo de bom.
4: Sou hétero.
1: Eu já entendi. Se afirmando no programa.
0: Por isso, meu Chico Preto, eu não vou lidar.
4: Sou hétero.
0: Ele é o meu bichinho de estimação.
5: Fala, Wesley, bom dia. Ricardo
1: bom dia.
5: De Limeira.
1: Fala, Ricardo.
5: Ô, Wesley, a única fobia que eu tenho é receber o salário no final do mês e não conseguir pagar as contas.
1: Ah, também.
5: Complicado ficar devendo ainda.
1: É, tudo que o Serasa ligando.
0: Responder, eu juro que eu dou meu Chico Preto de presente pra você.
6: Ô, Wesley, Paulo.
1: Oi.
6: Rola por cá.
1: Fala, Paulo.
6: Cara, se eu tenho uma fobia,
1: ah.
6: É sapo e altura.
1: Sapo, altura.
6: Não posso ir num prédio alto, 15º, 20º andar, que se eu for na sacada, é como se me chamasse pra pular, cara.
1: Que isso, cara?
6: Não consigo chegar nem perto, cara.
0: O bico do peito.
1: Porque ele vem aqui na mar, 18º andar. O bico
0: do peito.
1: Uma passadinha aqui.
7: Bom dia, senhor Wesley.
1: Bom dia.
7: O senhor tem uma simpatia aí. Pra nós odiar a massa.
1: Por quê?
7: Se tiver, você manda, viu? Que a massa é melhor, nós não conseguimos odiar, cada vez nós amamos mais. Boa madrugada pra todos, eu sou um bebedor de Sistema Norte, tá? Manda um alô pra nós, que a galera fica pedindo pra mim conversar. Felicidade pra todos, tá? Manda um alô pra nós aí.
1: Valeu, que você é maravilhoso, obrigado.
0: Bom dia, Wesley.
1: Bom dia.
8: A minha família é perereca.
1: Perereca!
9: E aí, Wesley?
1: E aí?
9: Eu tenho pavor de quem digita 13.
0: Dentro do meu carro, a vida era melhor.
1: Vamos lá, vai.
10: Ô, Wesley, bom dia. Edilson Fidelis de Chapecó, Santa Catarina, motorista carreteiro. Cara, eu tenho fobia de sapo, viu?
1: Sapo?
10: Quer ver um homem se entregar aí, ele é um sapo na frente, viu?
1: Bom
10: dia aí.
1: A aparência dele não ajuda, né?
0: Nada para sua.
1: Ô, Wesley, eu tenho medo da minha mulher que pega minha carteira, viu? Luiz do Santo.
11: Bom dia, Wesley. É a Quirera por cá, movimentando o malote do navio aí, pose.
1: Boa, pose.
11: Um abraço aí pra toda a galera aí do...
1: Valeu, avô. Abre a linha aqui no 11-4369-9290. Você pode ligar, fica à vontade pra participar aqui. Telefone fixo da massa, tá? Anota aí. Vamos bater um papo. Bota um papinho aqui, conta uma fofoca pra mim. 11-4369-9290. Liga aqui, tô esperando, hein? Todas as madrugadas, só da Massa FM.
11: Ô, Wesley, eu tenho pavor, mano, daquelas mulheres que tem cheiro de chulé debaixo das tetas, mano.
1: Que nojo.
11: Tá ligado? A mulher soa embaixo da teta, fica suado, fedido.
1: Entendi.
11: Meu Deus do céu, sai com a gordinha uma vez, fui dar uma lambida no peito dela, parecia que tava lambida, era o sovaco dela.
1: Tá adiantando.
11: Ô, peito fedido.
1: Márcio FM, alô.
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1: Quem fala?
12: Rádio Márcio, é minha rádio.
1: Baixa o volume do rádio.
12: Você não me conhece?
1: Claro que eu conheço. Já preparei, até a música aqui. Enquanto eu vou colocando, abaixa o volume do rádio aí. Ó. Já sei, ó.

0: vó?
1: Tudo bem, meu querido, e você?
0: Tô bem também. Como que tá as coisas, vovó?
1: Tá tudo bem, graças a Deus.
0: Que maravilha. Você? Tudo bem também, tudo na boa. Programa indo cada vez melhor.
1: Ai, graças a Deus.
0: E vamos seguindo a vida. Ô, vovó, e sobre o nosso tema, você tem medo de alguma coisa, vovó?
1: Então, eu liguei pra te falar isso. É um pouquinho longa a minha história pra te contar. Eu tenho muito medo, peguei esse pavor de elevador. Porque quando eu trabalhava no hospital...
0: Certo.
1: Era, eu chegava no hospital 6 horas, 15 para 6 pegava o plantão, né? Aí tinha tido uma briga num barzinho que tinha assim um boteco, e o ladrão foi e atirou no policial, na cabeça do policial.
0: Fez o clima.
1: Conclusão.
0: Diga.
1: Eu e minha colega vinha chegando e os médicos, corre, pega a maca. Pegamos a maca, pusemos o moço que tinha morrido, coitado, em cima da maca, e tava aquela sangueira, né? Nós sujamos tudo de sangue, jaleco, tudo. E pusemos ele dentro do elevador para levar pro necrotério. E a minha colega tinha muito medo de defunto. Aí ela falou assim, Dina, vamos fazer uma coisa? Vamos largar no meio do caminho? Eu falei, você é doida? Não, vamos levar no necrotério. E levamos, mas já estava escuro ainda, porque era escuro de manhã, né? Aí quando foi... Chegamos no... O elevador parou. Eu, ela e o defunto dentro. E ela cismou que o defunto tinha respirado. Sabe? Feito assim. Sim. Eu falei, não foi isso, você é doida. Não foi isso, ela... O elevador abriu, saiu correndo e me deixou sozinha com o defunto. E nisso a porta fechou. E o elevador não abriu mais, meu filho.
0: Você ficou sozinha com o defunto?
1: Eu fiquei 2 horas e meia presa com o defunto dentro, lá.
0: Caramba, vovó!
1: Era assim, eu nunca tive medo, sabe, dessas coisas. Eu tenho medo dos vivos, não dos mortos. Aí, bom, fiquei lá parado, o mecânico veio e arrumou tudo. Aí pus lá, fomos tomar banho, trocamos de roupa, mandamos pra lavanderia pra lavar, tudo. E eu não tenho medo mesmo dessas coisas não, filho. E aí, quando... passado uns dias, quem falou que eu entrava em elevador? Mas não com medo do defunto, medo do elevador parar.
0: Sabe? Isso aí é de escada.
1: Isso, até hoje eu tenho medo de elevador. Eu não, se eu tô acompanhada, eu subo, mas se eu não tiver, não.
0: Caramba!
1: E eu tenho muito pavor de rato também, que nem falou esse moço aí do lado.
0: De rato também?
1: É, por quê? Uma vez eu peguei o lixo à tarde, assim, tava anoitecendo. Fui levar lá no cestinho da rua, e o lixeiro passava no dia seguinte.
0: Certo.
1: Entrou uma ratazana da casa do meu vizinho e ela veio pro meu lado. Criatura do céu, não sei quando eu desmaiei, mas eu gritei com os vizinhos.
0: Caramba, vovó, ratazana!
1: Nunca mais eu fiz isso.
0: Nossa, vovó, que loucura. Então, elevador e ratazana, você tem medo?
1: É. Tenho medo.
0: Caramba, vovó. Ô, vovó, você vai pedir um modão hoje aqui no programa?
1: Ah, eu queria o Agnaldo Timóteo. Amor Proibido.
0: Qual o nome?
1: Amor Proibido.
0: Amor Proibido. Deixa eu ver se eu tenho aqui.
1: Eu ofereço pra todo mundo que tá ouvindo nós, pros caminhoneiros, pros carreteiros, pra todos que eu amo, viu? Mando um beijão pra todo mundo que tá me ouvindo.
0: Tá bom, vovó, olha, você é maravilhosa, viu?
1: Você sabe que eu te amo, né?
0: Também te amo, você é maravilhosa, viu?
1: Tá, meu querido, fica com Deus, tudo vocês, viu?
0: Um
1: que Deus protege todo mundo, né?
0: Tudo de bom, querido, tudo de bom. A nossa querida vovó, né? A avó do programa, abençoando todos nós na madrugada. E ela gosta bastante dos caminhoneiros também, né?
2: Vai. Wesley, a vovó esqueceu de falar que tem medo da morte, porque, olha, tá perto. Nossa, vovó, fiquei 6 dias sem escutar o programa. Aí hoje eu liguei o rádio, a senhora falou que o policial tomou um tiro na cabeça, tá todo mundo no necrotério. Pesou o programa.
0: A vovó pesou um pouco o clima, mas ela precisa contar a história dela, né?
3: Parece um milagre.
0: Precisa contar, né?
3: Uma perfeição.
0: Vamos lá, 11-3509-9290. Manda ver aí, tô te esperando, hein?
4: Ô, vovó. Seu caminhoneiro tava seguindo aqui, eu ia pegar um travesti ali, mas aí deu uma paradinha antes pra escutar a senhora. Um beijo, vovó. Tô aqui no ponto de Sakamoto pra pegar travesti.
0: Ô, Wesley, ótima noite. Ai, que beleza.
3: Na folha central, beijo sua boca.
0: Essa mão no rosto. Eita, nós.
5: A vó é maravilhosa. Beijo, beijo, beijo, vó.
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6: Bom dia, meu amigo Wesley.
0: Bom dia, quem fala?
6: A Mauri, Juiz de Fora, menino.
0: Fala, ai, seu Mauri, tudo bem?
6: Curtindo esse maravilhoso programa, seu, e parabéns.
0: Obrigada, tá. Mauri.
6: Na nota mil.
0: Obrigado. Você tem medo de alguma coisa, Mauri?
6: Eu tenho medo de altura e rato.
0: Ah, igual a vovó, então.
6: Rato, então, se entrar dentro do meu quarto aqui, meu filho, enquanto eu não mato ele, eu não sossego.
0: Você deixa a casa pro rato aí, né?
6: Hein?
0: Você deixa a casa pro rato e vai embora.
6: Vou embora.
0: É boa caramba, mano.
6: Minha mãe tem pavor de rato mesmo.
0: Ô, Mauri, como é que tá a mulherada, hein, meu?
6: Ah, Juiz Fora, que é uma cidade também de mulher muito bonita também, igual São Paulo.
0: E você tá namorando ou não?
6: Não, ultimamente não. Ultimamente eu tô cuidando só da saúde, só por enquanto.
0: Boa, boa. Mas ele já namorou muito, né, ó, Maurinho?
6: Já, eu tenho 2 filhos lindos, graças a Deus.
0: Aí, ó, Maurinho.
6: Eu, depois que operar, correr tudo bem, ainda pretendo arrumar mais um ainda.
0: Mais uma mulherzinha, né?
6: Uma mulher e um outro nenenzinho também.
0: Um nenenzinho aí, Maurinho. Só uma máquina, né, Maurinho?
6: Eu adoro criança, adoro.
0: É mesmo? Você tem
6: Quem não gosta de criança não ama a Deus.
0: Olha que frase, gente. Maravilhosa, que frase. Repete, Mauri.
6: Quem não gosta de criança não ama a Deus.
0: Olha que lindo. Olha, Dora, você podia falar várias frases pros ouvintes aí, viu? Olha, eu acho que você tem um potencial incrível. Adorei, viu, Mauri?
6: Coisa mais gostosa, hoje eu tava falando com meu filho mais novo. Que eu falei que eu quero um neto dele. Que coisa mais gostosa, você põe a mão numa criança, saber que aquela criança ali foi Deus que te concedeu ela. Ele é bom demais. Eu todos os 2 filhos meus, na hora do nascimento, eu chorei de emoção. Gente, é uma emoção fora do sério. Entendeu?
0: Que lindo.
6: Muito bom.
0: O Brasil tá emocionado, viu?
6: Esse menino meu mais novo. Ficou na incubadora da mãe dele, baixou CTI, né? Eu todo dia eu ia lá no berçário, e lá dentro daquele berço lá de criancinha mesmo, pegava aquela mamadeirinha com aquele leite materno.

0: É o seguinte, o que eu falo é o seguinte, todos os filhos, nós somos pais, somos filhos.
1: Que lindo.
0: Sempre respeitar os pais. Respeitar que pai e mãe é uma bênção na vida da gente.
1: Que lindo, gente.
0: E quantas noites já passaram em claro. Então nós temos que retribuir, tratar eles muito bem, com todo carinho. Hoje eu não tenho meu pai e minha mãe mais, sinto uma falta tanto. Mas eu falo para todos aqueles que tem pai e mãe, valorize, que é o maior amor da vida da gente, é os nossos pais, mais nada.
1: Que lindo, gente. Olha, o Brasil está emocionado. É. Posso te falar uma coisa?
0: Ah, pode.
1: Posso mesmo?
0: Pode falar.
1: Você é como um pai pra mim, viu?
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1: Massa FM, 2 em ponto, tamo de volta.

0: a Rádio é Massa e continua. Daqui a pouquinho tem mais bagunça, que vou abrir a linha também. No 11-4369-9290. E a nossa live continua lá no TikTok. Wesley Oliveira Rádio.
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sonhar. Mas FM Banda Brasil Poderosa, 12:10. Tamo de volta. Tocamos, aliás, Banda Brasil tá tocando agora. Tocou Beth Gozo, Chama da Paixão, né? Estamos de volta aqui na nossa madrugada, 11-3509-9290. Tô te esperando aqui, hein? Vou abrir a linha também. 11-4369-9290.

0: o Sete Belo. Escuto você todo dia pela Massa FM Palmital. Obrigado, hein? Paraná.
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0: Beira da praia.
2: Na beira da praia. Eu até tinha medo de rato, Wesley. Ah. Mas aí comecei a trabalhar na padaria de madrugada, mano. Mentira. Eles fazem até companhia pra mim aqui. Fico aqui na mesa, aqui, eu fazendo pão e eles olhando.
0: Ah, como é que você faz pão com o rato do lado? Ah, não, meu.
1: Meu coração chora.
0: Puxa vida, meu. Tem rato na padaria?
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0: Aí não dá, meu.
3: Paulo Wesley, bom dia, bom dia. Ei, de bicho, altura, esse estranho aí, eu não tenho medo, não. Mas se eu tô no dentista e aquele barulho do motorzinho, trava tudo, hein? Você tá doido. Quem tem medo daquele trem tá aqui, hein?
0: O Paulo Faria Wesley, cadê a Fer, viu? Ela é meu amor. Aliás, deixa eu mandar um alô aqui pro Luiz Gustavo Souza, de Bom Jesus, Santa Catarina. Ligou lá na central do Viritron, pediu Viritron Max. Tô aqui, tô mostrando na live. E o pessoal fala, ué, você não toma esse... Claro que eu tomo, vou tomar agora aqui, maravilhoso. Alô, Luiz Gustavo! Santa Catarina, um abraço pra você, viu? Depois você me conta, hein? Depois me conta, hein? Liga lá que o Kleber tá te esperando, viu? Pode escrever.

0: César e passa o telefone, é 0800 11 64 700. Liga lá, fala com o Clebão lá. Clebão tá te esperando. Vai.
1: Fala, Wesley. Toca um La Passion pra nós aí, Gigi Agostinho.
0: É?
1: Pra acelerar nessa madrugada aí. Um abraço pra todo mundo, beijo pra Fê.
0: Será que tem aqui? Nunca vi, rapaz. Será que tem?

0: 12h14, tá tomando aqui o Viritron Max.
1: Ô Wesley, um beijo aí pra ele. Obrigado pelo carinho. A Fer tá aqui.
2: Ô Wesley, bom dia!
0: Bom dia!
2: Wesley, sonhei com você, meu caro!
0: Ah, é?
2: Sonhei que você era uma rosa!
0: Rosa!
2: Tava começando a soltar o botão, câmbia!
0: Ai, guarda aqui, vagabundo!
3: Vixe!
1: Ô Wesley, você tá apaixonado ou é impressão minha?
0: Por quê?
1: Beijo, hein?
0: Não. Tô não!
3: Sexy, última moda.
4: Wesley, sobre a enquete de hoje, eu vou te contar uma história rapidinho. Quando eu tava na igreja lá, firme e forte, quando eu fazia pastoral de rua, saía eu e as freiras pra entregar marmita, cortar cabelo, né? Cuidar dos irmãos de rua. Aí as irmãs e os irmãos sabiam que eu tinha pavor de rato. Tinha não, tem até hoje pavor de rato. E eu andava de chinelo com eles, né? Andava de chinelo de boa. E geralmente nas estações de metrô assim, tinha muito rato em cima dos moradores de rua, cara. Era muito rato, muito rato. Aí uma vez eu fiquei encostado assim no irmão, conversando com ele, escutando a história de vida dele, né? A irmã não pegou um galho de árvore seco, mano, não passou no meu pé, não pulei quase em cima do irmão. Rapaz, eu fiquei com uma raiva aquele dia, que só não xinguei era porque era freira. Mas pensa na raiva que eu fiquei, velho.
0: Vamos lá, abrir a linha aqui, 11-4369-9290. Dá esses sustos aí, dá uma raiva, né?
2: Bom dia, Wesley. Manda um alô pra nós, que os meninos do gás é o que liga, de Nova Venécia, Espírito Santo. Um abraço, tudo de bom. Madrugando aqui em busca da Bahia. Tudo de bom. Tchau, melhor.
0: Márcia FM, alô. Bom dia, quem fala?
5: Aqui é o Carlos.
0: Quem?
5: Carlos Porteiro.
0: Tudo bem?
5: Eu não tenho problema. Eu não tenho fobia de perereca. As pererecas estão com fobia de mim. Tem 2 anos que eu não beijo na boca de uma perereca.
0: É mesmo? Tem 2 anos que você não dá uma bimbada, rapaz?
5: 2 anos. Já tá até entupindo.
0: Mas por que tudo isso?
5: Ah, eu sei lá, né, meu? O povo vê o cabelo branco, parece que tem medo.
0: Ah, quantos anos você tem?
5: Eu vou fazer 60 agora.
0: Ah, mas você é novo ainda.
5: É, mas parece que as pererecas têm medo, pô.
0: Mas nem na zona você não vai?
5: Não, você é doido.
0: Por quê?
5: É melhor fazer o calo na mão.
0: É, mesmo que você não gosta de moer na zona?
5: Você é doido, rapaz. O negócio lá é tudo podre.
0: É, mas depende... Depende da que você vai, rapaz. Se quiser umas bem baratas... Você sabe que eu nunca saí com mulher da zona. De verdade mesmo. Eu tenho medo, eu tenho receio de viciar, é o primeiro, viciar.
5: Ah, então,
0: e ser muito, então, viciar, eu vicio em rápido, né? Deu pra ver pela comida e ser muito, como é que eu posso falar, forçado assim, sabe? Então eu nunca saí com mulher da zona. Já saiu, rapaz?
5: Eu já saí uma vez, na época do Bahamas.
0: Ah, do Bahamas. E voltou agora, viu? Voltou agora com tudo. Maravilha, casa maravilhosa. Estava lá na reestreia, tomei um drink e fui embora. Porque certamente eu cederia às tentações.
5: Eu trabalhava de garçom, era do lado desse. Começou minha casa, né? Aí depois passou pro prédio lá perto do aeroporto.
0: Sim.
5: Aí depois nunca mais eu fui, não. Foi a primeira vez que eu fui.
0: E foi
5: nunca
0: bom?
5: Nunca mais eu fui, não.
0: Foi gostoso?
5: Foi.
0: Foi gostoso?
5: Foi bom. Lá foi só bom. Tem filé mignon.
0: É, então. Ô, Bordeiro, você trabalha até que hora aí, hein?
5: Eu fico até as 4, até as 6. Eu vou até as 4 com vocês.
0: Boa. E morador, você nunca deu ideia, chavecou ninguém, não?
5: Não, você é doido, rapaz. É chave cadeia.
0: Não, que teve um porteiro que me ligou que ele pegava uma moradora, viu?
5: Aí é B.O.
0: É B.O.?
5: B.O.
0: Nossa, tá muito mole. Você precisa de um Viritron, hein, ô Potreu? Pra cima aí, ô. 60 anos, não. Ó, tem que ir pra cima da mulherada aí. Você não tem, você não tem Tinder?
5: Não mexo com esses negócios, não.
0: É, Tinder é melhor não, que tem muito golpe, viu, porteiro?
5: Com certeza.
0: Muito golpe.
5: Aí você tem as ideias dos caras aí que... As mulheres pedindo dinheiro pra arrumar cabelo.
0: É, você viu ontem a polêmica que deu? O cara querendo sair com a mulher. O cara querendo sair com a mulher, ela pediu 250 pra fazer a unha, a marquinha. E tinha mais uma coisa aí, que eu esqueci.
5: Aí ele manda 250, depois vai querer 500 e por aí vai só aumentando. Aí o trouxa manda e se lasca.
0: Você nunca mandou dinheiro pra nenhuma mulher?
5: Não.
0: Nem um presentinho?
5: Também não.
0: Quer fazer o teste?
5: De jeito nenhum.
0: Não, o teste é que eu tenho um áudio da feira aqui. E e assim, é bem gostoso.
5: Não, deixa quieto.
0: Eu acho que você não vai resistir, rapaz.
5: Não.
0: Quer ver? Ó, fica aí, ó. Ó.
1: Meu amorzinho, eu preciso muito ficar bonita pra você. Faz 300 no Pix pra eu fazer uma marquinha bem gostosa. E aproveito e faço os cílios. Sim. Que cor você quer? Não vejo a hora de te encontrar.
0: Vai fazer o Pix?
5: Não, vai, para, eu prefiro assim.
0: Caramba.
5: Aquela gostosa lá.
0: Tá certo. Ô, rapaz, olha, um abraço pra você. Obrigado pela companhia.
5: Olá, eu tô na tua cola.
0: Obrigado, viu?
5: Ouvindo o programa aí.
0: Eu te amo.
5: A programação maravilhosa.
0: Ó, o Marcelo Farias falou, o cara que fica 2 anos sem pimbar é que ele não gosta da fruta. O Marcelo falou.
5: Não é que ele não gosta da fruta, é porque a perereca fechou a boca.
0: Marcelo, um abraço, rapaz.
5: Falou, meu querido.
0: Valeu, Lúlio, 2 anos sem dar uma pimbada, hein?

0: Bom dia, Wesley. Quem tá falando é a Verônica.
1: Ô, Verônica.
0: Wesley, respondendo o tema de hoje, eu tenho medo muito de sapo. Muito.
1: Sapo?
0: Muito mesmo. Agora de fantasma, não. Se aparecer um na minha frente, ainda eu convido ele pra sentar e tomar um belo de um café, né?
1: É.
0: Pra que tratar meus vizinhos assim, né? Um beijo, Wesley.
1: Um beijo.
0: Fica com Deus.
1: Obrigado, Verônica.
2: Você é muito ruim, né, Wesley?
1: Que?
2: Você quer que ele mande dinheiro pra arrumar a feira? Vai se ferrar, não, mano.
3: Bom dia, Wesley.
1: Dia.
3: Aqui é Tere de Campo Magro. Fala pra ele que eu tô sozinha também.
1: Aí, o porteiro aí, ó. O porteiro aí, ó. Tá vendo?
4: Maravilha,
1: maravilha. Porteiro aí, ó. Apareceu uma mina pra você aqui, ó. Vamos tirar esse atraso aí, ó. Vai, mandou uma foto aqui maravilhosa, hein? Oh! Vou mostrar na live lá, ó. Wesley Maravilha. Oliveira Rádio. Maravilhosa, hein? Olha, eu vou arrumar a mina pra esse porteiro, hein, meu? Vou mostrar lá, Wesley Oliveira Rádio no TikTok. Entra aí, ó.
4: Maravilha.
1: Vou mostrar aí. Vou arrumar a mina.

0: às 12h23, a pessoa entrou, vou mostrar aqui, ó. Ó lá, ó, ó. Maravilhosa, hein, ó. Dá um zoom aqui, peraí. Dá um zoom, peraí. Aí, ah, não dá pra dar zoom? Até aqui, ó, ó. É. Vai dar uma bimbada aí, ó.
1: Nada ultrapassa a velocidade do amor.
0: Mostrando lá, Wesley Oliveira Rádio, entra aí.
1: De onde

0: O Wesley não é igual a Fê, pois é a única deusa, a mais bela de todas, viu? Tá aí, ó. Bom, mostrei. Ai, que beleza, hein? Só tem maluco aqui na madrugada. E vamos lá, 11-3509-9290.
1: Ô Wesley, você já foi na zona já?
0: Na zona não. Fui só a trabalho, né? Então fui lá na inauguração a trabalho. E fui numa outra casa também, só pra trabalhar, mas pra usufruir nunca, viu? Pra usufruir ainda não.
2: O cabeção tem um medo danado de barata. Meu barata, Deus, eu dou uns berros. Você não tem noção. Tava no Rio Grande do Sul, caiu 3. Ai, no meu braço, apareceu achando que eu tava morrendo.
0: Nossa senhora. É um pavor.
3: 2 anos sem dar uma bimbada aí. A primeira colocada já escapa a correr. Você tá doido.
4: Bom dia.
0: Bom dia,
4: Wesley. Sou Thiago, de Campo Grande, Mato Grosso do Sul. Wesley, toda vez que eu mando um áudio aí, meu amigo, vocês não colocam no ar pra nós.
0: Diga.
4: Dá atenção pra nós de Campo Grande aqui, irmão.
0: Diga.
4: Tamo junto. Posso pedir uma música? Será que você vai tocar?
0: Fala.
4: Toca pra nós aí. Rick Renner, filha.
0: Ai, que lindo.
4: Forte abraço, meu querido. Tamo junto. Deus abençoe.
0: Amém. Obrigado, obrigado. Tudo de bom, tudo de bom.
5: Ô, Erle, boa noite. Bom. Fala com nós, meu parceiro. Fala com nós. Sabiano por cá. Rádio Massa é massa. Ô, bora pra zona, vamos. Bora, chama eu, me leva. Fazer um trabalho lá também.
0: Mas tá me chamando pra ir pra zona, rapaz. Não é possível. Será que virá?
6: Você nunca mandou. Essa mulher quer 250, quer 300, quer 100. O cara trabalha o mês todinho pra ganhar um salário mínimo. A mulher leva num minuto.
0: Um minuto, verdade. É rápido mesmo. Ontem a gente contou a história, você que não acompanhou o programa de ontem, um rapaz falou que tava conhecendo uma mina pela internet. Me ligo na tele. E aí, era hoje o encontro, né? Na terça-feira ela falou o seguinte: manda um pix aí de 250 que eu vou fazer a unha, os cílios e a marquinha pra você. Eu sou uma mulher vaidosa, né? Olha, na nossa live, a Joelma. Olha a Joelma lá. Olha.

0: Vamos abrir a linha aqui, tá tocando, é? Márcia FM, alô.
1: Alô.
0: Quem fala?
1: Laureana de Floripa.
0: Quem?
1: Laureana.
0: Laureana de Floripa. É isso?
1: Tudo. É isso mesmo.
0: Tudo bem, Laureana?
1: Tudo, graças a Deus.
0: O que você tá fazendo de bom aí?
1: Ah, eu estou deitada, curtindo a massa.
0: Que gostoso.
1: E o programa do Anthony, muito bom. E deitada do meu lado está um homem bem grande, o meu neto. De 8 anos.
0: Ah, o seu, né? Que susto. Que susto, querido. Ô, Guiriri, você tem medo de alguma coisa, hein?
1: Ah, eu tenho medo, por exemplo, é assim, ó. De sair de casa, né? Faz 3 anos que eu não saio mais de casa, porque eu fiquei cega, né? Perdi a visão. Aí, quando é pra mim na casa da minha tia, eu moro na ilha e a minha tia mora no continente. Aí tem que passar pela ponte. Eu tenho medo de passar em cima da ponte, porque eu tenho a impressão que um carro bate atrás e o carro vai cair dentro da ponte. Do mar.
0: Nossa,
1: do mar.
0: Que...
1: Aí... E a gente pega esses aplicativos e esses motoristas têm alguns que são meio assim, abusados.
0: Abusado? São... Mas abusado como?
1: Assim, não são simpáticos assim.
0: Ah, não é simpático?
1: É, alguns, né? Alguns. É, aí como eu não vejo nada, eu vivo na escuridão, eu tenho muito medo. Isso aí. Aí, quando eu vou, a minha filha me bota na porta dentro do Uber e a minha tia espera lá.
0: Entendi.
1: Na casa dela. Pra voltar, aí eu vou e volto rezando até chegar lá e voltar.
0: Boa, que... aí sim. Ô, Guilherme, você quer pedir um modão aqui na madrugada?
1: Ah, eu queria pedir, eu vou pedir aquela do Amado Batista, Folha Seca.
0: Folha Seca, tá certo, tá anotado aqui, daqui a pouquinho a gente toca aqui na massa, tá bom? Obrigado pela companhia de sempre aí, todas as madrugadas, hein?
1: Tá bom, e eu quero dar os parabéns para aquele senhor que falou das crianças. Ele está muito certo.
0: Muito certo, também acho.
1: Comigo acontece a mesma coisa.
0: É o nosso poeta. Amo as crianças, é isso aí. Um beijo, querida. Beijo aí, ó. Todo mundo na massa, hein? Todas as madrugadas. 11-3509-9290.
2: Amanhã nós queremos saber se ela mostrou a marquinha ou não, hein? Amanhã nós queremos saber disso pro nosso colega aí falar pra nós, hein? Cortar pra nós aí. Pose!
0: Pose! Amanhã o cara vai atualizar nós do encontro, hein? Amanhã vai atualizar.
3: Wesley, eu duvido que você nunca foi na zona.
0: O que foi?
3: Olha, duvido. Aposto sair de lingerie na rua.
0: Você aposta, querido? Quer apostar? Tenho certeza que quer apostar?
4: Ô Wesley, eu também tô solteira, viu? Já faz mó tempão.
0: É, mas por quê? Por que você tá solteira? O que você tem de errado? Você é chata, querida? Manda pra nós aí.
5: Bom dia, Wesley.
0: Bom dia!
5: Sempre ligadinho em você aí, Wesley.
0: Boa!
5: Marcelo aí, carreteiro da Transal Pose.
0: Pose!
5: Manda um abraço aí pro Juan aí, tamo na parceria nós dois em sentido... A capital da fumaça aí, tá bom? Minha rádio é massa, um abraço.
0: Um abraço, tia, obrigado aí pela companhia de sempre, hein?
6: Uma mulher bonita não fala que vai sair de lingerie na rua, né, mano?
7: Pronto, lá vai ele colocar o caneco de volta em jogo.
0: Olha, eu vou colocar, hein? Vou colocar.
8: Não aposto, Wesley, a última você perdeu.
0: É, perdi a última aposta, infelizmente.
8: Pô, essas minas aí que falam que tá solteira aí na madrugada, mano, passa o contato pra nós aí, velho. Então, nós trocamos uma ideia, fica a noite inteira dirigindo aqui, sem ninguém pra conversar, só ouvindo você aí no programa. Manda os meus áudios, você não fala. Fala com nós aí, meu pai.
0: Ô, que tá carente. Peraí, que... Derrubei. Derrubei o Viritron aqui, hein? Derrubei. Você tá carente, querido? Peraí.
4: Sou chata não, Wesley. Sou um amor. Só olha a minha foto aí.
0: Deixa eu ligar aqui.

0: sua mensagem na caixa postal.
1: Olá. Queria entender o porquê que ela tá solteira. E ela não atende. Né? Vai continuar solteira. Então. Puxa vida, os dramas da madrugada aqui, né?
2: Bom dia, bom dia, bom dia, do Wesley. Bom dia! Sogrão, porcada, bom! Bora, Piazinho, vamos mexer o doce aí já faz horas. Tudo foi começando no tal do São Leopoldo. Vai morrendo com o Tibiriba ali, ó. Estamos aqui sobrevoando a 101 aqui, ó. Tal de Criciúma, hein? Chovendo. E vamos que vamos, né? Manda aquele abraço ali, ó. Pessoal da Expresso São Miguel. E a rapaziada que tá no trecho aí. Tá bom? Vamos que vamos dele aqui dentro. Tudo que é de bom é nóis, Cambiu!
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1: Olha, não toca a fita no meu carro.
4: Oi, Wesley, bom dia. Alguém falou em caneco por aí?
1: Ah, não.
4: Tô por cá, hein?
1: Ah, não.
4: Qual que é a aposta da vez?
1: Não, não tem aposta nenhuma.
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1: Tô traumatizado.
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5: Bom dia, Wesley. Ô, oh, chifrudão, ninguém quer saber pra onde você vai, o palco do momento, aonde você tá, não.
1: Quero cê sim.
5: Você tá no programa errado, ô idiota, depois das quatro, Pedro
1: não,
5: Trucão.
1: Não, eu quero saber também. Quero saber qual que é o palco do momento, quero saber o que liga. Pois cada... Pode falar, querido.
6: Bom dia, Wesley. Marcos Antônio.
1: Fala, Marcos.
6: Antônio Salsicha por aqui, Curitiba.
1: Fala, Salsicha.
6: Acabei de ancorar o cargueiro pesado. Em São José dos Pinhais. Abraço pra toda a galera da rodagem. Tudo de bom.
1: Tudo de bom, obrigado, hein? Tudo de bom.
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1: Ô, Wesley, depois você fala que não foi pra zona e essa música aí.
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1: Essa aqui toca nos forrós.
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1: De madrugada.
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4: Wesley, você tá solteiro, eu tô solteira. Entendeu?
1: Você quer me traçar ou impressão minha? Eu tive essa impressão. Tive essa impressão.
7: E o Wesley tá aqui acelerando o Zezão. Wesley, para, né? Nunca saiu aí da massa e nunca deu uma passadinha ali nas 5 mil?
1: Não.
7: Sei não, hein?
1: Não. Não passei. Falando pra você.
8: Bom dia, Wesley. Aqui é o Josilei de Alencar. O palco do momento é na puxada do Palito Doce.
1: Palito Doce.
8: A cidade de Itapetininga, a usina de Salegre.
1: Aí.
8: A próxima música oferece aí pra toda a galera do transporte do Palito Doce. Bora que bora com o Raio do Massa, Wesley. Até as 4.
1: Bora!
8: Modão pra nós aí. Coloca o modão.
1: Já vamos colocar um modão aqui pra todo mundo.
9: Também quero saber o que o povo tá fazendo, o povo tá deixando de fazer, mas é curiosa.
1: Eu quero.
9: Ele tá aqui no programa pra ver qual que é da galera, do momento. O que tá acontecendo? Ah, o que o cara tá revoltado, esse xaropão aí, bola murcha?
10: O palco do momento pro caminhoneiro, geralmente, ele tá tendo um show de traveco.
1: Ô Wesley, de acordo com a pesquisa realizada na plataforma Gliden, 69% das pessoas têm vontade de transar com colegas de trabalho, viu? Você tem essa vontade? Meu, não tem ninguém na rádio agora, juro pra você. Não tem. Transar com quem? Mas caramba, alto isso aí. 69% das pessoas têm vontade de transar com colegas de trabalho. Caramba. Olha, respondido, eu não tenho ninguém na rádio. Ninguém mesmo. Então não tenho essa vontade não, bom? Tá respondido aí. E você que tá do outro lado do rádio aí, tem vontade de dar uma bimbada com alguém do seu trabalho? Conta pra mim aqui. Hoje já bimbou também com alguém do trabalho, né?
11: Boa noite, Wesley, beleza? Rafa Polo, puxando aqui o Palito Doce.
1: Ó, o Palito
11: aqui
1: Doce.
11: Aqui na usina São Manuel.
1: Boa.
11: Um abraço, meu amigo.
1: É nóis, rapaz.
11: Eu quero você. Iau!
12: Bora, Nunes!
13: Olha, Wesley. Também não sei quem fez essa enquete aí, essa pesquisa, porque eu trabalho sozinha, não tem ninguém aqui que eu tenha vontade de blindar.
1: Olha lá, também é outra que trabalha sozinha. Ó, na nossa live lá, o pessoal tá respondendo. Ô Wesley, como não tem ninguém, e o porteiro, não, mas fica lá fora, lá embaixo no prédio. A massa aqui de madrugada não tem nem não tem porteiro, não precisa, né? Tem o porteiro do prédio só, mas ele tá dormindo essas horas.
14: Wesley, quando você coloca essa música do Silvinho, sabe o que me vem em mente assim?
1: Que?
14: Você chegando, uma cueca boxer branquinha.
1: Pera aí,
14: um buquê.
1: Só um minutinho. Vamos imaginar completo agora. Pera aí, só um minutinho. Sonha. Vai, fala. Fala, gostosa, fala.
14: Sabe o que me vem em mente assim?
1: Que?
14: Você chegando, uma cueca boxer branquinha,
1: olha,
14: um buquê de flores. Meu, você coloca essa música de fundo aí, já imagino isso.
15: A vida não é só sair por aí afora, pra ser real.
1: Ô Wesley, cueca box pra você é feito por lençol de cama. Você estragou o clima, seu otário. Você estragou todo o clima, que a mulher tava, pô, imaginando aqui, você estragou. Vai te catar, vamos palestra aqui, mano. Vai te catar, vai. Estragou todo o clima. O menino tava excitado aqui, você falou, poxa.
16: Eu só trabalho com mulher.
1: Ah, é?
16: Não tenho vontade de pegar nenhuma delas, não, viu? Sinceramente.
17: Eu já bimbei com a mina aqui do trabalho. A desgraçada saiu espalhando pra todo mundo que eu tinha um pinto pequeno.
18: Ô, Wesley, cadê a menina lá que trabalha lá, assessorista lá na madrugada, com o Vivi lá, falar pra nós?
1: Quem?
18: Fica nós aí, que aí é a R10, o show aí.
1: Quem?
18: Ficar direcionado ali a Ponta Grossa.
1: Obrigado. Beleza? Ah, controladora de acesso e o vigia, né?
13: Ai, eu também tô imaginando aqui, Wesley, essa cena.
1: Ah, pera aí, mais um aqui. Ah! Aí, ó, tá vendo? Pera aí. Ela imaginou. Pera, vamos reproduzindo mais uma aí, ó.

0: Ai, eu também tô imaginando aqui, Wesley, essa cena que essa senhora falou. Deve ser uma graça, uma Peppa Pig de cueca box branca. Ai, que lindo!
1: Você tá me tirando a impressão, me vai te catar você também, você vê. Me iludiu aqui.
2: Ah, Wesley, se eu sou a mulher e você chega pra mim de cueca boxer branca e um buquê de rosa na mão, eu falo, sai daqui, ô Pedro de lado.
3: Que dá aulas de inglês, toma vinho português.
4: Uma cuequinha box com o cofrinho aparecendo.
1: Cala a boca, ô!
5: Wesley, eu não queria traçar ninguém, não, eu queria traçar você.
1: Bater um papo. Você é bem direta, né, querida?
3: Mas vê se fala, por favor.
1: Fica um dia,
2: Wesley, bom dia, por cá é ele, o Cícero, caminhoneiro autônomo do segmento do contêiner da Baixada Santista. Ah, Wesley, eu tenho sim, hein? Tá programadora, hein?
1: Programadora?
2: Tá programadora, Wesley, é tudo de bom, minha rádio é massa, você tá doido?
1: Olha, tem essa pesquisa aqui, você que tá ligando o rádio agora, 69% das pessoas têm vontade de transar com colegas de trabalho, hein? Você tem essa vontade? Manda aqui 11 São Paulo, nosso WhatsApp. 35099290. Ou às vezes você já bimbou com alguém do trabalho, conta pra mim. Não, se abre pra mim que conta. Importante te ouvir aqui.
6: Ô Wesley, eu acabei de imaginar você chegando aí na rádio hoje de moto.
1: De moto?
6: Gordão da XJ.
1: Fala na minha cara, vagabundo.
7: Alô, como é que é box? A Peppa Pig com o cofrão, né? Cofrinho não, deve ser um cofrão. Aparecendo o canecão aí, meu Deus do céu. Que visão do raio.
8: Bom, às vezes você já...
2: Ué, bom dia. Mano, eu sou caminhoneiro, tenho caminhão. E eu tenho tesão de transar com uma motorista, uma caminhoneira.
1: Ah, você tem tesão de transar com uma motorista?
9: Que bom, minha... bom dia, tudo bom, hein? Nós aqui por cá, hein? Chegando tarde pro Passo Fundo, ó. Eu puxo da ração pros dog positivo, ação, ó. Eu também. Minha vontade de pegar minha gestora, hein? A gestora e a sogra.
1: A sogra? Puta merda.
10: Olha, Wesley, eu não tenho vontade nenhuma. Porque todo o pessoal que trabalha junto comigo na parte da segurança e dentro da empresa é só macho. Só macho. E as minas do escritório, não teve nenhuma que me despertou aquele interesse picante.
1: O Marquinhos está ao vivo? Não, esse programa é de 2005. A gente está reprisando aqui. Pô, lógico, velho. Repete o WhatsApp em 11-3509-9290. Pode mandar mensagem aqui. Fica à vontade. É o nosso Companhia da Massa.
11: Ô, Wesley, beleza. É o Juvenil de Curitiba. Bom. Rapaz do céu, tem uma vontade de fazer um sexo com a motora lá da empresa. Menino. Que motora, hein?
1: É mesmo?
11: Pena que ela trabalha com biarticular, eu trabalho com ligeirinho. Os horários não fecham, mas olha, a vontade é grande, hein?
1: O cara falou com tesão na voz, vocês perceberam?
12: Porra, Wesley, eu trampava lá numa parada lá, meu. E aí, né, ficava numa salinha lá embaixo, aí tinha a gestora lá, nossa senhora. Uma baixinha, bundundinha, assim, ó, toda cheirosinha, linda ela. Aí tinha a secretária também, cabelo cacheado, altona. Ela vinha tudo lá embaixo, lá pra lanchar e a salinha no subsolo, sabe, tá ligado? Nossa, mas, ô, meu, alguma homenagem ali, hein? Você tá doido?
1: Olha, então essa pesquisa é muito real, hein?
13: Fala, Wesley, bom dia de novo. Wesley, daí a última enquete aí, a vontade que eu tenho é de traçar na bordoada a turma do serviço, porque o turma dá ruim de serviço, hein? Você tá doido?
2: E tem mais, hein, Wesley? Você vestido só com a cuequinha boxer branca vai ficar parecendo um travesseiro com a fronha justinha.
1: Já entendi, já. Você não precisa ficar repetindo, não.
14: Olha, nunca peguei ninguém do meu serviço, não, hein?
1: Não?
14: Mas já tive vontade, sim. Tinha um rapaz que trabalhava lá na escola e fazendo ligações. E ele começou a mostrar interesse também, comecei a mostrar interesse.
1: Sério?
14: Só que como nós dois não ficávamos sozinhos ali na escola, né? Quando os patrões, quando não tinha aluno, aí não fizemos nada não, por conta dos patrões mesmo. Mas se fosse para ser igual ontem, o rapaz veio na primeira, já foi, morreu e virou pro lado para dormir, prefiro não ter feito nada não, né? Mas na escola, assim, no meu serviço, nunca fiz nada não.
1: Peraí, ontem você saiu com um rapaz... Ele deu uma bimbada e dormiu? Não, me conta essa história aí. Não, ô, querido, conta pra mim, o que aconteceu? Dê detalhes. Você saiu ontem com o cara. Aí, nossa. Conta essa fofoca pra gente aqui.
15: Fala, Wesley, boa noite de Cascavel aqui, Paraná. Mas, segredo a pesquisa aí sobre... ter relação aí com companheiro de trabalho, já que você trabalha sozinho aí, seu melhor companheiro, microfone. Então já sabe, né?
1: Não.
16: Bom dia, Wesley! Estamos aqui, ó, embaixador aqui, ó. Fazendo um raça aqui na marginal dos Tietê. E aí, fala, meu Fábio! Você tá doido? Deixa quieto, deixa quieto.
1: Deixa quieto.
5: Wesley, nunca saí com ninguém no trabalho, né? Porque onde você ganha o pão, não come a carne, né? Aí é complicado, né, Wesley?
1: Realmente. Mas aqui não tem. O cara falou, ah, ué, duvido. Não, mas não tem. Tem ninguém aqui.
17: Eu acho que se o homem transa com a mulher e em seguida ele dorme, é um bom sinal. É sinal que aquilo ali foi a trepada dos sonhos.
18: Pela descrição dela e pela voz, tá merecendo um banho de espuma na banheira hidro, com direito a sauna e champanhe. Tem coragem? Bora lá.
1: Você tá chamando eu ou ela? Você é louco?
19: Wesley, você tá ao vivo ou é gravação isso daí?
1: É gravação. Ah,
19: fala pra nós aí.
1: Gravação.
19: Falando, fala aí.
1: Esse programa de 2001, a gente reprisou, falou, não, daqui a 20... Ô, velho, se você mandar áudio aqui, eu tô falando a hora. Pergunta besta, meu. Porra.
20: Ô Wesley, essa gata aí deu azar, hein, mano? Ela catou aquele modelinho lá, DVD, né? Deita, vira e dorme, né? Eita, azar, hein, gata? Se lascou.
1: Ela reclamou, o cara deu uma bimbada e dormiu, né?
21: Fala, Wesley. Bom dia.
1: Bom
21: aqui
1: dia.
21: É Elias, da Puxada de Eucalipto.
1: Fala, Elias.
21: Rapaz, eu já tive vontade de ficar com a merendeira de uma escola que eu fazia entrega. Você tá doido? Era uma coroinha de uns 60 anos, mas a bicha era top.
1: Merendeira, obrigado, querido. Bom, viu? Eu lembrei da minha escola, desculpa, vai.
22: Olha, Wesley, eu trabalho pra mim mesma, né? E com o computador, então não tem ninguém pra pegar, a não ser virtualmente.
1: Ah, virtualmente?
22: Mas daí não tem graça, né?
1: Como não tem graça? Olha, a moça que mandou aqui... Aquela que falou do cara que dormiu na primeira bimbada, mandou áudio aqui, hein? Só um minutinho. Vamos acompanhar esse drama. Ela saiu com um cara ontem. Deu uma bimbada e o cara dormiu. Vamos ver.
14: Vou te falar. De terça pra quarta eu combinei com um rapaz. De ele vir aqui na minha casa, ele iria dormir, iria embora na parte da manhã do outro dia. E ele falando que ele era carnívoro, né? Que com ele só tinha pegada, que ele, ninguém dormia, que não sei mais das quantas. Homem, quando fala muito, não faz nada, né? Mas, falei, não, tudo bem. Ele veio, conversamos. Na hora que
0: que começamos a fazer ali. Se 3 minutos foi muito, foi muito na minha cabeça, né? E ele chegou no finalmente, eu tava chegando, ele falou assim, não, você não vai chegar por enquanto, porque senão você não vai continuar. Eu falei, não, tudo bem, então vai você. É, se você quer, você pode ir. Ele foi, chegou no finalmente dele. Depois não subiu mais. Não subiu mais, ele pegou, virou pro lado e dormiu.
1: Olha aí que drama, gente. O Wesley Henrique Silva. Tá certo, ela convidou o cara pra dormir e ele foi, viu? Drama.
3: Wesley, mas a mulher tá reclamando aí que deu uma bimbada com o cara virou e dormiu. Mas tem mais alguma coisa pra fazer depois de dar uma bimbada? Mulher chata pra caramba, quer falar da vida, quer ficar conversando. O negócio é bimbar e dormir mesmo, ele tá certinho.
1: Nossa, querido. Pô, querida, mas assim, depois você acordou, não teve mais nada? Ele acordou e falou o quê? De manhã, matinal, né? Aquela coisa.
17: Pô, o cara falou que era carnívoro e durou só 3 minutos. Eu acho que ele gostava de miojo de carne.
1: Olha, eu adoro as mulheres, que as mulheres falam mesmo, né? O cara falou que era carnívoro.
4: Manda ela me ligar, Wes. Manda ela ligar pro R10 aí que a gente desenrola.
1: Ela vai durar 4, né?
4: Ô, Wes, errei. Ela teve a mesma oportunidade dele de chegar, hein? Ela não chegou porque não quis.
1: Olha, isso é verdade. Eles tiveram o mesmo tempo. Isso é verdade, justo. Minha defesa com o cara é que eles tiveram ao mesmo tempo. Ele chegou, ela não. Isso é verdade.
23: Mas se ela era gostosa demais, é assim mesmo. Dá duas bicicletadas ali, arrebenta a correia e você cai com o saco em cima do guidão.
1: A verdadeira, a clássica frase. Não, você é gostosa demais, hein?
23: 5 minutos eu garanto, mano.
1: 5?
23: E depois de manhã tem mais 2 minutos. Dá uns 7 minutos ao total de prazer.
1: 7 minutos de prazer, olha que beleza, hein? Olha aí. Olha, ela mandou mais um áudio aqui. Vamos lá, mais atualizações de bimbada, hein? O novo quadro do programa. Atualizações de bimbada no ar. Vamos ver o desfecho, hein? Como foi pela manhã? Vamos ver.

0: Olha, Wesley, ele iria embora às 6 horas da manhã. Ele dormiu e acordou com o celular dele despertando. Aí ele falou assim: ah, desliga lá pra mim. Fui lá, desliguei e tal. Aí ele pegou e falou assim: olha, vou embora, 4 horas da manhã. Ele falou: vou embora. Não subiu de jeito nenhum. Eu dei graças a Deus que ele foi embora. Porque eu vi que ali não ia subir, não ia dar mais nada. Tanto é que na hora que ele dormiu, eu liguei na live e comecei a assistir você e ouvi a rádio. E ele roncando, roncando no meu ouvido. Eu falei: ah, não, pelo amor de Deus.
1: Peraí, gente, que drama, olha. O Wesley faltou Viritron pra ele, também acho. Puxa vida, olha que drama. Dessa moça que ficou na mão ontem, hein? Chamou o cara pra dormir. O cara foi, durou 3 minutos. E somente isso.
2: Que drama.
3: Ele foi aí só pra descansar, Wesley. Ele foi só pra descansar e mais nada.
1: Também acho.
4: Que noite perdida, hein, amigo? Fez sua casa de pousada.
1: A casa de pousada.
3: De toda essa história, o que eu mais gostei foi o diálogo dos dois. Você vai chegar lá, ela fala: não, vai você. Aí ele: tá bom. E foi. Puta que merda.
5: Amiga, super te entendo. Manda pastar um cara desse.
1: Ah, pronto, lá chegou a Maria do sexo. Pronto. Então, 3 minutos tá ótimo.
6: Ô Wesley, será que ele não gosta de outra coisa e tava lá pra disfarçar? Tem essa também, né? Porque 3 minutos, meu Deus.
1: O que você tem contra quem faz 3 minutos? É que você é gostosa demais, querida. Você é gostosa demais aí. Né? Aí a gente vai com muita sede ao pote. Entendeu?
7: Ô, Wesley, bom dia. Deve ser uma baranga, que Deus me livre. Pro cara durar 3 minutos, deve ser feia demais da conta. Parte de paraíso.
1: O cara criticando, falou que deve ser feia.
8: Wesley, bom dia, bom. Burro foi ele que não bateu uma mariquinha, maricota, direita, canhota antes de ir pra casa da louca.
9: Ei, Wesley! Não, mas a moça aí chamou ele só pra dormir, né?
1: Foi, dó pra dormir.
9: Saiu de bobeira aí na rede aí, mas a intenção foi pra só esquentar a cama.
1: Exato, exatamente.
5: Wesley, o cara pode durar 3, 4, 5, 6, 7 minutos, certo? Não tem problema. Mas que ele faça antes a mulher chegar onde tem que chegar. Aí ele pode usar os 3, 4, 5, 7 minutos para ele chegar lá. Mas faça a mulher primeiro. Tem mão, tem dedo, tem língua. Por aí vai.
1: Ô Wesley, 3 minutos já é podcast, viu? O GS Souza, o Jefferson, 3 minutos eu faço um churrasco.
10: A rede aí, mas...
3: Ô Wesley, o cara pra dar uma galada, ele vai na feia, na gorda, na magra, mas na hora que o sangue esfria, ele quer o caminho da casa dele, ó.
1: É.
3: Tô me esquecendo desse detalhe, hein?
1: Você quis dizer que ele chegou lá e foi dormir, é isso? E queria ir embora? Não, o cara foi embora antes das 4 da manhã. Insensível também o cara, hein?
8: Wesley, faz dias que não escuta a Rádio Massa aí, que não dá certo os horários. Aquela louca lá que tava no carro das polícias lá no...

0: mulher atingir um orgasmo varia de pessoa para pessoa. Mas pesquisas científicas trazem claras sobre a estimulação contínua. No sexo a dois, cerca de 13 a 20 minutos de estimulação contínua. É muito raro o alcance apenas pela penetração vaginal. A maioria das mulheres precisa de estimulação direta no clítoris para chegar lá. Pô, 13 minutos?
1: Rapaz!
0: 13 minutos?
2: A única vez que eu demorei 3 minutos com uma mulher foi quando eu transei com a Manja Xana. Ô sapatão gostosa da porra.
3: Ô Wesley, mostra a minha foto aí pra ele ver se eu sou baranga.
0: Mostra.
3: Não sou baranga, não.
0: Na live, entra aí.
3: Eu esqueci desse detalhe, a moça falou aí, né? Ele nem um oral sequer ele fez.
0: Calma,
3: eu falei, não. Eu pera fiz aí, querida. Nele, mas ele não fez em mim.
0: Olhei.
3: Tanto é que eu já bloqueei, não quero nem saber. Porque assim, eu não ligo. A pessoa, se ela quer gozar ali, né? Na primeira vez, ok, sem problemas nenhum. Mas que me faça chegar lá também, né? O prazer tem que ser mútuo aí pros dois.
0: Ó, eu vou pro intervalo aqui que eu vou estourar a rede e eu vou mostrar a foto dela na nossa live. Lá, entra aí, @ Wesley Oliveira Rádio no TikTok. Ela pediu pra mostrar, chamaram ela de baranga, direito de resposta. Volto já, hein? Wesley Oliveira Rádio. A gente continua por lá. Vou mostrar a foto dela aqui.
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0: Já estamos de volta na madrugada até às 4 da manhã.
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0: Rádio é Massa e a gente continua na nossa live lá. Wesley Oliveira Rádio no TikTok, entra agora aí. Mostrar a foto dessa mulher. Entra aí.

0: Hits FM, Christian Ralf, esse amor que me mata. 3:09, tamo de volta. Olha, na nossa disputa hoje, uma surpresa, hein? Uma surpresa. Vamos ver quem vai participar. Puxa vida.
1: Falando sério.
0: Oi, querida, boa noite.
2: Boa noite.
0: Tudo bem?
2: Tudo bem, e você?
0: Tô bem também, a nossa querida Fer.
2: Oi, galera.
0: O Fer, quer participar da nossa disputa musical de hoje?
2: Ah, eu quero.
0: Olha, eu o Paulo Faria falou que você é a mulher mais linda da massa.
2: Imagina, obrigada pelo carinho. Tem muitas mulheres maravilhosas aí também.
0: Você não sabe. Posso te fazer uma pergunta?
2: Pode.
0: Como é que você tá vestida?
2: Olha, hoje eu tô com pijaminha preta.
0: Ah, o black?
2: Isso, o black.
1: De fazer planos.
2: Tá friozinho aqui em Curitiba.
0: Tá frio aí?
2: Tá friozinho.

0: Fer.
1: Adoro ouvir sua linda voz. Adoro ouvir seu lindo sorriso. Sou seu fã número um. Beijocas.
2: Nossa.
3: Beijo, querido. Beijo. Obrigada.
2: Que lindo. Quero seu amor. Olha que mensagem. Se uma mulher manda uma mensagem dessa, eu ficaria arrepiado. Olha que lindo.
1: Fer, adoro ouvir sua linda voz. Adoro ouvir seu lindo sorriso. Sou seu fã número um. Beijocas.
2: Nossa. Eu achei lindo. Nossa, que lindo.
4: Tá amaciando a calça, né, Wesley? Hã? Tenho certeza que sua calça ficou apertada agora.
2: Deixa eu ver. Ô, Wesley, eu tô de branco, xadrezinho, Tom Nunes. Olha, querido, xadrezinho.
4: Olha.
2: Que legal, olha, obrigado, querido. Queria ter você por um programa. A Newton de Guarapuava, que voz linda da Fer. Ô, Fer, posso colocar uma foto sua no meu Instagram?
4: Pode.
2: Junto com o seu Instagram, posso?
4: Pode.
2: Ok, até o final do quadro eu coloco, então, a foto da Fer.
5: Nossa, Wesley, é a Fer que vai participar com você hoje?
2: É.
5: Isso é que eu chamo da escolha perfeita.
2: Olha!
4: Obrigada.
2: Não. Tá vendo? Que legal. Ô, Wesley, só na risadinha enchi o balde. Cala a boca. E ter a
6: vida inteira. Wesley, não é só a voz que é linda, não. Ela também é, olha, é topzera demais. Você dá dor. Tive que parar o caminhão aqui, hein?
2: Caramba.
4: Nossa.
2: Parou o caminhão.
7: Wesley, você já viu aquele desenho do Pernalonga?
2: Qual?
7: Que aí tem a participação do Pato Donald.
2: Pato Donald?
7: Esse cara que falou aí tem a voz igualzinha dele.
2: Vamos seguir, vai.
8: Wesley, logo mais notícias novas. Feira em São Paulo, hein?
2: Ah, é?
8: Já tô falando com a tia dela.
2: Olha aí, o Van Palestra empresário. É mesmo? É. Mas por que ele tá falando com a sua tia?
4: Pois é.
2: Ele falou. Sua tia mora em São Paulo?
4: A minha tia mora em Campo, São Paulo, há 20 anos.
2: Ah, e ele tá falando com a sua tia. Olha, cuidado com o Van Palestra, que ele é perigoso, viu?
4: E a minha tia é separada, hein?
2: Ah, ela é separada? Ixi, já foi. Já foi. Já foi,
4: olha. E ela é loirona, do olho azul.
2: Nossa, já foi.
4: Linda.
2: Já foi.
4: Uma alemã muito bonita.
2: Já foi. Van Palestra, já foi. Já foi.
9: Ô, Wesley. Segura ela mais um pouco aí, Wesley.
2: Não, para com isso. Sai daqui, sai daqui. Ô, Fer, que música você vai escolher pra nossa disputa?
4: Eu vou escolher Deixo, do Léo Foguete.
2: Deixo?
4: Deixo, aham. Uhum. Quero ver se você tem aí.
2: Não
4: vou
2: vai
4: desafiar.
2: Ter. Deixo.
4: Ah, Wesley.
2: Ah, você escolhe as músicas, né? Léo, não tem. Deixa eu ver, Léo Foguete. Léo.
4: Ah, então.
2: Ah.
4: Vai, coloca aí. Coloca aí que você consegue.
2: O quê?
4: Coloca aí que você consegue. Vai, Wesley.
2: Para com isso, tá me excitando. Não tem Léo Foguete. Tem, ó, tem Sem Você com Ana Castela e Beijo, Beija-Flor, só.
4: A Hilux você tem?
2: Hilux. Não,
4: Léo Pereira?
2: Não, tem um carro popular. Deixa eu ver aqui, Hilux. Hilux também não tenho.
4: Ah, então vai Talismã do Leonardo.
2: Talismã deve ter, não é possível. Talismã.
4: Tem, né?
2: Talismã Leonardo, achei. Leandro Leonardo, sim. Talismã?
4: Isso, adoro.
2: Eu vou cumprir tabela hoje, né? Mas Fer escolheu Leandro Leonardo! O Eze pede pra Fer me chamar de tio Van, viu? Leandro e Leonardo e o Talismã é a música da Fer de hoje, essa aqui, ó.

0: ar do Talismã, a música da Fer. Vamos fazer uma disputa então de Leandro e Leonardo. A música 2 é que eu escolhi, é essa aqui, ó. O cheiro da maçã. Mas como é gostoso, assim. Já sentiu o cheiro da maçã, Fer?
1: Ah, eu já, né? Eu amo maçã do amor.
0: É, maçã do amor.
1: Adoro.
0: Olha, o cheiro da maçã, Fer. Uma delícia, viu? Leandro e Leonardo, o cheiro da maçã é a 2.
2: E o perfume do seu corpo.
0: Perfume do corpo, ó.

0: Já começou.
1: Hã? Uma delícia. Inclusive, eu tenho um cremezinho de maçã aqui.
2: Eu tenho um creme de maçã?
1: Um cremezinho de maçã.
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2: O cheiro da massa. Vamos lá, então. 11-3509-9290. Ô, Fer,
1: ó, não vá roubar, hein? Não. Fala pro meu palestra que daí eu não arrumo minha tia pra ele.
2: Não, não. Não vou roubar, não. Ô, Fer, eu vou postar a foto aqui. Qual que eu postar aqui? Que você mandou a de ontem?
1: É, a de ontem. Por gentileza, querido.
2: Ok, deixa eu mandar aqui pra mim. Vou postar lá, pra quem tem curiosidade de ver, vou postar no meu Instagram, já vai entrando aí, @WesleyRádio7, eu vou colocar o Instagram dela também pra você seguir. Deixa eu colocar aqui.
1: Gente.
2: Só um minutinho. Enquanto isso, eu vou iniciando a votação. Qual que você quer ouvir inteirinha? Bora!
4: Wesley, você tem dúvida hoje? Você tem dúvida?
2: Não tenho. Ah.
4: É claro que é um, né? Põe a foto dela lá. Claro que é um, a um, Fer.
2: Tá bom, tá excitado.
1: Obrigada. Ó. Beijo.
2: Deixa eu colocar aqui, Fer, aqui. Vai, Fer. É difícil o Instagram. Então, ó, entra lá, @WesleyRádio7. @WesleyRádio7 é o último store, tá lá a foto da Fer, junto com o Instagram dela. Primeiro voto pra Fer, vai.
5: As tuas músicas são maravilhosas. Sou apaixonada por Leandro Leonardo, mas eu vou ficar com a música que a Fernanda escolheu.
2: Ok.
1: Obrigada, meu amor. Obrigada, beijo.
2: Deixa eu ver se já entrou lá. Foi. @WesleyRádio7, W no início e Y no final. Tá no último story lá. Entra aí.
6: Ô, Wesley Angus. Você sabe por que Angus?
2: Por quê?
6: Macio, hein, Wesley? Wesley, hoje com certeza é a um, Tuba.
2: Ah, não.
6: Vamos embora. Que bora.
2: Tô cumprindo tabela, né? Mas vamos lá. Mais mensagem chegando aqui. 11-3509-9290.
7: Pato Rocco, Rio Grande da Serra. Música do Leonardo sempre é boa, né? Mas hoje, me desculpa, fi. Eu vou ficar com a número 2.
2: Ah, tá, você bom. É maravilhoso.
8: Olha, Talismã é a música que tá mais batida do que Bunda de Gorda. Então vou voltar no Cheiro da Maçã, música 2.
2: Cheiro da Maçã, música 2. Olha, mais de 300 pessoas já entraram lá em 40 segundos de publicação. Então, ó, @WesleyRádio7, último store, tá a foto da Fer e o Instagram dela.
9: Boa noite, música 1.
2: Música 1.
9: Obrigada.
10: Wesley, música 2.
2: Dois.
11: Meu voto vai na música 2, Wesley. Eu fui lá ver a foto da Fer lá, a tela do meu celular apagou do nada, não entendi por quê.
2: Celular bichado, né?
12: Essa Fer é danada, hein?
2: Por quê?
12: Essa voz e essa música do Leonardo.
2: Talismã.
12: É só pra deixar com tesão mesmo. Até eu fiquei com tesão aqui agora.
2: Que isso,
12: meu voto é dela. É número 1.
1: Você
12: nem sabia da sua,
1: querida.
2: Caramba.
1: Obrigada, amiga.
2: Ficou com tesão, vamos lá.
13: Eu vou botar na número 2 aí, falou, Macio?
2: Obrigado, seu trouxa. Ô, Wesley, qual o Insta? @WesleyRádio7. Wesley com um W no início e Y no final. Vamos, palestra vai fixar na live também. Entra aí pra você ver a foto.
14: Bom dia, presuntinho. Plácido Carreteiro por cá. Eu vou votar na música 1. Leandro Leonardo, Talismã.
1: Obrigada.
15: Wesley, música 2, Wesley. Nossa, eu pensei que a Fer era linda, linda, linda, do jeito que tanto vocês falam aí. Eu vi a foto lá, a coroa, mal ou menos.
2: Não, não é coroa, não. Você está... Falou o cara... Calma, Fer. Falou o cara de boné, num bug e de short, e com o pé sujo ainda.
1: Bélica.
2: Você não tem moral nenhuma pra falar, viu?
1: É, o Bélica. Eu não sou coroa, não. Tenho 38, gente.
2: 38? No auge da idade.
16: Bom dia. A Talismã é música muito chata. É música 2. Cheiro da Maçã é maravilhosa. Beijão.
2: Vamos lá, placar, vamos palestra. Como é que tá? Deixa eu ver. Música 1. Ah, só isso? Vamos lá, falou, Wesley, 8-8. Não é possível. Não, eu não acredito mais. Eu não acredito mais. Walter Júnior, Fazenda Joinha, Tupaciguara, Minas Gerais, está por aqui, obrigado.
0: Wesley, fala para ela, se ela quiser, eu caso com ela. Eu tenho 40, 38.
2: Aí, tá na idade, tá vendo?
10: Olha.
17: Fala, Wesley, bom dia, bom dia. Número 1 aí. Fica número 1 aí. Manda um abraço aí pra Fer.
10: Obrigada.
2: Valeu, rapaz. Tudo de bom pra você, hein? Mais votos.
18: Ô, Wesley, hoje vai na 2, cheiro da maçã. Principalmente se a Fer passar o cremezinho de maçã no corpinho dela. Se ela quiser, eu vou lá passar pra ela.
10: Olha.
2: Vamos lá.
19: Wesley, é o número 1, e mês que vem eu tô indo pro Paraná, vou passar lá, convidar a Fernanda pra almoçar.
2: Mais votos.
10: Nossa, olha. Aí sim, hein?
2: É, você vai ver o que ele vai querer de sobremesa, viu?
10: Não.
2: É...
10: Não.

0: Parabéns, Fer.
1: Obrigada, Wesley. Obrigada. Gostou de levar de mim?
0: Gostou o quê?
1: Gostou de levar de mim daquele jeitinho?
0: Olha, eu adorei, foi com carinho. Eu acho que você foi super compreensiva. Foi bom pra você?
1: Foi ótimo pra mim, Wesley. Sempre é com você.
0: Tá bom. Olha que ligou o rádio, agora eu falei, vocês estão transando no... Ô, querida, olha, parabéns. Quem quiser ver
1: obrigada,
0: a foto
1: querida.
0: da Fer, arroba Wesley Rádio 7, tá lá junto com o Instagram dela. E...
1: Gratidão. Me seguem aí, gente. Eu sigo todos que me seguirem. Beijo, beijo. Vocês são maravilhosos.
0: Te amo.
1: Eu também te amo, Wesley.
0: Não fala assim. Não fala assim domingo.
1: Ô, Wesley.
0: Hã?
1: Imaginou no seu ouvidinho?
0: O quê?
1: Imaginou no seu ouvidinho?
0: Imaginei o quê?
1: Falar, eu te amo no seu ouvidinho?
0: Já, ó como eu imaginei, ó. Dá uma olhada. Tchau, Fer!
1: Beijo, tchau.

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1: Ô Wesley, eu tava reparando aqui, o seu sorriso é lindo, Wesley. Acho que eu me apaixonei.
0: Vamos marcar um dia pra ele comer? Pra gente almoçar, vamos marcar um dia.
2: Pausa que o locutor vai no banheiro e já volta.
0: Cala a boca, Iguaço, fica na sua.
3: 3:30 da madrugada. 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
0: DP.
4: Eu acho mais justiça o pessoal ficar falando que a feira é feia. Eu fui lá ver no seu Insta, Wesley. Ela parece um Playmobil, mano.
0: A feira é maravilhosa. Alô, Eber Santos. Obrigado, viu? Um abraço pra você aí. Rangel Cigano, é isso? Tá com a moda nossa. Obrigado, Rangel. Tem moda aqui?
5: Ô, Wesley, eu achei mancado o cara falar que vai pro Paraná e levar a feira pra comer, mano. Ele tá achando que a cara feia dela é fome.
0: Olha, você tem inveja. Uma mulher com uma voz dessa, eu de verdade, eu acho ela maravilhosa. Ela vai vir pra São Paulo, vou trazer ela aqui. Vou trazer.
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0: Vou abrir a linha aqui no 11-4369-9290. Você pode ligar, tá bom? 4369-9290. Coloca o 11 na frente. Marco de Pirituba falou: Wesley, eu concordo. Ela é maravilhosa, hein?
6: Olha, o TikTok Lite não consegue ver não, a live, não, é?
0: Como não?
6: Nem comentar, quer dizer. Fica em segundo plano, assim, sei lá.
0: Ah, é?
6: Mas comentar não consegue, não.
0: Baixo normal aí.
7: O Wesley, esses caras aí que estão dizendo que a feira é feia, no mínimo eles devem gostar de homem,
0: eu
7: só pode.
0: Eu também acho. O Wesley, eu vi uma foto dela de bailarina, achei maravilhosa. Marco de Pirituba. Eu falei pra você. Vamos lá, mais áudio.
8: Mulher chata da porra, meu irmão. Chamou o cara de pato donde, ainda não quer que ela. O cara escolhe música de marca de carro. Tá doido? Pensa num pinhão pra aguentar uma bucha dessa daí.
0: Não, mas não foi ela.
1: Eu achei a Fê muito, muito simpática. E ela é muito educada também. Entendeu? É uma ótima pessoa.
0: Obrigado, querido. Obrigado, viu? Isso é bem falsa, né, querido? Pior que a mulher fala, não, você é muito simpática. Isso é bem falsa, hein, querido? Ah? Simpática.
9: Wesley, esses homens que falam mal da Fê, com certeza são tudo uns pançudos do pinto pequeno.
0: Concordo, querido. Falou tudo aí, ó. Falou tudo. Maravilhosa.
10: Realmente, ela é simpática, ela é uma querida. Fê, você é uma gata.
0: Você é bem. Ah, agora consertou. Tinha que ser esse papo de simpática. Lá, lá, lá, lá. Vamos lá, reta final, hein? Reta final do programa.
11: Fala, Evelyn, boa noite. Bom dia. Ô, essa feia aí é bonita, rapaz. O cara disse que é feia da onde?
0: Então.
11: Já no Instagram dela agora, dá uma olhada, rapaz. Fielzinho, hein?
0: É mesmo, aí eu falei, rapaz.
11: Ô, lá em casa.
0: Maravilhosa, falei pra você. Tá lá no meu Instagram, já vou apagar, hein? Wesley Rádio 7. Entra aí no Instagram pra você ver, hein? Dá uma olhada lá, vai.
12: Ô Wesley, pra Fer ter uma voz sedosa dessa aos 38 anos, com certeza ela não fuma.
0: Não fuma?
12: Então já tem meu ponto positivo, porque fumante é uma desgraça.
0: Não, não fala assim.
12: Fedido,
0: não fala
12: voz
0: assim,
12: de derby.
0: Mentira.
12: Parabéns, Fer. Cuida dessa vozinha linda.
0: Só que você falou isso, vou acender um cigarro no estúdio aqui.
13: O que, que tem a ver os gordinhos do pinto pequeno? Respeita a gente, tá? Ô, é, tô defendendo nós, tá?
0: Não, defendendo nós é teu nariz.
1: Ô, Wesley, eu não sou falsa, tá?
0: Falsa.
1: Eu achei ela muito bonita, sim. Ah, uai.
0: Você é muito falsa.
10: Bota minha foto aí na live, mas não no Instagram, hein, Wesley?
0: Não, você é comprometida, você não vem querer se validar, não. Você tem namorado. A feira é solteira. Feira é solteira. Não vem, não. Vem, não.
4: Como assim o homem que acha a feira feia tem pinto pequeno? Eu tenho pinto pequeno, mas tenho bom gosto.
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14: Wesley!
0: Oi!
14: Essa feira é linda, filho.
0: Linda! Ah,
15: não, você comprou
14: tá certinho. São Paulo, São José dos Pinhais, São José dos Pinhais, São Paulo.
0: É isso aí.
14: Na minha boleia.
0: É o que liga. É o que liga, rapaz.
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0: Esse cara que fica, né, se esforçando pra gostar de mulher.
3: Você sabe bem.
16: Olha, Wesley, eu vou te falar uma coisa. A Fer dá pra fazer um baita de um anúncio aí na testa dela aí. Ó, dá pra usar de outdoor. Não, gostei, quero... viu?
0: Cala a boca. Fica na sua aí. Se esforçando pra gostar de mulher aí.
3: Meu bem, de leve.
0: Ó, daqui a pouquinho tem o quadro Topê da Vida, hein? Em instantes.
17: Ô, Wesley, pô, desculpa aí. Mudar assunto, mas rapidão. Eu vou estar só escutando, vou mandar mais áudio não, porque onde eu trabalho aqui, as câmeras têm áudio, mano.
0: É.
17: É a culpa sua. Rapaz, eu mandei cada baixaria aí, bicho. Rapaz, a presidente aqui me carcou,
0: velho. É.
17: Vou só escutar, beleza? Falou.
0: Não, pera, não. Manda sussurrando que eu coloco.
3: Você usa e abusa.
17: Tá só escutando, vou mandar mais áudio não.
8: Ô, Fê! Se o Wesley me pedir, eu vou te buscar aí no Paraná, viu?
0: Putz! Isso eu duvido. Você não... Isso eu duvido. Olha, isso eu... Isso eu duvido. Você sair daqui pra lá, isso eu duvido. Até às 4 da manhã! Ai, ai, até a chegada do Trucão, hein? Daqui a pouco o Trucão tá por aqui.
18: Fernanda, você é maravilhosa, amiga. E és linda, sim. Não acredita nesse povo que tá te zoando, é não. Isso. Eu tô te seguindo lá, amiga. Me segue de volta.
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0: Pô, essa é a Fer, tá chorando. Assumiu.
19: Bom dia. A mulherada querendo nervo duro. E o Raizão aí com nojo de estria.
0: Quem?
19: Vai aonde? Tá no lugar errado você, camarada.
0: Quem que falou de estria?
19: Wesley.
0: Oi.
19: Eu trago, se você quiser, eu trago.
0: Você traz?
19: Duvido pra você ver.
0: Eu duvido.
19: Duas vezes por semana eu tô fazendo essa rota de União a São Paulo, São Paulo a União.
0: Eu
19: então
0: duvido.
19: É fácil me trazer ela pra você.
0: Eu duvido. Vou trazer ela pra cá. Duvido.
20: Ó, oh, querendo buscar a Fer lá no Paraná pra você, Wesley.
0: Você viu?
20: Temperando ela de lá aqui.
0: Não, não fala que ele tá temperando, né? Vai!
21: Tô aqui, gente. Obrigada pelo carinho de coração. E eu vou seguir todos. E obrigada. As meninas são maravilhosas. Tem meninas que têm a voz maravilhosa que manda aqui na rádio também.
0: Aí,
21: e aqueles que também ficam falando feio, não sei o que. Ai, pode falar, querido. Eu não sou padrão de beleza, mas
0: sim.
21: Eu sou feliz assim. Eu sou a Fer. Eu sou muito F.
0: Você é maravilhosa.
22: Wesley, só lembrando, a Fer, além da voz linda dela, ela é perfeita, cara. E ela só está solteira porque ela não quer dar uma chance pra felicidade. Que minha vontade é grande de fazer dela a minha segunda mulher.
0: Olha, que lindo, cara. Olha, você é um dos caras mais românticos, né? Falando que tem muita vontade dela ser a sua segunda mulher, olha. Fico muito feliz, querido. Ter um cara romântico assim como você no nosso programa, viu?

0: Bom dia aí de A a Z aí.
1: Bom dia!
0: Sem deixar ninguém. Eu sou de 1973. Estou escutando aqui vocês. E a minha rádio é massa. Mas é assim, eu sou da geração raiz. Estou escutando agora aqui a enquete. Mas olha, eu gosto.
1: Você gosta? Gosta do quê? Vamos lá, mais áudio chegando aqui. Muita gente participando. Daqui a pouquinho. Eu tava ouvindo outra rádio. O importante é que ele falou massa. E se a pesquisa te parar na rua e falar que rádio você escuta? Massa FM, igual ele fez aí, igual ele fez. Ele ouviu outra rádio, mas ele mandou pra cá, achou que era massa. É isso. É isso que importa.
2: Bom dia, bom dia, bom dia, bom dia, bom dia, bom dia, bom dia, Wesley.
1: Bom dia.
2: É o Dan por cá, bora de fora. Rapaz. O pessoal tudo incomodado com a beleza da mulher.
1: É.
2: A simpatia dela vale mais do que a beleza dela. Você tá doido?
1: Ô Wesley, tudo bem? Minha mulher pega carona todo dia com o rapaz do serviço, viu? Acho isso cúmulo. O que você me diz? Ela diz que é normal, que sou muito possessivo. Ela pega carona com o cara do trabalho? Todo dia, uma música pro seu.

0: Carona, querido.
1: Que a gente se atrapalha. Eu levei, foi Gaia.
0: É que assim, a carona ela é complicada. Você da nossa live, responde aqui, o que, que você acha? Uma mulher comprometida pode pegar carona com outra pessoa do sexo oposto? É que a carona é tipo assim, é um momento a dois, aí tem trânsito, aí os dois ficam, entendeu? As dois ficam tipo assim, conversando aí, às vezes o cara, ah, você é muito bobinha, aí coloca a mão na perna dela, então assim... Não, longe de mim querer plantar coisa na sua cabeça. Mas, assim, é perigoso a carona, né? Eu acho que você tá certíssimo e não é ciúme possessivo, não, tá bom? Eu vou tocar outra música pra você refletir, tá bom? Ó. Ora, nossa live, o pessoal tá respondendo. Responde aí. Mulher compromete, pode receber uma carona? Ou é, Wilson, não...

0: Pede pra esse bando de gente aí que tá falando mal da Fer pra botar a foto deles aí também pra gente ver.
1: Boa!
0: Os galãs da madrugada.
1: Muito bom!
2: Pode acontecer dele mudar a marcha, a mão dele escorregar,
1: Então.
2: ela deixar alguma coisa cair, ter que abaixar a cabeça, coisa assim, mas
1: Então.
2: tá tudo certo.
1: Então, eu acho arriscado. Olha, na nossa live lá, o pessoal tá respondendo. A sua opinião.
3: Não quer saber.
1: É certo, é correto uma mulher comprometida receber carona todos os dias?
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1: Ou é asa de Anilson? Dar carona pra outra é normal. A Vânia falou, ela leva. Não, Vânia, peraí. Tiago Imports, não. Expresso da Madrugada, pode sim. Antônio Moraes, coitado do bode.

0: Sua mulher tá todo dia pegando carona com um colega de trabalho? Ó, oh, você é bem sutil. Ele tá comendo ela direto.
1: Não, calma.
2: Além de pegar a carona, ela tá pegando no mangolo.
1: Não, pode ser só carona, mas assim, é um... Como é que eu posso falar? É um bom local pra acontecer uma desgraça, entendeu? E aí começa a pegar a intimidade todos os dias, e aí é meio perigoso.
3: Bom dia novamente, Wesley, Chicão de Bauru por cá.
1: Ô, Chicão.
3: Wesley, manda o Instagram aí pra mim da Fer, fazendo favor, que eu perdi a... Eu tô aqui na rodagem, eu perdi, não consegui anotar.
1: Tá no meu...
3: Era maravilhosa, ela é maravilhosa.
1: Maravilhosa. Tá no meu Instagram, no story, que é meio difícil... É Wesley Rádio 7. Tá no último story lá e tem o Instagram dela, só clicar. Você entra lá, tá bom?
4: Eu também já fui capaz.
1: Carona!
2: Ô Wesley, tinha um colega meu que a mulher dele pegava Uber todo dia. Mas era todo dia o mesmo carro. Mesmo carro. E o carro era uma Saveiro, mano. E ele jurava que era Uber.
1: É, não, Saveiro não tem, não.
4: A culpa do ruim paga o inocente, mas infelizmente a vida é.
1: Ou é a sua mulher e não concorda. A Sara que
4: eu sou assim, eu só dou carona pra quem deu pra mim.
5: Wesley, agora vamos falar o seguinte: imagina se o homem pegasse carona todo dia. Com a amiga de trabalho, será que a esposa ia gostar?
1: Então, tem razão.
6: Claro que eu te dou uma carona, você também.
7: Ô Wesley, quando você falar seu Instagram, você fala que o 7 é o número, porque tem um monte de animal pesquisando Wesley Rádio 7, escrevendo 7.
1: Ah, desculpa, é 7 numeral, tá bom? Wesley Rádio 7 com número. Entra a última história, tá a foto da Fer lá.
8: Ô Wesley, essa aí que pega carona é... É uma mão no volante e a outra no carinho, câmbia.
1: Então,
4: eu já fui pobre.
1: Puxa vida, é complicado, né? Pior que a mulher ainda fala, não, ciúme possessivo.
9: Ô, esse empresário seu, esse pra palestra, é muito ignorante. Por que ele chama nós de animal? Ó, eu não tenho Instagram. Se encontrar com esse macho rosa, vou meter a mão na orelha dele. Chupa, Palmeira.
10: Ah, falou o jumento aí.
4: Quando o recordo passa...
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1: Ah, não é possível que você tá aqui. Não é possível. Só um minutinho. Peraí. 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Da concorrer, tá todo mundo aqui. Não é possível.
11: 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Fenomenal. 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
1: Alexandre, o fenômeno.
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1: Tá todo mundo aqui, hein? Impressionante.

0: Puxa vida, hein? Não vai sobrar ninguém lá, hein? Tô... Até dezembro, puxa vida. Bom, 3h47, vamos pro nosso quadro Topê da Vida. Qualquer dia eu vou ligar lá pra oferecer audiência. É, vamos lá, Topê da Vida agora, pra gente fechar muito bem o nosso programa de hoje. Bora lá, 3h47, já tem pé na estrada, hein? Tem pé na estrada! Mari de Sorocaba, agora a quadrilha tá formada, hein?
1: Tô vendo a gente tão pra baixo.
2: É, bicho. O John Saad vai te matar, seu desgraçado.
1: Pouco amor à vida.
0: Ó, partindo agora, você vai se abrir pra mim.
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0: E contar por que você tá pé da vida no seu trabalho, relacionamento, seja lá onde for. Conta aqui no 11-3509-9290. Tô te esperando, hein?
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0: É muito bom ter você aqui na Massa FM de ponta a ponta. Da meia-noite às quatro, só dá Massa FM, hein? Que onde você fala, onde você expõe as suas intimidades também, a gente palpita. Programa livre para você participar, nossos temas, a linha liberada também. E em breve muita coisa bacana, Massa FM nas ruas do Brasil. Vai ser bem bacana. Vamos lá, então, últimos áudios de hoje.
4: Cara, tô pé da vida que eu viciei no programa seu, Wesley.
0: Ah.
4: E toda madrugada, eu durmo um pedacinho, acordo pra escutar o seu programa inteiro, pra voltar a dormir pra 6 horas da manhã, tá de volta de pé pra trabalhar.
0: Oh, que legal.
4: Rádio Massa.
0: Eu te amo. Eu te amo.
5: Wesley, eu tô pé da vida porque você não mandou meu áudio pra Fer.
0: Qual áudio?
5: Fabiana aqui, ó, 40 janelinhas, solteiro, 42 anos. Falar pra ela, tô seguindo ela no Instagram, falar pra ela seguir eu de volta lá.
0: Tô seguindo no Instagram. Aí sim, rapaz.
5: Bom dia, Wesley. Eu tô pé da vida porque eu não consegui achar o teu Instagram aí.
0: Vou escrever pra você aqui, ó. Wesley. Rádio 7 numeral. Pronto. Mandei pra você aí, rapaz. Mandei pra você aí. Entra lá e se divirta.
5: Fala, Wesley, boa noite. Eu tô pé da vida que não sobrou nada do meu pagamento, cara. Tu é doido, é?
0: Sobrou nada.
5: E cai logo o pagamento pro próximo mês.
0: Não, e é complicado. Às vezes você paga, já aconteceu várias, até hoje acontece. Cai o salário, você começa a pagar as contas, aí sobra lá R$3,15. Você vai... Vou fazer com R$3, mano. Ou quando você paga o cartão, aí tem que usar o cartão. Vira um ciclo infinito. Você paga o cartão, deu 2.000 de cartão, você paga o cartão, aí libera o limite, aí você fica sem dinheiro, você tem que usar o cartão de novo. É um ciclo infinito.
6: Ai, Wesley, tô pé da vida com esse povo que fica criticando só porque eu tô escutando a Massa FM. Gente, eu já falei pra vocês que a gente tem que estar onde a gente se sentir bem, gente, pelo amor de Deus. Porque alguns ouvintes daqui passaram pra outra só porque o Diego voltou. E não é assim que funciona, gente, pelo amor de Deus.
0: O importante é que você tá aqui também.
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0: Tá todo mundo na massa, hein?
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0: Maravilha.
8: Ué, meu pai da funerária, tô pé da vida também, porque assim, eu trabalho à noite, eu tenho um tempo de folga, né?
0: Uhum.
8: Entre um cadáver e o outro. E eu conseguia dormir, agora não durmo mais, é não só deitado mais. Vendo a Rádio Massa.
0: Obrigado.
8: Isso é pra ficar pé da vida. Agora o sono bate toda hora. Que onde eu dormia?
0: Obrigado, rapaz. O cara trabalha na funerária, hein?
9: Eu acho que não tem nada demais pegar uma carona. A minha esposa pega carona com o amigo dela todo dia do serviço.
0: Ah, é?
9: Inclusive eu compartilho, eu dou um dinheiro pra ele colocar gasolina no carro, que ele leva e traz ela a insegurança pra casa.
0: Nossa, que maturidade, hein? Olha aí.
10: Wesley, estou pé da vida porque até agora eu não arrumei nenhuma Cheroline pra eu cair de boca. Ai, minha rádio é massa.
0: Ah, você tá aqui também.
11: Nossa, olha aí, porra, o Cleitinho é o corno Petrobras, mano.
0: Passado. Beleza, as últimas mensagens do programa já tem pé na estrada.
12: Bom dia.
0: Pé
12: da vida que a semana já acabou. Amanhã é sexta-feira.
0: Já é sexta.
12: E tem funk na rua de novo. Ô, meu pai do céu, isso aí me deixa doido.
0: Valeu.
11: Bom dia, Wesley. Novamente é Chicão de Bauru por cá. Tô pé da vida é porque essa rapaziada falando que a feira é feia.
0: Não é, né?
11: Essa rapaziada gosta de homens assim, não gosta de mulher, não, hein?
0: verdade.
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0: É massa!
14: Ô Wesley, oi? Eu tô pé da vida, amigo.
0: Por quê?
14: Hoje fui, me colocaram num evento pra trabalhar, né? É político, né? Eu não vou citar nada, assim.
0: Não fala.
14: Mas fui trabalhar, né? Ganhar o meu.
0: Sim.
14: Aí tive que ficar escutando meia hora o ex-prefeito da cidade ficar falando e a fala dele é chato.
0: Chato, né?
15: Wesley, eu tô com a vida, como sempre, por esse programa acabar cedo, assim, né?
0: Uhum.
15: E eu já fiz uma carta, já redigi uma carta.
0: Não, sem cartas. Sem cartas, querido. Olha, 4h25, eu tô entrando no meu banho.
16: Meu Deus, tadinha do Fenomenal. Ele só apareceu aqui agora, Wesley, porque os meninos estavam xingando ele lá na outra, entendeu? Chamaram ele de lixo e tudo.
0: É
16: rapidinho,
0: mesmo.
16: Ele saiu voado de lá.
0: Puxa vida. Importante que ele tá aqui também. Seja bem-vindo. Bom, reta final do nosso programa. Queria agradecer, gente, por mais uma madrugada de ponta a ponta. Você aqui na nossa Massa FM. Tá chegando aí, pé na estrela. Tudo bem, Trucão? Bom dia!
17: Bom dia, Wesley. Bom dia, você ouvinte massa em todo o Brasil.
0: Ô, Trucão, já deu carona pra alguém?
17: Eu já, várias. Muitas caronas.
0: E o cara tava meio bravo aqui na madrugada, que a esposa dele pega carona com um colega de trabalho todo dia.
17: Peraí, todo dia?
0: Todo dia, ela vem...
17: Será que já tem mais de uma semana que ela pega todo dia?
0: Ele falou 2 meses.
17: É, 2 meses... É que vai ficando mais próximo.
0: Então,
17: como é que
0: por
17: é,
0: isso
17: né?
0: que eu falei, Trocão, que é o mesmo ambiente, fechado.
17: É perigoso.
0: Aí ele fala, você é tão bobinho, aí pega na perna dela, fala... entendeu?
17: Escapou aqui,
0: E aí
17: vai comprometendo mesmo, viu?
0: Compromete.
17: É um pouco preocupante. Porque a partir do momento que começa a ficar com a liberdade, vai se tomando, depois para pra um pastelzinho, aí... Parará.
0: Aí o caldo de cana.
17: Aí vai. Aí depois o bicho pega, viu?
0: Aí tá chovendo, mas vamos no motel aqui, esperar a chuva passar, aí, entendeu? Aí,
17: você já foi pra as cabeças mesmo, hein, mano?
0: Não, que é hoje em dia, né?
17: É bem assim?
0: É, hoje em dia tá assim,
17: viu? Eu sou velho mesmo, acho que eu já tô na quarta geração.
0: É?
17: Depois de 70 anos, tá na quarta geração. Aí já tá tanta coisa diferente, cara.
0: Hoje
17: eu falo assim, acontece isso? Assim, uma semana, 2 semanas depois, colegas assim, olha, vamos dar uma paradinha ali no
0: motel.
17: Um motelzinho?
0: Motelzinho, é. Sabe, no meu Instagram, você tem Instagram? Tem, né?
17: Tem.
0: Recebi ontem, uma menina falou assim, oi, quero muito bimbar com você, falou.
17: Assim, pai bola?
0: Pai bola, você falava, vamos, ela ia.
17: Caraca.
0: Tá assim, Trucão, tá assim.
17: Será que era a menina mesmo?
0: Eu acho que era, viu, Trucão?
17: Vai lá, faz o teste.
0: Vou lá e vou te contar, amanhã eu te conto.
17: Conta.
0: Tchau, Trucão. Vai,
17: tchau.
0: Vem aí, pé na estrada, Trucão acordando o Brasil. Um show de comunicação no seu rádio. Tô de volta na próxima madrugada.

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0: Bom dia. A 4 horas, 1 minuto, 4 horas, 1 minuto. Vai vendo. Vai lá. É pra você levantar, acordar. Ou você que tá aí no volante pra não dormir. Você em casa é a mesma coisa. Quem já vai comigo fazendo barulho por aqui é Marcos Monange. Marcos Monange, bom dia, Marcos Monange.
1: Bom dia.
0: Bom dia, preparado aí mais uma jornada, mais uma tocada nessa tremenda quinta-feira. 4 horas, 2 minutos agora. Bora comigo direto e reto. WhatsApp aberto. 92.5454 já vai valendo. É isso aí, direto é tu mesmo. Hoje é dia 13 de agosto, tremenda quinta-feira. Ainda bem que é, olha, 13 de agosto, se fosse sexta, bicho ia pegar, hein? Como que é na quinta, tá tudo liberado. Hoje é comemorado o dia do canhoto. Você é canhota, você é canhoto ou é destro-destra? Conta pra nós, dia do canhoto. É pelo fato de você canhoto ou canhota, muda alguma coisa na sua vida? Muda nada, não, eu acho que não. Hoje também é comemorado o dia do médico psiquiatra. Aqueles que olham pra você e falam assim... Xiii! Na veia. Bora, interna o cara ali, interna amanhã. Hoje também é o dia do economista. É. Hoje é o aniversário da cidade de Antas. Antas na Bahia. Tem uma cidade chamada Antas na Bahia, né? Não é que a população tenha a ver, não. É que devia ter muita anta lá. O nome ficou. É o aniversário da cidade de Antas. Ali tem um monte de Antas. Tá ali, né? Hoje também na Bahia, feriado em Riacho de Santana. E em São Paulo, Natividade da Serra. Tá de boa também. Bora comigo, 4:03 agora.
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0: Vamos abrir aqui. Vamos pegar a anunciação para ver o programa de hoje. É o Pedro, Paulo e o Alex. É 4:03, hein, gente? Bom dia.
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0: abertura boa, hein? Aí, Pedro Paulo e o Alex em anunciação. Você toca pra cá, pede assim. Outras que a gente vai programando aqui na Massa, você ouve, viu? É, 4 e 7, minha rádio é Massa, e o que liga o pé na estrada.
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0: E aí, você, tudo bem? Trabalhando, começando a pegar no batente agora, trabalha com o quê? Opa, você tá numa linha de produção? Ou você tá aí fazendo o quê? Que tipo de trabalho? Olha essa música, ouve aí, vamos ver, vai lá.

0: isso aí, como oxigênio. Bora que bora, dele que dele. Você pode pedir assim outros também. Vamos acertando essa música, vamos acertando ali. Bora que bora agora, 4:09, 4:09. Minha rádio é massa, toca pra gente.
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0: Epa, e você tá pelas estradas, tudo liberado ou tá travado em algum lugar? Conta pra nós, o WhatsApp tá chegando, bora ouvir mais um.
2: Bom dia, Trucão!
0: Yeah.
2: Bom dia, Monói! Tá perto de ser
0: ótimo, bora!
2: É nós aqui! Saindo do Piracicaba, sentindo Baixada do Sofrimento. A galera da prancha! Bom dia a todos, quinta-feira abençoada pra todos nós. Presente momento, nada conta, hein? 3-4, só alegria.
0: 3-4.
2: Positiva!
0: Todos, meu irmão.
2: Bom dia a todos aí.
0: Valeu. Meu
2: irmão aí na dianteira.
0: Pronto.
2: Você que é o louco.
0: Opa.
2: O bispo.
0: Eba.
2: Renatinho.
0: Todo mundo que ama, sim.
2: A galera toda aí da prancha aí, bom dia.
0: Ó, prancheirada, prancheirada, bom dia pra você, obrigado pela beira. E olha, cavalo atropelado e morto, dois na verdade, hein? Lá no KM-409 da rodovia Regis Bittencourt. Cavalo, não foi boi, é cavalo. Dois cavalos mortos, segundo informações do Bolinha. Emerson confirmou. Trocar um aviso, o povo aí, sentido São Paulo, rodovia Regis 409. Cavalos atropelados e mortos estão na pista. Alerta pra turma aí. Recado dado. Valeu, obrigado, Bolinha e companhia. Agora, 4:11. É bailão de peão, é festa de rodeio. E convidado aí, mano, vai dar um pulo até fazer um teste com a picape da Volkswagen Nova. Bora lá? Bora lá, 4:11.

0: aí é bailão, é rodeio. Então tá bom, Chitãozinho Chororó, mandando aquele alô pra nós aqui direto, o WhatsApp tá aberto. Bora aqui, mandando minha rapidez. Vem comigo.
1: Fala, Trucão.
0: Oi.
1: Marina, tô aqui em Berlim, agora são 9:12.
0: 9:12
1: da manhã. E estão aqui lavando.
0: O quê?
1: Louça.
0: Louça?
1: Com o Guinho brincando. O Guinho. E ouvindo a massa.
0: Ai, que legal.
1: Beijo pra todo mundo.
0: Beijo, Marina. Marina, tá lá. Segura aí, segura um pouquinho. Marina lá, hein? Tá em Berlim, minha filha tá por lá, morando lá por um ano. É, e o meu neto tá lá, o Guinho. O Guinho, bom dia, beijo do vovô. Aí, valeu, Marina, um beijo pra você. E olha pro recado da Marina, tem dois recados aqui de problema na via, bora ouvir.
2: Ô, piazada, não queria desanimar vocês aí, mas no 409 ali, os caras se bateram ali e atropelaram dois cavalos.
0: Eita!
2: Tá os dois cavalos mortos em cima da pista ali, mais uns dois cargueiros ali.
0: Eita!
2: Daqui a pouco não vai estar repassando ninguém mais aí de
0: volta. É o alerta, 409.
2: Urapaia hoje, hein?
0: Urapaia é bom, hein?
3: Bom dia, rapaziada. Agora são 4:11. Após o Juninho, bem na divisa São Paulo-Paraná, bem na divisa, em cima da ponta da divisa. Tem um cargueiro no lado direito, quebrado.
0: Quebrado.
3: Tem um atento aí que tem só na, passando só na pista do lado esquerdo.
0: A esquerdinha, seu tá? Canhota.
3: Piazada que estão indo pra trás aí, fica atento. Bem na divisa, após o Juninho, cargueiro quebrado.
0: E na pista.
3: Já sinalizou já.
0: Rolamento, vai estar comprometido da direita. Então tem que passar pela canhota e devagarote. Boa tocada e obrigado pela informação.
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0: Minha rádio é Massa, 4:16. Já tem café pela estrada em dose dupla. Você pode mandar um recado pra nós, tá legal? Durante o café, tomar um cafezinho bem especial, que é o café pé na estrada que a gente tem disponível pra você também aí pelo Brasil afora. Recado chegando, bora ouvir aqui.
6: Bom dia, Pedro Trucão. Bom dia, Morange. Bom dia,
0: Rádio
6: Massa. Aqui é o Rafael de Jundiaí.
0: Ô, Rafael.
6: Transportadora TR Transportes.
0: Beleza.
6: Fazer um carregamento ali em Indaiatuba e levar até Igaratá.
0: Beleza,
6: um
0: garoto.
6: Um abraço aí pra todos os vanzeiros do Brasil inteiro.
0: Tá na van?
6: E pra todos os motoristas da rodagem.
0: Perfeito, recado dado. Muito obrigado e boa tocada pra você, viu, meu amigo?
7: Fala, Pedro. Bom dia a todos aí. Ô, Pedro.
0: Oi.
7: Como é que ficou?
0: Como é que ficou?
7: A nova lei do Ciote aí.
0: Ciote.
7: Mas a NTT podia cruzar essas informações e começar a fiscalizar peso, né?
0: Uhum.
7: Porque ninguém fiscaliza peso.
0: Uhum.
7: Aí reclama que tem muito acidente. Beleza, Pedro? Bom dia. Toca
0: valeu
7: pra nós aí. Qualquer coisa do...
0: Do
7: Chitãozinho Chororó. Começo do contrato Colombo, final do contrato Adrianópolis.
0: Adrianópolis, curtinho, bem pequenininho. Ali quem vem pra antiga rodovia Rio São Paulo, Rio... Que é Curitiba, São Paulo, né? Obrigadão, viu? Abração pra você. Ciote, olha, esse cruzamento de informações já existe. Agora, quanto a peso, eu acho que tá dentro do programado, hein? Vamos ver o que, que vem pela frente aí, mas vamos dar uma cutucada lá. Bom dia.
8: Bom dia, Trucão. Bom dia, Monange. Bom dia a todos os ouvintes aí da Massa FM, essa rádio que é massa. Vou ficar o gordinho da lancheira.
0: Ô, gordinho.
8: Representando ali a Sétima Lagoana.
0: Opa.
8: Negócio aqui, 18 rolamento do Cia Verde.
0: Beleza, Cia Verde.
8: Que Deus e Nossa Senhora nos abençoe, nos conceda um ótimo e abençoado dia. Saindo a
0: grande
8: dos Araucárias aqui.
0: Uhum.
8: E sentido ali é o Viana.
0: Viana
8: no Espírito Santo, esse é o final do contrato.
0: Perfeito. Fala aí, Lagoano. Fala aí, Cia Verde. A gente tá convidando algumas empresas para participar do, do caminhoneiro, a imersão do caminhoneiro que lucra, né? E a Cia Verde é uma das convidadas também. Vocês vão aceitar, né? Agora 4h19.
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0: Café mais que especial, que é o café pé na estrada. Vamos passar rapidinho aqui, ó. Quanto por noite me prepara café ali rapidinho. Hoje na Caixa Cozinha tem Ladino Franco e Mouraí. 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Lá tem um café pé na estrada, você fica sabendo como é que você toma ele também, tá bom? Aí, Trucão, olha, a Scania vai levando aí pra Latibus, que começou ontem, né? E termina amanhã. Termina amanhã. Hoje nós estaremos lá, na Latibus. Não termina hoje. E nós vamos lá gravar também. E vamos ver aí se é um chassi, né? Com trem de força completaço. Que a Scania está apresentando lá, que é um veículo elétrico, ônibus 6x2, 4 e também de 15 metros. Bye bye, grande pra caramba esse ônibus elétrico da Scania. Vamos lá ver. Vamos lá ver bem de pertinho depois. Bora que bora, Derek, café tá praticamente pronto. Deixa eu ver quem vai ser cobaia do dia. Muita gente pedindo pra ser cobaia por aqui. Turcão, posso ser cobaia? Pode. Quando se trata de cobaia, a gente aceita todo mundo. É o galeguinho que tá por ali pedindo pra ser cobaia também. Quase pronto o café por aqui, o café pé na estrada. Vou pegar um copinho, mano. Deixa eu pegar um copinho. Copinho nunca quebrou, ainda bem, né? É forte. É copinho de massa de tomate. É de iogurte, não. Aê! Ô, galeguinho! Dá uma golada aí, garoto. Viu? Com rapadura. Eita, nós mandamos um recado pra nós aqui.
9: Com, aqui quem fala é André Cielmo. Parando já pra Vila Missionária.
0: Você tá bom, meu?
9: Manda um cafezinho pra mim, Trucão.
0: Mando.
9: O pãozinho de Serrote.
0: Já foi.
9: É isso aí, Trucão. Hoje é aniversário da minha cidade.
0: É?
9: De Antas.
0: É, você é de Antas?
9: Bahia. Antas, minha querida Antas. Um abraço pra todos de Antas. Minha rádio é massa.
0: Valeu, falei agora há pouco de Antas aí, ó. Deu, André Cielmo é de lá. E pediu música e a gente toca no café em pé, né? Entrada em dose dupla. Eita, a inflação e o salário. Ai,

0: É, tá aí nessa música antiga, Pra Dedéu, gravada pelo Dino Franco e Moura aí, a inflação e o salário. Quer ver, né? Mas depende muito de que uma coisa e outra, de política. Na verdade, sempre é um apelo e também uma provocação política que o pessoal já faz há muito tempo, né? Bate ou não bate? Bora que bora!
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2: Painel do Bruto marcando aqui 4:26.

0: tudo bem? Você tá por onde? Fazendo o quê? Ouvindo qual das emissoras que acompanha a rede pelo Brasil? Seja bem-vinda, seja bem-vindo, é massa, bom dia. Olha, hoje tem um dia especial da Latibus. Latibus é a maior feira de transporte de pessoas, né? Aí vale para micro-ônibus, ônibus em geral, tanto as montadoras de chassis como também as encarroçadoras, todo o pessoal lá, turma que mexe com muita coisa elétrica, conectividade, tecnologia, né? Em geral, está presente na Latibus. E vale isso aí, uma pegada forte para as montadoras e encarroçadoras aqui do Brasil, como também muitas que vêm de fora e estão expondo ali. Todo mundo de olho no mercado de transporte passageiro aqui no país. E a Mercedes-Benz, ontem eu estive aqui com o pessoal da Volvo, está presente lá também. A Mercedes-Benz, a Scania, a Iveco, a Volkswagen, está todo mundo presente, né? Além de algumas empresas chinesas. E a Mercedes-Benz está mostrando lá também o elétrico da Mercedes-Benz, que deve entrar aí para rodar, que é o E-City. Está apostando aí, né? E na realidade, para entrar no mercado, eles estão apostando no que eles dizem do menor preço, né, para poder ampliar a adesão ao veículo elétrico na cidade pelo Brasil afora. Só que, para competir com os veículos elétricos chineses, vai ser difícil, porque o chinês que é fabricado lá fora vem pronto, e alguns é só montados aqui no Brasil, fica muito mais barato. E aí a Mercedes-Benz diz, agora nós vamos apostar em menor preço. Depois vamos ver o que, que é o menor preço com a Mercedes-Benz com os ônibus aqui no país, né? Hoje, daqui a pouco a gente sai daqui, vou buscar a equipe, a gente vai lá para a Latibus e vamos ficar lá o dia inteiro gravando. Bora que bora, 4h28 agora.
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0: É a carta chegando, Mr. Monange, cafezinho, dose dupla rolando, comendo solto, quer tomar o seu? 0800? É, toca pra cá. 92.5454-11-DDD 92.5454-11-DDD. 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Já chegou.
2: Bom dia, Pedro Trucão.
0: Bom dia,
2: Monange.
3: Bom dia.
2: Edmar Procá que tá falando.
0: E Edmar?
2: Bom dia, mandar um alôzão pra minha família aí no Jaborá, Santa Catarina, meio oeste catarinense aí, Trucão.
0: Beleza.
2: Meu pai Neri, minha mãe Arlete, minha filha
0: Olá.
2: Laís, minha esposa Thaís, que é professora.
0: Que legal, que legal.
2: Com meus colegas aí, estão indo junto comigo aí, o Edinei, o Felipe. Carregamento da maleta de navio feito ali em Carambeí, na BRE.
0: Carambeí.
2: O destino vai ser o Porto de Itajaí. Estamos aí saindo da supercarga do São Luís do Pururã, aqui descer a Serra daqui.
0: Bora descer, devagar.
2: Daqui a pouquinho aí. Deus anjo, lá vamos nós.
0: Valeu.
2: Caiu um caminhoneiro, um bicho louco, foi pra nós pro campo, ouvi aí.
0: Tá legal.
2: Vamos na escuta, Chitãozinho Chororó.
0: Eu toquei hoje,
2: um abraço,
0: Chitão.
2: Tudo de bom pra vocês, fica com Deus.
0: Valeu, vamos programar pra outro dia, tá legal? Outro cão lá nas Antas, cidade de Antas, na Bahia. O pessoal volta bem lá? Não sei, deve voltar, não sei. Vou perguntar pro meu amigo lá da padaria, André Silva, que ele é de lá, né? Se o pessoal volta bem. Eu espero que sim, né? Bom dia, Trucão. Raimundo por aqui. Raimundo ou Raimundo? Litoral Sul, Itanhaém. Deve ser o Raimundo. Obrigado a você também. Bora, garoto. Direto e reto. Ô, modão. Cheiro de relva. Caixa, cozinha aberta. Dino Frank Moura aí por ali. Pra você que tá com a gente de boa. Arildo, bom dia.

0: Oh, cheiro de erva, hein? Moda bonita, Adriano Franco, bora aí no nosso café para entrada em dose dupla, que você pode continuar pedindo até o final do programa, que tem, ó, 0800 com direito a pão de serrote e tudo. Bora aqui, bora, 4h33.
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0: Direto e reto, minha rádio é massa, tudo bem contigo? Eita, beleza, recado chegou por cá, bora ouvir aqui comigo.
2: Bom dia, Trucão.
0: Bom dia. Bom dia,
2: Rodrigo.
3: Bom dia.
2: Chegando na Criciúma.
0: Onde, Criciúma.
2: Acabei de pegar, saí da 101 agora, chegando em Criciúma aí.
0: Ah, e aí?
2: Carregando a fruta do pecado, uma maçãzinha aí pro pessoal de Criciúma.
0: Beleza.
2: Do Rio Grande do Sul.
0: Boa, eu gosto de você.
2: Chegando fraco.
0: Vai, garoa.
2: Vamos lá, primeira vez participando do programa.
0: Valeu, um Rodrigo, obrigado, hein?
2: A todos os chofés aí do Brasil.
0: Boa.
2: Bora que bora, né?
0: Bora que bora, dele que dele, né, garoto?
4: Bom dia. Vai pro carro, viu?
0: Quem?
4: 381.
0: Tá,
4: Fernandinho, é o palco, não?
0: É o Leonardo.
4: Todo dia tinha reclamado, vinha falando, o povo tá... Rapaz, aquele trechinho de entre Itaguara e Perdões. Tanto nos dois sentidos, é o pior trechinho, graças a Deus.
0: Melhorou?
4: A concessionária começou a mexer.
0: Oba! Viu? Então, viva!
4: Sentido São Paulo, viu? Eles começaram a refazer o asfalto
0: aqui. Que bom, tá na hora.
4: E eu espero que vá assim até Três Corações, que é o pior trecho que tem aqui nessa Fernandinha, viu?
0: Vai melhorar inteiro.
4: Fico alerta, um abraço a todos aí, viu? Bom dia, boa semana.
0: Valeu, a pressão, valeu, a pressão é boa. Sabe quem faz uma pressão em cima da Motiva por conta disso? Antes era em cima da Artética, né? Já tava porcaria nenhuma, né? Fazia pressão, não dava nada. Agora na Motiva, fez uma pressão, fez uma segunda, mandamos um recado, pronto. Já tá mudando. E eu vou lá pra gravar, a gente vai conferir. Bora que bora, 4h36.
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0: Eita, moda, você tocou e pediu o Boi Tufão. Lá vem então com o trio Parada Dura aqui da Massa. Minha rádio é Massa, 4h37. 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

0: né?
1: Muito bom. Vamos ver eles com um trio Parada Dura aqui na Massa, minha rádio é massa. Bom dia, Trucão, tudo bem? Bom dia, Monange. Aqui quem tá falando é o Ademir de Gaspar. E aí, Ademir, você tá bom? Olha aqui, demanda uma abraço pra galera da Malha, da BR-470, da Malha. Tamo aqui pra dar uma olhadinha no que estão trabalhando lá, né? Trabalhamos com resíduo pra fazer algodão. É, resíduo de algodão. Manda aqui uma foto pra nós também. Valeu, obrigado, viu? Abração pra vocês aí, dessa, a máfia da Malha. Ricardo chegou aqui, Monange, Jovem 10, vem comigo, bora ouvir.
2: Bom dia, Pedro Trucão. E excelente quinta-feira de bênçãos sobre cada integrante aí.
1: Valeu.
2: Da Rádio Massa aí.
1: Obrigado.
2: Da galera da rodagem.
1: Bom.
2: Pernela por cá, TR Doimo. Tá bom? Rodovia Dom Pedro, rodovia mais buracada do estado de São Paulo.
1: Opa.
2: Bora que bora, vamos que vamos. Um abraço aí a todos aí da TR Angico, TR Doimo, TR Serra Azul.
1: É.
2: Vamos que vamos aí.
1: Valeu.
2: Vamos com um serrote pra nós aí. Tudo de bom.
1: Capricha no ponto de outro aí, Renan. Valeu. Rodovia Dom Pedro, por exemplo, falou que é a mais buracada do Brasil. É não. É não. Você não entendeu aqui a estrada buracada. Mas ela, se tá ruim, tem que reclamar também, é verdade. É a rodovia concessionada, né? Quem que é a parte da direita que tá com ondulação é buraco mesmo. Se for buraco mesmo, faz fotografia do buraco e manda pra mim. Quem te manda pra concessionária. Legal? Agora 4h41. Tá?
3: Petrucão, manda um abraço aí, bom dia lá pra galera do Aço, lá de São João da Boa Vista, Ferro Varez, e a galera top do Contânia aí.
1: Pronto.
3: Bora que bora, beira que beira.
1: É isso
3: aí. Tô passando aqui o negócio de cidade cor-de-rosa, mas não é perigoso?
1: Sei não. Passa cuidado você, tá bom?
4: Bom dia, Trucão. Bom dia, Monange. Manda um abraço aí pra galera que trabalha aí na Elite Leiteira aí, ó, cortando o chão preto.
1: Opa.
4: Passando garapava nesse momento.
1: Opa.
4: Manda aí, ó, Gino e Geno, telefone no ar.
1: Telefone no ar?
4: Pra gente curtir aí, ó. Um abraço.
1: Valeu, faz tempo que eu não ouço um telefone no ar com Gino e Geno. Vamos pro coração saber. 4h42 agora.
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1: Tá aí, agro em movimento. Agora que eu lembrei, mano, que eu vim procurar e não achei. Eu tava procurando, porque eu achei que perdi o agro, agora achei o agro. Deixa eu ver se eu acho agora aqui de volta, né? Porque sumiu da minha frente. Aí agora veio, deixa eu ver. Mano, vai tocando a música enquanto isso aí. Abre um áudio aí. Qualquer coisa. Deixa eu ver aqui.

0: Pedro Cão, aqui outra borda, Repular do Paraná, e faço mecânica móvel aí para carreta. Então, numa van aí, o cara falou ali de hoje. E tem duas ferramentas aí para mexer parte de linha pesada e leve, positivo.
1: Ah, legal. Quer dizer que você tem uma van e com a van você faz aí mecânica móvel, é isso? Então tá bom. Agro em Movimento hoje. Só para dar, na verdade, aqui uma relação. Me perguntaram esses dias, Trucão, o Brasil é um grande produtor de grãos. Falei, e é verdade. Dentro do agro, você pode me informar quais são as cidades ou o estado que mais tem produtor de agro pelo Brasil e que produz e vende muito? Olha, existe sim uma relação dos 10 e até dos 20 maiores produtores de grãos do Brasil, especialmente soja, né? Mas vale soja e vale milho, somente esses dois grãos, que são muito fortes na produção e na exportação. E o pessoal pode nem acreditar, mas o primeiro hoje, primeiro produtor que se trata de município no Brasil, produtor de soja, por exemplo, é a cidade de Dão Desidério. E Dão Desidério fica no oeste da Bahia, ali perto de Barreiras, né? Luiz Eduardo Magalhães. Já conheci, já fui lá, já gravei por lá, já saí ali passa a BR-135, né? Que ela sobe sentido nordeste. Então sai muita carga dali, que sai sentido o porto lá de Aratu, na Bahia, Salvador. Além de São Desidério, que é a primeira, a segunda maior produtora já fica no Mato Grosso, que é a cidade de Sorriso. Depois vem a cidade de Formosa, também na Bahia, Formosa do Rio Preto. Formosa do Rio Preto é próximo ali também na região do Mato Piba, na Bahia, e é o terceiro maior produtor. Aí em quarto hoje é o Goiás, a cidade de Rio Verde, que é a quarta maior produtora de grãos do Brasil. Em quinto lugar, vem a cidade de Nova Ubiratã, no Mato Grosso também. Em sexto lugar, vem a cidade de Cristalina, no Goiás, grande produtora. Sétimo tem Querência, no Mato Grosso. Oitavo tem Jataí, no Goiás. Nono tem São Félix do Araguaia, no Mato Grosso. E décima tem a cidade de Campo Novo de Parecis. E aí vem outras, né? Vai até Nova Mutum, vai embora até a 20ª, que é a cidade de Ponta Porã, no Mato Grosso do Sul. Tem muitas cidades aí entre a 11ª e a 20ª, né? Só pra você ter uma ideia, me perguntaram aí, tá? As cidades que mais produzem grãos no Brasil, inclusive para exportação. Tá aí, pra você que pediu, no Agro em Movimento.
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1: Minha Rádio Massa, agora 4:46. E aí, você tá travado ainda aí nos Andes? Liberou aí as passagens? Porque até ontem tava travado, hein? A gente tá 30 dias parado em vários pontos aí da divisa, né? Da Argentina com o Chile, e parado por causa da nevasca que cobriu pra caramba lá. Eu, entre sexta-feira e domingo, recebi, acho que uns 40 ou 50 vídeos do pessoal enroscado lá. E continua enroscado. Tanto é que domingo agora vai ter uma nota sobre esse problema lá. Mas tem gente parado lá ainda, hein? Bora ouvir aqui.
0: Ô, Petrucão, bom dia, bom dia, bom dia, bom dia.
1: Bom dia,
0: Monange. Bom dia a todo mundo estado aí, Gilberto.
1: E aí, Gilberto?
0: Patagônia na Argentina é o palco, Petrucão.
1: E aí?
0: Esse dia você perguntou ali sobre os pajatos ali, tá tudo fechado ainda.
1: Continua?
0: A gente tá saindo aqui, sentido Pinachada aqui, pra entrar pelo sul do Argentina aqui, sentido Chile. Positiva? Ah,
1: perfeito.
0: Isso de Porto Mão, Ilhas Malvinas aqui, desse canto aqui.
1: Tá longe, hein, bicho?
0: Ainda tava fechado, abriu ontem. A gente hoje, agora de manhã, vai seguir viagem aqui pra tentar passar o passo ali.
1: Entendi.
0: Entre amanhã e sábado. Positiva?
1: Entendi.
0: Bom dia, bom dia, bom dia. Abraço, cafezinho pra nós.
1: Fernando, capricho que
0: precisa. Põe serrote aí, Petrucão, Gilberto, minha rádio é massa.
1: Ô, Gilberto, depois você me fala de qual cidade você é aqui no Brasil e qual empresa você trabalha, tá legal? Manda na sequência, se você puder, pra gente ter aqui essa informação. Agora você viu lá, ele tá lá, indo pelo sul. Eu imaginava que o sul ia ser mais frio ainda e não ia dar condição nenhuma. Porque quando se trata aqui das rotas aqui dos caracóis, aqui nessa divisa principal, é ali é frio pra caramba. Mas mais ao sul, eu achava que tinha muito mais gelo na pista, muito mais neve na pista. Pelo jeito, tá abrindo lá primeiro, porque em cima ainda continua travado. Pois manda pra nós fotografia também, viu? Obrigado, grande. Valeu, tem muita gente travada lá ainda. São mais de 3 mil caminhões. Bora comigo, o recado chegando. Vê quem tá por aqui. Alô, caminhão. Alô, caminhão.
4: Bom dia, Trucão. Bom dia, Monange. Tudo bem?
5: Bom dia.
4: Aqui é a Maria Clara, na França.
1: Ô, Maria Clara.
4: Eu trabalho na área da limpeza.
1: Eba.
4: Começo bem cedinho.
1: Tô vendo.
4: E a Rádio Massa me faz companhia.
1: Que legal.
4: É uma pena que eu não descobri a rádio antes, né? Porque eu escutava rádio gravado.
1: Entendi.
4: Então tá ouvindo as notícias.
1: Ouvindo as coisas ao vivo.
4: Ao vivo.
1: É.
4: Mesmo que eu não tô no Brasil, as coisas do trânsito é... Me aproxima da minha cultura.
1: É verdade.
4: Eu amo. Beijo.
1: Beijo pra você também, muito obrigado. Ela mandou uma fotografia aqui, do trabalho dela. É uma escada que ela tava lá, deve ser esses prédios antigos ali na França, tem muitos, né? E tem aqueles prédios pequenininhos, tem 2, 3 apartamentos, 4, 5 apartamentos. Tá ela lá mandando lá, trabalhando. Maria Clara, beijo pra você e bom trabalho. Valeu, menina! Que Vinícius por aqui. Tocou e pediu? Essa noite de Fabiano juntos e misturados. Estou

0: Alô, Sandrinha! Então vamos fazer com o coração. É, João, vamos ter que dar esse coração nosso de graça mesmo, viu?
1: Tá aí na pegada, João Bosco e Vinícius, participação especial de César Milano Fabiano. Tá aí o nosso parceiro que tá lá na Patagônia. Mandou aqui pra dizer qual a cidade dele. Ele tá lá, bem lá embaixo, Patagônia. Fica lá, é a última região lá do mapa da Argentina. E entra bem no sul, lá no sulaço do Chile. Bora ouvir aqui.
2: Ô, Pedro Carlos, sou de Soldado de Rio Pardo, Pedro Carlos.
1: Rio Pardo?
2: Sou de Soldado de Rio Pardo ali. Eu tô trabalhando pela Marvel.
1: Marvel.
2: Mas tô pela PX. Positiva.
1: Motorista PX aí, ó.
2: Então, Pedro, é que lá caiu muita avalanche lá na Espajata, cara.
1: Verdade.
2: Lá tá osso. Lá, esse dia fechou até pros turistas lá no...
1: Fechou tudo.
2: Lá no túnel, cara. Lá do Cristo Redentor.
1: É verdade.
2: Então lá tá complicado. A parte de Jama também tá nevando, entendeu? Então, o caminho que a gente tá tendo mais fácil pra passar aqui, entre aspas, é Pinachado. Mas tá gelado, cara, tá gelado.
1: Aí também,
2: tá dando aqui menos 16, menos 15. Entendeu? Mas é o lugar que tá caindo menos neve.
1: No momento.
2: Esses três dias, entre antes de ontem, ontem e hoje, né? Que tá amanhecendo o dia agora aqui. Amanhecendo o dia ainda não, né? Que ainda vai amanhecer lá pra 9 horas da manhã.
1: Mais um pouquinho.
2: Mas ainda não tá caindo neve. Esses três dias não caiu neve. Não levou aqui.
1: Entendi.
2: Mas no Espajata e parte de Djama tá nevando.
1: Deixa eu ver. Aí não passa, né, cara? Agora me fala uma coisa depois, quando você puder, tá? É quantos quilômetros a mais na viagem você tá rodando? Porque aumentou aí a quilometragem para você fazer esse trecho. Na primeira oportunidade, conta para nós também. Confere mais em pé na estrada, tá frio aí? Imagina lá, 4h54, já é um pé lá e outro cara.
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1: Confere comigo em Massa 4h56.

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1: E a gente não para, é direto e reto, minha rádio massa. Vai acertando aí com o meu relógio, são 4 horas e 56 minutos. Aqui no Espigão da Paulista, a temperatura em torno de 17 graus. Tá uma delícia por aqui, viu? Comparando com o pessoal que tá lá nos Andes, especialmente o pessoal, o parceiro ali de Rio Pardo, né? Ele tá ligado com a gente lá, agora lá na Patagônia, ligadinho com a Rádio Massa pelo aplicativo Massa. Você vê lá, então imagina lá, menos 15, menos 16, é brincadeira, viu?
2: Trucão.
1: Oi.
2: Bom dia outra vez aí.
1: Bom dia.
2: Gilberto por cá.
1: Gilberto.
2: Eu não sei te precisar não, Trucão, mas é entre 1.500 a 2.000 km a mais.
1: A mais? Caramba.
2: Porque só do ponto que a gente tava em Labolói ali, depois de Zarat ali, dizendo até New Kane, onde a gente tá parado agora, já deu 1.000 km.
1: Putz.
2: É. Ainda tem pra rodar aí mais umas 10 a 12 horas pra rodar até Los Andes.
1: É, até os Andes.
2: Que a gente quando vai por Espajata, a gente desce aí em Los Andes, né?
1: É.
2: Boa, suave, ali é pertinho, ali
1: não tá. É bom.
2: Mas quando vai por aqui, a gente vai sair no canto de Santiago,
1: e vai
2: lá pra Los Andes, vai passar Santiago pra ir pra Los Andes.
1: Caraca.
2: Entendeu?
1: Ah, entendi.
2: Então vai rodar muito mais, eu creio que dá uns 1.800 a 2.000 km.
1: A mais?
2: Brincando, de diferença.
1: É uma viagem.
2: É chão, cara, é chão. É chão, estrada ruim. Buraco no Dom Pedro? Não, cara, buraco tem aqui nesse canto aqui. Sentido Bariloche aqui. Pelo amor de Deus, que é doído.
1: Eu que imagino.
2: Mas fazer o quê, né?
1: É a vida.
2: A gente tá aí pra levar alimento pra todo mundo, então tem que
1: trocar, né?
2: Passar essas peripécias aí.
1: Isso
2: e
1: aí, valeu.
2: Um abraço.
1: Obrigado,
2: tudo bom?
1: Viu?
2: Gilberto, cá, minha rádio é massa.
1: Valeu, Gilberto. Gilberto, eu estive anteontem lá na Marvel, em Itupeva. Tava gravando lá a Thalita e o pessoal, alguns parceiros seus também, PX, inclusive, né? Exibi informação da própria Thalita, que ela tá acompanhando, eles acompanham muito bem lá, faz as rotas, né, para poder fazer os desvios, mas que tem um trabalho constante de acompanhamento. Depois aí, uma outra hora, outro momento, também fala como é que é o acompanhamento da Marvel de vocês. Eu senti que a empresa tem um carinho muito grande com os motoristas. Mas depois você me fala, viu? Obrigado pelo carinho, obrigado pela audiência e obrigado pela informação.
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1: Tem mais recado chegando, é um atrás do outro. Para não.
3: Bom dia, seu Trucão.
1: Bom dia, seu Bolso.
3: É Toninho Belmonte, São João
1: Toninho.
3: Batista.
1: Você tá bom?
3: A galera da saúde que tá rodando já o Estadão de Santa Catarina.
1: Bora,
3: estamos
1: rodar.
3: Saindo aqui do Vale do Rio Tijucas. Rumo à capital, Florianópolis.
1: Manda
3: uma alusão pra mim aí, pro Claudir.
1: Claudinho.
3: O menino de Alecrim.
1: Ah, perfeito.
3: E pro Wilson Brizola.
1: Bambém.
3: Um abração pra turma aí. Todos. E boa viagem pra todos os colegas do trecho aí que estão na saúde aí, levando o povo pra consultar em Florianópolis.
1: Valeu.

0: Cada boca, o Eduardo Costa, participação sempre especial, saudade pesada, minha rádio é massa. Agora 5 horas, 5 minutos.
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2: Papo de Boleia no trecho, olha, falei agora um pouco com o Gilberto lá da, que tá trabalhando como motorista PX lá pra Marvel, e ele tá pra lá na Patagônia, vai indo pra lá, né, passar por lá. Mas esse dia eu tava gravando também, pessoal da própria Marvel Itupeva, e conversei com a Thalita, que é a diretora comercial, falar sobre o todo, bora falar com ela.
3: Tô em Itupeva, São Paulo, perto de Jundiaí, tô lá da Thalita... Como é que é o seu sobrenome, Thalita?
4: Thalita Costela.
3: Costela. Thalita é filha de estradeiro, também sobrinha de estradeiro, que é uma pessoa que um dia fundou uma grande empresa que é muito conhecida hoje, que é a Marvel. Thalita, você está na tocada, você está na segunda geração da Marvel. Marvel hoje, eu vejo vocês, são frigorificados, é uma empresa já grande, bem estruturada, que eu acredito que veio do pai e do tio, e vocês pegaram na sequência. Tá você e quem da família tocando?
4: Então, eu sou responsável pela operação da Marvel e eu tenho a minha irmã junto comigo, que é a nossa diretora executiva, que se chama Patrícia.
3: Ela fica onde?
4: Ela fica em Chapecó, na nossa matriz.
3: Chapecó. Marvel hoje está no frigorificado, 100% frigorificado, você tem algum segmento além disso?
4: Não, a gente tem alguns baús secos, mas nosso principal negócio é o refrigerado.
3: Refrigerado, tiro longo a maioria?
4: Exatamente, é refrigerado no Mercosul, então a gente trabalha muito com importação e exportação de alimento.
3: Você está aí na tocada, quantos colaboradores você tem na tocada de caminhão?
4: Na tocada de caminhão a gente tem média de 1.300 motoristas CLT, e na Marvel inteira a gente está chegando aí nos 2.000 colaboradores.
3: O pessoal fala para você cuidar de 1.500 motoristas, isso não é para qualquer um. É complexo.
4: Fácil não é, mas como sou filha de motorista, é muito fácil conseguir me comunicar com ele e a gente ter uma troca muito boa.
3: Eu vejo que você saiu agora, vamos lá pro pátio. Você é de pátio, você gosta desse contato?
4: Claro, com certeza. Eu sempre falo, né? São nossos motoristas que entregam o nosso serviço. Então, essa relação com eles, essa relação próxima, faz com que você seja mais assertivo na tua tomada de decisão. Então, muitas vezes, quando a gente está com alguma dúvida, algum problema na operação, o que eu faço? Eu saio do meu escritório, vou pro pátio, troco uma ideia, isso abre minha cabeça, a opinião deles é muito importante para nós e eles, juntos, nos ajudam a fazer a gestão da empresa.
3: Perfeito. Outra coisa, nós estamos num momento agora que é inverno e que tem muitos motoristas de vocês, inclusive, fazendo o Mercosul, e no Mercosul estão travados lá nos Andes. Você tem motorista lá travado? Quando você vê esse travado, o que que passa? O que que você pensa? Sei lá, dou um jeito, estrutura para ele poder sair? Como é que é?
4: É, o importante é eles não se sentirem abandonados lá, né? Então a Marvel faz Mercosul há muitos anos, a gente já está acostumado com esse tipo de situação. Nós temos hoje, sim, vários motoristas presos na neve, mas é importante estar estruturado para ir, né? Então tá com a caixa de cozinha cheia, tá com água potável, tá com alimentação e acompanhá-los diariamente e pressionar também as autoridades chilenas para que coloquem, né, o exército em campo, para que limpem as estradas, para que eles consigam ficar o mínimo tempo possível naquela situação e se liberar o quanto antes para seguir viagem. Mas como eu te disse, né, a Marvel, como já faz isso há muito tempo, a gente já tem uma estrutura e uma orientação para o motorista que vai enfrentar esse inverno rigoroso para esse tipo de situação.
3: Perfeito. Para fechar, eu vejo que você também tem, além dos seus colaboradores CLT, você tem os seus colaboradores via PX. Mudou para você alguma coisa PX depois que entrou?
4: Sim, mudou totalmente. Então, depois com a PX, a gente... Todos os motoristas, reservas que a gente tinha hoje não tem mais, então sempre quando precisar fazer uma troca de motorista, tirar umas férias, tirar uma folga, eu opto pelo PX, que é mais barato para mim.
3: Fica mais em conta e dá mais tranquilidade.
4: sem dúvida. Essa questão de você poder contratar por dias, pro período, te facilita bastante, e por eles terem uma abrangência em todo o Brasil, para nós também é importante, porque eu também tenho motoristas em todo o Brasil. Então hoje, se eu preciso fazer uma troca de motorista no Nordeste, eu tenho essa facilidade com a PX. Eu não preciso, por exemplo, mandar um motorista de São Paulo ou de Chapecó para ir buscar esse caminhão.
3: Perfeito. Mais uma vez, obrigado. Um abraço para você, para sua irmã, pro tio, pro pai, para toda a turma.
4: Obrigado.
3: Obrigado, meu.
2: Muito legal, né? Esse bate-papo você vai sentindo aí, ó. Filha de estradeiro, neta de estradeiro, filha e sobrinha de estradeiro. E você vê, gosta do que faz, tá no meio do que gosta fazendo. E aí, ó, uma preocupação e um carinho gostoso. Você trabalha pela Marvel? Como é que você vê a posição da direção? Thalita e a irmã dela, Patrícia. Conta pra gente.
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2: São 5 horas e 12 agora, 5 horas e 12 minutos. Mano, a gente vai tocar a música, vamos botar um entrevistado aqui, deixa eu ver aqui, vai pro Pabolé. Bora, Pabolé não, vamos pro recado do trecho, bora ouvir mais um.
5: Bom dia, Trucão, bom dia.
2: Luciano.
5: Operando aqui o Marama.
2: Marama, boa.
5: Do Rio Grande do Sul, passa.
2: Valeu.
5: Aqui em Caraíma. Dá uma carona pra areia ali, tá no Dourados.
2: Ah.
5: Depois descer por um barco minério.
2: Opa!
5: Bom dia aí pra todos aí. Bom dia, Manange.
2: Valeu! Bom dia pra você também.
6: Bom dia, Pedro Trucão. Bom dia, Goluz. Que é Reazina aqui de Margem Grande. Pouso. Papo do momento, Raposo.
2: Tá legal.
6: 39 aí.
2: Valeu!
6: Trucão, falar pra você.
2: Diga!
6: Essa galera aí que tão oferecendo emprego aí nos Estados Unidos aí. Fazendo palestra aí, celular.
2: Entendi. E aí?
6: Fale coisa e tal, dele que dele.
2: Tá com na mão, preocupado.
6: É, Trucão, será que é verdade mesmo, Trucão, esse negócio aí ou não?
2: Não tem, olha, tem. É, há uma necessidade, sim, de motorista não só nos Estados Unidos, como na Europa também. E o pessoal tá vindo buscar mesmo alguns motoristas aqui no Brasil. Mas assim, não é chegou lá e já começa a dirigir, não, viu? Você tem que fazer investimento, você tem que morar lá um período, tem um monte de coisa. Agora, tem um monte de gato aí no meio, viu? Não vai pegar qualquer um que ia pintar, não, que você pode já se dar mal pra dedéu. Vai gastar uma grana e não vai ter retorno. Então tem que filtrar muito antes de apertar o botão, tá bom? Agora tem mais um recado pintando por aqui. Deixa eu ver quem tá por cá. Alô, câmbio.
7: Ô, Pedro Trucão, aí, ó. Bom dia aí, ó.
2: Oi.
7: Silão e Alex aí de São Lourenço da Serra aí no Puxa da Água aí pra São Paulo aí, ó.
2: E aí, Silão.
7: Ô, Trucão, um forte abraço aí.
2: Dois.
7: Abraço pra Bola Touca aí.
2: Fechou.
7: E aos amigos das estradas aí.
2: Valeu, recado dado, meu irmão. Mais um chegou.
8: Falou, Wesley.
2: Wesley? Não, não é Wesley. Agora é o Trucão. O Wesley já foi embora. Vai ter mais um por aqui.
8: Bom dia,
9: Trucão. Bom dia, Pedro Trucão.
2: Opa, deixa eu ver quem vem aqui.
8: Bom dia, Trucão. Bom dia, Monange. Bom dia, os ouvintes da Massa FM. É o Joaquim de Bitinga.
2: Ô, Joaquim.
8: Sentido, sei de Bitinga, sentido Barra Velha.
2: Oba.
8: Graças a Deus aqui, ó. E aqui por ventania, aqui tá tudo liberado aqui.
2: Beleza.
8: E Deus abençoe todo mundo aí. Manda um abraço pro Márcio aí, que tá na escuta, viu?
2: Márcio, valeu.
8: Tá mesmo caminho aí. Tudo de bom.
2: Você também, brigadão.
9: Bom dia, Pedro Trucão.
2: Bom dia,
9: Monange.
2: Bom dia!
9: Todos os colegas da rodagem, todos amigos, familiares. Uma quinta-feira abençoada para todos.
2: Valeu. Obrigado.
9: Palco do momento BR-153, proximidade de São José do Rio Preto, nada contra, tudo libertado.
2: A rodovia aí melhorou, tô mexendo ou tá tudo tratado do ruim ainda? Tô de conta.
9: Tá bom, forte abraço.
2: Oi.
9: Minha rádio é massa.
2: Valeu, Kleber. Obrigado e boa tocada, gente. Agora, 5 horas e 15, rapidinho. Um pé lá e outro cá.
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0: direto e reto. Você tá aí trabalhando com o quê? Trocão, e aí, quando vão chegar os caminhões e os ônibus aéreos? Ainda tem tempo. Caminhões e ônibus aéreos tem tempo. Já pensou um caminhão, é um bitrem lá em cima? Um rodotrem lá em cima? Um articuladaço transportando passageiro lá em cima? No ar? Bom, olha, pode ser sim, viu? Não vai ser, claro, com o jeito que você vê, né? Mas pode ter sim. Se você pegar os automóveis e tal, aéreo, já rola, né? Eu chamo agora de VTLOs, VTLO. A AVE, que é uma das indústrias que está fabricando esses carros aéreos, está preparando uma fábrica, segundo estou sabendo, para produzir 480 veículos desses de carro por ano. Aí, né? E eles estão prevendo uma operação comercial já para 2028. Veículo que leva até 6 pessoas. Uma pessoa conduzindo, mas só ali. É mais autônomo, né? Mas dá uma pessoa para fazer um comando e o restante é passageiro. Então vai virar muito táxi, vai virar muitos veículos também. Agora já tem empresas trabalhando para veículo aéreo para uma, duas pessoas que já estão rolando por aí. Eles já estão fazendo até corrida aérea desses veículos de uma pessoa. Brincadeira, né? Parece um jet ski aéreo. Incrível, mas tem. A Embraer está dizendo o seguinte, que a entrada vai entrar em serviço logo, logo, viu? É, pode correr simultaneamente os veículos da Embraer, porque a Embraer, a AVE, é Embraer, né, do Brasil. E deve entrar simultaneamente em 2028 a produção conjunto com os Estados Unidos. Então eles devem produzir juntos mais de 480 por ano. E aí, claro, eles estão na companhia, já tem aí cerca de 3 mil cartas de intenção de compra desses veículos aéreos. Você vê, então vem. Quanto vai custar? Não tenho nem ideia. Mas que vem, vem. E vem também os veículos comerciais, que é os veículos que transportam cargas, já tem teste para 2 toneladas, então já vai de 200 quilos até 2 toneladas em teste, então logo, logo vai estar voando também aí algum tipo de container puxado por um veículo aéreo. Então isso vai mudar muito, muito, muito. Pena que daqui 20 anos o Monange não vai estar aqui. Eu vou estar. Será que vou, mano? Ai, como eu gostaria. Bora que bora, sim.
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0: Vai lá, mal de mim. 5:19 agora. Vai lá, ô Gustavo Lima. Simbora.

0: Tá lá, gostou, fala mal de mim? Aê, Gustavo Lima marcando presença aqui na massa. Minha rádio é massa, bom dia. Agora 5:23, 5:23.
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0: Aí, duas perguntas da DAF aqui. Uma delas é do Oscar, que nos acompanha em São Paulo, disse que ele vai participar hoje na Latibus, quem sabe nos encontra lá. Quer saber se a DAF está presente na Latibus. Oh, não, a DAF não tem chassi para ônibus, né? Então, quando ela não tem chassi para ônibus, ela não está presente numa feira de ônibus, né? Aí tá, as outras montadoras da final, mas nós estaremos lá. Quem sabe nos encontramos lá, tá? E também me fez uma pergunta o Júlio Campos, ele é de, acho que é Patos de Minas, Chamineiro, pergunta, Trucão, eu tenho aqui, eu tô trabalhando com um cargueiro DAF, é um XF, um 2025, cargueiro bom que só. Uma pergunta, esses painéis que eu tenho aqui na minha frente, painéis eletrônicos, né? Vale o multimídia, o painel do próprio cargueiro, a própria DAF produz ou ela importa da China? Uma boa pergunta, viu? Uma boa pergunta. Eu até levantei aqui para saber um pouco mais sobre quem que traz aí, de onde vem os painéis utilizados pelos caminhões da DAF. E a resposta que eu tenho, que esses painéis e instrumentos eletrônicos, né, dos cargueiros da DAF, eles são desenvolvidos especificamente para os padrões de qualidade da montadora. Então elas mandam produzir, né? Então ela e o grupo Pacar, que é a controladora da DAF, eles é que pedem e buscam empresas no mercado que produzem esses instrumentos todos e os painéis. Então são terceirizados. Agora, pela informação que eu tenho, praticamente é tudo produzido no Brasil. Mas eu acredito que quem mesmo produz isso aí no Brasil, os painéis eletrônicos, creio eu que algum componente desses instrumentos eletrônicos vem de fora, até da China, se bobear até da China, porque vem mesmo, porque tem muita coisa que são chips, né, que faz parte de um painel de instrumentos eletrônicos, mas a própria DAF diz o seguinte, olha, é tudo feito conforme o padrão DAF, conforme a qualidade exigida pela DAF, dentro do desenvolvimento específicos para os padrões da marca DAF Pacar. Então tá aí, né, então deu para dar uma ideia. Quem produz não é a própria aquele conglomerado que tem ali em Ponta Grossa, não, que produz esses painéis. Vem de fora. É, quem entrega são vários e vários e vários parceiros e terceiros que montam e entregam lá para eles. Tá bom? Olha, eu não tenho marcas de quem é quem, mas eu tenho ideia do geral. Valeu, grande. Obrigado, Júlio Campos de Patos de Minas. Você tem dúvidas também? Seja qual for, pergunta para nós. 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
0: Direto e reto aí, perigosa. Tudo bem, hein? 5:26, agora 5:26. WhatsApp comendo solto aqui da massa e o pé na estrada. 92.5454111DDD. Para ouvir.
4: Fala, Pedro Trucão, aqui é o locutor J.G. Silva, aqui diretamente do estado do Espírito Santo, sentido sul, na Boleia, por aqui, hein?
0: E aí?
4: Pose. Pedro Trucão.
0: Oi.
4: Dá uma dica pra nós aí, meu camarada, dá uma dica aí, qual a empresa que é confiável pra você encaixar nessa e vai embora lá pros States,
0: ou nas
4: Europas afora?
0: Tem não, tem não.
4: Dá uma dica pra nós aí, meu filho, ajuda nós aí, aqui o trem tá bravo. Tudo que você vai fazer, você tem que pagar imposto,
0: você
4: tem que ir pra lá pra ganhar um din-din.
0: É
4: verdade?
0: É, mas ó, não é só chegar lá não, viu? Eu não consigo te passar qual empresa que eu posso falar confiável que tá levando para os Estados Unidos. Não tem, infelizmente não tem. Porque normalmente o que é pinta por aqui não são empresas, são pessoas que têm contato com empresas norte-americanas e que acabam fazendo um tipo de uma triagem por aqui, né? Mas eu não tenho condições de te dizer não, é alguma coisa confiável, tanto para cá, para os Estados Unidos, como também para a Europa. Agora, vale também você dar um pulo lá, verificar e às vezes até começar fazendo outro tipo de trabalho, para depois sim engajar na Boleia de um Bruto por lá, viu? Abraço pra você, grande locutor. Simbora!
3: Bom dia, Tucão. Bom dia, Tucão. Aqui é o Leandro, aqui da Lituânia.
0: Lituânia?
3: Eu estava ouvindo a mensagem do rapaz aí sobre os Estados Unidos. É. Sobre os Estados Unidos eu não sei. Mas aqui na Europa nós fomos, quando viemos, contratados já pela empresa do Brasil. A empresa pagou passagem, tudo.
0: Boa.
3: Eles têm um acordo com o governo aqui do país.
0: É.
3: Em 2 meses a gente já estava com a residência.
0: Olha.
3: Do país.
0: Na Europa.
3: A empresa pagou passagem, pagou hotel, até a gente saiu o documento.
0: Entendi.
3: E em 2 meses a gente já estava trabalhando como motorista aí.
0: Legal.
3: O investimento não foi tão grande.
0: É isso que eu queria saber.
3: Quanto? Da oportunidade.
0: E quanto?
3: Tá bom.
0: Agora me fala, quanto você gastou para esse trabalho em 2 meses? Você está trabalhando na Lituânia. A Lituânia é lá no leste europeu, né? Me fala aí, pode dar o nome da empresa também, que se é uma empresa que te contratou, me dá o nome da empresa, se você dizer que é confiável, e quanto você gastou. Tá legal? Pra nós é bom. Bora! Ó o baitaca aí! É do fundo da grota mesmo! Agora 5h29.

0: gostou, pra Dedéu, então tá bom, né? Aí você pede pra nós baitar aqui e outros, quem vai programando, a gente toca aqui na Massa, no Pé na Estrada. Bom dia!
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0: Bora aqui, pegando a dica de hoje. A gente, a 1500 Transportes, filial de Itumbiara, Goiás. Tá precisando de cargueiro lá, hein? O Túlio diz o seguinte: trocando, temos muito açúcar, a granel, o Brasil puxa. Carga diária, tem carga todo dia. As cargas saem da cidade de Vicentinópolis, no Goiás, roubado para Ribeirão Preto, São Paulo. E tá levando açúcar a granel. R$142 a tonelada que estamos pagando. Tem muita carga para puxar. Quem estiver interessado ou interessada, ligar para o Túlio Santana, lá em Itumbiara. 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Vai lá. 64 é o DDD. 99346-5893. Beleza? Tem mais aqui. Eu vim de Tubarão. Quem mandou pela de Tubarão foi o pessoal do operacional do G7 Log. Pessoal da G7 Log procura cargueiro para fazer o posto de minério. Então vale todo tipo de caçamba aí. Estão pagando R$370 a tonelada para fazer o puxa de Centro-Sé, Bahia, comando para Timóteo, Minas Gerais. Legal? Muito minério. 370 tonelada. Procurou o pessoal do operacional lá da G7. 48 DDD, porque é Tubarão, Santa Catarina. 99953-0621. 48 DDD, 99953-0621.
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0: E aí, tudo bem? Agora 5 horas e 37 minutos.

0: Oi, tudo bem aí? Mandar aqui um abração lá pro meu amigo. Outro que eu mandava fazer pra nós aqui no Rio Grande do Sul, hein? O Vinícius. Tá aí, Balsaus, acho que é isso, né? Porque eu tô postando madeira especial por aqui. Madeira express, vai pra uma maleta do navio e vai embora pra exportação. É aí, 153, que vocês perguntaram, ou perguntou alguém aí agora há pouco, no interior de São Paulo, tá uma porcaria, tá como um caranguejo. Não vai pra frente, não vai pra frente. Tá aí, trocar um acidente na BR Regis Bittencourt, na rodovia BR-116, Regis Bittencourt é a rodovia, né? A acidente aconteceu ali na Serra do Cafezal, KM-353, sentido São Paulo. Segundo parceiro, que mandou esse recado é o Paulo Marques, travou lá por duas faixas, tem duas faixas interditadas na 353, sentido Norte, rodovia Regis Bittencourt, Serra do Cafezal. Valeu, grande, obrigado e boa tocada.
1: Ô, Trucão, bom dia. Bom dia a todos da rodagem aí.
0: E aí?
1: Rodrigo aqui de Mogi das Cruzes.
0: Bom, Rodrigo.
1: Estão passando aqui na 040, sentido do Rio, sentido Betim. Ó, elogiar aí a concessionária aqui que tá melhorando bem, hein? A buraqueira já tá quase zerada.
0: E bom, hein? Olha aí.
1: Embora não tenha acostamento, né? Mas a faixa é meio estreita, mas parte de buraco melhorou muito. E as obras tá
0: rolando.
1: Tá todo vapor aqui, beleza, Trucão? Importante. Abraço a todos aí, tudo de
0: valeu,
1: bom.
0: Obrigado, isso é muito importante essa informação, viu? Aí o Zé Carlos tá ligado com a gente também, Trucão, manda abraço, eu na Praia Grande, gostando do programa Praia Dedéu. Mas recado chegando, é um atrás do outro.
2: Bom dia, Pedro Trucão.
0: E aí?
2: Por cá, meu querido.
0: Beleza?
2: Sentida Paranaguá, passando aqui por Campo Grande. Só com uma pra nós do Dudu que dá o van, arrasto na areia.
0: Bonita moda, hein? Vamos programar.
2: Rapaz, eu lembro desde quando nós era criança, assistindo seus programas, nunca perdi o programa.
0: Eita, nós, hein?
2: Hoje aquele sonho de criança virou realidade.
0: Olha só. E eu sou responsável.
2: Sentida Paranaguá. Na geladeira deitada. Um abraço.
0: Eita, que bom! Obrigado!
2: Vamos, fui!
0: Fui! Aquele abraço, bora comigo! Eita, vem na pegada ali! Olha a Luana Prado, pegada junto com Maiara e Maraísa, com Maiara, 5h39.

0: Opa, gostou? Bom demais, né? Juntas e misturadas. Tá ali ela, Luana Prado, Maiara e Maraíza, com Bahia. 5h43. 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
0: Direto e reto aí o parceiro lá da Letônia. Acabou de mandar um recado aqui pra nós, vamos ver aqui.
2: Ô, Trucão, eu Leandro de volta.
0: Olhando.
2: Ei, Trucão, a empresa que eu trabalho é a Girteca. Girteca. A maior frota de caminhão da Europa. Aí. Uhum. Trabalha por toda a Europa. A empresa, entendi, ela é na Lituânia, mas a gente pouco vem na Lituânia. Trabalha por toda a Europa. Aí.
0: Entendi.
2: Tá? Uhum. O custo que eu gastei foi só para minha alimentação e a parte de documentação que eu paguei aqui. Uhum. Foi em torno de 1.500 euros.
0: 1.500 euros,
2: que acha? Foi o meu custo.
0: Entendi. Tá?
2: A passagem a empresa financiou. Depois que terminar a minha experiência, eles vão descontar a parcelada do seu
0: faturamento.
2: Salário. Entendi. Mas tem várias empresas confiáveis aqui na Lituânia que estão trazendo, uhum, bastante gente do Brasil aí.
0: Entendi. E olha, depois você tá outra, a gente vai explorando o cara, né? É, me dá outra dica também de quanto você tá ganhando aí, uma média por semana, por mês, quantos euros você consegue faturar como turista nessa fase sua aí. É, olha, eu vi aqui Girteca, eu não vi Geteca, mas eu vi Girteca, que é a principal empresa de logística da Lituânia, da Letônia, dessa região todinha aí. Não sei se é a mesma, né? Mas de qualquer maneira, se eu puder escrever, eu agradeço também o nome da empresa, porque aí eu vou dar um alô pra turma, vai que alguém se interessa e vai lá. Bora que bora, Derek Deli!
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0: E aí, você, tudo bem também? Você viu que o problema tá que tá correndo, né? Olha, isso aí tem muitos recados chegando, mas muitos. Olha, devo ter bem uns 300 aqui pra tocar no ar, mas não dá tempo, né?
3: Mais bom um. Dia, Trucão. Bom dia, Monange. Bom dia!
4: Bom dia!
3: Alexandre por cá, passando aqui no Nova Mutum, ouvindo a Massa FM na 103.1.
0: É a nossa
3: descendo
0: massa.
3: Descendo ali no Nobre, carregar um calcário. Ô, Trucão, manda aquele cafezinho no capricho aqui pra todos os usuários da 163.
0: Ah, Bosa!
3: Pronto. Valeu,
0: Alexandre,
3: por cá. Tudo bom?
0: Pra você também, brigadão pelo carinho da audiência, ouvindo a nossa Massa Nova Mutum, direto. E aí, Matheus Trevisano, você tá bom? Bom dia pra você também, garoto, ligado com a gente em Linhares, mais
5: bom
0: um.
5: Bom dia, Paulo Trucão, bom dia Paulo todo mundo Trucão. Aí.
4: Bom dia!
5: Sou o Juliano aqui, tô em Santa Catarina, né?
0: E aí, Juliano?
5: Ah, prazer, atacadista. Ô, Paulo Trucão, dá uma olhada aí, dá uma puxada de orelha, dá uma... É que eu vou te falar.
0: O quê?
5: Ser mais legal. Dá um incentivo na gurizada aí.
0: É, dá um
5: começar
0: choque.
5: A usar o anel viário aqui em Santa Catarina.
0: E aí?
5: Aqui em Palhoça, sai lá depois de Biguaçu.
0: É bom pra caramba, né, meu?
5: Porque a gente cansa de ver nesse trajeto entre Palhoça e Florianópolis aqui é muito complicado.
0: Uhum.
5: Sempre uma tranqueira, acidente, passando nove eixos o dia inteiro, cara.
0: Aí, ó.
5: Tendo esse anel viário, gastar um monte de dinheiro aí.
0: Pronto, aí, ó.
5: Bonito pra caramba.
0: E aí,
5: tapetão.
0: Depois
5: ninguém
0: usa?
5: Tá usando.
0: Que droga,
5: passar
0: meu.
5: Essa notícia adiante aí.
0: Vamos
5: ver se melhora um pouco o trânsito aqui pra nós. Um abraço.
0: Pronto, tá aí, ó. Recado dado. O anel viário tá pronto, preparado, bonito que só. É sair fora dentro da cidade, facilita a vida. E aí, por que não dá força lá? Bora viajar por ali. Valeu, meu irmão. 5h47.
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0: 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A dica pra você que nos acompanha direto e reto: olha, nós estamos preparando mais uma edição do Imersão Caminhoneiro que Lucra. E é pra mostrar pra muitos estradeiros que estão na profissão, estão tentando desistir da profissão porque não dá mais. Olha, que tem maneira assim. Aqueles que estão bem apegados, gostam do meio, não quer desistir, mas quer desistir, quer, tá no rumo, porque ganha pouco, porque a empresa é ruim pra dedéu, uma porção de coisas. A ideia nossa dessa imersão do caminhoneiro que lucra é justamente mostrar pra você que existem empresas boas que pagam bem, que dão uma condição de trabalho muito boa, que você não fica viajando o resto da vida, que é aquele sai de um ponto, vai para outro sem nem avisar ninguém. Isso não tem. Tem empresas muito boas no Brasil. Não são muitas, são poucas, mas existem. E a gente sabe onde elas estão. A gente está convidando, inclusive, algumas delas para estar conosco dentro dessa imersão. E você ali vai aprender uma porção de coisas, sabe? Costumes, como lidar com as coisas, como lidar com as pessoas, como lidar com a empresa, como chegar no embarcador, como sair da transportadora, chegar lá no cliente, como se vestir, que tipo de currículo você tem que fazer, como se portar quando você vai para uma entrevista, uma porção de coisas, como tecnologia embarcada, e aí vai. E você vai aprender um dia inteiro conosco. Paula Toco, eu e uma galera de técnicos, pessoas que conhecem do meio, mostrando pra você o que é que você tem que fazer pra melhorar a vida dentro da profissão sem sair dela e ganhar muito mais. Tem como? Tem. É pouco? É pouco. É difícil? É difícil. Mas tem. Aqueles que têm interesse, opa, como as empresas estão malucas atrás de gente e estão pagando cada vez mais, mas muitas vão empurrando com a barriga pra pagar pouco. Onde estão as boas? A gente pode te ajudar. Legal? Então, participe do nosso Caminhoneiro que Lucra. Vai na página pré-estrada.com.br, tem uma informação lá. Você faz um clique, vai se inscrever e bora com a gente.
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0: Epa, já indo pra reta final, já tem microfone aberto nas emissoras Companhia Rede, hein, Monange? Olha a moda, Monange! 60 dias apaixonado é um modão, é uma clássica, não é? E o nosso rico na reta final conosco, direto e reto, 5:51.
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0: 3. Valeu, você pediu um Grandões de Arrego, né? Trocamos, trazendo o maridão pra trabalhar aqui, hein? Quem mandou o recado foi Rodiele Severino. E aí, sou de Santa Catarina, Trocão. Tô aqui, mandou uma fotografia, testando você vai trabalhar. O parceiro, meu amigo, o maridão, acho que é numa empresa de ônibus, né, maridão? Trabalha como motorista na... não tem empresa. É o Rodimar de Blumenau. Aí pediu a música do Mike Liam, nós vamos programar um outro dia. Hoje, infelizmente, não dá mais tempo. Já temos um recadinho, rapidinho.
1: Bom dia, Pedro Trucão.
0: Bom dia.
1: Manda um abraço aí pro pessoal aqui de Gaspar, da Ninolog.
0: Beleza.
1: Da distribuição da, do queijo Laquilelo.
0: Opa. É, é um daqueles que nunca chegou aqui, viu, mano? Aqueles queijos que roda pra todo canto, mas nunca chega pra nós. Que peninha. Alguém vai comprar no mercado, então. Ó, vale tá na hora, né, gente? Gente, desculpa aí todo mundo que mandou recado, não deu tempo pra colocar no ar. Amanhã tem mais, tá bom? Um abraço, Tradeiro. Obrigado, Laveira. Fique na massa, chegando agora pra você que nos acompanha. Microfone aberto das emissoras, companhia Rede. Bora, Moranjinho! Ah, não, chocolate, achocolatado. Eu vou pedir pra Ana Paula. Tchau, beijo.
2: Bom dia. 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
14: Bom dia, bom dia. Quintou, né, gente? 13 de agosto.

0: Muito bom dia! Começando mais um Microfone Aberto. Obrigado pelo carinho, pela audiência. Obrigado você que tá ouvindo a gente indo pro trabalho. Você que tá indo pra casa descansar também, né? Que tem galera que trabalha na madrugada. E agora, com certeza, tá indo pra casa, cochilar, dar aquela dormida.
1: Coisa boa.
0: É, nesse

0: começar a planejar o muro de Berlim, né? E esse aqui é pra galera mais nostálgica, da galera da minha idade, assim, né? Um pouquinho mais velha. Em 97, o desenho animado South Park estreava nos Estados Unidos. Vocês lembram desse desenho ou não?
1: Não,
0: né?
1: Sim, eu não lembro.
0: Não? South Park. Só que fala, quatro meninos que ficavam falando palavrão pra caramba?
1: Não lembro. Besterol.
0: É bem
2: besterol. Você gostou?
1: Ah, então vai ver que eu sou mais nova.
2: Eu tava na faculdade.
1: É. Ah, é porque eu sou mais nova, é isso. Vamos de destaque, Discord tem 3 dias para suspender lives no Brasil por uma decisão da ANPD sobre proteção de adolescentes.
3: E o Brasil perde 14% da vegetação nativa em 40 anos.
2: Muito bom dia, coisas ricas do Edelove. Olha só, a famosa abre processo contra a empresa de aviação e pede R$82 mil.
4: Olha. Pensamentos do Zé Coió.
5: Zé Coió! Pensamento do dia: depois da tempestade vem a calmaria, mas depois da garoa vem a gripe.
6: O DJ Tatu é demais.

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1: E o Pix segue ganhando espaço na vida dos brasileiros. E segundo o Banco Central, o número de transações aumentou 25% no ano passado, na comparação com o ano anterior. Foram quase 80 bilhões de operações. O volume financeiro movimentado também cresceu, uma alta de 33,8%, ultrapassando 35 trilhões de reais. E o Pix está cada vez mais presente no comércio. 43% das transações no ano foram feitas por pessoas físicas para empresas.
2: Sai da frente, minha gente.
0: Juliana Paz e o marido Carlos Eduardo Baptista adicionaram à justiça após uma viagem ao Japão marcada por atrasos de horas, perda de conexões e outros transtornos. Segundo ela, e o casal afirmou que o trajeto acabou

0: levando de mais de 43 horas. Mas é normal dar a volta ao mundo, é assim, né? Nós estamos acostumados, né? Ah, a gente já está tão acostumado com essas coisas. É melhor você chorar dentro de do aeroporto que chorar dentro da rodoviária.
1: Aquele pulo feio
0: esperando o ônibus rolando, que não passa, né? Na ação, os dois pedem R$82 mil a Emirates, sendo R$32 mil por danos materiais e R$50 mil por danos morais.
2: Mas só porque ficou 48 horas no avião?
0: 43 horas esperando conexões para chegar até o Japão.
2: Mas ele não leu o que ele podia esperar?
0: É, vai esperar a Juliana Paz, tadinha, né? Também relatou
1: um problema
0: com a poltrona durante o voo, né? Eles relataram que demorou demais para chegar no Japão. Para sair do Brasil até o Japão, eles demoraram 43 horas, né? Então a ação é R$82 mil, sendo 32 por danos materiais e R$50 mil por danos morais. Mas também, a Juliana Paz sai daqui de um jeito, vai chegar lá, o cabelo vai ficando mais oleoso, né? Aí você vai que tem um paparazzo de zóio puxado lá. Juliana Paz, Juliana Paz! entrega que ela é feia. Aí, né?
3: Nossa, na internet você não é assim, né? Olha as fotos do Instagram, você não é assim.
2: Não, mas é besteira. A Emirates é uma das maiores empresas aí, mais luxuosa. É que também aquele negócio, às vezes vai comprar na econômica, né?
0: Porque na realidade, ela ainda tem meio sangue de pobre. Vamos na justiça, põe na justiça. Tudo que é pôr no pobre. Por que que a justiça muitas vezes é demorada pro pobre? Porque ele põe a esperança naquela ação. Ele põe o valor que ele quer, mais a esperança. Ele põe duas coisas: esperança, fé e o valor da ação. Quanto que é? 10 mil. 10 mil mais 10% do advogado, pronto, já não é mais 10 mil.

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0: Agência Nacional de Proteção de Dados, ANPD, determinou a suspensão das transmissões ao vivo do Discord no Brasil. A decisão veio após a denúncia de falhas na proteção de crianças e adolescentes. A plataforma terá 3 dias úteis para cumprir a medida e comprovar ações de segurança para proteger os menores. O serviço de mensagens continua funcionando normalmente.
1: Só para avisar, é uma coisa que não vai adiantar. Você tirar ali o Discord. E é o que eu falei, existe o VPN. O que é? Você, praticamente sim, bem grosso modo. Você não fala que está no Brasil e fala que está em outro país. Você coloca lá em que país você quiser. E a molecada vai usar isso para poder acessar ele. Então é coisa que não adianta ficar fazendo. O que é educar as pessoas como usar ele. Não fazer... proibir o troço. Não adianta ficar proibindo tudo isso. É uma besteira.
2: Só isso mesmo. Não, é porque... Mas é como você navega naquele site escuro, tem uma tela normal que aparece, por exemplo, você vai jogar aqui. www. Aí tem um outro obscuro que eles usam pra não aparecer.
1: Sim, é o Tor. Esse é o Tor, que também que vai praticar... vamos dizer assim, mas o Tor é um site, né? É como se fosse uma... isso não é o Tor.
2: Não
1: tem nada a ver. Isso não tem nada a ver. O Tor não deixa nenhum registro. Você pode fazer o que você, ele não vai te registrar, você nunca vai te achar. Aí te acha. Ainda a polícia consegue rastrear você tudo por aí. Não vai se achando.
2: Hein,
1: que você...
2: Rafa?
1: Isso aí só não deixa salvo no teu computador.
2: Deixa eu falar uma coisa. Ele descobriu isso tão rápido. Você anda vendo pornografia, Djalma? Nem eu sabia como é que entra.
3: O Djalma já foi logo na tela anônima ali,
2: rapidinho. Achou rápido. Eu não sei.
1: Não, esse é bom quando você vai entrar em banco. Esse é bom pra quando vai entrar em banco.
2: Tem outro trabalho meu que tem um lugar lá que fica todo mundo com esse negocinho escuro aí. Todo mundo. Eu deixo meu computador aberto. Quer ver comigo aqui as coisas.
1: Não, mas o Tor é uma coisa que também é um... Eu esqueci como é que fala a palavra... Essa janela de abertura aí, que pra entrar em site. Mas é. O Tor é uma, como se fosse o Chrome, o Safari.
3: Entendi. É o Tor. Só que não deixa rastro.
1: Já o VPN não. O que é o VPN? É praticamente você tá. Todo mundo tem a localização, né? O Tor internet tem a localização. VPN, grosso modo, tá, gente? O VPN é você, em vez de eu estar no Brasil, eu vou estar nos Estados Unidos. Entendi. Vou estar na Austrália, vou estar na. Entendi. Em Portugal. É isso que vai falar. Vai falar que você está em outro lugar.
4: Não sabia? Então agora você está sabendo.
2: Olha só, a Globo agora, na época da eleição, está praticamente na capoeira. César Tralli ficará responsável por comandar as apurações das eleições 2026 da Globo. Assim como ocorreu com o Jornal Nacional tomando a vaga do nosso queridíssimo William Bonner.
1: Não tomou a vaga.
2: Tomou sim.
1: Não tomou. O William Bonner se aposentou. Precisava colocar alguém no lugar.
2: Ô, Rafael, para. Ele puxou, sim, o birimbau do negócio lá pra empurrar o William Bonner pra fora.
1: Você tá chamando ele de ladinho? Puxou
2: o tapete dele? Foi embora nesse contratar de novo, agora foi embora de novo. Agora quem vai pedir conta sou eu. Aí o que acontece?
5: O cara sabe da Discord.
2: Isso, o William Bonner não está mais à frente de nenhuma apuração deste ano das eleições e principalmente de intermediação de debate, nem nada. Vai continuar. Vocês estão acompanhando o Globo Repórter com ele?
1: Não.
2: Gente, que preguiça.
3: Eu assisti um monte.
2: Se eu fosse do tamanho do William Bonner, pela história que eu tenho na Rede Globo, eu falo, gente, tô indo embora.
1: Será?
2: Pra ficar mostrando café lá no Himalaia, gente.
1: Tem nada a ver,
2: né?
1: Mas ele vai pra lá ou ele
2: vai, sabe o que eu Ele vai, aí volta pro cenário.
1: Coisa boa,
2: tô viajando. Mas imagina.
1: Eu tô viajando, conhecendo o mundo, de graça.
2: Ele já deu uma entrevista que ele
1: falou sendo pago ainda.
2: Pela popularidade dele que tá em baixa. Porque as pessoas não conhecem mais como era. Ah, William Bonner falou. William Bonner
3: levou a noite. Mas será que nessa altura do campeonato ele tá preocupado com isso?
1: O cara tá preocupado. O cara tá viajando o mundo ganhando dinheiro ainda.
2: Mas tirar vocês dois do ar agora, vocês vão ficar, vocês ficam mal.
1: Tirar
2: os dois do ar. A Lu
5: viajou e já ficou mal.
3: Eu fiquei pensando aqui.
1: Depende, eu vou poder ficar viajando assim.
2: Depende. Tira do ar. Vamos supor, é ruim. Tira você do salário da missa pra você pra trabalhar de repórter no Tribuno da Massa. Morre com 10 tiros aqui.
1: Não, eu não gostei.
2: E pra ele que tá acostumado com o calor da notícia, ficar sentado. A Sandra Nenberg é ótima. Mas o programa é muito tipo, é de casa. Pra ele, que é o nome que ele tem, você vê que ele não tá satisfeito.
3: Mas aí é que tá. Será que ele não poderia dizer, não, eu não quero fazer isso e pronto?
2: Vou me aposentar.
3: Se aposenta. Mas se ele não fez, parece que ele tá confortável. Não,
2: mas é aquilo, agora eu entro pro lado do Rafael do bolso. Deve tá pingando o dinheirinho ainda.
3: Ah, então tá confortável. Acho que ele tá confortável.
2: Porque ficar falando de rolha do vinho das irmãs virgens que foi ter freira no. Era minha. Cadê a fase? É o sexo do pernilongo. Quer saber o sexo do pernilongo ou ele é bom de manhã?
6: Você quando tomar um cabelo,
2: você tá possuído pelo espírito do tatu, essa velha.
3: Bora, bora dessa analisando a vida do William Bonner.
7: Deus que me perdoe. Meu amigo.
8: Pronto. Fala, Edson. Já teve amor de ping-pong na sua vida?
9: Mas eu nunca vi a história pra você.

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1: E o Brasil perdeu 14 pontos percentuais de cobertura de vegetação nativa nos últimos 40 anos. Segundo o MAP Biomas, a área natural, que ocupava 79% do território em 1985, passou a representar 65% em 2025. O estudo alerta que a redução da vegetação aumenta a vulnerabilidade do país a eventos climáticos extremos, como secas e enchentes.
2: Tem fofoca. Oh.
3: Perseguiram.
2: E hoje desistiu. Você tá calmo,
3: conseguiram,
2: né?
3: Vocês conseguiram, viu? Vocês conseguiram, Rafael. Virgínia Fonseca anunciou que está deixando o posto de rainha de bateria da Grande Rio.
4: Olha aí!
3: Vai voltar, Paulo Oliveira, por favor, que volte, Paulo Oliveira.
5: A embaixadora explicou que decidiu reorganizar as prioridades e dedicar mais aos filhos.
4: Vamos parar de discutir.
5: Nessa parte eu tenho que discordar de você, filha. Olha só, a empresa da, e a vida pessoal, é um longo texto publicado nas redes sociais, Virgínia contou que os últimos meses fizeram que ela refletisse e repensasse na rotina intensa que precisa viver para se dedicar ao canal, que já começou os ensaios já. Então ela desistiu.
4: Cuidado do Vini Júnior.
3: Ela desistiu ou será que ela foi convidada a se retirar?
5: Não, mas eu acho assim, que como a internet tá tão difícil, ela se desfilou em janeiro, né?
4: Fevereiro. Ela já começou criticada. Com a gente achando que ela não ia continuar.
5: Ela já foi tão criticada, que ela olha, pensa assim, será que eu preciso disso? Né?
3: É que ela foi querer substituir a Paula Oliveira.
5: Estamos
3: com duas mulheres aqui. Ela consegue?
4: Não.
5: Vocês gostam do Neymar que vive no programa.
3: Não vem com essa, não.
5: Você ficou nervoso agora, né? Eu tava medicando até 6:29. Agora 6:30 já
3: passou.
5: A Virgínia é uma mãe exemplar.
3: Concordo com você, com 80.
5: As crianças não andam de ônibus, não andam de carro, elas andam de avião. Filho, o que você quer? Disney? Eu vou lá e vou comprar o patente pra você.
4: Mas já nem teve problema de escola com as crianças também, nada disso.
3: Avião também, nós andamos. As crianças não sabem nem o que é pneu, é só
5: isso. Só sabe que é uma porta. Elas sabem que é uma porta, nada. Vocês têm inveja da Virgínia? Ela entrega conteúdo. Ela tem uma empresa, ela faz tudo. Vocês lutam contra a Virgínia. Parar de lutar contra o empresário no Brasil.
6: Como é que meu filho tá? Meu filho tá bom? Cuidado nessas bebidas que estão botando Tilenol pra matar o povo, viu?
3: Não, já não é de matar viado. Acabou isso, né?

0: dia!
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0: Bom dia!
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2: Muito bom dia pro motorista, boa quinta para quem acompanha a Massa FM. Falo sobre a 116, para quem vem de Fazenda Rio Grande a Curitiba, trânsito um pouco mais intenso. Vale atenção redobrada, principalmente para quem vai acessar os contornos na região da Ceasa. Já BR-116, ambas as pistas, para quem chega de São José ou para quem sai de Curitiba pela 277, pista fluindo bem. Vale lembrar que ali também o motorista encontra um impacto de obras, então tem que redobrar a atenção. 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

0: M6:43.
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0: Aposentados e pensionistas do INSS com doenças graves previstas em lei podem pedir isenção do imposto de renda sobre os benefícios. A regra vale para pelo menos 16 doenças, como câncer, Alzheimer, cardiopatia grave, cegueira e Parkinson. Para solicitar, é preciso apresentar documentação médica oficial que comprove o diagnóstico. Quem tem direito também pode pedir a restituição do imposto pago nos últimos 5 anos, desde que comprove o direito nesse período.
1: Não adianta ficar procurando aí, Tatu, se não se enquadra em nada.
2: É, tem que aposentado.
1: Você é sadio, fica procurando aí. Tec.
2: Daqui a pouco ele tá andando, batendo a cabeça nas paredes. Aqui. Tá. Tô cego.
1: Ah, Rafael, chegou não, a notinha aí. R$500 pra desentupir o banheiro.
2: Chegou?
1: Quem vai pagar? Quem vai pagar?
2: Tem que pagar quem fez, né?
1: Vou falar só a inicial, Tatu.
2: Quem tem que pagar quem fez a besteira ali, né?
1: Vou mandar lá a conta lá pro teu outro emprego. Eu mando, uma notinha lá, esse é pra quem mandar. Olha só, Eliana, né, sempre. Não? Eliana compartilhou uma mensagem de força e positividade nas redes sociais. A apresentadora destacou a importância do amor diante das adversidades e afirmou que a luz que guia é mais forte que qualquer energia negativa ao seu redor. Ela postou assim, Zezinho. A luz que me guia é mais forte do que qualquer coisa.
2: Não, pera. Olha essa voz.
1: Ela fez assim, ó. A luz que me guia é mais forte que qualquer coisa ruim que me cerque. A única coisa poderosa que eu odio é o amor.
3: Eu quero saber de você, ouvinte. É que eu sou sem Jesus.
1: Vai lá, Neto Tarek.
3: Nada.
1: Você fica me ameaçando com essas músicas, Tatu. Você que vai pro inferno, eu não vou. Olha só, você é uma pessoa que guarda amor ou ódio no seu coração? Nossa, eu senti o silêncio.
2: É uma pergunta muito complicada.
1: Não, mas tem que falar a verdade, uai.
2: Tem gente que a gente guarda amor, mas tem gente que tem vários ódios, né? Não tem como não guardar ódio.
4: Tem gente que não ajuda,
2: né? Tem gente. Tem gente que
1: eu ajuda.
4: Tem que ser do bem, pessoa, mas aí aparece aquela
1: não
4: pessoa.
1: Não consegue.
2: Tem pessoas que a gente tenta trazer pra nós, trazer pro caminho.
1: Trazer pra luz.
2: A gente tenta trazer pra luz que você fala, mas não dá.
4: É o
2: Neto,
4: bem desgarrado.
2: Não dá.
5: Programa de conteúdo livre.
2: A gente acaba desistindo. Nem começa a pegar uma raivinha, você começa, com essa raivinha começa a se transformar num monstro maior dentro da gente, né?
1: Então, você sou mais ódio ou mais amor?
2: Mais amor.
4: Eu sou mais amor.
1: Ai, todas as pessoas que tiver amor sempre me largaram. Mas você quer? Ah, eu fiquei triste. Deixa eu falar uma coisa pra vocês agora é sério. A velha que eu me relacionei morreu.
4: Sério?
2: A única mulher que você se relacionou
1: morreu.
2: Tchau, obrigado.
1: E eu não sei se vou no velório dela hoje, se eu passo por perto ou se passo de drone, né? Infelizmente, um baralho está triste hoje.
4: É certo, infartou de desgosto, né?
2: Então vamos lá, gente. 41-3297-3297.
1: Você é mais amor ou ódio? Mas diga porque eu tenho ódio,
4: mas explica, por causa...
2: Tem que explicar. Né? É que o nosso público vai falar, não, eu sou do paz e amor. É mentira, nosso público é mentiroso.
1: Ah, é verdade.
2: Nosso ouvinte,
1: vamos ver, então, ó,
2: infelizmente, se inspira em nós, né? É. Nós somos mentirosos.
4: Você é eu.
1: Eu, Rei, você só tá observando, você é mais amor ou ódio?
4: Muito mais amor, meu Deus do céu.
1: Ó, a Regininha mentindo em horário nobre.
2: Você é mais amor ou ódio? Eles vão mentir, vamos...
4: Mais amor. Muito mais amor.
1: Ô, Cíntia, vem aqui falar a verdade.
4: O quê?
2: Já você, né?
1: Eu camuflo muita coisa. Esses dias perguntaram pra mim, assim, nossa, Ender, você namora quem não gosta de café? Eu falei, já namorei quem não gosta de mim.
2: Então, você é um ódio pra gente.
4: Que pariu, que bosta.
1: Aí, tá tu. Dá nada.

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1: Bom dia, galerinha linda, alegria das nossas manhãs, da Mas FM, da Anne de Lima de Colombo. Galera, só uma pergunta aí, Ander, love, você faz cada pergunta, hein? Cara, a gente tem amor no coração, mas tem umas pessoas que não colaboram, né? Daí cria um ódio, mas é passageiro. Beijos, bem, ótimo dia.
2: Mas vamos estreitar mais. Sou mais ódio, mais amor. Ah, mas as pessoas não ajudam. Tá, mas qual a pessoa que não ajuda?
3: E o que
2: não
3: ajuda? Tem um
2: familiar. Oi, alô, às vezes tem um familiar, né, Rafael? Às vezes tem uma pessoa que... Ah, ó, tem pessoas que não ajudam. Mas quais pessoas? Não sendo política, que aí não pode colocar no ar, você pode falar o que você quiser, né? Ah, não gosta. Ó, tem tal pessoa que não ajuda. Ou eu, não, eu sou amor, porque eu pego, leio a Bíblia, assisto o Reginaldo Manzoni e tudo mais. Eu não consigo. Eu desconto na mesma moeda. Aliás, eu pago em 3 vezes a mesma moeda.
0: Nossa. Então manda seu áudio pra gente.
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3: Ai, ai, ai, gata. O meu amor por você é igual obra da prefeitura. Nunca mais vai acabar.
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6: De volta aqui na Massa FM, falo com você, motorista, sobre semáforos apagados no cruzamento da João Negrão com a 7 de setembro, região central, olho vivo no cruzamento. Na 376, quem chega a Curitiba, pega a pista fluindo muito bem, mas vale atenção no acesso aos contornos. Chegou por ali, reduza a velocidade, redobre a paciência e rode com segurança. 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
8: Ótimo dia pra você, quintou. Uma ótima quinta-feira e vem com a gente.

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1: Muito bem, pessoal, é isso aí, Massa FM, primeiro lugar de audiência, muito obrigado pelo carinho, por você acompanhar a gente, eu não sei como vocês aguentam, mas nós agradecemos muito de coração, né, principalmente esse programa, né, que faz tempo que tá em primeiro, né,
2: que tá comemorando,
1: né, tá todo,
2: né, 24 horas,
1: tá, né, Andy?
2: Mas nós tá em primeiro faz esse dia, aqui, 3 anos.
1: O Marcinho já sabe? Muito bem, olha só, vamos com a temperatura?
3: Vamos lá. Hoje, quinta-feira, a mínima 14, nesse momento 16, e hoje sobe a 26 graus, sem previsão de chuva. Então voltou a melhorar o tempo.
1: Opa! 26. Não sabe porque o povo fica gripado, né?
4: Choque térmico. Temos um gripado no grupo.
1: Ai,
0: é. Tem uma baixa, né?
1: Tem uma baixa.
4: Tatu, amanhã eu vou trazer o ranking dos atestados, né? Do mês de julho.
1: Você quer que eu pegue no RH? Eu pego, eu consigo isso no RH.
4: Não,
1: quem que manda mais atestado aqui?
4: Não, como eu já convivo de manhã na rádio e a hora que fecha, então eu já

0: Mas
1: que jamais, estamos cortando devagarzinho, a gente tá tirando.
2: Rafael, é aquela lista que, se a gente virar de ponta cabeça, o nome dele tá em primeiro lugar. Boa! Olha só, pra você ouvinte massa, Eliana, a luz que me guia é mais forte do que qualquer coisa ruim que me cerque. A única coisa mais poderosa que o ódio é o amor. Você que tá nos ouvindo agora, você é uma pessoa mais ódio, mais amor. Por que você é uma pessoa mais amor e por que você é uma pessoa mais ódio?
1: Quem te tira do sério?
2: Isso, quem te tira do sério?
3: Quem que é? Me interessa pra você, palhaço. Isso é problema meu.
1: Tem algum parente que às vezes você fala assim, nossa, eu tento gostar dela, mas não dá certo.
2: Eu tenho ódio porque toda vez que eu olho meu carro da Shopee, meu carrinho da Shopee, eu tenho que comprar.
1: Então, porque isso é um ódio também, né? Tem pessoas que realmente você tenta ajudar e não consegue, ela não se ajuda, né?
2: Sim,
1: então, deixa eu mandar um abraço pra minha tia, Dorothy. Vamos então, 41-3297-3297.
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0: Pensamento do dia. A pior profissão que existe é ser professor de natação. Você ensina e o aluno nada, nada, nada.
1: Essa foi fraca. Essa foi fraquinha, essa foi fraquinha.
2: Ah, ele já tá cuidado,
1: Rafael. Você tem ódio no coração, Rafael. Eu tenho fome, gente. Tenta ajudar.
2: Liga com o Zé Coió.
1: Não consegue.

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1: E o Paraná registrou mais de 170 mil casos de estelionato em 2025. É uma média de 468 ocorrências por dia, ou um golpe a cada 3 minutos. E segundo o Anuário Brasileiro de Segurança Pública, houve aumento de 5,9% nos registros em relação ao ano anterior. Os golpes praticados por meios eletrônicos cresceram ainda mais, quase 30%. Especialistas alertam que os criminosos usam informações verdadeiras das vítimas para ganhar confiança e pressionar

0: elas a agir rapidamente. A recomendação é desconfiar de pedidos urgentes de dinheiro, dados ou transferências.
1: Sai da frente, você tá nessa pesquisa, Dadu?
2: Ele tá com vergonha de falar que não tá ganhando mais em golpe, né?
1: Tô pedindo sal. Olha só, deixa eu mandar um abraço pro meu amigo Lúcio, que está...
3: Ah, esse sim, esse é gente boa.
1: Aos 31 anos, Marina Rui Barbosa, Rafael, já construiu um verdadeiro império. A fortuna da atriz é estimada em cerca... Tuto, por que tá essa música de fundo? Eu não tô dando notícia. Aí isso.
4: É verdade.
1: Que estranho, minha mãe tá morta com notícia.
4: Quem é o C pra dar ordem do dia?
2: VP. Ele não tá dando ordem, tá te corrigindo só.
1: Uma coisa que não precisava. Não, eu não tenho voz de notícia. Eu já sou todo desregulado. Ó, o valor dela é estimado em 300 milhões de reais. Ela que começou desde criança, né? Não faz inveja pra nós, né, Zé?
5: Nós tem pavão, nós tem de graça.
1: É, nós tem tudo.
5: Papai construiu um império
1: pra nós. E ela precisa ficar com o corpinho bonito. Nós não precisa. Nós já nascemos em
2: berço. Você nem consegue, né? Depois daquela visagem que eu vi lá de o Ender de bermuda. Meu Deus! Parece uma cinema, gente.
1: A mulher tá do meu lado. E a tua perna? Tá bem grossa aqui, ó.
5: Nossa! Parecia uns calombos, né?
6: Ai, ai. Bom dia. Bom dia, Rádio Massa. Aqui é o Juliano do Cajuru. Ah, eu acredito que eu tenho muito mais amor que ódio no coração, porque eu não consigo pegar raiva, ódio das pessoas. Até quem faz algum tipo de mal pra mim, eu não consigo pegar aquele ódio. Tenho raiva, assim, no coração de algumas coisas, mas vocês não podem colocar no ar aí.
5: Não. Nós sabemos de quem.
2: Isso. A gente já sabe.
1: Política não pode falar no ar, gente.
2: Por favor.
6: É mais amor, é mentiroso. É difícil. Só Deus mesmo. E o resto é só ódio.
7: Ai, ai. Bom dia, galerinha da massa. Meu Deus do céu, que maravilha ouvir vocês todas as manhãs. Meu dia já começa diferente.
1: Tá mentindo.
7: Por conta de vocês e começa muito mais alegre. É, então, Ender Love,
1: que?
7: Amo suas perguntinhas. Vamos caçar confusão hoje? Então, eu sou evangélica, tá escrito na Bíblia que você pode se irar.
2: Na vida?
7: Pode esfregar a cara do coleguinho no asfalto. Nossa. Então, assim, que coleguinha? Aquela coleguinha de trabalho. É, eu sou professora, trabalho em escola, aquela professora de matemática que não é o capeta em pessoa, é a filha dele.
2: Nossa,
7: aí a Lúcifer. Gente tem vontade de esfregar a cara dela no asfalto, mas não pode. Pode, respira, né? Eu não sou uma pessoa estressada. São os outros que me estressam.
1: Eu, por exemplo, me estresso. Me dá ódio, mais ódio da vida é quando você tá na fila prioritária. Você tá na fila normal. Tá cheio de gente, fala o seu próximo. Chega um velho. Aí ele faz carinho de coitado. Né? Aí sai dali, ele sai com a sacola cheia. Pra carregar uma sacola de roupa, ele é bem tranquilinho, né? Mas pra fila, ai, faz aquela cara daquele gato. Como é? O tigre de botas?
2: Né? Gato de botas.
1: Fica assim, olhando pra você, olhando.
2: Não, mas a situação dela também, ela falou da professora. Mas que deve ter pai chato, né? Que acha aquele anjinho.
1: Não é, anjão, Rafael,
2: capeta
1: não
2: virado é. No saci, que é um troço.
1: Os pais
2: hoje
1: sofrem muito com as crianças, porque o pai
2: hoje tem que estar
1: muito fora. Os pais hoje tem que estar muito fora da escola. O pai tem que estar muito trabalho, tem que deixar a criança lá.
2: Não, mas eu tô falando, assim.
1: Não.
2: Ela
1: não,
2: deve sentir uma raiva, aquele capetinha. Ai, meu filho é um anjinho. Esse anjinho tem vontade de fazer ele voar daqui na
1: professora de matemática, ainda pior. Ela que escolheu.
2: Mas que deve ter uns pais chatos aí.
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1: O Paraná aplicou 55 mil doses de vacinas na primeira semana da campanha nacional de multivacinação. A mobilização começou no dia 3 de agosto e busca atualizar a caderneta de crianças e adolescentes. Os imunizantes estão disponíveis em mais de 1.800 salas de vacinação nos 399 municípios do estado. A campanha segue até o 1º de setembro. O dia D de mobilização será no dia 22 de agosto. A ação também é uma oportunidade para ampliar a proteção contra doenças como sarampo, poliomielite e HPV.
2: Bom dia, massa. Eu sou aqui da SIC, sou a Mevlin. Não tenho maldade melhor qualidade, no coração, igual eu. Sabe por quê? Porque quando a pessoa é mal, o mal ela carrega com ela, não é eu o mal. O mal são as pessoas. Eu já esperei muitos anos, assim, uma situação em família.
3: Você evoluiu.
2: E hoje eu converso tranquilo com essa pessoa. E os anos que a gente ficou sem se falar serviu para ela entender que eu não tenho maldade no coração. E tem uns casos aí na empresa, né? Eu sou do tipo, deixa o tempo passar que o tempo vai mostrar.
3: Não, a gente pode acelerar.
2: Quem que realmente eu sou. Bom dia, massa.
3: Bom dia.
4: Ai, tu diz as músicas?
3: Resolver na hora.
4: Esse programa é entretenimento, não é gospel.
3: Eu até perdi minha linha de raciocínio. Ele teve que sair da igreja. Esse padre teve que sair das redes sociais. Lembra que ele foi criticar o Frei Gilson? Ele apoiou tanto que teve que sair da internet.
4: Mas é o padre Zezinho, né?
5: E aí, galerinha da massa, todo dia eu burro da massa aí. Essa questão de amor e ódio precisa desenvolver amor, porque o amor ele nasce, ele cresce, ele também morre.
3: Desliga o GPS aí.
5: Você precisa desenvolver um amor, ele nasce na sua vida e você rega, você cuida.
4: Pare!
1: Olha só. Quer ver uma coisa? O Alan não vem hoje, que ódio!
3: O Alan,
1: colaborou!
3: Você tentou?
1: Tá vendo como nós
3: ajuda? O amor?
1: Isso não ajuda!
3: O Alan não ajuda! O Alan é esperto, né? Ele não foi de madrugada no posto de saúde, ele mandou mensagem às 6h05 da manhã.
4: Não vou poder.
3: Escrita, tô indo pro posto agora.
1: Tô com dor de garganta.
3: Se tiver região metropolitana, dê o medicamento que ele precisa, mas fala, ó, você pode trabalhar.
1: Ai, que ódio, que ódio.
6: Vou nada. A moda do Nando Moreno com o Rio Negro Solimões. Ela gosta do chapeludo.
3: Meu, que ele fica com raiva. Com ódio.
7: Mas não pode ser nossos ouvintes.
3: Mas do nada, vem lá com uma dessa aí. O Nando Moreno.
1: Ouvinte, o rádio de graça. Ele tá pedindo música, caramba.
7: Ele tá pedindo uma música, só que o problema... É só explicar, olha, o programa. Pode, chega de vinheta agora? Obrigado.
4: Você também tem cessadinho, né?
7: Só tô,
1: tá todo mundo colabora.
7: Anderson, tem que entender que ele só pediu uma música, mas o programa, não, a gente não atende pedido.
3: Deixa eu voltar aqui, não vai tocar. Não tocar.
7: Mais tarde, eu comprei a programação toca. Que ela mora, toca.
3: Aquela música parece que ela foi feita pra shopping, sabe? Ela é apaixonada pelo chapéu. É um cara.
1: É sucesso,
3: é um caro massa. Teclado Sim. E Deus. É um caro teclado
7: igual
3: e Deus.
7: Igual Ricardo dos teclados.
5: Bom dia, Massa Fino. Jota só boa, tem que ser boa. Cristão, mas eu tenho muito ódio mesmo. Quando o paciente entra na minha sala e começa a falar paciente? Das queixas de tudo, doutor? E eu começo a se animar para querer tratar, saber a doença dele, de repente ele fala: ah, não fui trabalhar hoje, preciso de um atestado. Puta, entendeu, que pariu, que raiva. Vamos que
3: falar,
5: me dá. Outras, ó, eu tentando mexer no cérebro, pensando em 10 mil doenças, mexi 10 mil sério. Exames que investigar. Não, só era uma bendito atestado.
3: Rafael,
4: é especialista.
3: Eu, Zé, eu tô olhando uma foto dele. Não tem carne médica.
1: Não, não, fala, não. É caô, é. Não acredito que é caô.
7: Mas tem um amigo meu que hoje já formado, tá, quando ele fazia residência, ele falava isso. Que ele tava no postinho, chegava os caras, ele também doido pra fazer o tratamento, a faculdade, aquele rolo. E chegava, eu tô com uma dorzinha aqui, você consegue atestar, faltar o trabalho. Putz, não consigo, volta pra fila, o outro te atende. Ele mandava voltar pra fila.
3: Eu, se eu fosse médico.
7: Dá pra ver na cara da pessoa que não tá doente, que só quer testado.
3: E a pessoa estivesse doente, eu fazia necrópsia ali, abria na hora. Vamos abrir essa garganta, deixa eu ver a mão aí dentro, puxar essa pingolinha que tem dentro da. Ah, aqui atrás pra ver. Ah, não. Mas ele tem cara de ser engenheiro, pedreiro.
7: Ah, médico, o médico tem cara agora.
3: Carter!
7: Acho que não.
3: Ah, você não viu quem aqui perto aqui que me deixou cego ainda? Você quer mexer no meu olho só ano que vem, só. Tá tudo bem, tá cego.

0: 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Leandro Leonardo, 728.
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1: De volta aqui na Massa FM, bom dia pra você motorista, falo sobre o trânsito intenso no contorno leste, entre o ganchinho e o sítio cercado, que se estende por toda a cidade industrial de Curitiba e também pelo contorno sul. Chegando no contorno sul, ali o motorista encontra ali no entroncamento da rodovia do Xisto, pra quem vem de Araucária, um trânsito um pouco mais travado. Vale a atenção do motorista nesse trecho. 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
2: Massa FM 28 para as 8.
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0: 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A programação inclui especialistas em desenvolvimento infantil, educação e políticas públicas, além de discussões sobre os primeiros anos de vida e os impactos do uso de telas. O evento será das 8 da manhã às 5 da tarde no Salão de Atos do Parque Barigui, com inscrições gratuitas pelo portal Aprendere Curitiba.
1: Bom dia, pessoal da massa. Estão falando aí de amor, aí. O amor é uma flor roxa, só nasce no coração dos trouxas.
2: Ah, primário.
0: Tá bom.
3: Aqui tá sério, né?
4: Bom dia, galera. Tudo bem? Então, aqui é quieto.
0: Bêbada.
4: Devoto. Não, então, falando da enquete, agora acho sério. Eu trato do jeito que as pessoas me tratarem. Se tratar com ódio, com amor, com amor, e assim na
5: vai. É assim, vai se embolando tá na vendo? Vida, né?
3: A gente não perguntou pro Zé, né, Zé? Você tem mais ódio ou mais amor?
2: Rafael, eu sou todo amor, sabe? Mas o meu amor eu carrego de muitos e muitos anos.
3: Ah, é?
2: Tivemos umas coisinhas lá no passado, mas agora faz tempo que eu não vejo a Marcelina.
3: Aí, ó, fala, daí a gente quer ter amor pela pessoa, não consegue, né? A gente começa a criar ódio.
2: Nossa, Zé, eu queria ser teu parente próximo.
0: Desenha.
3: A gente quer que você entre na parte dos amigos, juntado na parte dos amigos.
2: Não
3: da família.
2: Amor. Ninguém mas quer você amigo na família. Também sai com o outro.
3: Não. A gente não quer você na parte da família, tá? Então não tenta. Nossa, não esqueça.
2: Você tá excomungando eu? Tanto tempo do lado de vocês e Marcelina. Nossa, Marcelina.
3: Mas para de falar. Vocês não querem que eu pegue o ódio do Zé.
2: Ela era um florão de tropa.
6: Raiva, ódio eu tenho de pessoa burra e da coleguinha que mandou áudio já hoje aí. Se aparecer, coloca um abacaxi em cima da cabeça.
3: A melancia
2: é
3: carrega
2: o ódio.
5: Sim. Acho que a professora que quis explicar a cara da outra no chão da matemática,
3: não,
5: né?
3: Não.
7: Não. Fala, Márcio FM, aqui é o André do Alto Boqueirão. Entendi, não pode pedir pro Ender tocar uma pra nós. Entendi.
0: Que isso?
5: Eu ia tocar, mas o Rafael também não pode porque ele tá com a mão machucada.
6: Ah, que isso? Por favor, aí, toca uma pra mim, toca a música do Pitoco.
5: Pitoco, você vai ver o Pitoco aqui no meio do toco? Oh, aqui,
3: oh,
5: Pitoco.
8: Bom dia, galera da massa. Falando de povo, a gente pode esperar tudo. Eu trabalhei 5 anos na UPA, eu sou vigilante.
5: Opa, cara, você não cochilava, né?
8: Não faz ideia.
5: Cara, que
8: teve cochila. Uma vez, bem na frente da UPA, o cara tomando uma cerveja e querendo se consultar. E a gente, como é tongo, né? A gente já vê o vagabundo de longe. Daí a gente começou a esperar, né, cara? Ele tomou a cervejinha e tal, e daí veio pra consulta. O que nós fizemos? Fui lá e conversei com o doutor. O cara chegou só pra pegar testado.
0: Que aguentou.
3: Tava lá com
2: o doutor tentou.
8: No fim, o cara saiu brabo que nem tinha dado atestado.
0: Ainda ficou bravo ainda.
8: Pra fora. Tão bravo.
5: Ei,
8: tava.
5: Você era vigia, então você deve ter pego muito o doutor cochilandinho, assim, umas 2 horas no colo, né?
2: Muita história.
5: Essa parte você não conta, você conta os pacientes, né?

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0: Eita, vamos agora chamar o Lucas Rocha, que tá aqui com a gente.
2: Opa, bom dia, Rafa, amigos do microfone aberto. Alô, alô, família. Parabéns, Massa FM, primeiro lugar no Ibope. Tamo feliz demais, hein? Deixa eu falar, 97.7 ligada no seu radinho e a TV sintonizada na Rede Massa. Hoje nós vamos denunciar um padre safado.
0: Ixi!
2: Padre safado. Pensa num padre trampa, meu. Nossa! Deu um problema danado aí. Porque ele tava ameaçando uma senhorinha. Ele enganou a senhorinha lá. Ele viu que ali ele ia conseguir dinheiro fácil. E aí começou a tomar dinheiro. De repente essa mulher nem tinha mais dinheiro. Ele começou a ameaçar ela. Virou uma queixa-crime, a gente tá denunciando, a gente vai denunciar a foto dele e tudo. E outra, o cara cheio de problema financeiro na vida. Pensa num padre trampa. A gente fez uma limpa na vida dele e nós vamos denunciar. Hoje vai ficar ruim pra ele.
0: Puxou
2: lá
0: no tribunal. Puxou a capivara inteira.
2: Puxamos a capivara inteira. Ele tinha sido afastado da igreja já.
0: Nossa.
2: Por administrar mal as paróquias. Todas as paróquias que ele passava ficavam devendo.
0: Ixi!
2: Na verdade.
0: Ixi!
3: Tatu é espada?
2: É amigo do Tatu.
4: Não. É amigo, né?
0: É o professor do Tatu. O Tatu se confessava pra com ele.
2: Ô, Tatu! Que é isso, meu? Tem que administrar melhor as coisas aí, Tatu. A gente vai denunciar esse padre, vai ficar ruim pra ele hoje lá no Tribuna da Massa. Padre trampa, a mulher, a senhorinha, tá até com medida protetiva, que ele não pode nem chegar perto dela.
4: Caramba!
0: Não, vagabundo. Isso.
2: Bronca feia. A gente vai denunciar lá no Tribuna da Massa, então eu conto com a audiência de todo mundo. A partir de 11h30 decola o nosso foguetão. TV sintonizada na Rede Massa.
0: Valeu.
2: E a rádio sintonizada na Massa.
0: Obrigado, FM. Lucas.
2: Valeu.
0: É, Ender, uma pergunta. Você acha que o Lucas é mais amor ou mais ódio?
5: Ele?
0: É.
5: Ah, ele é um algodão doce. Vai o palito no meio.
4: É que me dói, meu.
2: Lá
4: ele.
2: É ruim, hein?
6: Ô, Luquinha, não deixa eu fazer isso com você aqui.
2: Ô, Zezinho, pô, vem aqui, o Ender fica louco.
7: bom dia, galera da massa. Bom dia, Ender. Eu, diz o Rafael que não atende pedido de música, vai tocar, toca, né?
0: É, eu toco.
7: É, louco.
0: É, eu toco, tanto que eu vou tocar daqui a pouco pra tua prima, piano ao contrário, tá? Ah, vagabundo.
6: Ô, Rafael.
8: Bom dia, microfone aberto, que é o Osair, motorista de aplicativo do Pinheirinha. Sobre a enquete hoje, eu sou puro ódio com alguns passageiros do aplicativo, cara. A pessoa entra no carro, acha que nós somos psicólogos, somos coach, reclama da casa, reclama do tempo, reclama da família, reclama de tudo e fala, ai, eu não sei o que fazer. Se ela, que o problema é dela, a vida é dela, não sabe o que fazer, quem dirá eu que não consigo resolver nem isso.
5: E vocês quando reclamam pra gente que a dinâmica tá baixa,
4: às vezes rola o contrário.
5: Você pegou R$5,
4: fiquei
5: a corrida.
4: Teve
5: aqui, ó, que a Regininha ficou 12 minutos esperando. Ela derrubou a corrida, ele pegou
4: a corrida. Ele cancelou. Sacanagem.
2: Ai, ai.

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2: Ai, ai, ai, gata, hoje é o dia de tomar banho. Nós podíamos tomar banho junto pra economizar água, né? Quando a Sandra Paz sempre tá com alguma coisinha.
0: Sim, verdade, você olhou pro Ender.
2: É. Que é que o Ender é meu amigo,
0: eu tô falando. Ele
3: fica no gato, né? Um fica lambendo o outro, né?
0: Eu tô falando, o Zé tá ficando... Zé, você tá...
2: Nossa, rapaz!
0: Zé!
4: Maior viado!
0: Depois de velho, Zé, depois de velho!
2: Me ajuda aí, Duquinha, quando eu tô...
3: Dupla você depois de velho, não dá, Zé!
2: Sai dentro, vou preparar uma pra você também!
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6: Tô de volta aqui pela Massa FM, eu falo com você, motorista que transita pela região do Contorno Sul. Se liga que entre 9 da manhã e 1 da tarde hoje terá um bloqueio parcial na pista marginal, ali no quilômetro 604, próximo da alça de acesso que liga a linha verde e a BR-116. O fluxo vai continuar passando por ali, pode se amarrar um pouco, mas requer paciência do motorista que passar pelo trecho entre 9 e 1 da tarde. 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
4: Massa FM 5 para as 8. 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

0: pra você um bom dia. Eu sou a Lu Bonorino.
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0: Que coisa boa saber que você tá aí do outro lado, né? Levando a gente de carona, curtindo a massa, doido, doida pra faturar prêmios. Daqui a pouquinho eu vou te contar quais são os prêmios de hoje, já pra você ficar esperto, ficar esperta aí. Mas um dos principais é o nosso show de prêmios, aquele combo maravilhoso. Tá chegando a hora, já estamos aí em plena quinta-feira. Isso significa que amanhã é dia de resultado aqui na massa. Então, se você tá afim de faturar o seu combo de prêmios, você tem mais uma senha pra anotar hoje aqui comigo, né? Fica ligado. Se você tem duas senhas, hoje já é a sua terceira senha, porque funciona assim. De segunda a sexta-feira, rolam 5 senhas. Mas juntando 3 senhas, você já pode participar, tá bom? Fica de ouvido colado que daqui a pouco eu te conto as novidades dessa manhã. Mas agora a gente vai para aquela nossa mensagem maravilhosa para você ter um bom dia.
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0: Presta atenção. No fim, você não será lembrado pelo tamanho do seu salário e nem pela quantidade de compromissos que você tem na sua agenda, muito menos pelo corpo que você conquistou. Você será lembrado pelo abraço que você ofereceu, pelas conversas que você teve, pelo tempo que você dedicou e pelo carinho que você entregou, né? E também pela diferença que você fez na vida de alguém. Porque quando tudo isso passa, o que realmente permanece não são as coisas que você acumulou, mas as marcas que você deixou no coração das pessoas. Olha que coisa importante. No fim das contas, a vida nunca foi sobre ter. Ela é sobre ser. É sobre fazer valer a pena a nossa passagem pela vida e também de quem cruzou o nosso caminho. Pensa nisso e um bom dia para você. Música.

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2: Áries.
0: Renove-se, ariano. É hora de planejar o que você quer fazer no próximo mês. Lembre-se de colocar a carreira em primeiro lugar. A cor para hoje é branca e o número da sorte é o 32.
2: Touro.
0: Taurino, é hora de investir em conhecimento, hein? Planeje os programas culturais, as viagens, de maneira a priorizar o seu aprendizado. A sua cor é roxa e o número é o 24.
2: Gêmeos.
0: Tenha mais atitude e transforme-se. É preciso vencer medos e virar páginas para seguir crescendo. Cor laranja, número 16.
2: Câncer.
0: Canceriano, seus relacionamentos estão em pique de renovação, né? É fundamental que você invista no diálogo, só evitando o excesso de cobranças. A cor para hoje é preta e o número é 8.

0: Henrique e Juliano, como é que a gente fica? A gente fica de olho nas promoções aqui da massa, né? Meu povo, amanhã é dia de presente. Amanhã, sexta-feira, é dia do resultado do show de prêmios. Então faz o seguinte, anota a senha que a gente vai falar daqui a pouquinho pra você. E se você já tem 3 senhas, corre e faz o cadastro aqui no nosso WhatsApp, tá bom? Melhor, você faz o cadastro, mas espera a nossa ligação. É no 3297-3297, você vai mandar seu nome, nome completo, bairro de onde você tá falando, e aí manda senhas também. Mas o detalhe é que a gente vai ligar pra você ao vivo amanhã e vamos conferir essas senhas ao vivo aqui. Valendo pra você uma cafeteira Arno, edredom Sherpa e aquele cartão de crédito no valor de R$500 pra você fazer o que quiser, hein? Fica de ouvido colado aqui na massa que tem muito mais novidades, muito mais prêmios e a gente continua te fazendo companhia nessa manhã gostosa demais. Tá levando a gente aí de carona? Beijo pra você. Falando em beijo, vou aproveitar e mandar um abraço especial aqui pra Ana Gontarec, que tá junto com a gente. Bom dia, meus lindos. Quem tá mandando esse oi é a Lu Morosa do Pinheirinho.
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1: Massa FM 8:19.
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2: Leão.
3: É hora de cuidar da saúde, evitar os excessos, leonino. Pratique algumas atividades físicas e mantenha o cuidado com a alimentação, hein? A cor é lilás e o número é o 36.
2: Virgem.
3: Seja criativo para resolver tudo que você precisa, virginiano. A agenda pode estar corrida, mas mesmo assim é importante cuidar de você. Presta atenção na saúde. Cor vermelha, número 40.
2: Libra.
3: Deixe a casa arrumada, né, libriano? O momento ajuda você a organizar as coisas na sua intimidade, favorecendo também o diálogo em família. Cor amarela, número 28.
2: Escorpião.
3: Com tanta atividade mental, você precisa tomar cuidado para não acabar falando demais. Seja estratégico aí nas palavras, viu? Tons fortes são as cores para você e o número é o 20.

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0: lugar, gente, lindo demais.
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1: Pra você que tá no trânsito de Curitiba, a gente facilita a sua vida aí, hein? Bom dia.
5: Bom dia, boa quinta-feira pra você, pro ouvinte massa. Falo agora sobre um perigo aqui na região central de Curitiba. Perigo no trânsito. Tem semáforos apagados na rua João Negrão, no cruzamento com a 7 de setembro e também com a Avenida Iguaçu, sem sinalização de momento no local. O trânsito tá bem complicado, se arrastando, então motorista, avance com muito cuidado e muita paciência na região. 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
1: Massa FM 20 para as 9.
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0: 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Ó.
1: Márcia FM, bom dia pra você. 15 pras 9.
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3: Sagitário.
1: Sagitariano, presta atenção aqui. Saiba onde você está investindo o seu tempo e a sua atenção. Aliás, o momento ajuda também você a pensar em novos investimentos. Cor marrom, número 12.
3: Capricórnio.
1: O dia de hoje traz novidades para você, que coisa boa, né? Preste atenção ao seu redor e aproveite para cuidar do corpo e da aparência também. A cor é verde, o número 4.
3: Aquário.
1: O momento traz introspecção. Preste atenção nos seus sonhos e nos sinais que o universo trouxer para você. Cor azul, número 15.
3: Peixes.
1: Opa, chegou a nossa vez, hein? É hora de estar com as pessoas e se reunir com os amigos, pisciano. Seja estratégico, selecionando bem os lugares e as pessoas que você quer ter por perto. Cor cinza, número 48.

0: Massa FM, minha rádio é massa. Música boa pra você que tá no trabalho, tá no trânsito, tá de ouvido colado aqui na massa. Primeiro lugar absoluto do Ibope. Obrigado pelo carinho, hein? Que coisa boa saber que você tá aí junto com a gente. Já se manifeste aqui no WhatsApp da massa, tá? É o 3297-3297. Falando nisso, Éder Luiz de Oliveira tá em Campo Largo. Alô, Campo Largo. Alô, Éder. Obrigada pelo carinho. O Kindum Barata junto com a gente também. Marcos do Pinheirinho, alô. A Lourdes do Atuba, o Pinho do Umbará e a Adriana da Fazenda Rio Grande. Quer mandar seu alô pra gente? Salva o nosso número aí que eu acabei de falar pra você. 3297-3297. Se liga que daqui a pouco vai rolar mais uma senha da promoção Show de Prêmios, recheada de coisa boa pra você. A nossa promoção que tem uma cafeteira Arno, um edredom Sherpa e um cartão de crédito no valor de R$500, viu?
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2: Bom dia!
3: Na Massa FM, falando que o trânsito está ganhando força e exigindo atenção redobrada do motorista na região leste, fluxo que aumenta no bairro Cajuru, principalmente entre o trecho do Parque Olímpico e a chegada ao Jardim Botânico, deixando ali o deslocamento mais complicado. A opção para o motorista, nesse momento, para desviar é utilizar a Avenida das Torres, que flui bem melhor. 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

0: Cidade é massa, mano Walter, juramento do dedinho, bom dia pra você, show de prêmios aqui da massa, toda semana tem um combo novo e toda sexta-feira tem um resultado rolando aqui, você já tem as três senhas? 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Mulher Entende Mulher chegando daqui a pouquinho, fica aí.
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0: Atualizações aí do trânsito de Curitiba pra gente.
4: Tô de volta aqui na Massa FM, falando com o motorista que transita próximo à Praça Afonso Botelho, ali no cruzamento entre as ruas Brasília e Tiberê e Brigadeiro Franco. Mais cedo teve uma ocorrência envolvendo dois veículos. Teve um capotamento e um dos veículos ainda está ali travando o trânsito. O motorista que quiser optar por um desvio pode utilizar a Avenida Presidente Getúlio Vargas e também a Rua Alferes Poli. Motorista ao passar pelo local, reduz a velocidade. 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
0: 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Tem atrações culturais, aulas de yoga no parque, sessão de cinema com pipoca gratuita para as crianças e uma praça de alimentação com opções para todos os gostos. E para quem empreende ou sonha em fazer o negócio crescer, a feira também oferece um espaço com mentorias, orientações e serviços para apoiar essa jornada aí, viu? 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Lembrando que a entrada é gratuita. Vem pra feira você também.
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0: para mais um bate-papo aqui na Manhã da Massa.
1: Que coisa boa, Regininha. O assunto de hoje tá bom, hein?
0: É mesmo?
1: Tipo assim, que tipo de convite você aceitaria sem pensar duas vezes?
0: Interessante.
1: Pode ser várias coisas aí, né?
0: Pode ser uma viagem de última hora, um show, um jantar. Ah, negar comida é difícil, né, Lu?
1: Não tem como. Ou simplesmente um rolê com aquela pessoa especial, né? Tem convite que é impossível de recusar, bora combinar.
0: É verdade. Então a gente quer saber de você, meu amigo, minha amiga, que tipo de convite você aceitaria sem pensar duas vezes? Conta pra gente no 41-3297-3297.
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2: Ah. 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

0: 9h34, Mulher Entende Mulher, e já tem gente participando por aqui, Lu.
1: Que legal, eu tô curiosa pra saber qual é aquele convite que você não recusa de jeito nenhum, hein?
2: Bom dia, Regininha. Bom dia, Lu, suas lindas.
1: Bom dia.
2: Aqui é Sandra Maria Rembold, de São José dos Pinhais. Com certeza, para viajar, eu aceitaria o convite de última hora. Minha mala
1: também
2: já está pronta, tô indo.
1: Delícia,
2: fui,
1: né? Coisa
2: minha
1: boa.
2: Rádio é massa, um beijo para vocês.
1: Beijo,
2: um bom
1: Sandra.
2: Dia.
0: Tem aqui, bom dia, Regina e Lu, é a Renata, de Fazenda Rio Grande. O convite que eu nunca recusaria é o convite para comer. Seja em restaurante, bar, onde for, desde que a comida seja boa, nunca recuso.
1: É ótimo também, né?
0: Verdade.
3: Bom dia, meninas. Tudo
1: bom
3: bem?
1: Dia.
3: Aqui é a Eliane, de São José dos Pinhais. E um convite que eu não dispenso de jeito nenhum é pra comer uma costela assada e tomar um chope de vinho.
0: Essas horas.
3: É só dizer bora que eu moro.
0: Que fome.
3: Beijos.
1: Beijo. Mas... a gente tava comentando do chope de vinho tão gostoso. É. Pena que deixa queca às vezes, né?
0: Dá dor de cabeça, né?
1: Pra quem tem esse problema,
0: nem pra
1: né, Regina?
0: Né, Lu?
1: Não, vou te falar.
0: 9h35, daqui a pouco tem mais.
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0: FM, a minha rádio é massa, primeiro lugar no Ibope. Paula Fernandes aqui no Mulher Entende Mulher.
1: Que coisa boa, gente, ó. Queremos saber sobre aquele convite que você não tem como recusar. É uma viagem? É comer alguma coisa gostosa?
0: Delícia!
1: Conta aí.
2: Bom dia, massa FM. Galerinha massa. Então, oiê. Um convite que eu nunca, jamais recusaria é ir pra praia, litoralzão, praia. Né? Piscina, água de coco, mar.
1: Ai, que delícia.
2: Nunca na minha vida eu recusaria. Super beijo, minha rádio é massa.
0: Beijo, Thelma. Pode chamar que a gente vai, né, Lu?
1: Ô, companheiras, hein? Pra isso aí eu tô dentro.
0: Com certeza.
3: Fala, pessoal. Beleza? Bom dia. Aqui é o Andrei, São José dos Pinhais. Ouvinte da massa, a melhor. O convite que eu não recuso é quando minha esposa fala, viu? Bora fazer um bate-volta ali na praia?
1: Então.
3: Ah, não dá pra recusar, né? E é isso aí.
0: Fugir
3: tudo
0: da
3: bom.
0: Rotina. Uhum. Quem mais tá por aqui?
1: Bom dia.
4: Bom dia, Regininha. Um convite que eu não rejeito é pra ir viajar e comemorar aniversário. Nem se for. Cada um paga o seu. Eu tô
0: bora!
4: Dentro.
0: Bora, Creuzelinha. Tá, parabéns. Comer coisa boa.
1: Que delícia, né?
0: Gente, Mulher Entende Mulher vai ficando por aqui, mas amanhã, sexta-feira, tem mais. Inclusive, fica o convite para as mamães. Vamos falar sobre a adaptação escolar, Lu.
1: Ó, que importante, hein? Vem acompanhar com a gente a partir das 9h15, tá?
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0: Massa FM, a minha Rádio é Massa, Luana e Cauane, solteiro superado. E aí, essa foi a música de número 10. Anotou as 10 músicas do Massa da de 10 desta manhã de quinta-feira? Então manda pra gente no WhatsApp com o seu nome completo e bairro pra concorrer. iPhone 17, gente, maravilhoso! Participe e boa sorte pra você. Não conseguiu anotar as 10 músicas? Não tem problema, hoje à tarde rola mais uma edição com a Mauri e você pode ter essa chance de concorrer. Boa sorte!
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16: Gostoso.

Existe uma teoria que se chama 90-10, onde uma pessoa tem 90% daquilo que você procura em alguém, só que você foca naqueles 10% que falta. Aí você sai pra rua, se aventura, e realmente você encontra aqueles 10%, mas não se deu conta que perdeu os 90%.

0: Minha minha, Rádio Massa, Ed Brito e Samuel, toda mulher, 10h52, ótima manhã de quinta-feira pra você.
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2: De volta aqui na Massa, falo com o motorista que segue sentido bairro Alto pela linha verde da estação Tubo Santa Bernadette pra frente, né? Até o viaduto da Marechal tem trânsito bem pesado. O motorista utilize a pista marginal pra escapar do gargalo. Já na ligação de Fazenda Rio Grande com Curitiba, boa notícia ao motorista. Pista totalmente limpa e rodando bem em ambos os sentidos. 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

0: minha, Rádio Massa, Nando Moreno, Rio Negro e Solimões, Chapeludo, aqui na Manhã da Massa. Uma ótima quinta-feira pra você.
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0: Virginia, conta a senha de hoje, pois eu conto. A produção acabou de me entregar um envelope aqui com a senha do dia. Nessa quinta-feira 13 de agosto. Anota a senha. Piano. Você sabe tocar piano? Piano é a senha de hoje. Anota aí, você que já anotou outras duas, tem três senhas nas mãos, pode mandar no WhatsApp. Manda as senhas no WhatsApp, são três senhas diferentes que você precisa anotar pra concorrer aí ao show de prêmios. Então anota piano, manda com outras duas senhas e pronto. Não conseguiu anotar três senhas? Não tem problema não, porque amanhã é sexta-feira, amanhã tem resultado, mas tem também mais uma senha novinha pra você. Então se você tem a oportunidade, anota as três senhas diferentes, manda com o seu nome completo e bairro pro 3297-3297. Lembrando, valendo a cafeteira Arno, mais o edredom Sherpa, mais o cartão com R$500 em vale compras. O resultado rola amanhã. Participe e boa sorte!

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Claro que se o show é bom, a rádio é massa, então tá valendo pra você. 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Bora lá? A estrela de número 1, com Ana Castela, É Que Eu Não Te Esqueci. Estrela de número 2, João Paulo e Daniel, Minha Estrela Perdida. Estrela de número 3, Wesley Safadão, Rei Vaqueiro, Displicente. Estrela de número 4, com Marília Mendonça, Estranho. E a estrela de número 5, Zezé de Camargo, Irmão da Lua, Amigo das Estrelas. Bora votar? 3297-3297.

0: 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E aí, já votou na sua estrela preferida? Já já rola resultado, valendo par de ingressos pra curtir Marcos e Belucci. Participe no WhatsApp 3297-3297.
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Parabéns pra você de São José dos Pinhais, final do fone 4178. Alô, Josiane Gomes Moreira Mariano. Parabéns, Josi! Josiane Gomes Moreira Mariano, de São José dos Pinhais, pode comemorar, porque esse par de ingressos para Marcos e Belucci é seu. E agora sim, a nossa estrela campeã de hoje.

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0: Está no ar o melhor programa do seu horário de almoço para todo o Brasil. São mais de 90 emissoras espalhadas pelo território nacional. Que alegria ter você junto com a gente. Tá tudo bem aí? Tá tudo legal? Aonde quer que você esteja, em casa, no trabalho, no trânsito, para você que acompanha a gente, aquele abraço gostoso sempre. E é claro que você é o nosso convidado especial para o Turma da Massa. Hoje é dia 13 de agosto. Hoje é o dia do canhoto. Hoje é o dia do médico. Olha, psiquiatra. Dia também merece. Do economista. Economista. Boa. Então tá aí. Dia do canhoto, pra você que é canhoto, pra você que é economista, aquele abraço. E médico psiquiatra. Muito bem, meus amores. Turma da Massa, que alegria. Você do outro lado curtindo a gente. Mestre, programa tac-tac. Qual o valor do nosso bexigão?
1: R$ 650.
0: Claro que você já pode mandar a sua mensagem agora, nesse exato momento. 11-3509-9290. Eu quero participar do bexigão. Queremos charadinhas. Aceita desafio, Milene?
2: Aceito.
0: Que beleza. Capricha no seu desafio. 11-3509-9290. Para você que ainda não salvou o nosso contato, por favor, salve aí e mande a sua mensagem para cá. Meu querido bailarino, tudo bem com você?
3: Tudo bem, boa tarde. Boa tarde a todos. Ontem o programa ao vivo. O que que é, vó? Tá, pode falar. Tá bom, tá bom.
4: Ô, bem. que era aquela moça ontem fazendo pole dance?
2: No programa do rádio.
5: Você viu, vó? A senhora pode fazer também.
4: Eu tô com 82, eu acho que eu vou fazer.
0: Faz, vó.
2: Pensou que linda falando pole dance?
0: Ai.
4: Aquela...
2: Subindo no pau.
0: Meu Deus.
4: Não, aí já é outra coisa, bem.
1: Aí, vó. No assanha, velho.
0: Ai, coisa ai. Linda, a vó subindo e depois descendo de cabeça pra baixo, parecendo o Homem-Aranha.
4: Parabéns, me emocionou, viu? Parabéns.
5: Mas, ó, vou te falar, é difícil subir naquele pau, viu?
0: Isso, verdade.
2: Você tem que ter muito controle no seu corpo.
5: A Milene foi lá tentar subir e não conseguiu.
0: Difícil. É difícil.
4: É, principalmente...
2: O patrão não conseguiu.
4: Também. Quando o marido tá dormindo, é pior ainda.
0: Ô, vó.
4: Então deixa pra lá.
0: Tem que instalar um no quarto da senhora.
4: Vou colocar, boa ideia.
0: Isso.
4: Cheio de luz daquela. Aquelas luzes de neon.
0: É, isso. Coloca espelho no teto, vó.
4: Vou colocar no teto. Tem pinico lá também, vou tirar.
0: Tá bom, vó, tá bom.
3: Obrigado, vó, é isso aí.
0: Ela que não é fofoqueira, é muito bem informada, Beth Guzzo, boa tarde.
5: Boa tarde, uma tarde extraordinária de bênçãos pra todos nós. E hoje tem muito babado, tem confusão, tem bomba.
0: Ai.
5: E claro, sempre muita informação, porque eu não sou fofoqueira. E claro, sempre muita informação, porque eu não sou fofoqueira.
0: Nananina, não.

0: Falar em...
1: xixi, muito louco.
0: Olha, falar em ai, ai, ai, minhas costas. O marido da avó levantou o braço dele e fez coque. O pescoço fez crack.
2: Ai!
0: Ó, as costelas fez cric.
2: Ui!
0: Está ficando crocante.
2: Ah,
0: é, vó.
2: Curtindo tudo.
0: E tem golpe novo na praça.
2: Não, golpe novo.
0: Golpe novo. Do lado do meu apartamento, o cara levou uma corona bonita ontem. E enquanto toma vinho e tá, pá, pediu uma pizza, pagou no Pix. Aí ele foi tomar uma ducha, chegou a pizza.
2: Sim.
0: Ela falou, vou buscar pra nós bem. Ela desceu e sumiu com a pizza.
2: O quê?
0: É, boa noite, mussarela.
2: É o novo golpe na praça. Boa noite, mussarela. Ai, ai, muito bom, sensacional.
0: Cuidado.
2: Essa eu já não caio mais. Ai, mestre.
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2: Boa, mestre!
3: Eu gostaria também de dar Milene de...
1: Ah, não! Você demora!
3: Já foi cortado, olha aí.
1: É a minha vez!
3: Boa.
2: Não boa fui nem eu, foi a Milene que já cortou.
1: Boa, que depois isso. Você fala, depois das duas.
2: Ah, tarde, Milene!
1: Boa tarde, Naldinho. Boa tarde, ouvintes da Massa FM. Com muita alegria, nesta quinta-feira, teremos muitas curiosidades. Eu vou falar de uma pesquisa realizada lá no... Não é aqui, é nos Estados Unidos. Você acredita que as pessoas... Tem algumas pessoas que acreditam que o leite achocolatado é produzido por vaca marrom.
2: Acha.
1: Ah, é verdade.
2: Não é possível. Não acredito.
1: Gente. Eu certo. Acreditava que quando eu desse Nescau pra galinha, ele ia botar ovo de Páscoa.
2: Milene. Ah, meu Deus.
1: Eu galinha não julgo.
2: Sabe gente, de nada, eu não inocente. Julgo. Não,
4: quando a gente é criança, a gente realmente acredita.
2: É verdade.
4: Né? A Milene acreditava que o coelhinho de... Como que é? A galinha colocava o coelhinho...
1: Se eu desse
4: do...
1: Nescau pra ela comer, aí ela ia botar ovo de Páscoa.
4: Porque é de chocolate, né?
2: É
4: tá,
2: verdade.
4: Então. Mas você acreditou nisso até quando?
1: Ah, até ano passado. Gente, eu vou falar também muitos fatos históricos e curiosidades impressionantes. Como, por exemplo, você sabia que antigamente as escolas serviam vinho na hora do almoço?
2: Vinho na hora do almoço? Opa. As escolas?
1: Escola.
5: Aí, Renata. Aí, Renata. Volta a estudar.
1: Um restaurante viralizou por criar um lamen de crocodilo. Um miojo, né?
4: É.
1: Que servia a perna do crocodilo. De verdade.
2: Ai, ai, ai.
1: É, e muito mais.
2: Curiosidade da Milene daqui a pouquinho. Sensacional, amei de paixão, hein? Pensamento da Pavorô.
1: A vida é estranha, né? Você chega sem nada, passa a vida inteira correndo atrás de tudo e ainda vai de mãos vazias. Então, você tem que se certificar de que sua alma conquiste mais que as suas mãos.
2: Ah!
4: Muito bem!
2: É, minha gente, é pra refletir, hein? Olha quem tá chegando aí. Trio Los Angeles.
5: É isso aí, bambo, também.
2: Bambolê. Vamos dançar? Mambolê.
5: O Márcio é bonitão, mas lembra da Cléo e da Ana?
2: O Márcio tá inteirão,
5: tá bonitão.

0: Los Angeles. E olha esse trio. Esse trio foi várias vezes no programa do Gugu, eu tenho certeza. Foi ou não foi, Gugu?
1: Olha, boa tarde, auditório! Ai, olha. Olha, eu gostaria de mandar um abraço pro Párcio. O Márcio está muito bonitão,
0: tá bonito. Tá
1: um garotão. Ele faz o melhor banoff do Brasil.
0: Verdade.
1: O melhor banoff é o beijo pro Márcio do Trio Los Angeles. A Pari. Eu mandei pra Mari uma música que eu amo, se puder depois ou agora.
0: Ah, tá
1: a
0: bom.
1: Tranças e Caretas é a melhor música deles, olha. Ah, que delícia essa música.
0: Linda, maravilhosa.
1: Agora, depois, a hora que você quiser!
0: Quem tá bonitão também é o Marcelo Augusto, né?
1: Quem é esse daí?
0: Marcelo Augusto.
1: Marcelo Augusto.
0: Já esteve no seu programa. Tá inteiraço.
1: Marcelo, não estou lembrando.
0: Ó.
1: Essa é demais.
0: Trio Los Angeles.
2: Domingo legal.
0: Tranças e Caretas.
1: Essa aí é demais, essa música. Tô saudades. Marcelo Augusto tomando café lá na coxinha. Obrigado, viu, Mari? Bom.
0: E a vinhetinha do domingo, como é?
2: Domingo legal.
0: Recordar é viver, hein?
1: Escapou.
0: Saudade, né, mestre?
3: É, a gata comeu.
0: Tenho certeza que você que tá curtindo a massa tá lembrando, tá passando um filme na cabeça, hein?
1: É verdade.
2: Domingo legal.
0: Alô! Mais um pouquinho, o trio Los Angeles.
1: Los Angeles!
0: Pra matar a saudade com a gente, bora lá, ó.

0: Eu gosto agora, presta atenção. Agora.
1: Ah.
0: O gay é pra valer. Tá vendo, meu amor?
1: O game.
0: Ah, é o game.
1: O game. Ah. O game é pra valer.
0: Adorei essa parte.
1: Ah, legal. Ah. Matando a saudade. Muito bom, Gugu.
2: Abraço, Márcio, Cléo. E a Ana, beijo pros três.
1: Muito bem.
2: Primeira formação.
1: Turma da massa para todo o Brasil, com informação.
3: A notícia está no ar. Patinho.
4: Olha, tinha uma sessão virtual com participação de réu e juiz, e o juiz começou a tomar um vinho durante a sessão. E tomou um vinho, aí já pegou uma cigarra, já começou a fumar. Meu Deus do céu,
1: Ele
4: foi afastado por causa disso, mas vai receber salário integral de R$83.500. Isso no Tribunal de Justiça de Minas Gerais.
1: Que coisa, hein?
4: O que uma cachaça não faz?
1: Não, né? Faz, é verdade, hein? Olha só, essa mestre, JP Morgan, reduz recomendação para o mercado brasileiro e acende alerta para investidores globais, hein? O maior banco dos Estados Unidos rebaixa a classificação de ações do país de compra para neutro, devido ao aumento dos riscos fiscais, incertezas com a dívida pública e volatilidade política até as eleições de 2026. Turma da Massa aguardando a sua mensagem. 11-3509-9290. É charadinha que a gente quer.
5: Eu ia fazer uma pergunta pro pastor.
1: Ah, muito bem.
6: Meu Deus, não é possível.
5: Pastor.
6: Meio-dia, 14 minutos. Por favor, fale o horário.
5: Meio-dia, 14 minutos.
6: Obrigado. Olha, fica à vontade,
5: meu filho. Pastor.
6: Minha. Por favor.
5: Eu tô triste.
6: Por que a tristeza, irmã?
5: Eu adotei um animalzinho e ele não late há 6 anos.
6: Meu Deus, olha que coisa incrível. Adotou um animalzinho e há 6 anos que ele não late. Mas por que? Ele tá com algum probleminha na garganta?
5: Não, ele é um gatinho.
6: Pelo amor de Deus, como diria o patrão, vou internar essa menina, não tem condições.
5: Agora eu vou adotar um cachorrinho e ele vai chamar Chocolate.
1: É o Chocolate, por que Chocolate?
5: E aí quando eu falar Chocolate, ele...
6: Michael Jackson também adotou um.
5: Você
6: viu que bonitinho como
5: ele
6: faz?
5: Qual é o cachorrinho dele?
6: Só besteira.
1: Só lembrando, meu Brasil, tá apenas no começo do programa.
6: Verdade,
1: tá apenas
6: verdade.
1: 15 minutos de programa.
6: Chicão
1: 15
6: tá,
1: minutos.
6: Olha uma piada que o Chicão tá aqui. O rapaz estava no Titanic.
1: Não provoca.
5: Não.
6: Tá escrito aí.
1: Deixa o Titanic quieto.
5: Não mexe.
1: Ai. O Ivan tá ligado com a gente em Umuarama, no estado do Paraná. Oi, Ivan.
4: Umuarama.
1: É isso aí. Pedaço lindo desse nosso Brasil no estado do Paraná. Umuarama, muito obrigado pelo carinho. Sabe o que o pessoal tá pedindo aqui?
4: Que?
1: Horóscopo.
5: Áries.
7: Renove-se, ariano. É hora de planejar o que você quer fazer no próximo mês. Mas lembre-se de colocar a carreira sempre em primeiro lugar. A cor é branca. Eu tô de cor de Áries. E o número de sorte é 32.
5: Touro.
7: É hora de investir em conhecimento, taurino. Planeje os programas culturais e as viagens de maneira a priorizar sempre o seu aprendizado. A cor é roxa e o número de sorte é 24.
5: Daqui a pouquinho, Gêmeos e Câncer.
1: Fique ligadinho aí no Turma da Massa. Já tem mais. 11-3509-9290. Galera, tá pedindo bexigão. Daqui a pouquinho nós teremos a nossa primeira edição. Ô, mestre, fala comigo, mestre, qual o valor do bexigão?
4: R$650.
1: Olha que beleza. Você pode levar essa grana 40 segundos. Pode levar essa grana em 40 segundos. Para participar com a gente, mande a sua mensagem. Eu quero participar do bexigão. 11-3509-9290. Essa Massa FM é impressionante.
5: É.
1: Como essa rádio pensa em tudo para te fazer feliz. preste atenção para você que está acompanhando a gente. 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
1: 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Elaine de Cascavel tá ligada com a gente, tá ganhando beijo. Muito obrigado aí pela participação. Curiosidade!
5: Vamos falar dessa pesquisa realizada pelo Centro Americano de Inovação sobre Laticínios, que revelou um alto nível de desconhecimento dos consumidores lá dos Estados Unidos sobre a produção dos alimentos. Esse levantamento, ele constatou que 48% dos adultos entrevistados não sabem a origem básica do leite que consomem no dia a dia. Esse dado, o que chamou mais atenção foi o fato de que 7% desses participantes, eles afirmaram que o leite achocolatado é produzido por vaca marrom.
1: Marrom!
5: Os especialistas apontam que a repercussão desse estudo reforça a necessidade urgente de investir em educação alimentar para que a população compreenda a cadeia de produção antes de que as mercadorias cheguem à mesa.
1: Não é possível.
5: Meu Deus, Naldinho.
1: Ai, qual a cor da vaca?
5: É marrom, Gaspar. Pra tomar leite...
4: Olá,
5: leite achocolatado.
1: Ai, ai, meu Deus do céu.
4: O copinho tá cheio.
1: Cada uma.
2: Eu tenho um caso, eu compro pros meus filhos.
1: O
2: chama
1: quê?
2: Brown Cow. Alguém lembra disso?
5: Nossa, que delícia! Eu amava.
2: Eu amava. É só ir no mercado e comprar.
5: Não existe mais.
2: Tem no barateiro, no bom preço.
1: Oi, aonde? Ei, aonde, vou? Barateiro?
2: Bom preço, barateira.
5: Por que não tem mais, né?
6: Mas era muito bom, era bom.
5: Eu colocava no leite.
1: Era muito gostoso, muito gostoso. Não tem mais. Vovô, acabou, vovô.
5: Ah,
1: não
5: obrigada.
1: Tem mais.
2: Que novidade, né?
5: Xixi me deu um dadinho.
1: Velho. Ah, olha só.
4: Xixi me deu faz uma semana.
1: Ah, ele tá devolvendo o dado.
4: É dado.
5: É dado.
1: É o dado, aquele docinho gostoso.
7: Olha só, olha só, olha só.
1: O quê, Beth?
7: Ela se manifestou. Andréia Nóbrega se manifestou ontem, após a repercussão. Numa entrevista que ela falou sobre o fim do casamento dela com Carlos Alberto de Nóbrega, né? Que ele que largou ela, ele saiu de casa. Ela disse que na época ele estava apaixonado e ele resolveu sair. Mas a Andréia fez um vídeo ontem e se pronunciou. Ela disse que por conta do carinho que ela tem pelos fãs que seguem ela, que apoiam ela, que gostam dela, os únicos que realmente merecem as satisfações dela... Ela disse que, mais uma vez, tudo o que ela falou na entrevista com a Márcia, que foi no podcast, foi a história dela, foi o que ela viveu. E o que ela viveu, ela não pode anular, não tem como ela pagar. Isso são palavras dela. E a outra coisa que ela falou, que ela não citou o nome de ninguém. Diz que se fizer uma montagem com fotos, talvez da doutora Renata,
1: sim,
7: ela disse que ela não tem nada a ver com isso.
1: Entendi.
7: Então, ela saiu em defesa dela própria, ontem nas redes sociais, dizendo que a história dela, que ela não pode fazer nada, não pode mudar a história dela, e ela não colocou o nome de ninguém na história que ela contou.
1: Entendi.
7: Entendeu?
1: Agora, Beth, como que tudo isso começou?
7: Começou porque ela foi a um podcast e ela deu uma entrevista, a pessoa perguntou se ela que tinha pedido a separação do Carlos Alberto, ela disse que não.
1: Certo.
7: Ela disse que foi o Carlos Alberto que pediu pra se separar, porque na época ele estava apaixonado por outra.
1: Sim.
7: E ele que saiu de casa, não foi ela que pediu a separação, tudo okay. Começou assim. Aí o Carlos Alberto foi pras redes sociais, pediu que ela não falasse o nome dele, porque quando eles se separaram lá atrás, né, no divórcio, os advogados disseram que nem ela poderia citar o nome dele, nem sim, ele poderia citar o nome dela.
1: Certo.
7: E aí ele mandou um recado pra ela dizendo, pedindo pra ela parar de citar o nome dele, que se ela continuasse a falar, ele ia meter um processo nela.
1: Você acha que vai ter mais capítulos?
7: Eu acho...
4: acho que acaba.
7: E acabou. É,
1: acabou. Ponto final, né?
7: É, acho que foi ponto final.
1: Tá certo.
7: É.
1: Já deu.
7: Já deu.
1: Daqui a pouquinho você vai falar de quem? Você pode adiantar?
7: Ah, daqui a pouquinho eu vou falar de Mara Maravilha, que continua... aparecendo nas redes sociais.
1: Ai, ai, ai, ai, ai. Daqui a pouquinho, hein? Mara Maravilha. 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
4: Vocês se lembram desse nome, Caroline Leavitt? É aquela loira que falava como porta-voz do Donald Trump. Uma loira bonita.
1: Bonitona,
4: que respondia sobre guerra, aviação, dólar, fronteira, embargo. Tudo. Era uma mulher super inteligente a cargo de falar as coisas e mensagens dos Estados Unidos. Só que ela foi afastada, ela se afastou, ganhou o segundo bebê e agora vai cuidar da família.
1: Muito bem, mestre. Olha, o Brasil anuncia o envio rápido de ajuda humanitária à Colômbia após forte terremoto, hein? Chanceler Mauro Vieira confirma suporte logístico ao governo colombiano em meio à tragédia que já contabiliza 241 mortos e deixa 5 grandes cidades do país sobre alerta vermelho. Vamos fazer o seguinte, charadinha para o nosso Brasil.
10: Você sabe, Naldinho, que falaram assim para mim: eu tenho uma má impressão sobre você, pavor. Eu falei, então imprime de novo, quem sabe a impressão sai boa.
1: Essa foi boa. Gostei da resposta. Vamos fazer o seguinte.
10: Ah.
1: Quer trazer horóscopo?
10: Horóscopo?
1: Cadê a nossa vinhetinha ao vivo?
5: Gêmeo.
7: Tenha mais atitude e transforme-se, geminiano. É preciso vencer medos e virar páginas para seguir crescendo. A cor é laranja e o número de sorte é 16.
5: Câncer.
7: Os seus relacionamentos estão em pique de renovação, canceriano. É fundamental que você invista no diálogo, só evitando o excesso de cobranças, tá? A cor é preta e o número de sorte é 8.
2: Ah, eu adoro o horóscopo, pelo amor de Deus.
5: Daqui gosta, a pouquinho, é? Leão, hein, Lute?
11: Ai, meu amor, tá bom, belíssimo.
5: Ele falou que ele não vai trabalhar enquanto a gente não fala. Ele fica dentro do carro esperando.
1: Sabe o que é verdade? Muita gente fica aguardando, né, o horóscopo. Muita gente acompanha.
11: Belíssimo.
1: E fica aguardando o que os astros reservam.
11: Ai, meu amor, beijo. Que belíssimo.
1: Rita Cadillac. É bom para o moral.
12: É bom.
1: É bom.
12: Tem que se agitar. Ei. Não se deixe esfriar.
1: Ei,
12: certo. Ei. Pra depois. Pense somente nós dois.
1: Legal.
12: É bom para

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1: Daqui a pouco, Sharon Rita Cadillac.
0: Ai, sensacional.
1: Alguém lembra da Sharon? Vem cá, meu bem, fazer uma massagem for men.
0: Ai, muito bem.
1: Alô!
0: 11-3509-9290 para você participar do nosso Bexigão Mestre, atualizando o valor...
2: R$ 650.
0: Diga lá, Milene.
3: Hoje eu acordei, 5:30 da manhã.
0: 5:30 da manhã.
3: Eu corri 8 quilômetros, tomei suco verde no café da manhã.
0: Sei.
3: E o resto do sonho eu não lembro.
0: Ai, eu tava acreditando, falei, não é possível.
3: Sabia não. Que eu engano meu médico?
0: Como? De que maneira?
3: Ele fala, o que você tá tomando no café da manhã? E eu gosto de tomar leite com Nescau. Eu certo. Encho de Nescau e ponho um pouquinho de leite. Fica bem pretinho. Aí eu falei, doutor, eu como ovo, às vezes um pão integral, um queijo cottage. Eu acho chique falar queijo cottage. Ele muito bem, pavoroso.
4: É chique.
0: Ai, cadê
3: espero
0: o nosso...
3: que ele não esteja escutando.
0: Tomara, porque se estiver...
2: Olha o cara que tirou 0 na prova de anatomia do Enem. Sai a seguinte pergunta.
3: Vai.
2: O que são una, rádio, temporal e occipital?
0: Oi. Nossa.
2: Una, ele respondeu, perfume da Natura. Rádio, aparelho de som. Temporal, chuva muito forte. E occipital, onde os médicos trabalham.
0: Misericórdia!
2: Tirou zero.
0: Zerou. Ô, mestre, tem que trazer mais, mestre. A gente gosta.
3: Parece mentira.
0: A gente gosta também é do mundo dos famosos.
5: E vamos falar dela, Mara Maravilha. Sabe o que aconteceu? Ela se retratou.
3: Após
5: ela ironizar aquela agressão, a agressão da Luísa Brunet, né? Ela se manifestou nas redes sociais e se retratou após zombar do episódio de violência doméstica envolvendo a modelo Luísa Brunet. Nas redes sociais, a rival da Xuxa, Mara Maravilha, reconheceu a gravidade do ocorrido, porque isso é muito sério, isso é muito grave, né? Nos stories, a Mara afirmou que foi provocada pela Brunet e ela disse, não sou e nunca fui a favor da agressão contra ninguém, independente de ser famosa ou não. Meu comentário aconteceu dentro de um contexto de provocação pública que partiu dela e que acabou gerando uma reação da minha parte. Aí, o que acontece? A Mara, depois dela tomar conhecimento dos fatos mesmo e constatar que, de fato, a Luísa Brunet foi vítima de agressão, ela reconheceu a gravidade do ocorrido e ela escreveu nos stories que ela admitiu seu erro. Ela disse que ela pode reconhecer quando erra e retratar, mas também espera que quem provoque ela tenha a mesma responsabilidade de responder pelos próprios atos e palavras. Eu dei minha opinião, né? Eu acho que a Mara tem uma história bacana aí na televisão brasileira, fez história, tem uma história bonita. Eu, se fosse ela, eu parava de fazer isso nas redes sociais. Começa a postar a carreira dela, relembra os anos de sucesso.
0: Tem muita coisa pra
3: será
0: postar,
3: será que
0: é
3: alguém
0: não é?
3: Que fica falando pra ela ou ela mesmo vai e fala?
5: Não
3: tem sempre, às vezes, alguém que fica falando,
0: pode
3: fala
0: ser
3: isso, fala aquilo.
0: Incentivando, não é?
3: Incentivando, né?
5: Não sei, mas eu acho que ela tem que postar. Posta sua carreira, Mara, relembra lá, faz TBT. Olha, hoje eu fiz um TBT da minha.
3: Ai, eu vou ver lá.
5: Quem quiser ver, entra lá no meu Instagram, @BetGuzzo. Toda quinta-feira eu tô trazendo um TBT da minha carreira, da minha trajetória. E é legal, a Mara podia fazer a mesma coisa.
0: Verdade.
3: Contar
0: as histórias dela, é verdade.
3: Com certeza.
0: Uma enciclopédia.
5: Fica a dica.
0: 12 horas, 33 minutos na rádio mais Weirder do Brasil.
4: Isso aí.
0: 12h33.
4: Muito bem.
0: Daqui a pouco nós tivemos aqui a Rita Cadillac.
4: Sim.
0: Mas nós temos uma que não fica em pé.
4: Não?
0: Não.
4: Quem seria?
0: É a Rita Cadillac. Meu Deus, daqui a pouco essa história.
3: Gente.
4: Pode falar.
3: A Beth tá com 97 mil. Vamos chegar nos 100 mil, Beth.
5: Vamos, gente. Ajuda aí.
3: 97 mil seguidores. Boa. Atenção, ouvintes da Massa FM. Vamos mostrar o poder de vocês. Sigam Beth Guzzo para chegar nos
5: 100 mil
3: seguidores.
5: Boba!
4: Dá pra subir!
2: Beth Guzzo.
4: Isso, Ronaldo, aquele gritinho de alegria. 100 mil seguidores.
5: Oba!
3: Gente, o bailarino tá no vídeo da Beth.
4: Coisa horrorosa.
5: O Robson tá no meu vídeo, gente.
3: Meu Deus!
2: Uma coisa horrorosa.
3: Tá horroroso mesmo,
2: deprimente.
3: Amigão.
2: Deprimente. Eu tô bonito hoje com o meu cabelo bonito.
3: Não, também tá feio hoje.
2: Que isso? Aí eu não tenho saída.
3: Tá desculpa, dona Sônia.
2: Eu não tenho saída.
4: Tá derrubado. Tá derrubado. Vamos fazer o seguinte, meus amores. Tá na hora do quê? Do quê? Do quê? Do intervalo quê? Pra rede. Vamos faturar.
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12: Ai, meu Brasil.
14: Meu Deus. A minha rádio é massa.
12: A minha rádio
14: é massa!
12: Que converseiro estranho é esse?
14: Meu,
12: de vocês,
14: Chicão,
12: aí?
14: O Chicão falou que no Equador, no Equador, foi preso um caminhão.
12: Sim.
14: Com a foto do Roland.
15: Não. Foi preso um caminhão cheio de cocaína e nos pacotes
14: tinha, a cara
15: tinha
14: dele.
15: Foto do Roland.
12: Ah!
14: Por quê? Chicão fala mais bonito,
15: não
14: ele
15: sei.
14: Fala Roland.
12: Roland.
14: Como é, Chicão?
15: Roland.
14: Eu falo Roland.
12: Eu falo Roland.
14: Roland. Mas tá errado.
16: É Roland.
14: É Roland.
16: Roland.
17: É Roland, Roland.
14: É Roland.
15: Como é que é,
17: bó? É Roland. Não é?
12: Não, bó. Deixa quieto.
17: Roland.
12: Bó. Não, tá bom.
17: Marca de teclado, Roland.
12: Tá bom, vó. Vamos pro bexigão?
17: É o ND, não tô falando, é Roland.
12: Ai, ai, vamos pro bexigão. Dorgival?
14: Tantas?
12: Não. É, será?
14: Oh, que chique.
18: Dorgi... Bom dia.
12: Boa tarde.
14: Boa tarde.
18: Boa tarde, a minha rádio é massa.
12: A nossa também.
14: Dorgival.
12: Ai, ai, você fala da onde, Dorgival?
18: Eu falo de Guarulhos.
12: Guarulhos, opa, um
14: o
12: abraço.
14: Dorgival, o seu nome foi em homenagem ao Dorgival Dantas?
18: Eu acho que não, porque quando eu nasci, ele não existia ainda, não.
14: Não?
16: Mas foi ok, então, o seu nome.
18: Eu não sei, meu pai colocou esse nome aí, não sei porquê.
14: Era um remédio?
12: Acho que ele chegou na hora lá, vai Dorgival.
14: Ah, belezinha.
12: Ah, mas é um nome diferente.
14: É um bonito, nome diferente. É um nome diferente.
18: É diferente mesmo, nome cearense.
12: E é Dorgival do quê?
18: Eleodoro da Silva.
12: Eita, coisa boa. Eleodoro da Silva. E há quanto tempo você mora em Guarulhos, Dorgival?
18: Eu moro em Guarulhos desde 99.
12: 99. Capaz da avó conhecer o senhor.
17: Dorgival.
18: Oi.
17: Eu não acredito.
12: Fala,
17: eu
12: é
17: não,
12: ele.
17: Eu não acredito, Dorgival.
14: Olha, não conhece.
17: Você, ó, você tá ou na Paulo Fassini, ou no Pimentas, ou no Picanço.
18: Nada de Picanço, eu moro
17: no Suberana. Que lá tem um bairro que eu queria conhecer, que é esse Picanço aí.
18: Tem no... Não, negócio de Picanço, eu tô fora de Picanço.
17: Ah, eu gostaria.
12: Ele não conhece...
18: Nem Picanço e nem Picar.
17: Eu gostaria... Tá chovendo aí, em Guarulhos?
12: Ai, ai.
18: Não, tá chovendo não, tá meio embaçado o tempo, chovendo não
17: pega
18: não.
17: Você é casado, Dorival? Dorival?
12: Não.
14: Dorgival, vó.
12: Dorgival.
17: Tá com dor aonde?
14: É o nome dele, vó.
15: Em torno da gengiva.
17: Toma de pirona, de pirona.
12: Tá bom, bom.
17: Você é casado, bem?
18: Tô sim.
17: Você vai fazer sozinho o bichigão ou com a esposa?
18: Não, a esposa não tá aqui não, tá trabalhando, eu tô aqui sozinho. Trabalho à noite.
17: Boa sorte, viu, Dorgival? Parabéns aí
18: pelo Picanço. Eu escuto muito a massa, eu escuto muito o programa do Wesley.
12: A Wesley na madrugada, muito bom.
18: Ei, rapaz, aqui eu me racho da risada, viu?
12: Anima a madrugada, não é?
18: Anima a madrugada, pô. Aparece um louco lá que fala umas besteiras lá, por amor de Deus.
12: É verdade. É bom demais, é bom. O tempo passa que a gente nem vê.
18: Isso, eu tô, tem umas 15 dias que eu descobri a Rádio do Massa, só escuta a Massa.
12: Quanto tempo que você descobriu?
18: Tem uns 15 dias.
12: 15 dias!
14: Seja muito bem-vindo, Dorgival.
12: Valeu, meu querido.
17: Bem-vindo.
12: A gente agradece, viu, de coração. Muito obrigado aí pela preferência. Ô, Dorgival, seguinte, meu irmão. Pela sua participação, você acaba de ganhar...
14: Um copo da Brimex térmico, Dorgival, pra tomar sua bebida favorita.
12: Coisa boa, hein? E ele pode ganhar...
18: É o que eu ganhei?
14: Um copo daqueles que mantém a bebida ou quentinha ou fria, sabe?
18: Sei.
14: É da Brimex e é personalizado com seu nome.
12: Pela participação, já ganhou. Agora só...
18: Nossa.
12: Só falta ganhar grana.
15: R$650.
12: Tá preparado, Dorgival?
18: Preparado.
12: Posso soltar o tempo?
18: Pode.
12: 1, 2, 3, valendo. Como se chama o filhote da borboleta antes da metamorfose?
15: Pula.
18: Oi?
14: Pula, Dorgival, pula.
12: Como se chama... Pula. Qual mamífero terrestre possui a mordida mais forte do mundo?
18: É o jacaré.
12: Não é o jacaré. Não, não é.
18: É o pitbull.
12: O pit... Também não.
14: Pula, Dorgival.
18: Pula.
12: Qual o pigmento da cor... A cor verde às plantas?
18: Cor verde da planta?
12: Ô, Dorgival, não deu. Ah. Falhou.
15: Foi muito rápido.
12: Ai, ai, mas vai ficar para uma próxima participação, Dorgival. Tem que acreditar, viu? Volte a participar mais vezes.
18: Tá.
12: Um abraço para você, meu irmão. Tudo de melhor.
18: Tudo bom para você também. Bom programa aí. Para me pegar esse copo aí, como é que eu faço?
12: Não, vai receber em casa.
14: Vai receber na sua casa.
12: Vai receber em casa.
18: Na minha casa?
12: Vai. Isso, em casa. Pode deixar.
14: Fique tranquilo que você vai receber ele na sua casa para você tomar a sua bebida.
12: Personalizado, com o seu nome, Dorgival.
18: Oh, beleza. Muito obrigado.
12: Tá bom, valeu, meu querido. Um abraço para você.
15: Continua,
12: obrigado pela participação.
15: Continua na massa.
12: É isso aí, mestre.
15: R$700.
12: Muito bem. O povo tá querendo charadinha da Milene.
14: Sim, eu vou fazer por Dorgival, vamos ver se você tá escutando.
12: Ô, Dorgival, vamos lá.
14: Dorgival, qual é o remédio que foi na padaria?
12: qual remédio que foi na padaria? Buscopão. É Buscopão, só pode
9: Buscopão.
12: Ser.
9: Buscopão!
12: Buscopão!
14: Ponto! Olha, Buscopão!
12: Se você tem uma charadinha, manda pra gente aí no 11-3509-9290. Esse é o Turma da Massa para todo o Brasil. São mais de 90 emissoras interligadas. Somos a maior rede de rádios do
14: Brasil!
12: Muito bem. 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
14: É.
12: Oh, coisa certeza. 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No mundo dos famosos.
14: Você imagina alguém falar que toparia fazer um trisal?
12: Trisal?
14: Quê?
12: Acha.
14: Que é isso? Acha. É. Trisal, vou te explicar, Milene, agora, tá? O que que aconteceu? A declaração aconteceu durante um pod. Durante uma participação no pod Gra. É, o podcast do humorístico do Tô de Graça no Multishow. A Graciane Barbosa foi questionada sobre a possibilidade de interpretar uma personagem que se envolvesse com o ex-marido, o Belo, e a Viviane Araújo, que também teve um relacionamento com o cantor. A Graciane respondeu sem hesitar total. Ela disse, pagando bem, brincou. Ela brincou, né? Pagando bem, que mal tem. E claro, depois ela explicou que ela encararia a situação de uma forma profissional e que não faria isso apenas para gerar repercussão, porque ela é uma mulher de negócios.
12: Sim.
14: E não seria pela polêmica. E não teria polêmica. Graciane,
12: não teria.
14: Óbvio que teria polêmica.
9: Claro.
14: Óbvio que teria. Mas ela disse que toparia fazer uma novela em que Belo e Viviane Araújo fossem par e ela seria a segunda, trisal.
12: Toparia.
9: E será que a Viviane toparia?
14: Ah, boa pergunta. Eu acho que não, imagina. Eu acho que não, né? Não sei. Tudo bem que é uma novela, que é profissionalmente. Mas...
9: Não, o que a Milene me
14: eu
9: mandou
14: eu acho que
9: aqui.
14: Não,
9: Milene, por favor. Você não faria, mas a Beth faria.
14: Não, por favor.
9: O Reginaldo. Não, o Reginaldo faria. Não tem condições. Vamos parar. Falar dessas coisas gostosas. Quer dizer dessas libidinosidades da carne. Por favor, que isso.
16: O governo anunciou novas medidas que vão ser adotadas a partir de... Por favor, Chicão, pode continuar.
15: Alexandre de Moraes arquivou a investigação contra o velho da van. Ele estava enrolado porque o pessoal fez uma manifestação no asfalto em frente à loja dele. Só que não conseguiram provar nada. O velho da van é de direita. A loja dele tem um baita pátio. Se você fosse manifestar, sabe que o cara é legal. Até eu encostava meu carro lá para protestar. Não precisava nem de autorização. E foi o que aconteceu. O velho tá livre.
12: Tá livre o velho da van. Olha, gente, a AGU aciona a Justiça dos Estados Unidos para arquivar de forma definitiva a ação movida contra Alexandre de Moraes. A Advocacia Geral da União protocola pedido em tribunal norte-americano, alegando imunidade soberana do ministro do Supremo Tribunal Federal e a falta de jurisdição estrangeira sobre atos oficiais do magistrado no Brasil. Fazer o seguinte, dá tempo, hein? Horóscopo.
9: Leão.
14: Leão. Leonino, é hora de cuidar da saúde e evitar os excessos. Pratique alguma atividade física e mantenha o cuidado com a alimentação, Luciano. A cor é lilás e o número de sorte é 36.
19: Virgem.
14: Seja criativo para resolver tudo o que precisa. A agenda pode estar corrida, mas mesmo assim, é importante cuidar de você, virginiano. A cor é vermelha e o número de sorte é 40.
19: Daqui a pouquinho, Libra e Escorpião.
12: E agora tem beijo para Vânia, que tá ligada com a gente em Santa Catarina. Tá participando. Um beijo para você. Muito obrigado pela participação. Mestre, atualizando o valor do bexigão.
15: R$700.
12: Daqui a pouquinho tem.
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1: Boa, mestre! São 93 emissoras espalhadas pelo Brasil. E agora tá na hora, minha gente, do nosso bexigão.
2: Oba!
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4: De que fruto é extraído o óleo de dendê?
1: Ai, ai. Ô, patrão, ó, é a Milene que pede pra colocar.
2: Eu adoro.
1: Vamos internar ela.
4: Eu vou internar essa menina, tô falando que eu vou internar.
1: Ai, mas é legal, né?
2: É muito legal.
1: Rude, com a gente pra participar do nosso bexigão. Boa tarde, tudo bem?
5: Boa tarde, Vivi, tudo bem?
1: Tá tudo bem, tá tudo legal. Você fala da onde, Rude?
5: Eu estou hoje na Carolina do Norte, nos Estados Unidos.
2: Olha que chique! Ele tá nos Estados Unidos!
5: Ah. É, eu moro, na verdade, em Palmas, Paraná, né?
1: Sim.
2: Você tá passeando?
1: Tá nos
5: Estados Unidos. Visitando a filha.
1: Ah, visitando a filha, olha,
2: olha
1: que legal.
2: Olha que legal.
5: Escutando a nossa Rádio Mato, né?
2: Como chama a sua filha?
5: Lavínia.
2: Lavínia, ela tá aí escutando?
5: Não, ela tá trabalhando agora.
2: Ah.
1: E faz quanto tempo que você tá aí, ô Rude?
5: Eu faz uns 15 dias. Vou ficar até mais uns 15 dias aqui.
1: Ê, coisa boa, hein?
5: 30 dias.
1: Muito, a primeira vez que
5: é
1: você...
5: Legal. Muito, aqui na cidade é outro mundo, né? É outra realidade do país, né?
1: Mas é a primeira vez que você viaja pra casa da sua filha ou já foi outras vezes?
5: Não, já vim outras vezes. Já vim outra vez aqui.
1: Ah, muito bem, muito bem.
2: E você é rude ou é calmo e generoso?
6: Ai, Milene.
2: Coitado, tadinho. Mas não deixa de ser rude.
5: Também. Tem horas que tem que ser rude, né?
6: Alô, Yudi.
1: Não. Rude. É rude.
6: Não, rude,
2: eu não
6: vó.
2: Sou, não. Eu sou boa. Ele tá nos Estados Unidos, vó.
5: Rude, vó.
6: Rude. Ô, vó, pede pra ele trazer alguma coisinha pra senhora de lá.
2: Eu falo pra ele isso, Bete.
5: Vou tentar levar pra vó.
1: O que a vó quer dos States?
6: O que você quer, vó, dos States?
2: Eu não quero nada. Traz vocês, pede vocês, bando de pidão. Bobão, não quero nada. Uma vitamina, vó.
6: Não, deixa o moço lá, eu não quero nada.
1: Vitamina pra vó.
2: Trazer caneta.
0: Deve tá nevando ou chovendo.
5: A temperatura tá 32 graus.
6: Nossa senhora!
2: Tá, meu Deus, aí?
6: Alô demais.
2: Onde é aí?
5: Isso.
2: Carolina do Norte?
5: Né?
2: Aí onde é?
5: Carolina do Norte.
2: É Mato Grosso, Mato Grosso do Sul.
1: Não, vó. É nos States. Vó. É fora do Brasil.
6: É gringo.
1: A senhora nunca viajou fora do Brasil?
2: Já viajei.
1: Pra onde?
0: Paraguai.
2: Alô? Eu já viajei, eu fui aqui pra Campina Grande.
1: É pra fora do Brasil.
2: As pessoas ficam pedindo caneta pra você, muita.
5: Ah, pede várias coisas de presente, né, vó? Mas a gente não leva o presente, porque vai levar pra presente pra todo mundo, aí não temos dinheiro.
2: Alguém entendeu?
6: Lembrancinha.
2: Entendeu o que ele falou?
1: Pera,
2: lembrancinha.
1: Ele tá parecendo um trucão.
2: Eu não entendi.
1: É que ele fala rápido.
2: Eu não entendi.
6: Ele falou que as pessoas pedem presente pra ele, mas ele não dá pra levar, não dá pra trazer, né?
1: Muito bom, gostei, Beth. Valeu.
2: Boa sorte, viu?
1: Tá preparado, meu irmão?
6: Nós somos as intérpretes, eu e Milene.
1: Ai, ai, ai. Vem cá. Olha, você pode levar a grana acumulada, qual o valor da grana?
0: R$700.
1: E ele leva o quê, Milene?
2: Copo térmico da Brimec, só que a gente entrega no Brasil, tá, Rude?
5: Ok.
1: Tá preparado?
5: Vamos lá.
1: 1, 2, 3, valendo! Como se chama o filhote da borboleta antes da metamorfose?
5: Lagarto.
1: Muito bem, qual mamífero terrestre possui a mordida mais forte do mundo?
5: Hipopótamo.
1: Boa, garoto! Qual cientista descobriu o antibiótico penicilina?

0: ouve sempre a Rádio Massa. É muito legal, viu? A Rádio Massa é uma das melhores rádios do mundo, digamos assim, porque todos os Estados Unidos estão ouvindo a Rádio Massa.
1: Olha que legal! Rádio...
2: Que orgulho, Ruti! Obrigada, viu?
1: Obrigado por acompanhar a Massa FM sempre, tá bom?
0: Alô, meu amigo. Muito obrigado.
1: Valeu, obrigada,
3: Rudy. Um beijo.
2: Ótima viagem.
1: É isso aí. A Massa FM é a rádio que te acompanha em todos os lugares. Valeu, Rudy. Muito obrigado pela sua participação. Meu querido mestre.
4: R$750.
1: Bora mandar sua mensagem. Eu quero participar do Bexigão. Chupa de honestidade.
5: Diogo Cachorrão.
1: Diogo Cachorrão.
2: Chuva de quê?
1: Chuva de honestidade, vó.

0: irrigação.
1: Mais um pouquinho.
0: Não, eu não quero enchentes de caridade. Só quero chuva de honestidade, molhando as terras do meu sertão.
1: Boa, meu Brasil! 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
2: Olha, a internet mete e provoca nesta quinta-feira novamente para trazer para vocês a pose, o posicionamento do sol em forte parte do país. Sol forte na maior parte do país. Chuvas intensas na região sul. Calor é destaque no centro-oeste, com máxima de 38 graus. Em Cuiabá, o sol está pegando fogo, enquanto nos estados do sul fica o alerta para risco de temporais.
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3: Eu gostei, só não gosto quando faz muito.
1: Muito, né, vó?
3: É, porque as pessoas têm que ficar bem.
1: É isso aí.
3: Muita chuva eu não gosto.
1: Muito bem, vó, gostei, viu?
3: É verdade.
1: Olha, a Fran Araújo tá ligada com a gente. Alô, Fran, tudo bem? Capão Redondo, São Paulo, tá curtindo a gente. Olha o horóscopo.
4: Libra. Deixe a sua casa arrumada, Libriano. É muito gostoso tudo arrumadinho. Ah. E é muito bom, né? Energias boas. Sim. O momento ajuda você a organizar as coisas na sua intimidade, favorecendo também o diálogo em família. A cor é amarela e o número de sorte é 28.
5: Escorpião.
4: Com tanta atividade mental, você precisa tomar muito cuidado para não acabar falando demais. Seja estratégico nas palavras. A cor é tom fortes e o número é 20.
6: Vocês vão ter mais...
5: Daqui a pouco o Sagitário e o Capricórnio.
4: É legal falar... Desculpa,
6: não,
4: vovô.
6: Não, por
4: é legal falar tons fortes, né?
5: Deus. É.
4: A cor é tons fortes.
6: Ai, meu Deus do céu. Olha, meu Deus do céu.
5: Foi?
6: Acabou
5: foi,
6: de vovô? Falecer.
4: Quem, meu Deus?
6: Quem?
4: Não foi a...
1: O que tá acontecendo?
4: Como é o nome dela, Milene?
6: Não, faleceu, quem? Faleceu.
4: Não foi a Tainá, não, né?
6: Não, um dos índios mais famosos do mundo.
1: Quem?
6: Nos deixou, é tema de vários filmes, o índio Jerônimo.
1: Oi?
6: Ele faleceu agora.
4: É, sabia, de Maria Homem?
6: É, o Jerônimo, índio americano.
1: Faleceu quando?
6: Agora, me veio a notícia... Então, fica meu carinho com a família
1: não
6: do Jerônimo.
1: É possível, gente.
6: Faleceu agora, hoje.
1: O mestre, tem informação, mestre?
2: Tenho. Jerônimo, você tem a musiquinha aí do exército americano, da mestre. Cavalaria?
6: Ela marcha?
2: Aquela de corneta?
1: É, não vai ter.
2: Tarantarantarantarantarantarantarantarantarantarantarantarantarantarantarantarantarantarantarantarantarantarantarantarantarantarantarantarantarantarantarantarantarantarantarantarantarantarantarantarantarantarantarantarantarantarantarantarantarantarantarantarantarantarantarantarantarantarantarantarantarantarantarantarantarantarantarantarantarantarantarantarantarantarantarantarantarantarantarantaran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
1: mestre. E aí, o que aconteceu?
2: O Jerônimo faleceu em 17 de fevereiro de 1909.
6: Não!
1: 1909.
6: O que que aconteceu? Chegou pra mim a notícia agora.
1: Ai, vou do
6: 1909.
1: Céu.
6: 1909.
1: É.
6: Olha, Chicão.
1: Quanto tempo de atraso essa notícia?
6: Tá pior que o Sombra, hein? Tá pior que o Sombra, hein?
1: Ai, curiosidade para o nosso povo, hein?
5: Vamos falar dos fatos históricos e culturais que revelam curiosidades impressionantes. Até 1965, as escolas francesas serviam vinho na hora do almoço.
4: Olha só!
1: Vinho.
5: Já pensou as crianças aprendendo chapada? Meu Deus. A palavra abacate deriva de um termo azteca para testículo.
1: Oi!
5: É que o caroço parece, né? Por causa do formatinho dele.
1: Esse programa é louco.
5: Em curiosidades modernas, o programa Monstros do Rio tem um restaurante taiwanês que viralizou com um lamen de crocodilo, que serve a perna inteira do crocodilo.
1: Não acredito. Ah, não.
5: Nossa!
1: Eu não tenho coragem.
5: Os estudos apontam que misturar álcool com refrigerante diet acelera a embriaguez. sendo que esforços excessivos para ir no banheiro fazer o número 2 podem raramente causar morte em pessoas predispostas.
1: Sim!
5: Que medo!
3: Eu vendi essa.
5: Lá vem ele!
3: Vende coisa. O quê? Trono. Que faz necessidade.
1: Sim.
3: E o barulhinho é sempre o mesmo.
1: Qual que é o barulhinho?
3: Aperta botão.
1: Do trono.
3: Do trono. Aperta botão. É jogar água, bumbum. Leva água lá.
5: As privadas do Japão é tudo assim.
1: É desse jeito.
3: O telefone é pra compra.
1: É o chuveirinho, vai.
3: 11. 9 com uma
1: arma. Vai pra lá.
5: Mas o céu é falsificado.
3: Eu vou te ligar, não.
5: Pede limpar, ele vai sujar.
1: Bom, vamos no intervalo. Vai intervalo. Esse picaleta não tá com nada.
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0: Olha, para você que tá ligado com a gente, muito obrigado pela companhia. Sempre, sempre, sempre acompanhando pela primeira vez ou todos os dias. Esta é a Massa FM, são 93 emissoras espalhadas pelo território nacional.
3: Brasil!
0: Muito bem! Olha quem está com a gente. A Kelly.
2: A Kelly.
0: A Kelly.
2: A Kelly não pode participar.
0: Por quê, mestre?
2: Porque ela trabalha na empresa.
0: Não é essa Kelly. Não é essa Kelly. Temos a nossa Kelly aqui. Kelly aqui, ó. Entendeu?
1: Kelly
0: legal,
1: aqui.
0: Né?
1: Gostou? Kelly aqui.
0: É. Ah, eu sou demais. Ô, Kelly, você fala da onde?
4: Oi, gente, tudo bem? Eu sou de Canela, no Rio Grande do Sul.
0: Rio Grande do Sul! Que beleza! Kelly, quem tá com você aí, meu anjo?
4: O meu sogro.
0: Ah, e qual o nome?
4: É Valtair Carlos. Carlos, a gente chama ele de Nequinho.
0: Eu não entendi.
4: É Carlos o nome dele, mas a gente chama ele de Nequinho.
0: Ah, Carlos! Gente. Uh-huh. Eu não tô ouvindo direito, viu? E ele vai te ajudar.
4: Vai.
0: Então tá bom, você tá ouvindo pelo rádio? Se tiver pelo rádio, vai te atrapalhar.
4: Não tô ouvindo pelo rádio, é por ligação.
0: Então tá bom. Seguinte.
5: Alô, você... Alô? Alô?
4: Alô?
5: Você tá me ouvindo bem?
4: Tô.
5: É a vó. É. É. Tomara que.
4: Alô,
5: você...
4: fala.
5: Tá vendo? Boa sorte, viu, Kelly?
0: Ai, ai, boa sorte.
4: Boa tarde. Fala pra vó que tá chovendo aqui, tá?
0: Tá chovendo, até que enfim, tá chovendo!
5: Eu vou falar pra vó, vou falar pra vó, vou falar.
4: Chovendo bastante aqui.
5: Eu vou avisar a vó, pode deixar. Ela falou, avisa a vó.
0: Avisa a vó, avisa a vó. Ô, minha querida, você acaba de ganhar o copo Brimex personalizado, vai receber em casa. A vó gritando lá no fundo.
5: Tá chovendo lá!
0: Ô, mestre, ela pode ganhar o valor...
2: R$750.
0: Tá preparada?
4: Eu acho que ela tá um pouco nervosa.
0: Vamos lá, calma.
5: Por que ela tá falando com o telefone dentro do copo, assim?
0: Ela falou que tá... Ela falou que tá nervosa.
5: Tá nervosa.
0: É. Vó, me ajuda aí que eu não tô ouvindo direito.
5: Também não, fala no sério.
0: Um, dois, três, valendo! Em que ano a escravidão foi abolida no Brasil?
4: 1500?
0: Não.
4: 1600?
0: Também não. Se não sabe, pula. Se não...
4: 1600?
0: Não. Se não... Se não sabe, pula para ganhar tempo.
4: Pula!
0: Qual o pigmento da cor verde... Qual o pigmento da cor verde às plantas?
4: Ver... O quê?
0: Qual o pigmento da cor verde...
4: Desculpa.
0: Ai, pulou! Vamos para a próxima. Qual o hormônio vegetal? Ah...
4: Ah, não deu certo. Tava muito ruim a ligação.
0: Ah. É, a gente não tá te ouvindo direito, não. Eu acho que você tava com retorno alto aí também.
4: Valeu a pena ter o copo.
0: Tá bom, Kelly, tá bom. Ganhou o copo Brimex. Um beijo pra você, muito obrigado pela sua participação.
4: Um beijo, um abraço pra vocês
0: manda
4: todos.
0: Manda beijo pra família toda aí. Obrigado, meu anjo. Até a próxima. Tá, beijo. Ô, mestre, qual o valor agora?
2: R$800.
0: Agora tem Genival Lacerda.

0: Massa para todo o Brasil. Boa! Canta, meu Brasil, Genival Lacerda. Olha, para você que tá ligado aqui na Massa FM, meu lembrando, hein, tamo junto e misturado. Hoje, às 19 horas, tem o stop e o valor acumulado em R$ 9.100.
1: Olá, pessoal, aqui é o Trocão. Oi, segunda.
2: É igualzinho.
1: Olá, pessoal, aqui é o Trocão.
0: Ah, mandar um abraço pro nosso querido Trocão, que faz o seu programa das 4 da manhã às 6.
2: Beijo,
0: de
2: Trucão.
0: Segunda, sábado.
1: Eu faço.
2: Tem a Paula, e a Paula,
0: a
2: né?
0: Paula Toco. É. Tem o Monange.
2: Monange
1: eu
2: também.
1: Faço.
0: O quê?
1: Eu faço, viu, meu amor?
0: O quê?
1: Eu faço um Trucão.
0: Ei!
1: Quando vou sair de casa.
0: Olha, deixa eu mandar um
1: eu
0: abraço.
1: Ponho pra trás,
0: tá, tá bom, calma. A Cláudia Pires Teixeira, de Cuiabá, Mato Grosso, tá ligada com a gente.
2: Beijo, ô, Cláudia.
0: Deve estar tá um calor aí, hein, Cláudia? Deve estar tá um calor aí, menina. Um beijo, muito obrigado aí pela sua participação. Vamos gerar informação pra rede.
3: A notícia está no ar. Ratinho.
4: Lula e Davi Alcolumbre se reúnem no Alvorada para destravar pautas do governo no Congresso. Encontro sela reaproximação política e acelera renegociação sobre desoneração de combustíveis. Medidas econômicas e debates envolvendo a escala 6x1.
0: Turma da Massa continua trazendo as principais informações para você e o Congresso aprova a PLP dos combustíveis e autoriza gasto extra de até 7,5 bilhões acima do teto, hein? Com aval do governo federal, texto permite liberar recursos fora do limite fiscal para projetos estratégicos de defesa em 2026, mas inclui travas econômicas severas para conter despesas obrigatórias a partir de 2027. Bora mandar sua mensagem para cá para a gente te abraçar, hein? Em Toledo. Olha, tem recado aqui para vó. Tá começando a chover em Toledo.
5: A Toledo,
0: O Gustavo mandou mensagem, é o Gustavo Carvalho Pereira. Falou, vó, tá começando a chover aqui.
5: Beijo, obrigado, Toledo.
0: A cidade é Toledo, no Paraná.
5: Ah, o Toledo que mandou?
0: Quem mandou é o Gustavo.
5: Toledo, tá chovendo aí, Gustavo,
0: não.
5: Né?
0: Não. Vou fazer o seguinte.
5: É isso.
0: Até explicar pra vó.
5: É.
0: Hoje a vó não tomou
2: ela
0: um remedinho.
2: Atrapalhada. Eu vou pegar o remédio
0: hoje
2: dela.
0: Ela tá atrapalhada.
5: É remédio que é pra...
0: Ai, curiosidade.
5: Remédio pra libido?
6: É isso. Vó, vamos falar agora de um fato que aconteceu no país de Gales. Pensa só se fosse com vocês. Se vocês, eu ia ficar assustada.
0: Vamos lá.
6: Ó, um homem invadiu uma casa de uma moradora enquanto ela tava trabalhando. Aí o que ele fez? Ele lavou a roupa dela, ele estendeu no varal, ele esvaziou as lixeiras, ele preparou uma refeição pra ela e trocou até a cabeça da escovinha de dente dela, que é a escova, né, motorizada. E antes dele ir embora, ele deixou ainda um bilhetinho falando assim: não se preocupe, seja feliz, coma e se coce. Olha isso! Apesar de não ter cometido roubo, né? A invasão gerou grande pavor psicológico na moradora. E ela passou a viver com medo de estar sendo perseguida por um stalker. E ela até abandonou a casa dela temporariamente. Duas semanas depois disso, esse homem invadiu outra residência para usar o chuveiro de alguém. E acabou sendo flagrado e preso pelas autoridades. E recebeu pena de 22 meses de prisão.
0: Que coisa!
6: Até para fazer o bem, você tem que ter autorização,
0: tem,
6: né?
0: Tem, porque
6: de
0: senão...
6: Na casa de uma
2: com
6: pessoa.
2: Certeza.
5: Ele entrou,
6: eu
5: lavou...
6: Ia ficar com medo também.
5: Lavou a roupa?
6: Lavou a roupa dela.
5: A louça.
6: Fez almoço.
5: Fez almoço.
6: Tirou a lixeira.
5: Onde é que é o endereço? Qual é o telefone desse rapaz?
6: É lá no país de Gales.
5: Pega o número dele aí pra mim, por favor.
6: O nome dele é Damião.
5: Damião, isso. Deve ser nordestino. Tá, Damião.
0: Tá precisando
5: e Maria
0: de,
5: Bonita.
0: Tá precisando de um marido de aluguel lá, vó, na casa da senhora?
5: Não é pra marido. O custódio só joga pomba pros milho.
0: Ei, a vó tá invertendo as coisas. Joga pomba pra quem?
5: É pros... Quem?
0: Não, é milho pras pombas.
5: De quem?
0: É, tá bom.
5: Pra quê?
0: Deixa a Beth
2: toma
0: falar.
2: Toma um remédio, vó. Olha só, vó. A Jéssica Beatriz, sabe quem é a Jéssica Beatriz Costa?
5: A Jéssica Beatriz Costa?
0: Sabe quem?
5: É.
0: Quem?
5: É a mesma piada, não sei quem é. Ouvi falar todo dia, a mesma coisa.
0: Muito bem.
2: Vó, a Jéssica é a filha do Leonardo.
5: Ah, sim.
2: O que aconteceu? Ela decidiu sair em defesa do irmão dela, do João Guilherme, porque ele foi chamado de sem carisma. E essa polêmica começou após uma matéria da Veja listar 10 celebridades que, segundo a publicação, sofrem com falta de carisma. Ele tá ali nessa matéria, é um dos 10. E ao ver esse post sobre o assunto, a filha do Leonardo saiu em defesa do irmão e questionou a avaliação. Ela pôs assim, oi? Com certeza a pessoa que escreveu essa matéria não sabe o que significa carisma. Se eu jogar no Google a palavra carisma e ler o significado e conceito... Parece que eu estou lendo exatamente o que o João Guilherme é. As pessoas adoram falar sobre o que conhecem, declarou a Jéssica. O João Guilherme já havia se manifestado sobre esse assunto. Ele reagiu, claro, com ironia à lista. E ele afirmou também que adorou a matéria. Deixou claro que não pretende mais conceder entrevistas a veículo de comunicação nenhum.
4: Nossa!
2: Ou seja, ele ficou bravo, né? Ele ficou chateado. Geralmente, ele diz que essas coisas não afetam ele. Ele já tá acostumado, mas dessa vez ele ficou preocupado. É, ele foi conversar com um psicólogo e com um professor de atuação de teatro, porque ter carisma é importante, mas ajuda às vezes, que vem de lugares que a gente menos espera, declarou o João Guilherme. Ele diz que quando ele recebeu esse veredito, o João Guilherme, o sem carisma, nessa matéria que a Veja fez, dos 10 menos carismáticos, ele diz que tudo bem, ele não ligou, mas deve ter ligado sim, né? A gente sempre liga um pouquinho. Ele tanto ligou, eu acho que ele ligou, que ele foi procurar a professora, o mestre dele de teatro.
0: Sim.
2: Enfim, pra saber se realmente ele não tinha carisma.
6: Ah, coitado.
2: Ele ficou preocupado.
0: Não, ele sentiu.
2: Ele sentiu, sim.
0: Sentiu.
2: Como todos nós sentiríamos também, gente, né?
0: Sim.
2: Ser humano, e aí o professor, a irmã, todo mundo falou que não, que ele é carismático, sim.
6: Meu Deus. E quem que... É uma pesquisa que eles fizeram?
2: Ah, uma matéria da Veja. Aí os 10... Ele... Os 10 sem carisma.
6: Mas será que quem
2: e ele tá na lista da revista Veja, ele tá na lista dessa matéria, sendo um dos 10 sem carisma, né?
6: Mas aí, acho que a Veja fez uma pesquisa.
2: Com certeza, fez uma pesquisa, né? com o público. E aí classificou lá os 10 sem carisma.
6: Quem são os outros?
2: E a irmã saiu em defesa, né?
6: Aí os outros...
2: Vamos ver aqui.
0: Dá uma olhadinha se tem a lista.
6: Não, curioso.
0: Pra gente saber.
7: Não. Meio-dia e 35 minutos. Meio-dia e 35 minutos. Não façam isso. Não nos deixem esse fardo. Por favor, senão vai ficar triste o Leonardo.
6: É algo
7: que a gente vê a suadeira, a gente faz... O suor descer, a gente sente na pele. O que estamos vendo na epiderme, o que está triste o João Guilherme. Não fique assim, um beijo pra você, querido.
0: Bete, se você tem, segura um pouco, porque quando a gente voltar pra todo o Brasil,
2: claro
0: tem?
2: Que eu tenho.
0: Ela tem! Yeah. Ela tem a lista!
2: A lista negra.
0: Daqui a pouquinho a gente volta.
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2: Lista Curitiba! Queremos saber da lista! Queremos saber da lista!
5: Queremos saber. Calma, que eu tô perdida agora.
3: Ela já falou.
5: Eu estava falando para São Paulo.
2: Você falou para São Paulo.
5: E quando eu falei da irmã do João Guilherme, da filha do Leonardo, eu tava falando para São Paulo.
2: Não. No primeiro momento, você...
5: Eu tava falando para rede.
2: Para rede.
5: Tá, então aí, vamos lá.
2: Vamos, agora para rede.
5: Para rede. Como eu já havia falado para vocês, da irmã do Leonardo... tô falando que eu tô perdida? É. Da filha do Leonardo, que é a irmã do João Guilherme, saiu em defesa dele. Por quê? A Veja fez uma lista com 10 celebridades que não têm carisma. E a Milene me perguntou quais seriam as outras 9 celebridades. Essa lista, ela foi uma avaliação dos colunistas Anara Boechat e o Valmir Moratelli. Eles dizem que essas celebridades não conseguem despertar no público o mesmo magnetismo de outras personalidades. Ou seja, eles fizeram umas palavras bonitas aqui para dizer que essas 10 personalidades não têm carisma. Os nomes são... Duda Santos,
3: não
5: Pedro
3: sei.
5: Washington,
3: não sei.
5: João Guilherme,
3: não sei.
5: Gui Ferraz,
3: não sei.
5: Bianca Bin,
3: não sei.
5: Fiuk,
3: sei.
5: Iana Lavigne, Rafa Kalimann,
3: sei.
5: E Jade Picon. Além de João Lucas, que é o marido de Sasha Meneghel.
3: Ah, coitadinho. É. Ele é bonzinho, né?
5: Diz que ele não tem carisma.
2: Muito bem. Tá então a lista. Oi.
6: A gente tá em primeiro lugar em Curitiba.
2: Primeiro.
6: Obrigado, meus netos. Obrigado.
2: Beleza.
5: Obrigada, Paraná Curitiba. Maravilhoso, Curitiba. Eu que tenho o pé vermelho, tenho o sangue do pé vermelho aqui nas minhas veias.
2: Tem sim.
5: Minha mãe é paranaense.
2: Olha que beleza. Curitiba e região metropolitana.

0: É coisa de pobre, não
1: deixa
0: sei.
1: Quieto.
2: Ai, meu Deus.
0: Caroço.
1: Vocês sabem aquela expressão quando a gente fala, santo do pau oco.
2: Santo do pau oco.
1: Ela surgiu no Brasil Colônia.
2: É.
1: Surgiu devido a uma tática usada por contrabandistas para burlar fiscalização da coroa portuguesa e evitar pagamento de impostos. O pessoal usava estátua de santo esculpida em madeira oca para esconder o ouro em pó, ilegalmente.
2: Não é possível.
1: Eles transportavam ilegalmente o ouro em pó dentro do santo do pau oco.
2: Que pecado, gente.
1: Tinha até diamantes, pecado, moedas, né? Lá dentro.
2: É pecado.
1: Aí hoje esse termo se transformou numa expressão popular que a gente usa pra descrever a pessoa que é dissimulada, falsa.
2: Sim.
1: É, que ela aparenta ser boazinha, mas esconde más intenções.
3: A santinha ou santinho do pau oco.
2: Essa turma usava os santos, então, pra...
3: Pecado, não, sacrilégio.
1: Era oco e eles colocavam diamante, moeda... Então,
2: tudo ouro. Queimando no fogo do inferno, só pode ser.
0: É verdade.
2: É, isso aí. Seguinte, horóscopo, vamos lá.
1: Já foi o Sagitário?
3: Não, agora.
1: Sagitário!
3: Saiba onde está investindo seu tempo e sua atenção, sagitariano. Aliás, o momento ajuda também você a pensar em novos investimentos. A cor é marrom e o número de sorte é 12.
1: Capricórnio.
3: O dia de hoje traz novidades pra você. Preste atenção ao seu redor e aproveite pra cuidar do corpo e da aparência, capricorniano. A cor é verde e o número de sorte é 4.
1: Aquário.
3: Vai direto?
2: Vamos direto?
3: Vambora.
2: Bora.
3: O momento traz introspecção e muitos insights poderosos, aquariano. Olá, preste atenção nos seus sonhos e nos sinais que o universo trouxer pra você, hein? Preste atenção. A cor é azul e o número de sorte é 15.
1: Peixes.
3: É hora de estar com as pessoas e reunir os amigos piscianos. Seja estratégico, selecionando bem os lugares e as pessoas que quer ter perto de você. A cor é cinza e o número de sorte é 48.
2: Amanhã tem mais. Para Rede Mestre.
4: Olha, a Câmara instala comissão especial da maioridade penal e escolhe Guilherme de Ritchie para vice-presidência. Colegiado especial definirá o parecer sobre propostas que reduzem a maioridade penal para 16 anos, com votações previstas para ocorrer logo após o período eleitoral.
2: Muito bem, mestre. O momento que a gente gosta. Desafio para a Milene.
1: Manda.
2: Quem mandou foi o Gilberto, que está ligado na Massa FM. Ele mandou a seguinte mensagem para a Milene, para esta bancada e para todo o Brasil. Qual o país que todos são musculosos?
3: País?
2: Atenção.
0: Não sei.
3: Todos.
2: Atenção.
3: São...
2: Atenção, contador de histórias.
0: Não sei.
2: Atenção, Gugu.
0: Meu Deus, não sei.
2: Atenção, Márcia.
1: Não sei!
2: Quê? Márcia?
1: Não sei!
2: Qual o país que todos são musculosos? 5.
3: Calma.
2: 4. 3. 2. 1.
1: Uau!
2: É o país de Somália.
3: Somália!
2: É boa! Gostei,
3: muito boa, também gostei.
2: O que é legal é o mundo dos famosos também.
3: Ah, vamos falar de Vivi.
2: Não.
3: Vivi tá dando o que falar essa semana. Virgínia. Ela vai deixar, ela sai da Grande Rio. É isso mesmo, Virgínia se despediu do posto de rainha de bateria da Grande Rio. Ela disse, ela fez um texto bonito na internet e nas redes sociais. Ela disse que ela nunca imaginou chegar onde ela chegou, mas agora ela tá no momento de ficar mais com a sua família, cuidar mais das crianças, se dedicar mais à Virgínia mãe, à Virgínia namorada, à Virgínia filha. Claro que nunca perdendo a empresária, a grande empresária que ela é, né? Mas, boatos.

0: os boatos.
1: Boatos.
0: Por aí é que ela vai morar com o Vini Júnior.
2: Ela
0: vai...
2: Na Europa?
0: Pra Europa morar com o Vini Júnior.
1: É.
0: Por isso ela está se despedindo da Grande Rio, mas ela disse que vai estar na Avenida. Em 2024 ela vai estar na Avenida.
1: Vai.
0: Talvez vai sair de camiseta, no chão, junto com o presidente, enfim. Mas tem um burburinho aí dizendo que eles vão morar, que ela vai morar na Europa. Será que vai?
1: Será?
0: Olha, eu costumo dizer que aonde há fumaça, há fogo! Então vamos aguardar aí cenas do próximo capítulo. E muita gente escreveu, e o Vini Júnior escreveu lá pra ela, ela se despedindo da escola, da Grande Rio, agradecendo todo mundo. Ele colocou lá no comentário, sempre a número um.
1: Gamadão, tá chonado demais, hein? Se eu fosse de uma escola de samba, eu ia homenagear a Vó Mirtz.
0: Eu também.
2: Eu também.
1: A vó ia desfilar na minha escola.
0: A vó ia sair lá destaque do carro alegórico.
2: É, enfio dental. Eu ia.
1: Aí a vó gostou.
2: Bem no rego aqui. Eu ia naquela escola que tem pernilongo.
1: Que isso?
2: Pra não vir pernilongo.
1: Que isso?
2: É a escola de quem é melhor, a Portela. Não vem pernilongo, a Portela.
1: Tá aí, essa avó. Eita, que a avó engasgou. Olha, tem o Márcio Moreira, de Guabiruba, Santa Catarina, falou o seguinte: aqui tá chovendo, gente. Avisa a vó.
2: Maravilha.
1: Avisa a vó que tem chuva.
2: Arrepiou, vó.
0: A vó ficou feliz agora.
2: Arrepiou a virilha.
1: Ai, a vó gostou. Meus amores, é o seguinte: tá na hora de pegar o boné e dar no pé.
3: Já?
1: Acabou
0: pegar
1: o programa.
0: Pegar o boné e dar no pé.
3: Que nem falou, pô.
1: Quem não falou?
3: A gente, todo mundo.
1: Ai, Milene, beijo.
2: Beijo.
1: Milene, você vai estar onde?
2: Amanhã. O circo do Tubinho amanhã em Montemor, gente.
0: Gente, vale a pena.
2: A noiva do defunto.
0: Vale a pena que eu fui, eu dei muita risada. Chorei de rir.
2: É muito bom. Eu e o Murilo e o Tubinho.
0: Ela, o Murilo e o Tubinho.
1: Pete Guzu.
0: Beijo, até amanhã, se Deus quiser.
1: Beijo, mestre.
4: A turma da massa em São Paulo aparece em 13º lugar na audiência este mês.
1: Olha, mestre, aquele abraço, bailarino.
3: Beijo, até amanhã ao vivo,
1: Valeu, meu Brasil, obrigado pelo carinho, beijo, amanhã tem mais.
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10: Massa FM, agora 1:58.
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0: Boa tarde, tudo bem por aí, gente? Eita, pré-sexta, 26 graus em Curitiba. Estamos chegando, eu sou a Maurício Santos e vou com você, hein? Nessa tarde gostosa pra gente fazer companhia um pro outro. Você fica comigo, eu fico com você, prometo. E além de tudo isso, claro, tem muitos presentes da rádio que é número um no Ibope pra você. Já pra começar de cara, tem você mais três amigos curtindo um passeio emocionante e inesquecível lá no Beto Carreiro World. Tá afim? Então manda mensagem pra cá, tá bom? A gente quer levar você, hein? Pra você se divertir à vontade. Bom, no prêmio da tarde, amanhã tem resultado. Sai pra você aquele cobertor Sherpa, mais um aquecedor a óleo presentaço também, né? Dina Pizza, tem? Tem, sim, senhor. Pra você se jogar com mais alguém especial lá no buffet da Dina. Come pizza doce, salgada, pratos quentes, sobremesas, sorvete e tudo mais. Eita, e no massa dá de 10, a Mauri, o que que tem? Ah, só um iPhone 17. É mole ou quer mais? Vocês querem mais, né? Então fica ligado pra participar com a gente. Vamos começar essa tarde gostosa? Me fala seu nome, seu bairro, o que você tá fazendo nessa quinta-feira? Onde é que você tá ouvindo a Massa FM, tá bom? 3297-3297 é o WhatsApp mais comunicativo do Rádio Curitibano. E vamos começar bem demais com a ligação urbana Bruno Marrone, bora? Massa FM, a minha rádio é massa, primeiro lugar no Ibope.
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0: Massa FM, agora 2h07, boa tarde.
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1: Massa FM, a minha rádio é massa. Primeiro lugar absoluto no Ibope, o Bruno e o Barreto com a Texana 37.
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18: Massa FM, agora 2h19.
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0: 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Tá aí, você curtiu junto comigo, Eduardo Costa e o Louco Coração. E o povo tá tudo louco mesmo, ah, louco pra ganhar presente, tá valendo pra você nessa primeira hora. Rapaz, vai sair já já, ó. Pertinho das 16h, antes de começar o Márcia das 10, eu digo quem é que vai pro Beto Carreiro. Por conta da Márcia FM, não é sozinho, não, é você mais três amigos, ó, que beleza, hein? Aí, pra participar... Moleza, 3297-3297, igual eles aqui, ó.
1: Torcendo aqui pra ganhar o sorteio, né?
0: Olha, ó, viu? Tá torcendo pra ganhar o sorteio, mas ó, boa sorte.
1: Torcendo aqui pra ganhar o sorteio.
0: Tá, já falou, né? Minha filha. Já entendemos que você tá torcendo pra ganhar o sorteio, né? Boa sorte pra você, tá? Obrigado pelo carinho.
2: Oi, Amaury. Oi. Boa tarde, tudo bem?
0: Tudo.
2: Sou Patrícia do Mandirituba. Tô aqui faxinando a casa, ouvindo a massa e quero participar dessas promoções
0: mas,
2: aí.
0: Mas, claro. Beijo, boa sorte.
3: Boa tarde, Amaury.
0: Boa tarde.
3: Tá falando aí, um grande confirmando a audiência aí. Construção Civil não para.
0: Nunca.
3: Pelo jeito. Vai dar um tempo temporalzinho.
0: Será?
3: Que eu tô sabendo que já tá chovendo ali em volta aí na região.
0: Ih, rapaz.
3: Vida que segue, é, Deus ajuda.
0: Ah, sempre.
3: E tudo de bom e a nossa rádio aqui é massa.
0: Valeu, querido, um abraço, bom trabalho aí.
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0: Massa FM, a minha rádio é Massa Henrique Juliano. Separa, namora. 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
0: Massa FM, 19 para as 3.
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1: 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O nome dela é Flash, hein?

0: Massa FM, a minha rádio é massa, primeiro lugar no Ibope. Tá aí o Lucas e o Igor e o Flash.
1: Passou
0: por aqui a galera, mandando abraço, mandando beijo e registrando audiência, ó.
2: Boa tarde, Maurício.
0: Boa tarde.
2: Eu sou de Campo Largo.
0: Tudo bom?
2: Em casa agora do trabalho e, como sempre, né, curtindo a massa.
0: Ah, obrigado.
2: Quero participar dos sorteios aí do Beto Carreiro.
0: Já tá.
2: Aí com a família, passear. Obrigado. E vem chuva por aí daqui a pouquinho, hein?
0: Graças
2: a Deus, tô chegando em casa.
0: É, se protege aí, viu? Se protege. Ai, ai, ai, hein?
3: Marinalda Tatuquara.
0: Oi, Marinalda.
3: Quero ganhar sorteio aí da Rádio Massa. Minha
0: tá
3: rádio
0: bom.
3: É massa.
0: Aliás, tá concorrendo a todos, viu? Fica tranquilo aí, tá concorrendo a todos. Uma hora você ganha, meu filho. Uma hora dá boa.
4: Boa tarde, Amauri.
0: Oi.
4: Rosa Batista do Boqueirão.
0: Rosa.
4: Quero concorrer esses ingressos. Quero levar a criançada pra se divertir nesse parque maravilhoso. Beijo, massa.
0: Beijo pra você também. Boa sorte aí. Pra quem tá chegando agora, falando, o que que tá concorrendo? Que parque é esse? É você mais três pessoas no Beto Carreiro por conta da Massa FM, viu?
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0: Massa FM, a minha rádio é massa. Primeiro lugar do Ibop, Kleber e Cauã, Mil Adjetivos. Fechando a primeira hora aqui da nossa tarde gostosa da Massa FM. Agora é o seguinte, hein? No final da próxima hora sai resultado quem é que vai pro Beto Carreiro com mais três amigos por conta da Massa.
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0: E olha, gente, o Paraná terá uma mudança no tempo nos próximos dias que eu vou te dizer, hein? Vai chegar um veranico por aí. A partir do fim de semana agora, o ar quente ganha força e as temperaturas sobem em boa parte do estado. No norte e noroeste, os termômetros já vão passar dos 30 graus. Em Curitiba, depois da chuva, temperaturas mais baixas, a previsão vai indicar uma máxima de 28 graus na segunda e na terça-feira. Haja saúde, né? E olha, Curitiba recebe nesse sábado, dia 15, mais uma edição do Dia da Cidadania Mais Migração. O evento também marca a abertura do espaço OAB Cidadania no bairro Aú. A programação oferece gratuitamente orientações jurídicas e médicas, vacinação, confecção de cartões, transporte e documentos de identidade. Bom, também haverá atrações culturais, espaço para criançada e cabide solidário. O atendimento começa às 9 horas da manhã na Rua Coronel Brasilino Moura, número 171.
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12: 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Massa FM agora 3:01.
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0: Márcia FM, a minha rádio é Márcia, primeiro lugar do Ibope. Natan com Zé Vaqueiro, aproveita que eu tô obrigado. E aproveita você e manda recado. Até rimou, né? Porque é o seguinte, tá valendo você mais três pessoas no Beto Carreiro.
1: Boa tarde, Amauri. Oi. Gabi de Campo Largo.
0: E aí,
1: que ligada na massa, Amauri.
0: Obrigado.
1: Manda um beijão pro meu marido Andrei, que também tá sempre ouvindo. Ô, vocês,
0: Andrei,
1: lá de Campo Largo, fazendo Uber.
0: Uhum.
1: Mauri, me coloca em todos os sorteios que der.
0: Claro.
1: Eu quero ganhar tudo.
0: Ah, não, tudo não pode. Vamos dividir essa parada.
1: Boa tarde, minha rádio é massa.
0: Boa sorte, querida.
2: Boa tarde, Amauri. Alessandra Rodrigues do Caioá, sempre ligada na massa, sempre junto com você. E é isso.
0: Obrigado.
2: Aí. Quero concorrer ao voucher da Dina. E tô sempre ligadinha. Beijos.
0: Beijo, já tá concorrendo.
3: Boa tarde, massa. Aqui é o Matheus do Campo Comprido.
0: Fala, Matheusão.
3: Coloca a gente pra participar dos sorteios aí.
0: Já tá, meu querido. Boa sorte pra você também.
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0: Massa FM, a minha rádio é Massa Zenete Cristiano e a cadeira cativa, muito bem. Gente, eu quero bater um papo com você, porque olha, tem gente que é diferenciada, é ou não é? Claro que tem gente que é diferenciada, essa aqui é uma delas. É, tem artista que se faz sucesso. Agora existem aqueles, gente, que se tornam verdadeiras lendas, referências da música brasileira, né? E Alcione Amarron é uma delas. Há 5 décadas, esta mulher, eterna rainha do samba, emociona o público com a voz marcante, inconfundível, interpretações marcantes e, claro, um repertório cheio de clássicos que atravessam gerações e todo mundo conhece, não é? Agora, Curitiba recebe um show completo, muito especial, em uma noite para cantar, para reviver grandes momentos e celebrar a carreira de uma das maiores artistas da nossa história, Alcione, dia 22 de agosto no Teatro Positivo. 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
11: Massa FM, agora 3h20.
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0: Márcia FM, a minha rádio Vassa, primeiro lugar do Ibope, música linda, Mariana e Matheus, receita.
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0: 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Você pode participar quantas vezes você quiser. Teve já algumas respostas bem legais aqui. Teve um que mandou, eu achei ótimo. Que o cara falou assim, ah, minha vizinha é muito massa. Porque é a noiva dele. E tá ajudando ele a juntar grana pra casarem. Eu achei da hora, cara. Ó, pode mandar, tá? Pode mandar suas respostas aí. E boa sorte pra vocês. Eu vou dizer... 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

0: Hits FM, a minha rádio é massa. Primeiro lugar no Ibope, Corpo e Alma com Bruno Marrone, hoje às 10. Deixa eu mandar um oi aqui pro povo. Boa tarde, aqui é Claudineia Donizete do Boqueirão. Quero concorrer esse voucher da Dina Pizza. Aliás, não posso esquecer também de lembrar vocês, né? Que tem daqui a pouquinho voucher da Dina Pizza, sim, pra você ir lá no bifezão dela, se jogar lá. E ainda amanhã tem aquele presentão da semana, que é o Coberdon Sherpa, mais o aquecedor a óleo. Tudo isso aqui na massa, na tarde mais gostosa de Curitiba. É só participar da tarde da massa no nosso WhatsApp 3297-3297. Pronto, boa sorte pra você.
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1: Max FM, 20 para as 4.

0: Massa FM, a minha rádio é massa. Primeiro lugar no Ibope, Diego e Vitor Hugo. Beijei a cura. E o povo ligado, e mandando mensagem. Deixa eu ver que tá aqui, ó.
1: Tarde, Massa tarde. FM. Eu tô aqui ligadinha na rádio.
0: Ah, que bom.
1: Porque a minha rádio é massa, sempre ligadinha. E limpando a casa, organizando tudo aqui.
0: Isso.
1: E quero muito ganhar esse ingresso Beto Carreira.
0: É, né? Quem não quer?
1: Meu nome é Priscila, do bairro Tingui. A minha rádio é massa.
0: Valeu, Priscila, boa sorte.
2: Boa tarde, amor. Boa tarde. Do Santa Cândida.
0: Oi.
2: Quer concorrer esse voucher aí do Altina Pizza, hein?
0: Tá bom, meu irmão.
2: Valeu,
0: valeu, junto. Garoto, sempre.
3: Boa tarde, Rádio Massa.
0: Oi.
3: Meu nome é Isabel Leão da SIC. Quero participar do Meu Vizinho é Massa. Por que ele é massa? Porque quando eu tenho pedidos da Shein para receber, eu não estou em casa, ele recebe.
0: Ah,
3: e quando
0: vizinho,
3: ela
0: senhor.
3: Não está em casa, eu recebo para ela.
0: Ah.
3: Então, ela é muito massa.
0: Deu, boa sorte. Ó, vizinho que compra, pega as bagulho da Shein. Se eu sou o seu vizinho, eu já vi se serve pra mim e já troco. Falo, não, isso aqui que veio, ó, daí já veio errado. Tem isso que faz, cara.
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0: Você vai ficar, né?
1: Eu vou ficar.
0: Vou ficar.
2: Massa FM, a minha rádio é massa. Primeiro lugar absoluto no Ibope. Gustavo Lima com Leonardo, rumo a Goiânia. Muito bem, chegou a hora de saber quem ganhou o presente.
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2: Muito bem, quem se deu bem vai pro Beto Carreiro por conta da Massa FM. Sabe quem é? Eliane Bisotto. Ela é do Pinheirinho, final do telefone 7926. Parabéns, menina. Se deu bem, hein? Você e mais três pessoas se deram bem, na verdade, né? Bom, daqui a pouquinho tem Massa da de 10, mas antes vamos ficar informado, vamos? Simbora.
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2: E olha, gente, o Paraná já se prepara para possíveis impactos do fenômeno El Niño. É, esse fenômeno climático que pode alterar o regime, assim, de chuvas e as temperaturas do estado. Empresas dos setores essenciais, como energia elétrica, saneamento e abastecimento, já começam a reforçar o planejamento para enfrentar os eventos extremos. A preocupação, principalmente com chuvas intensas, temporais e períodos de estiagem que podem afetar os serviços mais importantes para a população. O objetivo é antecipar os riscos e também reduzir possíveis impactos.
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2: E Curitiba vai receber o primeiro espetáculo natalino Disney no Brasil. É o Disney Celebra um Natal Inesquecível. Vai ser apresentado de 16 a 23 de dezembro no Centro de Eventos Positivo no Parque Barigui. A venda de ingressos para o público geral já começa nessa quinta-feira, dia 21, viu? Às 14h. Os preços partem de R$ 25,00 meia entrada, também para os setores populares. A venda vai ser pelo site Ticketmaster ou também pela bilheteria oficial do Parque Shopping Barigui.
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2: Eu vou bater um papo agora com ele. Boa tarde, meu querido eu. Hoje é quinta-feira, pré-sexta, garoto.
5: Oi, Amauri. Boa tarde pra você. Boa tarde pro ouvinte da Massa. Uma boa quinta-feira. Amauri, tô chegando por aqui com informações do Contorno Sul, que, olha, tá com o trânsito bastante complicado em direção à Rodovia do Café. Isso porque há um bloqueio total ali na alça de acesso do Contorno Sul para a Rodovia do Café sentido interior. A dica, então, é desviar pela marginal, a Avenida Juscelino Kubitschek de Oliveira. 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
2: 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Opa, parou aqui porque Massa FM agora 4:02.

0: rádio é massa, primeiro lugar absoluto no Ibope. Vamos começar?
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0: E claro que só uma rádio como a Massa FM, primeiro lugar absoluto no Ibope, que te dá um presente desse aqui, que também é top demais, que nem a Massa. É o iPhone 17 preto, é o 17E, rapaz, não é qualquer coisa não. É um baita do iPhone, viu? 256GB, um aparelho que reúne design premium, reúne tecnologia de ponta, câmeras incríveis pra fotos, vídeos, meu Deus do céu, e um desempenho que todo mundo sabe, né? É o iPhone, meu querido, e o 17E. Bom, vamos anotar? O resultado sai no dia 5. No próximo dia 5, resultado pra você. Vamos rolar por aqui, Henrique Juliano, vai ter Eduardo Costa, vai ter Luana e Cauane, e a gente começa bem com Bruno e Marrone e Ney.

assunto. Agora o negócio é o seguinte, hein? Tá valendo pra você aquele iPhone 17e preto lindão e ó, ó, resultado sai no dia 5. Então fica esperto por aí, boa sorte. Agora Michel Teló chegando, anote mais essa.

0: 17 em preto. E o resultado sendo 5 de setembro. Então, por favor, não, não estou direito. Manda para fora. 97-3297 e boa sorte.
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1: Deixa eu bater um papo comigo agora, saber como é que tá o trânsito nesse momento. Fala comigo, garoto, onde você tá?
2: Amorim, vamos lá, meu liderança, complicado. Ali no centro cívico, lembro que seria bloqueio total ali na LX de Teixeira, entre a Matheus Leme até Cândido de Abreu. Por isso, quem quer acessar a Cândido de Abreu, já desviar pela rua Nilo Peçanha, que tem fluxo massa, em seguida pela Barão de Tuteu, pequeno ponto ali de fluxo mais carregado, mas nada que atrapalhe tanto a gente do motorista. Nas próximas horas, o frio volta a dar as caras, e aí febre, dor e coriza podem junto. Então, Pedro Medley, o tempo muda, mas o padrão Medley continua.
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2: 9:19 para 5.

0: Os 10% a gente deixa pro garçom, né não?
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0: Massa FM, a minha rádio é Massa, primeiro lugar no Ibope, Maurício Eduardo, solteira no mundo. Muito bem, tá na hora de saber quem se deu bem. 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Parabéns, se deu bem, hein? Ó, já já as mais pedidas, segura aí.
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0: Muito bem, vamos chamar ele agora, meu querido Will, fala comigo como é que tá o trânsito agora na 7 de setembro, hein?
4: Amaury, bora falar da 7 de setembro, que já tem trânsito um pouco mais lento ali no cruzamento com a Bento Viana, para quem tem como destino a Praça do Japão. Por isso, vale se desviar pela Avenida Iguaçu, que no sentido Vila Isabel flui melhor que ali a Visconde de Guarapuava e também a 7 de setembro. 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
0: 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Massa FM, agora 5 e 1.

0: A minha Rádio Massa, primeiro lugar no Ibope. Bora me ajudar que começou.
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0: É, vamos me ajudar mesmo. Agora você vai mandar seu nome, seu bairro, a música que você quer ouvir e pode oferecer se quiser, tá bom? 3297-3297. Manda pra cá que tá no ar as mais pedidas e começamos com Ana Castela.
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0: Massa FM, agora 5:07.
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2: Deixa eu perguntar pro Will como é que tá agora ali os lados da BR-277, Will.
3: Muito bem, Amaury, tô de volta por aqui com informações da BR-277, que hoje o trânsito tá em direção a São José dos Pinhais, fila ali no Jardim Botânico, no Jardim das Américas, e depois entre o Cajuru até o Parque da Fonte, devido às obras de ampliação. Já vale sim utilizar a Avenida das Torres ou então a Senador Salgado Filho, que o motorista economiza tempo. 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

0: Massa FM, a minha rádio é massa. Primeiro lugar no Ibope. Muito bem, agora é hora de pedido musical. Fala comigo.
1: Olá, Massa FM. Eu gostaria de ouvir uma música do Luan Santana, Crone, São Márcio do Belo Alto.
0: Tá rolando pra você então, Márcia.
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0: Massa FM, a minha rádio é Massa, primeiro lugar no Ibope. Tá aí, você curtiu Marcos e Belucci, Pena que você já namora. Bom, segura aí que a gente já volta.
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2: Mais uma vez vou chamar ele, Will, para me contar como é que tá o contorno sul agora.
3: Amauri, bora atualizar o transtorno sul, que segue com o trânsito complicado em direção à Rodovia do Café. Ainda tem bloqueio, sim, na alça de acesso do contorno para a Rodovia do Café em direção ao interior do nosso estado. No contorno sul, são 10,5 km de fila, 50 minutos para passar pelo trecho. Ainda vale, sim, desviar ali pela marginal a Avenida JK. 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
1: Massa FM, faltando 22 para as 6. Gostou.

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0: Massa FM, a minha rádio é massa. Primeiro lugar do Ibope, Nando Moreno, com Rio Negro e Solimões. E o Chapeludo. Bom, agora a gente vai mandar um abraço aqui muito especial para o Ricardo, que está de aniversário hoje. E a esposa dele, que também está de aniversário. Eles fazem aniversário juntos, olha. A Leni, ô Leni. Ô, meu querido Oswaldo, um abraço para vocês aí. Ó, e ele falou que ela é a dona do meu destino e pediu essa música do Leonardo que vai rolar agora. Massa FM e a minha rádio é massa.
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0: Massa FM, a minha rádio é massa. Muito bem, Sabrina Seleguin, independente emocional, fechando por aqui as mais pedidas que voltam amanhã, a partir das 5 horas da tarde. Bom, a gente vai pro intervalo e voltamos rapidinho, sabe com o quê? Giro Massa!
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0: Deixa eu bater um papo com ele aqui, meu querido Will, fala comigo, garoto.
3: A Mauri, bora falar da Rua Chile, trânsito mais lento ali no cruzamento com a Conselheiro Laurindo. São quase 10 minutos para passar pelo trecho de 1,5 km. Vale sim desviar pela Rua Baltazar Carrasco dos Reis, que o motorista vai economizar alguns minutos. 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
0: Massa FM, faltando 4 para as 6.
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0: Muito bem, senhoras e senhores, estamos chegando hoje, estamos diminuídos, nosso time tá desfalcado, não tá, Marinho?
1: Pois é, cara, mas o importante é que nós estamos aqui para fazer companhia para esses ouvintes maravilhosos,
0: coisa boa,
1: que nos dão a honra de ser primeiro lugar na audiência.
0: Eita,
1: na Grande Curitiba.
0: É isso mesmo. Fala, Noronha.
2: Como é que você tá, meu galo velho?
0: Eu tô bem, graças a Deus.
2: Tudo certo?
0: Meu galo velho, ótimo.
1: Coloca o espanador lá.
0: Não.
1: Galo velho.
2: Meu galo velho.
0: Você é louco, rapaz. Não. E aí, me conta, o que teremos hoje? Vamos para os destaques já para a gente começar bem.
1: Canetas emagrecedoras estão entre os medicamentos mais apreendidos no Paraná.
2: Vamos continuar nosso giro pela Libertadores, pela Sul-Americana, porque hoje tem mais brasileiros em campo.
0: Verdade.
2: Os resultados de ontem. O resumão para você aqui no Giro.
0: Muito bem, e vamos para o nosso...
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0: Qual é a boa para hoje, Marinho?
1: A gente quer saber o seguinte, se você tá também aí no tal do Monjaro, se você tá usando a caneta emagrecedora, rapaz, ou não. Conta pra gente, tem uma galera aí
0: não,
1: que tá usando, né?
0: Eu conheço uma galera.
1: Confessa. E se você não tá usando, de repente, pra quem que você sugere? Quem que você acha que deveria tá aplicando essas canetas aí?
2: E se você precisa da caneta, quer, procura o Wenderlove.
1: Ah, é? Ele tem?
2: Ah, eu acho que ele tem umas aí.
0: Tá no ar o Giro Massa, manda pra gente, ó, 3297-3297. Você tem coragem de falar, não, eu uso mesmo, não tô nem aí, né? Então, dinheiro do cara, faz o que quiser, né?
1: Claro, a tecnologia tá aí, é pra isso.
0: Exatamente.
1: É pra usar.
0: Vamos lá, começou, gente.
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0: Bora direto pros estúdios da Rede Massa com ele, Douglas Bandeira.
1: Ô, gente, muito boa tarde para todo mundo aí do estúdio. A você também que tá ouvindo a Massa FM. Seja muito bem-vindo, obrigado aí pela chance de conversar com todo mundo. Olha, eu tô aqui para falar que hoje tem, tá na Hora Paraná, 6h15 da tarde. E olha, você sabe que a moda agora é transportar e vender ilegalmente as canetinhas emagrecedoras. Hoje nós tivemos uma apreensão, mas eu acredito que seja aí uma apreensão que conseguiu descobrir um jeito ou os jeitos mais criativos de transportar a bendita da canetinha. Você acredita que eles estavam transportando essas canetas, esses produtos, dentro de pote de shampoo, pote de condicionador, garrafinha d'água, acredita em vocês? Olha, alguns cremes para massagem também estavam com canetas emagrecedoras no interior e até sabonete íntimo. Tinha caneta emagrecedora dentro do sabonete íntimo. Meu Deus, vocês vão ver cada imagem. Olha, eu espero vocês então 6h15 da tarde, tá? Massa FM, a minha rádio é massa.
2: É, meu querido Douglas, não tá fácil para ninguém, Marinho, você viu? Até dentro do sabonete íntimo tinha Monjaro.
0: Tá em tudo, né?
2: Tá em tudo o negócio, cara. Tá louco. Muito bem, vamos
3: agora
2: lá.
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2: Boa. Marinho, conta de novo pro povo qual é a nossa pergunta, já que nós estamos falando.
0: Você também tá usando caneta emagrecedora ou não? E se você não tá usando, pra quem que você sugere? Quem que você acha que deveria estar usando?
2: Ó, o nosso amigo aqui, o Giovanni Campos, já mandou a letra aqui, viu, Nora? Vamos ver?
4: Vai lá, Giovanni.
2: Fala.
5: Alô, Thiago. Tudo bom, Giovanni? Tudo jóia, primo? Eu, esse negócio da caneta aí, eu não uso, mas a Sabrina usa. E eu conheço muita gente que tá usando. Só que esse eu já ouvi um estudo que isso é, vai ser daqui 10 anos não vai existir mais gordo. E isso os restaurantes, o McDonald's, todos esses restaurantes tiveram uma queda muito grande já de lanche nos Estados Unidos, muito devido às canetas emagrecedoras. É, então vai ser a nova tendência aí. Da população, só magrinho.
2: Isso, olha.
4: É, e aí faz sentido, o cara não tem fome.
0: Exato. É, não, diz que nos bares vontade também. Diz que os bares também sentiram essa diferença.
2: Ah,
0: é verdade, porque o cara não fica nem com vontade de comer, nem com vontade de beber nada.
2: É verdade.
0: É verdade. O cara fica, vai tomar uma cervejinha já empapuça, né? Porque o cara já se sente ali já saciado e tal. Daqui a pouco vai ter que começar a vender combo de Monjaro.
2: É, ué.
0: Na balada.
2: É. Com energético.
4: Boa, valeu, Giovanni.
2: Muito bem. Ó, vai respondendo pra gente, queremos saber, você usa ou não usa? Ou se quiser dar uma resenha igual o cara mandou aqui, o Giovanni, pode mandar também que a gente ouve numa boa. Fechou, meus queridos? Vamos lá. 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

0: Mas FM, a minha rádio é massa. Tá aí Humberto e Ronaldo com Jorge Matheus, Carência. Essa é da época do que você falou, Noronha?
1: Vitória Vila, cara.
0: 2016, Vila, hein?
1: É, isso, rapaz, isso aí tocava muito na Vitória Vila.
0: Verdade, boa. Muito bem. Bom, a nossa pergunta é hoje é a seguinte, Marinho, por favor, repita. Ó,
2: a gente quer saber se você tá na Monjaro aí também, ou se você indica pra alguém, alguém que tá precisando fazer uma injeçãozinha de Monjaro.
0: Isso, daquela emagrecidinha de leves. É. Daqui a pouco a gente coloca mais respostas no ar. Manda a sua aí, ó, 3297-3297.
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2: Deixa eu chamar o Will, saber como é que tá o trânsito agora, sentido Fazenda. Fala, garoto.
3: A Mauri, bora falar da BR-116 em direção à Fazenda Rio Grande. Trânsito complicado ali entre a linha férrea do Pompeia até o bairro Iguaçu, quase 10 quilômetros de lentidão. Por isso, vale sim desviar por dentro do Bará pela Nicola Pelanda. A Nicola Pelanda tem apenas um pequeno ponto de lentidão entre a Rua Londrina e a Estrada do Ganchinho, mas nada que atrapalhe tanto a viagem do motorista. O trânsito é imprevisível. 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
1: E olha só, um novo levantamento do Instituto IRG Pesquisas apresenta Sandro Alex, do PSD, como candidato com o maior crescimento na disputa pelo governo do Paraná. Na pesquisa divulgada hoje, onde o nome dos candidatos foram apresentados ao lado do nome dos vices, Sandro Alex aparece com 24,8% na segunda posição. O crescimento em relação aos dados de julho é de 8,3 pontos percentuais. A pesquisa do IRG, divulgada hoje, é a primeira do Instituto após as convenções partidárias, onde foram definidos os candidatos a governador e vice. Neste novo levantamento, o Instituto apresentou o nome dos candidatos ao governo junto com o nome do vice, como é exibido na urna de votação. Então, confira os números aí. Sérgio Moro, 40,2%, né? Sérgio Moro com o vice Edson Vasconcelos. Logo na sequência, Sandro Alex e Rafael Greca com 24,8%. E na terceira posição aqui, Requião Filho do PDT com 21%, né? Das intenções aqui. A vice dele é a Michele Caputo. Em comparação com a pesquisa do Instituto IRG divulgada em julho, Sandro Alex é candidato com o maior crescimento, passando de 16,6% para 24,8%, consolidando um aumento de 8,3 pontos percentuais. A pesquisa IRG está registrada no Tribunal Superior Eleitoral do número, né, sob o número PR-0930120. O Instituto entrevistou 1.350 eleitores paranaenses por telefone entre os dias 8 e 12 de agosto. A margem de erro é de 2,7 pontos percentuais para mais ou para menos, com um nível de confiança de 95%. Então, maiores informações é só você entrar no site massa.com.br.
0: Boa, Marinho. E agora, Nora?
2: Fala. Vamos girando aí, então, com a Libertadores da América. Ontem o Cruzeiro ficou no 1-1 com o Flamengo. Bom jogo no Mineirão. Uhum. Agora tudo aberto para a decisão no Maracanã na próxima quarta-feira. Ontem também o Palmeiras ficou no 1-1 com o Cerro Porteño. Tomou o gol de empate ali no finalzinho.
0: Que bobeira,
2: Palmeiras,
0: né?
2: O que não foi um bom resultado. Agora vai ter que decidir no Paraguai na semana que vem, também na quarta. E vai ter que buscar o resultado lá. É. Mais uma falha do Carlos Miguel, do goleiro.
0: Pois
2: que
0: é.
2: Não vem numa boa
0: mãozinha
2: fase.
0: De alface, bicho, tá?
2: É. Daqui a pouquinho aí, às 19 horas, tem Mirassol e LDU. Grande campanha do Mirassol, tá, na Libertadores. Tá, nas mesmo. Oitavas de final aí o Mirassol. Legal. Chegando. E o Rosário Central recebe o Corinthians 9:30 lá na Argentina. Corinthians com toda aquela crise, a não renovação do Memphis Depay, o mau momento ali de atraso salarial, vai tentar passar por cima de tudo isso, encarando o Rosário Central no difícil estádio lá na Argentina. Muita pressão da torcida essa noite, com toda certeza. Pela Sul-Americana, com certeza. Pela Sul-Americana, hoje tem Vasco e Olímpia, daqui a pouquinho às 19 horas em São Januário. O Santos recebe o Macará do Equador, 19 horas também, buscando também uma recuperação. O Santos que não vem legal na temporada, zona do rebaixamento ali, batendo a porta ali. Então, pois o Santos está numa situação complicada, vai tentar respirar na Sul-Americana. E o Cienciano do Peru encara o Botafogo 21:30. Botafogo que vem buscando uma boa recuperação também, vem bem nesse momento, nesse recorte da temporada, vai tentar buscar uma vitória lá no Peru para se confirmar na Sul-Americana.
0: Muito bem, meu querido. Agora, vamos lá, ó.
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0: Você veja quando a pergunta, ela é atual, Marinho, o troço bombou de um jeito. Teve uma menina que falou que ela, o marido, ela indica, ó. Vamos ouvir?
2: Boa.
0: Fala aí, é a Sayene. Fala, Sayene.
4: Olá, boa tarde, Rede Massa. Tudo bem com vocês? Estou indo pra casa, voltando de Curitiba, nesse inferno, tentando chegar em Araucária.
1: Não fala assim.
4: Sobre as canetinhas emagrecedoras, eu não uso, mas convenci meu esposo a usar. Né? Falei que eu queria um marido bonito, o marido tava desleixando, tava muito gordo, barrigudo, e acaba que se descuidando, eu não queria. Queria ele gostosão, magro, bonito e esbéltico para mim. E ele começou a usar, tá ficando lindo, maravilhoso, mais do que já é. Porém, eu perdi o parceiro do gole, porque ele não bebe mais nada, porque passa mal se beber em papuça. E ele era meu parceiraço da cerveja, do chope, e agora eu perdi meu parceiro do gole. Mas fazer o quê, né? Escolhas e consequências.
0: Viu, Maria?
4: Beijo.
0: Bem o que você falou. Já tá quebrando a perna dos caras do
2: boteco. É 8 ou 80.
1: Agora vai caber a Sayene escolher o que ela achava melhor, né? A versão dele gordinho,
0: e porém cachaceiro?
1: Parceiro
0: cachaceiro
1: de gole dela, ou agora magrão, fitness e sem fazer parceria com ela no gole. O importante é...
0: Fitness e sóbrio.
1: Hein, o importante, no final das contas, é o cabo tá comparecendo, né, claro. Sayene? Lógico. Tá comparecendo aí direitinho?
2: Isso então, que não
1: tá
2: pode bom. Mudar, né?
1: Isso aí não pode mudar.
0: Isso aí, tá certo. Mais uma logo.
5: Oi. Oi. Eu estou sim no Monjaro e eu eliminei 23 quilos em 4 meses.
1: Olá.
5: Estava com obesidade grau 3, agora estou no grau 1. E estou muito feliz com o resultado. Mas vai, é um viu? Tratamento longo, o qual eu faço com claro, né? o médico. Então, os resultados vieram de acordo com a minha dedicação junto também. Mas sim, é um remédio bom e indico.
0: Aí, ó, agora ela fez o certo, ela foi no médico, no
2: fez endócrino, com acompanhamento.
0: Claro.
1: Né? E mexe com a autoestima da mulher
0: sim,
1: também, né?
0: Sim, isso é importante.
1: Você vê, ela fica mais bonitona, ela já se sente bem, ela fica mais segura, uhum, né?
2: Incrementa aquela verdade. Roupa com alegria.
1: Com isso, certeza, é. Tudo melhora, até o humor da pessoa
0: claro.
1: Melhora,
0: né? E pro marido é bom, né, quando a mulher tá de bom humor, né?
1: Oxe. Claro que é.
0: Mais uma.
6: Boa noite, Rádio Massa. Aqui Opa. É Francisco, voltando pra casa depois de um dia cansado, ouvindo a Rádio Massa. Rapaz, eu indico sim, viu? Eu pesava 110 quilos, tô com 89. Olá. Sem o Monjaro eu não consegui, não. Mas graças a Deus com o Monjaro, tô bem, graças a Deus.
0: Viu só, gente?
1: Um abraço aí pro Chico, toda Boa. A galera que tá na rodagem aí ouvindo a gente também.
0: Muito bem. Bom, daqui a pouquinho mais respostas. Hoje não temos fofoca, então vamos falar de Monjaro, que é a mesma coisa,
2: Boa,
0: que, né?
2: Isso aí,
0: é. Representando o Ender. Vamos lá, Massa FM, a minha rádio é massa.

0: Massa FM, a minha rádio é massa, primeiro lugar absoluto no Ibope, Lucas Igor e o Flash. Muito bem, daqui a pouco a gente falar mais um pouquinho sobre as canetas emagrecedoras. Tem mais esporte ainda, né, Noronha?
1: Tem.
0: Muito bem.
1: A dança das cadeiras aconteceu aí no futebol brasileiro, mais treinador demitido.
0: Já vamos saber então, segura.
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2: Muito bem, agora pra fechar com chave de ouro, fala do contorno sul pra mim, Will.
3: Vamos nessa, para fechar minha participação aqui na Massa. Agora o recado é para o motorista que passa pelo contorno sul. O trânsito ainda é complicado em direção à rodovia do Café. Motorista, então evite o contorno sul. Mas quem precisa ir ali para a região do Campo Comprido e está pela SIC, a dica é desviar ali pela marginal a Avenida Juscelino Kubitschek de Oliveira, que ela flui melhor. 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
7: Massa FM, faltando 24 minutos para as 7.
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1: Bora de notícias. Canetas emagrecedoras estão entre os medicamentos mais apreendidos no Paraná. No primeiro semestre deste ano, a Receita Federal apreendeu quase 97 mil unidades, avaliadas em cerca de 26 milhões de reais. Já a Polícia Rodoviária Federal recolheu mais de 74 mil medicamentos para emagrecimento, que representa 56% das apreensões feitas nas rodovias federais. As autoridades alertam para os riscos de produtos sem procedência que não passam pelos controles exigidos pelos órgãos de saúde. Então, tome bastante cuidado, viu, gente? Às vezes você não sabe o que você está injetando.
0: Exatamente.
1: No
0: cérebro.
1: Entendeu? E como compra disse, bonitinho, Noronha, compra aí.
0: Né? Vai no neurologista direitinho, né, bonitinho.
1: Exatamente, não vai na louca, não.
0: Não.
1: Qualquer vendedor de pendrive aí chega para você e fala, quer caneta emagrecedora? Também, quero. Calma, calma.
0: Calma. Né? Com tranquilidade.
2: Com toda certeza, muito meu bem. Amigo. O que não tá tranquilo é a vida do Zubeldia no Fluminense.
0: Rapaz.
2: A dança das cadeiras aí dos treinadores atingiu mais um e Luiz Zubeldia, técnico argentino do Fluminense, foi demitido aí após o empate com o Independiente Rivadavia da Argentina na terça-feira, né? A pressão já era muito grande desde a eliminação na Copa do Brasil para o Vasco. Os resultados não estavam acontecendo, eram 8 jogos sem vitórias do Fluminense e a gente sabe que a cultura do futebol brasileiro é essa. É. Desandou a maionese, o primeiro que sofre é o treinador. E apesar disso, a diretoria do Fluminense não estava muito convicta em demitir o Zubeldia. A reunião foi longa.
0: Ah, é?
2: Antes do treinamento de hoje, ele não sabia até então. Então a diretoria do Fluminense se reuniu, conversou ali durante 3 horas quase, até que chegou ao consenso da demissão do Zubeldia, e não era voto fácil. Uhum. Porque o elenco gosta dele, eles sentiam que o clima não era ruim, mas a pressão popular da torcida do Fluminense era muito grande na rede social. Então, de olho no jogo da volta na semana que vem na Argentina, com uma esperança de classificação, eles chegaram à conclusão que era melhor criar um fator novo, não comprar a guerra com a torcida, e demitiu o treinador aí para tentar essa classificação. No momento, o Marcão, que era auxiliar, vai ser o treinador do Fluminense, enquanto eles vasculham o mercado aí em busca de uma nova opção.
0: Muito bem.
1: Como treinador, fica pouco tempo nos times de futebol, cara. Né? Quanto tempo ficou esse aí?
2: O Zubeldia começou o ano passado, não atingiu um ano aí no Fluminense, ele chegou o ano passado e já foi demitido.
1: É muito rápido, né? Esse ainda ficou ainda um certo tempo,
2: né?
1: Mas
2: é
1: muito
2: rápido,
1: né? Tinha que ter um
0: critério.
1: Não, tinha que ter um limite ali, aliás, um padrão mínimo ali, antes de você demitir um treinador.
2: Pois é, a cultura do futebol brasileiro não adianta.
0: Mas você, o resultado eu acho
2: não vem, os caras começam a.
0: Mas o que eu acho engraçado é igual você falou, às vezes o elenco gosta do cara e tal, e não dá tempo porque a torcida faz pressão, porra, né? Um troço
2: e o cara sabe, né? A vida de treinador é complicado, porque tem que dar o resultado, cara. Pois o que mantém o cara... O Abel Ferreira no Palmeiras é pressionado, ganhando tudo, líder do Campeonato Brasileiro, na Libertadores, na Copa do Brasil, super campeão, volta e meia, a torcida pede a cabeça do Abel Ferreira. Imagina os outros.
0: É, isso é verdade.
2: Loucura.
0: Verdade. Bom, vamos lá, mais um pouquinho aqui pra gente ver.
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0: Ai, o povo falando. Manda ver. Diz lá, o que você acha? Ah, usa, não usa... Indica ou não indica?
4: Boa noite, galera. Oi. Da massa. Oi. Meu nome é Irusca, tomo Monjaro, desde dezembro, já perdi 22 quilos, tô muito bem, muito feliz com o meu peso. Se tivesse aparecido esse Monjaro na minha vida antes de eu fazer uma bariátrica, eu não teria feito jamais uma bariátrica, porque hoje eu estou muito melhor depois que eu tô tomando Monjaro, porque mesmo com a bariátrica, eu engordei tudo de novo e agora perdi com o Monjaro e estou muito bem. Obrigada, boa noite a vocês.
0: Boa noite.
1: Que bom, parabéns aí, minha amiga. Eu acho que, inclusive, as cirurgias bariátricas devem, eu não sei, eu não tenho números disso, né?
0: É verdade,
1: mas deve ter caído bastante.
2: Eu acho, né? Certeza, cara. Com certeza, isso aí vai cair muito.
0: Pois
2: muito.
0: É. Pois é. Ó, mais um.
5: Olá, boa noite, Rádio Massa.
1: Oi.
5: Aqui é a Solange, de Campo Largo.
1: Oi, Solange.
5: E sobre a canetinha... Eu não uso, porque não preciso. Porque se precisasse, usaria sim, com certeza. Mas assim, conheço pessoas que usam, estão super, super bem e tão felizes, porque a obesidade hoje é uma grave doença que tem prejudicado a saúde de muitos nós brasileiros. E coloca eu pra concorrer aí, por favor.
0: Tá bom,
5: tô precisando muito dessa grana.
1: Deixa eu ver a foto dela, ver se ela não tá precisando mesmo.
0: Ah, eu acho que não tem cara de quem precisa, não. Tá bem. Tem cara de...
1: Não.
0: Cara de quem tem dinheiro.
2: Tá tudo certo. Ela tem cara de que vai no Newton Pup, lá no parque, lá em Campo Largo, lá, e dá umas caminhadas, tá, umas corridas. Não precisa mesmo.
0: Não, né?
2: Isso aí.
0: Tá bom. Gente, chega por hoje.
2: E é legal, cara, mantendo junto com... É legal fazer uma atividade física junto, cara.
0: Claro.
2: Se você já tá diminuindo aí, se acostumando, dá uma caminhada, dá uma corridinha junto.
0: É importante, é importante.
2: Saúde em primeiro lugar.
0: Muito bem.
1: Põe aquela leg cansada sua lá.
2: É, aquele... Isso. Tênis esportivo e manda bala.
0: Aquele meião de compressão até o joelho e vai embora.
1: Aquele carção que é meio aberto nas costas.
0: Isso.
1: Assim, vai que vai, né?
0: Vai que vai. Gente, um beijo pra vocês. Marinho, obrigado.
1: Noé, nada,
0: obrigado.
1: Nada,
0: um abraço. Vamos embora. Amanhã tem mais Giro Massa às 6 horas da tarde. Não esquece, não. Daqui a pouquinho tem Tamo Junto e Misturado.
2: Boa.
0: E ó, tá em 9 conto e pouco,
2: hein? 9.100, cara.
0: Rapaz.
2: Já pensou 9.100 numa quinta-feira, cara?
0: Será que nós arriscamos ligar pra São Paulo?
2: Será que dá pra nós
1: inventar outro nome, né?
0: É, ué. Vamos tentar, gente.
1: Boa. Vamos lá o sistema.
0: Meu Deus.

0: Mas FM, a minha rádio é massa. Fechamos por aqui o nosso giro com Raça Negra. Minha gente, amanhã a gente se encontra a partir das 2 horas da tarde. Um beijo no coração de vocês. Daqui a pouquinho tem Tamo Junto e Misturado. Fica ligado aí.
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0: Santa Maria, meu.
1: Wilson não vem.
2: Pra namorar.
0: O que importa é que nós temos R$ 9.100, Prisinha. Amém.

0: começou, tamo junto e misturado. Temos 9.100, o maior recorde da história deste universo da Massa FM.
1: É tetra!
0: Todo o Brasil!
1: É tetra! É treta!
0: 9.100!
1: É treta!
0: O que tá acontecendo?
1: R$9.100 acumulados no Stop pra você que vir e participar junto com a gente. Você só consegue ficar inscrito quando manda sua mensagem pra cá, participando do quê, senhor Wilson?
0: Aí, ó.
2: Do nosso programa, né?
1: Do nosso programa.
2: E hoje é balcão de reclamação.
1: Hoje é balcão de reclamação. Tem um montão de gente mandando mensagem pra cá, pedindo pra brincar, participar. E a eliminatória é o quê? A única coisa que eu faço nesse programa é olhar o quê? Quando liga
2: participa, pro se participou do tema ou do balcão.
1: É. Exato. É isso. Participe do tema que eu vou te falar agora. Sabe do que a gente vai reclamar aqui no balcão da Massa FM?
0: Fala aí, gente.
1: A gente vai reclamar das pessoas que pedem coisas emprestadas e nunca devolvem.
0: Aí sim.
2: Eu faço isso.
1: Você faz isso, Wilson?
2: Faço.
1: Aliás, nosso ouvinte...
0: me paga aquele cinquentão lá.
1: Olha lá. Nosso ouvinte já deve ter passado por isso ou também faz isso. Essa sem vergonhice de pegar coisa emprestada e nunca mais devolver. O que você faz quando acontece isso com você? Você cobra, você larga pra lá, você pede alguma coisa da pessoa emprestada pra você também nunca mais devolver e ficar por isso mesmo? Vem reclamar sobre pessoas que pegam coisas emprestadas e nunca mais devolvem!
0: Eita.
1: Vem reclamar!
2: Eu sou bom de fazer
0: só os esquecidinhos hoje. Quero ver esquecer de pegar os 9.100 e ganhar, né?
2: Aí ninguém esquece, né?
0: Olha lá.
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0: Boa sorte. Começou.
1: Obrigada.

0: Massa FM, tamo junto e misturado. Jorge e Matheus, duas metades. R$ 9.100, tá todo mundo maluco pra ganhar esse dinheiro. E pra isso você tem que vir aqui, olha, encostar no balcão de reclamação, viu?
1: Silêncio!
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3: Eu ia emprestar o meu perfume novo pro Wilson, mas ele já falou aqui que pega as coisas emprestadas e não devolve.
0: Não empresta.
3: Ó, qual perfume eu tenho aqui, que bonitinho.
4: Ah, do Cebolinha.
3: Da Jequiti, o Cebolinha. Quer o emprestado?
4: Não, não. Não, porque porque senão eu vou levar embora.
3: Não vai devolver,
4: embora.
3: Não.
0: E outro, ele não tomou banho, vai passar perfume?
4: Eu tenho que ter o do Cascão, né?
0: Esse combina. Esse fica bom.
3: É exatamente esse.

0: Essa situação. Você pede pra pessoa de volta, você pede alguma coisa emprestado da pessoa e aí você dá o troco, nunca mais devolve, porque aí fica pago, fica por isso mesmo.
1: Pode crer.
0: O que você já emprestou que nunca mais te devolveram? Pode reclamar, pode cobrar a pessoa, fica à vontade, só não fica sem participar do programa.
1: Ih, olá, vamos ouvir.
2: Fala. Boa noite, estamos junto e misturado, tudo bem? Aqui é Viviane, sempre tem um, né? Aqui é minha irmã mais nova. Ô bichinha que gosta de pedir coisa emprestada. O pior é que nunca devolve. Quando devolve, é estragado. Vocês acreditam nisso? Me coloca aí que eu quero ganhar esse stop hoje. Me liga.
0: Irmão, que ceboso.
3: Irmão tem direito. A gente pega emprestado pra estragar mesmo, não é, Paulo?
0: Mas que ceboso, Wilson.
3: Caramba. Pra estragar.
1: Deu prejuízo.
4: Oi. Tem coisa pra dar mais raiva do que quando um filho te pede dinheiro emprestado, fica te devendo, recebe e não te paga?
1: E não paga.
4: Não tem, né?
1: Nossa. Outra coisa que é bem natural, né? O filho não paga mesmo.
0: Filho?
3: Fala pra ele que ele pegou os 10% da herança. Vai ficar, vai passar pro filho, pro outro filho. Aí ele rapidinho devolve.
0: Nossa, essa ameaça é boa, hein?
3: Rapidinho ele devolve.
1: Ai, caramba. Vamos pra mais um.
5: Boa noite, boa noite, Marmelo. Anhudo, anhudo. Rapaz, eu fico da vida.
1: Tá entendendo quando
5: a pessoa é uma ferramenta minha e não devolve. Ô, meu Deus do céu, eu fico bravo. Fico muito bravo. Aí eu na área da pessoa. Aí eu falo assim, ó. Tem um aliate pra me emprestar? Aí a pessoa fala, ah, o teu aliate. Eu falo, é, eu tô precisando do meu aliate. Você pegou emprestado e não devolveu. Você tá doido. Devolve a coisa do outro e areia.
1: Tem que traduzir, você entendeu aí?
0: Qual é o nome dele?
3: Agora,
1: é fanhoso.
0: É um manhoso.
3: Agora liga o Google Tradutor. E já vamos aproveitar e ver como é que faz uma cirurgia na língua.
1: Ai, caramba,
6: junto.
1: Devolve o alicate do cara aí.
6: Misturado.
3: Ah, é o alicate? Então corta um pedacinho da língua no alicate.
0: Que maldade, Wilson.
1: De repente, né? Dá uma destravada, sei
0: Respeita,
1: lá.
0: Respeita, não.
3: Desculpa aí, foi mal.
1: 9 e 100 começou, continua, boa sorte.

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0: Massa FM, tamo junto e misturado. Zé Neto e Cristiano, ferida curada. 9.100 esperando você, não perde tempo e boa sorte, hein?
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2: Se você quer brincar de stop com a gente, que tá valendo a brincadeira hoje, 9.100 reais, você precisa participar do tema, eu vou repetir pra você, tá? Você garante sua inscrição apenas quando você se intromete no assunto do programa.
0: Tá, tá.
2: Hoje é dia de balcão de reclamação.
0: Opa!
2: Batendo aqui no balcão.
0: Batendo a mãe, Zé.
2: Debruça aqui e vem reclamar. Quem foi o sujeito, a fulana, que já pegou coisa emprestada com você e nunca mais devolveu? Foi você? Não acredito que foi você. Foi você? Porque a gente tá reclamando de quem pega coisa emprestada e nunca mais devolve. Sim. Quando você passa por isso, o que, que você faz? Você pede de volta, você cobra, larga pra lá. Você não sabe que já perdeu, acabou. Ou você pede alguma coisa emprestada da pessoa e nunca mais devolve também, só pra dar o troco.
3: Boa noite, pessoal do Tamo Junto e Misturado. Então, e eu sou conhecida por não gostar de emprestar as coisas. Mas também não peço emprestado pra ninguém, não.
2: Eu também.
3: Não gosto muito.
2: Também não.
3: Eu lembro que quando mais jovem, a gente ia pra balada e as meninas emprestavam roupa uma pra outra.
0: É,
3: eu achava aquilo muito estranho. Nunca gostei de emprestar, não. Mas também nunca pedi emprestado. Me coloca no stop, por favor.
4: Você sabe que subaqueira passa, né?
2: Passa!
4: Passa, hoje.
2: Credo, que nojo. Quem passou pra você?
4: Eu peguei do... Ficar quieto.
2: Você emprestou sua blusa pra quem?
0: Ai, ai. Foi a blusa ou foi cueca que você pegou emprestado?
5: Boa noite, tudo junto misturado. Aqui é a Sony. Gente, tem uma coisa que eu odeio. É alguém pegar minhas coisas e não devolver.
0: Ninguém gosta.
5: Eu não gosto. E também não suporto nada dos outros na minha casa. Me incomoda. Eu tenho que devolver. E se me pega as coisas e não me devolve, eu peço. Ó, vou usar. Traz aí. Ou eu vou buscar. Porque eu não suporto. Isso aí. Minha rádio é massa. Me chama pro stop.
0: Pelo menos ela cobra. Não deixa usar. Coisa, né? Devolve aí.
4: Vou falar uma coisa pra você. Devolve sua casa. Porque você financiou e quem é o dono é o banco, tá?
0: Não.
4: Você tá emprestado.
0: É verdade.
4: Um dia não gosta de nada emprestado. Então você devolve sua casa.
2: Você nem sabe, a casa dela é própria.
4: Ah, desculpa.
0: Fica na sua.
6: Ai, eu sonho. Eu já emprestei um livro pro Chaves. Até hoje ele não devolveu. Eu tento cobrar ele, foge de mim. Não me responde.
0: Cara, as histórias aí, Wilson. As histórias.
4: Posso falar pra ele?
0: Fala.
4: Ô, Nhonho, já tá na hora de você tomar manjaro, mano.
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4: Aplica a canetinha.
2: Esse era o Nhonho?
4: É.
2: Tá barroco?
4: Tá com problema, coitado.
0: Comeu no pulmão, sei lá, né? É, boa sorte.

0: Classe FIB, tamo junto e misturado Luan Santana e o Meteoro. Versão ao vivo do nosso querido Luan Santana. Mas a parada é a seguinte, ó. Dia de colar aqui no balcão de reclamação, até porque tem R$9.100. Estão falando de gente que pega emprestado e não devolve as coisas, Pri?
1: Por que já pegaram emprestado seu e nunca mais devolveram? Às vezes foi a tua paciência, sei lá o que foi, algum objeto, foi dinheiro, alguma coisa que pediram emprestado, você talvez nem queria emprestar. Aí o fulano foi lá, te ganhou no juízo, na tua ideia, na tua cabeça, e simplesmente você foi lá e emprestou. Você se arrependeu? Você gosta? Não se importa? Você não tem apego com nada? Vai e empresta as coisas pros outros? Quando você empresta e nunca te devolvem, você cobra? O que você faz? Você pede?
0: Conta pra gente, 9.100 já já, hein?
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0: Grande Avião com Henrique e Juliano, não é o lugar, é a pessoa. Chegou a hora de brincar de Stop.
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0: Stop. Aguenta, coração.
3: Senhoras e senhores.
0: Vixe Maria.
3: Ladies and gentlemen. Meninos e meninas. Pessoas e pessoas. Elos, eles, ilos.
0: Não, aí não, mexe aí não. Aí é perigoso.
3: Vamos focar. Tá na hora. Você, a partir de agora, pode ganhar.
0: Eita!
3: 9.100 reais.
0: É muito dinheiro. É muito dinheiro.
3: Como é que ela chama, Priscila?
2: Deixa eu só fazer aqui uma observação. Nós estamos na linha com uma pessoa que já deu sorte, sabe por quê?
3: Por quê?
2: Liguei pra uma pessoa antes. Deixa eu ver se participou do tema. Participou. Pode ligar. Liguei. Quem disse que atendeu?
3: Não atendeu.
2: Vou até entregar o nome. Não vou entregar o nome, vai ficar chateada, né?
3: Vai ficar triste.
2: Fala o nome ou não fala o nome?
3: Fala, por
2: favor. Eliege.
0: Ah, ele?
2: Não atendeu.
0: Eliege, não atendeu. Estamos decepcionados.
2: Estava cheia das bravezas. A gente participa faz tempo e nunca liga. Hoje que ligou, não atendeu.
0: Ah, é, ó.
3: Se ferrou.
2: Passou a sorte pra Deise.
3: Oba! Deise, boa noite, Deise!
4: Boa noite!
3: Você tá boa, menina?
4: Ai, muito, muito bem. Se nós ganharmos...
3: Olha, 9.100 reais,
0: é
3: Deise.
0: É dinheiro pra chuchu?
4: Ah, ajeita um pouco a vida,
3: ajeita,
4: né?
3: Ajeita um pouco. E vem cá, tem gente aí pra te ajudar?
4: Tem, a minha amiga.
3: Como é que ela chama?
4: Eneida.
3: Eneida, um beijo então pra vocês. Uh-huh.
4: Ai, obrigada.
2: Escuta, se você ganhar, vai ter que molhar a mãozinha da amiga?
3: Aí, lógico.
4: Sim, também.
0: Aí, ó, parceria.
3: Pô, mas com a grana dessa, não é molhar a mão, é salvar mesmo.
0: É lógico.
4: Sim, nós vamos nos salvar, porque tá bem...
0: Tá feia a coisa.
3: Então, boa sorte pra vocês, tá bom?
4: Ai, amei.
2: Bora.
4: Tá bom, obrigada.
2: Acompanha a contagem pra você não se perder na letra.
0: Isso.
2: Tá
3: bom. Stop!
2: Marshmallow jogou nada.
0: Hoje não, eu tô de greve aqui.
2: Eu joguei 10.
3: Certo.
2: E vai dar Jota.
3: Jota.
2: O Wilson tem 6.
3: Então vamos lá.
2: K, L, M, N, O, P.
3: Letra P, valendo! É líquido.
4: Pode repetir, passa.
3: É líquido, passou. Tem no açougue.
4: Paleta.
3: Paleta. É redondo.
4: Uma pipa.
3: Pipa, vamos lá. Peça de carro.
4: Um pneu.
3: Pneu. Um elogio.
4: Pneu. Pureza.
3: Pureza, é líquido.
0: Aquele problema do rádio ligado que as pessoas
3: deixaram
0: fazem.
3: Deixaram o rádio alto, se perderam todinho ali, velho.
0: Meu Deus, mas foi bem demais, né, Will? Ela tava indo,
3: rapaz,
0: né?
3: Foi muito bem. Pureza, você é puro. É um elogio. Não. Mas ela falou um substantivo, acabou, né? Acabou, ela falou pureza.
5: Acabou, perdeu.
0: Aí ela falou pipa. Podia ter falado pizza, era mais fácil,
3: pizza,
0: né?
2: Mas eu vi aqui que existe sim, se você quiser fazer. Eu não sei se vai voar.
3: Não,
2: e agora,
3: existe ou
2: não existe?
3: Sim. Ah, eu entendi que sim.
2: Existe pipa redondo? Formato redondo?
0: Ah, eu acho que sim. Eu já vi também.
2: Pipa?
0: Já viu? Tem.
2: E será que boa?
0: É aquela mais artesanal, assim. É. Mas tem. É, tem sim.
3: Agora,
2: o elogio.
3: É.
2: Pureza não é um elogio.
3: É um substantivo.
2: Exatamente.
3: Mas assim, no caso, você é puro, né? Aí seria sim um elogio.
0: Uma pureza de pessoa. Talvez.
3: Não. Aí, não. O Marshmallow tentou defender. Não,
0: uma malandragem.
3: De qualquer maneira, ainda faltou. Então, perdeu.
0: É.
3: Gente, não é possível. Mais um recorde.
0: Ah, meu Deus!
3: Amanhã, sexta-feira, a gente volta com o Stop valendo 9.200 reais!
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2: 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Galera, participa do programa. Quando o telefone toca, vê um número diferente, não atende.

0: Massa FM, tamo junto e misturado. Léo Magalhães, CDs e livros. Ó, realmente, chegar a R$9.200, pra mim é mais do que um absurdo, é o limite da esperança de ganhar o dinheiro e não levar o dinheiro, né?
1: É,
0: não,
1: é, rapaz.
2: Sexta-feira valendo R$9.300?
1: Não, R$9.200.
2: Ah, desculpa, errei.
0: Mas pode pôr mais 100, não tem problema.
1: É, não, seu bolso, amanhã R$9.200. E aí, a gente quer saber de você, nosso ouvinte, se você quer participar e se você quer ganhar essa grana.
0: E levar essa bolada toda.
1: Porque se você não quiser, a gente pode pensar num jeito de resolver
2: isso,
1: essa grana.
2: Isso, e aí vai pro olho da rua, é, o cara de
1: então,
2: concha.
1: Então, você tem que querer, ouvinte, mansa.
0: Bora, gente, tchau.
1: Tchau.
0: Muito dinheiro amanhã, boa sorte. Tamo junto.
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Não parou. Vamos brincar a partir de agora com o nosso enigma. Hoje, música reversa. Já faz um tempo que a gente não faz música reversa aqui no nosso enigma. Valendo o quê? Rádio Retrô. Ele é lindo. Tá na caixa, é novinho. Ele vem com Bluetooth, USB, bateria recarregável e um som potente para você ouvir a Massa FM onde quer que você vá. Vamos ganhar? Você vai ouvir a Massa com estilo e qualidade. Mas é muito bonito esse rádio retrô, gente do céu. Atenção para a música de hoje. Vamos ouvir um trechinho aqui. Você sabe que música é essa e quem canta?

Maciel, que medo! Falou um monte de coisa ali ao contrário. Você sabe que música é essa? Mais uma chancha. Vamos ouvir mais uma vez.

Retrô de presente para você que vai mandar um áudio curto somente com seu nome e a resposta do enigma. Aí você escreve abaixo do áudio o nome completo. Esse detalhe é importantíssimo. Nome completo e o seu telefone. Combinado? Vamos ganhar o Rádio Retrô? Vamos participar? Vamos mandar um áudio bem caprichadão? Então pronto, tá combinado? Tá combinado! A gente começa com Gustavo Lima. 100 mil!

0: Michel Teló com Jorge Mateus, coisa de Deus. 8:09 agora, boa noite, boa noite, boa noite. Obrigado pelo carinho, pela companhia. Você tá na Massa FM, a mais ouvida e a mais totosa também. 11-3509-9290. Quero saber que música é essa. Quem canta, hein? Valendo Rádio Retrô, novinho na caixa. Ele é potente, é. Ele é recarregável, é sim. E a bateria dura muito, viu? Ele é lindo, eu quero ganhar. Então manda a resposta aí em áudio curto com seu nome e a resposta do enigma. Quem canta essa música? E qual que é o nome da música, você sabe? Oi, boa noite.
1: Boa noite, Dilcinho, tudo bem com você? Aqui é a Bruna, de Curitiba. É, sempre ligadinha aqui na massa.
0: Muito obrigado.
1: Hoje o enigma da música reversa é Sandy Júnior. Um beijo, minha rádio massa.
0: Ô, beijo, menina. Obrigado pelo carinho da audiência. Oi.
2: Boa noite, Dilson, seu lindo. Eu acho que é Sandy Júnior.
0: Ah, sua linda. Um beijo, obrigado. Oi.
3: Boa noite, aqui é Simone. Eu acho que o enigma de hoje é Sandy Júnior, Quatro Estações.
0: Ah, é, Simone? Beijinho pra você também, tá? Oi.
4: Boa noite. A música do enigma aí é a Sandy. A Noite Cai, se eu não me engano, é o nome da música. Bruno de Souza Peixoto.
0: Valeu, Brunão. Obrigado. Abraço pra você, viu, rapaz? Oi.
5: Última saia, Adriana Cristina Antunes, aqui de Araraquara. Eu acho que é Sandy Júnior, Quatro Estações. Beijo, Márcio.
0: Adriana, beijo pra você. Obrigado, viu? Que bom que você tá aqui junto.
6: Meu nome é Ana. A música é Quatro Estações com Sandy Júnior.
0: Obrigado, Ana. Ana ou Aninha? Oi.
7: Fala, massa.
0: Fala.
7: Tudo bem?
0: Tudo
7: a
0: bem.
7: Música reversa. Essa é da Sandy, a voz dela é inconfundível. Até ao contrário, a voz dela, o timbre dela é fantástico. Um beijo pra vocês.
0: Um beijo também. Parece que tinha uma criança no colo, não tinha? Eu vi uma vozinha de uma criança aí. Oi.
8: É a Sandy.
0: É a Sandy. Fala o nome, gente. O nome e também a resposta, tá bom? E não esquece de escrever abaixo o nome completo e o telefone. Oi.
9: Boa noite, massa. Tudo bem? A Jaqueline. É Sandy Júnior. A Noite Cai?
0: A Noite Cai? Jaqueline? Não sei. Será? Beijo.

0: A minha rádio é massa, 8h28, causador de choro, Gustavo Mioto, aqui na nossa noite. Obrigado pelo carinho, pela companhia. Obrigado, obrigado, obrigado. O que você tá fazendo agora? É? Então participa com a gente, viu? 11-3509-9290. Quero saber que música é essa. Hoje no Enigma, música reversa. Oh my goodness! Tá muito difícil, não tá? É um medo, mas que medo. Quem canta? E qual é o nome da música? 11-3509-9290. Você vai gravar um áudio com seu nome e também com a resposta do Enigma. E não esquece de colocar seu nominho completo e telefone na mensagem, porque tem rádio retrô de presente. Esse rádio retrô, todo mundo quer ganhar. Ele é bonitão. Você vai ouvir a Massa FM, onde quer que você vá. Ele é presença, é um radinho presença. Oi, quem fala?
1: Boa noite, pessoal da Rádio Massa. Aqui é a Patrícia. A música que está invertida é a música do Sandy Júnior. Era uma vez um lugarzinho no meio do nada.
0: Era uma vez um lugarzinho no... Será que é essa? Era uma vez.
2: Boa noite, Gibson. Quem tá cantando é a Sandy Júnior. Quatações. Um beijo.
0: Beijo, Maria Terezinha. Obrigado.
3: Boa noite. Aqui é a Eliette. Tudo bem?
0: Tudo
3: então,
0: bem.
3: O enigma de hoje, eu acho que é Sandy Júnior, Quatro Estações. Minha rádio é má.
0: Obrigado, menina. Um beijo pra você. Oi.
4: Boa noite, Deus. A música reversa é da Sandy Júnior.
0: Tá bom. Um beijo pra você também. Será que é a dupla Sandy Júnior?
5: Pessoal da massa, aqui é a Vanessa, e a música é de Sandy Júnior, Quatro Estações. Um abraço, minha rádio é massa.
0: Aí, Vanessa, obrigado pela sua participação, viu? Oi.
6: Boa noite, Gilson. É a Marisa Dias, eu acho que é Sandy Júnior.
0: Você acha, Marisa Dias? Um beijo pra você. Obrigado, tá? Oi.
7: Boa noite, tudo bem? Eu sou o Luan Felipe. Eu acho que o enigma de hoje é a música do Sandy Júnior.
0: Filipão, obrigado, abraço. Oi.
8: Pessoal da massa, é Sandy Júnior, A Noite Cai.
0: A Noite Cai, o dia... Ah, não sei cantar, não sei cantar.
9: Oi. Boa noite, Rádio Massa, aqui quem fala é a Mauro. O enigma de hoje é Sandy Júnior.
0: Será? Mas será? Será? Você acha que é a dupla Sandy Júnior? É, então grava um áudio curto aí com seu nome e responde o nosso enigma de hoje.
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0: FM, a minha rádio é massa, erro gostoso, Simone Mendes, 8h43, boa noite pra você, obrigado pela audiência, e eu quero saber que música é essa, e quem tá cantando? É a música reversa. Conseguiu captar? Captou quem canta? 11-3509-9290, áudio curto, nome e a resposta do enigma.
1: Boa noite, massa. Boa noite, Dilson.
0: Boa noite.
1: Aqui é a Paula. A música reversa de hoje é Sandy Júnior, Quatro Estações.
0: Sandy Júnior, Quatro Estações. Será as Quatro Estações?
2: Boa noite, massa. Tudo bem? Aqui quem fala é a Juliana.
0: Tudo bem.
2: O enigma de hoje é a Sandy Júnior.
0: Obrigado, Juliana. Um beijo pra você. Olá.
3: Oi, Dilson. Boa noite.
0: Boa noite.
3: É a Sandy Júnior, as Quatro Estações. Um beijo, Elisete.
0: Beijão, Elisete. Obrigado pela participação. Oi, quem fala?
4: Boa noite, Rádio Massa. Boa noite, Dilson.
0: Boa.
4: Aqui quem fala é a Marli. O enigma de hoje é Sandy Júnior.
0: Sandy Júnior, Marli. Muito bem. Beijo pra você.
5: Boa noite, Dilson. Aqui é a Natália. E o enigma de hoje é a Sandy Júnior.
0: Obrigado, Natália. Beijinho também. Na pontinha do nariz. Oi.
6: Dilson, que é a Serenita. É Sandy Júnior, Quatro Estações.
0: Sandy Júnior, Quatro Estações. Já tem um resultado, viu?
7: Boa noite, tudo bem? Daiane de Caxias do Sul.
0: Tudo
7: bem.
0: O
7: enigma de hoje é Sandy Júnior, Imortal. Minha rádio é massa.
0: Obrigado. Já a gente vai saber. Eduardo Costa, me apaixonei.

0: Quatro Estações, Sandy Júnior. Mas tava fácil, não tava não? Ah, muito bem. Obrigado por você ter participado, mandado áudio, mandado texto. Agora a gente vai saber quem leva esse rádio retrô, né?
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0: Atenção, cruze os dedos, faça figa. Boa sorte pra você, tô torcendo, mãozinhas pra cima, energia positiva. Quem leva? É você, Joaquim Cavalcante Silva! Parabéns, Joaquim. Joaquim Cavalcante Silva, 3409, final de telefone, parabéns. A equipe de promoções vai entrar em contato contigo a partir de amanhã, horário comercial, viu? Um abraço, Joaquim, e mais uma vez, obrigado para você que participou. Amanhã tem mais Enigma. Já já tem Voz do Brasil, e depois eu volto, tá? 10 da noite, pra gente falar de amor no Minha Saudade é Você. Hoje tem uma história sensacional e um monte de músicas massa e românticas pra gente curtir. Então não perca, 10 da noite.
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17: Está no ar, a voz do Brasil.
5: As notícias do governo federal que movimentaram o país no dia de hoje.
9: Olá, boa noite.
17: Boa noite para você que nos acompanha em todo o país.
9: Quinta-feira, 13 de agosto de 2026.
17: Vamos aos destaques do dia.
9: Brasil registra mais de 62 milhões de empregos formais no mês de junho.
17: Dados são da RAIS, a Relação Anual de Informações Sociais, que é divulgada mensalmente. Graziele Bezerra.
18: Do total de empregos registrados em junho, a maior parte ficou com os trabalhadores seletivos e temporários, responsáveis por 48 milhões de vínculos.
9: Operação Arena. Investigação apura sonegação fiscal e lavagem de dinheiro na exploração de apostas de cota fixa e jogos de azar.
17: São apreendidos bens e valores de até R$1 bilhão. Luana Karen.
19: A investigação identificou indícios de utilização de uma complexa estrutura societária com o objetivo de conferir aparência de legalidade a operações relacionadas à exploração de apostas de cota fixa e de jogos de azar.
9: Já está em funcionamento modalidade de crédito para adimplentes.
17: Estratégia oferece condições mais favoráveis a trabalhadores informais que estão com dívidas em dia. Luciana Vasconcelos.
20: A medida permite contratar uma nova operação de crédito para quitar integralmente a dívida anterior.
9: Hoje, na apresentação da Voz do Brasil, Mariana Jungmann e Luciano Seixas.
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9: Mais de 62 milhões de vínculos de emprego ativos.
17: E o quadro do quadro do mercado formal do país em junho, segundo dados divulgados hoje.
9: Os números fazem parte da RAIS, levantamento que era realizado uma vez por ano e agora está sendo divulgado mensalmente.
18: Segundo os dados divulgados nesta quinta-feira, no mês de junho foram registrados 62.891.209 vínculos de trabalho ativos no país. Cerca de 164 mil a mais do que o registrado no mês anterior, maio. No acumulado do primeiro semestre, o aumento no emprego formal foi de 3,6% em relação a dezembro de 2025, com 2 milhões e 200 mil novos vínculos. Do total de empregos registrados em junho, a maior parte ficou com os trabalhadores seletistas e temporários, responsáveis por 48 milhões de vínculos. Em seguida, vem os agentes públicos, ocupando 14 milhões e 300 mil postos, e as demais categorias com cerca de 430 mil vínculos ativos. O setor de serviços foi responsável pelo maior número de oportunidades, como explica Paula Montanher, subsecretária de Estatísticas e Estudos do Trabalho do Ministério do Trabalho e Emprego.
21: Todos os setores cresceram. O grupo que mais cresce é o grupo que a gente chama de serviços. Uma parte grande desses empregos são na administração pública, defesa, seguridade, educação e saúde.
18: Até junho, os dados da RAIS, a Relação Anual de Informações Sociais, eram divulgados uma vez por ano. Agora, o relatório é publicado mensalmente e traz também recortes como sexo, raça, cor e escolaridade. As mulheres, por exemplo, ocuparam mais de 29 milhões dos empregos em junho, cerca de 46% do total, um crescimento de 5,7% em relação à quantidade de postos que elas ocupavam em dezembro do ano passado. A RAIS também mostra um mercado de trabalho cada vez mais jovem e diverso, com maior presença de pessoas pardas e pretas em empregos formais e o crescimento nos vínculos de trabalhadores com até 24 anos de idade. Para o ministro do Trabalho e Emprego, Luiz Marinho, muitos jovens buscam a segurança da consolidação das leis trabalhistas.
22: Muita gente quer a segurança da CLT, quer o direito às férias, 13º, fundo de garantia, participação dos resultados. O que não quer, eventualmente, é salário baixo. Não quer um ambiente estressante. Não quer um ambiente assediador.
18: Em junho, a região sudeste liderou o emprego formal, sendo responsável por 47% dos postos de trabalho do país, com 29 milhões de empregos. Reportagem Graziele Bezerra.
17: Quem tem uma dívida e está em dia com os pagamentos também pode renegociar os valores.
9: Está disponível uma modalidade de crédito para essas pessoas, com juros de até 1,99% ao mês.
17: Saiba quem pode participar e um alerta: cuidado com os golpes que usam o nome do programa.
20: Já está funcionando modalidade de crédito voltada a trabalhadores que estão adimplentes ou com pequenos atrasos em suas dívidas junto a instituições financeiras. O crédito é voltado a trabalhadores informais, sem vínculo pela CLT. Não atende servidores públicos ou quem receba aposentadoria ou pensão do INSS. A medida permite contratar uma nova operação de crédito para quitar integralmente a dívida anterior. Quem explica é o secretário de Reformas Econômicas do Ministério da Fazenda, Regis Dudena.
0: Para pessoas que não têm acesso a essas linhas de consignado, a essas linhas baratas, que tomaram crédito, aí um crédito pessoal, sem garantias, normalmente créditos caros, e que estão pagando. Então são pessoas que, como o nome diz, né, desenrola adimplentes. São pessoas que estão adimplentes, que estão pagando essa sua conta, que estão atrasados em até, no máximo, 90 dias, mas já pagaram aí pelo menos 4 parcelas desse crédito e estão tendo aqui uma possibilidade de ter acesso a uma linha de crédito com taxas baixas, até no máximo R$ 1,99 por mês, e vão poder diminuir a parcela que ela vem pagando mês a mês dessa dívida.
20: Também há possibilidade de contratação de crédito adicional de até 50% do saldo devedor da operação original, desde que a nova prestação não ultrapasse 90% do valor da parcela anterior. Ao contratar a operação, o beneficiário concorda com o bloqueio do CPF para apostas em plataformas de bets por 6 meses. O secretário Regis Dudena, do Ministério da Fazenda, alerta que a contratação deve ser feita diretamente pelos canais oficiais das instituições financeiras e orienta a desconfiar de anúncios que prometem aprovação imediata, mensagens com links, cobranças de taxas antecipadas ou pessoas que se ofereçam para intermediar a negociação.
0: Primeiro passo recomendado, vá você até a sua instituição financeira. Se for uma instituição financeira física que tenha lá a sua agência, vá conversar. Se for uma digital, use sempre o aplicativo daquela instituição que você já conhece, que você já tem cadastro. Cuidado para não aceitar muito ajuda de terceiros.
20: O Banco do Brasil e a Caixa